0: 91.
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5: 9 e 6.
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5: 9 e 11.

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3: 935. 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
3: 9:38.

dia, numa rua da cidade, eu vi um velhinho sentado na calçada, com uma cuia de esmola e uma viola na mão. O povo parou para ouvir. Ele agradeceu as moedas e cantou essa música que contava uma história, que era mais ou menos...

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8: 10 e 6.
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5: 10:33.
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Meu Pai, agora que as vozes silenciaram e os clamores se apagaram, aqui a minha alma se eleva para Ti para dizer: creio em Ti, espero em Ti, amo-Te com todas as minhas forças. Glória a Ti, Senhor. Deposito em Tuas mãos a fadiga e a luta, as alegrias e desencantos deste dia que ficou para trás. Se os nervos me traíram, se os impulsos egoístas me dominaram, se dei lugar ao rancor ou à tristeza, perdão, Senhor. Tende piedade de mim. Se fui infiel, se pronunciei palavras vãs, se me deixei levar pela impaciência, se fui um espinho para alguém, perdão, Senhor. Nesta noite, não quero me entregar ao sono sem sentir sobre a minha alma a segurança de Tua misericórdia inteiramente gratuita, Senhor. Eu Te agradeço, meu Pai, porque foste a sombra seca que me cobriu durante todo este dia. Senhor, em redor de mim tudo já é silêncio e calma. Envia-me o anjo da paz. Relaxa os meus nervos. Sossega o meu espírito. Solta as minhas tensões. Inunda meu ser de silêncio e de serenidade. Vela por mim, Pai querido, enquanto me entrego confiante ao sono, como uma criança que dorme feliz, protegida em Teus braços. Em Teu nome, Senhor, descansarei tranquilo. Assim seja.

0: Digo isso para vocês porque a obra Miríssima Imaculada foi profetizada por ele. Eu sinto que ele está comigo, está conosco, para que possamos evangelizar com Maria Santíssima. Ele amava demais a mãe. Quando ele beijava a imagem, tinha um olhar de filho e as lágrimas nos seus olhos. E posso dizer para vocês, não sei se é fantasia ou não, aquela imagem se transfigurou, como se Nossa Senhora quisesse dar a todos nós que estamos aí naquele momento uma luz para iluminar a nossa vida. Agora ele está no céu, ele é santo e continua pedindo a sua proteção sobre a Miríssima Imaculada e sobre vocês mirites que praticamente são a Miríssima Imaculada. E vamos para o amor dele, renovando ela a nossa consagração.
1: Virgem Imaculada, minha Mãe Maria, eu renovo hoje e sempre a consagração de todo o meu ser, para que disponhais de mim para o bem de todos. Somente peço que eu possa, minha Rainha e Mãe da Igreja, cooperar fielmente com a vossa missão de construir o reino do vosso Filho Jesus no mundo. Para isso vos ofereço minhas orações, sacrifícios e ações. Ó Maria concebida sem pecado, rogai por nós que recorremos a vós, e por todos quantos não recorrem a vós, especialmente pelos inimigos da Santa Igreja e por todos quantos são a vós recomendados.
0: Pela intercessão da Virgem Imaculada, Nossa Mãe, hoje de maneira particular, pela intercessão de Padre Pio, abençoe-vos, ó Deus Todo-Poderoso, Pai, Filho, Espírito Santo.
2: Amém.
0: E vamos agora abençoar a água. Em nome do Pai, do Filho e do Espírito Santo.
2: Amém.
0: A nossa proteção está no nome do Senhor,
3: que fez o céu e a terra.
0: O Senhor esteja convosco.
4: Ele está no meio.
0: Senhor, vos pedimos que abençoe esta água que agora vamos tomar no vosso santo nome. Dá, Senhor, esta água uma energia que renove em nós as forças físicas, mentais e espirituais. Dá, Senhor, esta água abençoada o poder de afastar de nossa angústia, medo, vazio, depressão, mágoas, doenças. E aumentai, Senhor, em nós, com esta água abençoada, a serenidade interior, a alegria do Espírito, a paz do coração. Senhor, dai-nos novo vigor físico, mental e espiritual. Senhor, dai-nos nova coragem, muita esperança. E abençoai com esta água, Senhor, todas as pessoas que vivem conosco, que vivem no nosso coração, e todas as pessoas representadas pelas fotos, documentos, pedidos, objetos. Senhor, abençoai o nosso trabalho, instrumento de trabalho, roupa que usamos, objeto do nosso uso, o alimento que nunca falte, e abençoe nossos remédios, Senhor, nossa saúde física, mental e espiritual. Dai-nos coragem, força, luz, amor para viver com entusiasmo, perseverança, nossa fé, a caridade e a esperança, em nome do Pai, do Filho e do Espírito Santo.
2: Amém.

0: Me sinto tão feliz com vocês, porque sinto a presença de Padre Pio, porque ele está vivo. E a presença dele agora está no mundo de Deus que é aqui conosco. Peço ao Padre Pio que interceda por nós, que abençoe esta obra, profetizada por ele com certeza, abençoada desde o começo. Sim, ele veio muitas vezes mesmo. E sinta que ele está também hoje intercedendo por você. Todos se sintam criaturas maravilhosas, filhos e filhas do mesmo Pai, e que tem a mesma Mãe, a Virgem Santíssima, um grande intercessor, Massimiliano Kolbe, e hoje, de maneira particular, o Santo Padre Pio. Nesse momento, eu me sinto muito feliz por tê-lo encontrado, falado com ele. Nunca pensava que chegasse esse momento de ser canonizado. E agora tenho saudade dele, mas tenho certeza que ele não vai nos abandonar. Peço que interceda por todos vocês. Padre Pio, reza por nós, intercede por nós, protege-nos. Você que tanto fez para Deus, motiva todos nós para seguir o teu exemplo. E pedimos a tua bênção, tua intercessão, Padre Pio. Em nome do Pai, do Filho e do Espírito Santo.
1: Amém.
0: Salve Maria Imaculada.
1: Salve Maria Imaculada.
0: Seja louvado nosso Senhor Jesus Cristo.
1: Para sempre seja louvado.
2: Muito bem, queremos agradecer ao nosso querido Frei Sebastião Benito Coalho, frade menor conventual e guardião internacional do carisma da Milícia da Imaculada. Agradecemos também a Vânia, a Zil, o Carlos, muito obrigado de coração, viu? E eu quero anunciar aqui, né, Frei, como a gente faz sempre no finalzinho do Santo Rosário, a ganhadora da Bíblia, porque nós temos essa campanha, a Rede Imaculada de Comunicação tem a campanha Uma Bíblia por Dia, de sortear uma Bíblia por dia. Então, nós queremos agradecer a todos os nossos ouvintes que estão participando, de modo especial, a ganhadora do sorteio de hoje, que foi ela como adesão ao débito automático. Então, ela aderiu ao débito automático e, por isso, ela foi sorteada. É a Benedita Aparecida de Oliveira, de São Bernardo do Campo. Benedita, pela Bíblia aí que você ganhou, viu? E agradecemos a todos os nossos ouvintes e seguimos com o programa Igreja no Rádio.

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1: Proclamai comigo a grandeza do Senhor. Exaltemos juntos o seu nome. Busquei o Senhor e ele me respondeu. Livrou-me de todos os meus temores. Salmo 33.
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3: 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A Sagrada Escritura é a manifestação viva e única do carinho do Criador pela humanidade, comunicando-se e espalhando-se sem jamais perder sua essência. 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
7: Muito bem, agora são 23:16 pelo horário de Brasília. Está chegando também mais um momento forte de oração na nossa programação, de combate e libertação do nosso ano espiritual. Vem aí, nessa parceria com o Instituto Hesed, né? Com as irmãs do Instituto Hesed, vamos rezar agora a Quaresma de São Miguel Arcanjo.

0: Você já enfrentou um inimigo que parecia invencível? Um vício, um medo, uma acusação que pesa sobre você dia e noite? Algo tão grande que parece impossível derrotar. Vamos falar sobre isso e pedir a graça a Deus de alcançar a vitória. Eu sou a irmã Maria Raquel do Instituto Hesed e acolho você com alegria nesse 34º dia da Quaresma de São Miguel. Hoje chegamos ao coração da nossa caminhada, o combate de São Miguel contra o dragão. E vamos descobrir o quê? Que a vitória já chegou, minha gente. Vamos proclamar juntos? A minha vitória chegou. Quer ver? Abre a sua Bíblia. Apocalipse capítulo 12, versículos do 7 ao 9. Diz assim: houve então um combate no céu. Miguel e seus anjos combateram contra o dragão. E o dragão combateu junto com os seus anjos. Ele, porém, foi derrotado e eles perderam seu lugar no céu. Assim foi expulso o grande dragão, a antiga serpente, chamada Diabo e Satanás, que engana o mundo inteiro. Ele foi lançado à terra e seus anjos foram lançados com ele. Vamos entender isso aqui. João vê uma guerra no céu. De um lado, o dragão e os seus anjos. Do outro, Miguel e os anjos de Deus. E o dragão não prevalece. É lançado por terra. Em seguida, uma voz forte ressoa no céu. Agora chegou a salvação, a força e o reino do nosso Deus, porque foi precipitado o acusador dos nossos irmãos. Os padres da igreja se detinham com cuidado nessa cena e havia uma pergunta que eles faziam: como pode haver batalha no céu, se no céu não há mal? André de Cesareia respondia de um modo que toca a sua vida. Ele diz: aqui o céu significa a igreja, o lugar onde cada fiel tem de lutar sem trégua contra os espíritos do mal. É a mesma luta de que fala São Paulo. A nossa batalha não é contra a carne e o sangue, mas contra os principados e as potestades das trevas. E é por isso que Miguel e os seus anjos combatem. Porque, por vontade de Deus, eles lutam em favor da igreja peregrina, orando por ela e procurando-lhe auxílios. E aqui está o detalhe mais belo que os padres faziam questão de sublinhar. O nome Miguel significa em hebraico quem como Deus, e André de Cesareia diz que esse nome se traduz auxílio de Deus, e que a ele se atribui de modo especial esta missão de socorrer. O nome do arcanjo é ele mesmo um grito de guerra e uma promessa. Ninguém é como Deus. E por isso o inimigo, por mais soberbo, ele não pode prevalecer. Leva isso para a sua vida. Note quem realmente vence. A voz no céu diz: eles o venceram pelo sangue do Cordeiro e pela palavra do testemunho que deram. Os padres reparavam nisto com emoção. Os santos venceram o dragão, dizia André de Cesareia, pelo sangue eficaz e precioso de Cristo. A vitória não nasce da força deles, nasce do sangue do Cordeiro. Você entende? Há aqui uma ternura imensa. Depois dessa vitória, os anjos passam a chamar os homens de irmãos. Que humildade a dos santos anjos. Eles que veem a face de Deus, chamam irmãos os homens que ainda peregrinam na terra, porque o próprio Cristo não teve vergonha de nos chamar assim. E por que o dragão foi lançado à terra? Os padres explicam: porque expulso do céu, ele se precipitou no modo de pensar terreno. E o texto continua com uma advertência: ai da terra, o diabo desceu até vós com grande furor, sabendo que lhe resta pouco tempo. André de Cesareia dava um consolo aqui: as provações, para quem é sóbrio e espera em Deus, não trazem dano, mas são como um instrutor de ginástica que, pelo treino, endurece os fiéis como ferro. O que faz mal não é a luta, mas a indolência de quem deixa as paixões entrarem sem combater. Agora entenda o que isto diz à sua vida. O inimigo, que parece invencível para você, ele já foi derrotado. Ele não tem o poder soberano que finge ter. Ele tem apenas furor. E o furor de quem sabe que lhe resta pouco tempo. Você não luta para conquistar uma vitória incerta. Você luta dentro de uma vitória que já foi ganha pelo sangue do Cordeiro. E isso muda tudo. Você não luta sozinho. Miguel e os seus anjos combatem ao seu lado em favor da igreja peregrina. O propósito de hoje é entrar conscientemente nesse combate vitorioso. Escolha o dragão concreto da sua vida, aquele inimigo interior que parece grande demais, e hoje o enfrente com as duas armas que o texto nomeia: o sangue do Cordeiro e a palavra do testemunho. Renove a sua confiança na vitória de Cristo e faça um ato firme de fé. Contra esse mal, diga: São Miguel, combata ao meu lado. O dragão já foi vencido pelo sangue do Cordeiro e eu não tenho medo do seu furor, porque a vitória já é de Cristo, é a minha vitória também. Daqui da Gruta do Monte Gargano, onde São Miguel pediu um altar, eu peço a São Miguel que erga sobre a tua vida o grito de vitória: quem como Deus? E ponha o dragão sob os teus pés. Agora juntos rezemos as orações próprias à quaresma de São Miguel.
1: Em nome do Pai, do Filho e do Espírito Santo. Amém. São Miguel Arcanjo, defendei-nos no combate. Seja o nosso refúgio contra as maldades e as ciladas do demônio. Ordene-lhe Deus, instantemente o pedimos. E vós, príncipe da milícia celeste, pela virtude divina, precipitai no inferno a Satanás e a todos os espíritos malignos que vagueiam no mundo para a perdição das almas. Ladainha de São Miguel Arcanjo. Senhor, tende piedade de nós. Jesus Cristo, tende piedade de nós. Senhor, tende piedade de nós. Jesus Cristo, ouvi-nos. Jesus Cristo, atendei-nos. Pai Celeste, que sois Deus, tende piedade de nós. Filho Redentor do mundo, que sois Deus, tende piedade de nós. Espírito Santo, que sois Deus, tende piedade de nós. Trindade Santa, que sois um único Deus, tende piedade de nós. Santa Maria, Rainha dos Anjos, rogai por nós. São Miguel, rogai por nós. São Miguel, cheio da graça de Deus, rogai por nós. São Miguel, perfeito adorador do Verbo Divino, rogai por nós. São Miguel, coroado de honra e glória, rogai por nós. São Miguel, poderosíssimo príncipe dos exércitos do Senhor, rogai por nós. São Miguel, porta-estandarte da Santíssima Trindade, rogai por nós. São Miguel, guardião do paraíso, rogai por nós. São Miguel, guia e consolador do povo israelita, rogai por nós. São Miguel, esplendor e fortaleza da Igreja militante, rogai por nós. São Miguel, honra e alegria da Igreja triunfante, rogai por nós. São Miguel, luz dos anjos, rogai por nós. São Miguel, baluarte dos cristãos, rogai por nós. São Miguel, força daqueles que combatem pelo estandarte da cruz, rogai por nós. São Miguel, luz e confiança das almas no último momento da vida, rogai por nós. São Miguel, socorro muito certo, rogai por nós. São Miguel, nosso auxílio em todas as adversidades, rogai por nós. São Miguel, arauto da sentença eterna, rogai por nós. São Miguel, consolador das almas que estão no purgatório, rogai por nós. São Miguel, a quem o Senhor incumbiu de receber as almas depois da morte, rogai por nós. São Miguel, nosso príncipe, rogai por nós. São Miguel, nosso advogado, rogai por nós. Cordeiro de Deus, que tirais o pecado do mundo, perdoai-nos, Senhor. Cordeiro de Deus, que tirais o pecado do mundo, ouvi-nos, Senhor. Cordeiro de Deus, que tirais o pecado do mundo, tende piedade de nós. Cristo, ouvi-nos. Cristo, atendei-nos. Rogai por nós, ó glorioso São Miguel, príncipe da Igreja de Jesus Cristo, para que sejamos dignos de suas promessas. Oremos. Senhor Jesus Cristo, santificai-nos por vossa bênção sempre nova e concedei-nos pela intercessão de São Miguel essa sabedoria que nos ensina a juntar as riquezas no céu e trocar os bens do tempo pela eternidade. Vós que viveis e reinais pelos séculos dos séculos. Amém. Consagração a São Miguel Arcanjo. Gloriosíssimo príncipe das hierarquias angélicas, valente arauto do Deus Altíssimo, zeloso campeão da glória do Senhor, terror dos anjos rebeldes, amor e delícia dos anjos fiéis, meu diletíssimo arcanjo São Miguel, desejando pertencer ao número de vossos devotos e servos, hoje eu me ofereço a vós, dou-me e consagro-me a vós. Coloco a minha pessoa, a minha família, os meus bens sob a vossa potentíssima proteção. É muito pouca coisa a oferta que vos faço, sendo eu um miserável pecador, mas não duvido de que vós querereis aumentar o fervor no meu coração e proteger aquele que a vós recorre. Recordai aquele que hoje se coloca sob o vosso patrocínio, e de hoje em diante protegei-me, assisti-me em todas as dificuldades da minha existência terrena, alcançai-me o perdão dos meus muitos e graves pecados, a graça de amar de todo o coração o meu Deus, o meu doce Salvador Jesus e a minha doce Mãe Maria. Impetrai-me os auxílios necessários para obter a coroa da glória. Defendei a minha alma contra todos os seus inimigos, e quando chegar a hora de deixar este mundo, vinde então, Príncipe Gloriosíssimo, assisti-me na luta final, e que o vosso gládio potente afaste para longe, para os abismos da morte e do inferno, o anjo apóstata e soberbo que derrotastes em combate no céu. Amém.
2: Nós vamos agora rezar e apresentar aqui na Gruta de São Miguel, por você que enfrenta essa dor do luto, para que o próprio Senhor cure o seu coração com a presença dEle, e nós que temos a esperança de revermos aqueles que morreram na graça de Deus, a gente espera ir para o céu e chegar lá e encontrar aqueles que morreram na amizade com Deus. Por isso, sobre você que enfrenta essa dor, que enfrenta essa saudade no coração, eu invoco sobre você a bênção do Deus Todo-Poderoso, Pai, Filho e Espírito Santo. Amém.
0: Envie esta bênção para alguém que tanto necessita hoje. Faça um convite. Venha rezar junto comigo. Venha rezar junto com o Instituto Hesed, a Quaresma de São Miguel 2026. Será uma alegria receber você aqui todos os dias.

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0: não consegue encontrar as respostas que eu preciso.
1: Olá, meu amigo, olá, minha amiga ouvinte, é uma alegria falar com você mais uma vez. Eu desejo paz e luz para a tua vida. Eu gostaria de falar sobre a alegria. O Papa Francisco escreveu um documento com o título A Alegria do Evangelho. É importante pensar na alegria. O grande risco do mundo atual, com as ofertas de consumo que ele tem, é a tristeza individualista que brota do coração comodista e mesquinho, da busca desordenada de prazeres superficiais e da consciência isolada. Isso diz o Papa. Quando a nossa vida, a vida interior, se fecha nos próprios interesses, deixa de haver espaço para os outros. Já não se ouve e não se vê a necessidade dos outros, não se ouve a voz de Deus, não se goza da doce alegria do amor e nem se manifesta entusiasmo na vida e alegria em fazer o bem e semear paz. Esse risco de ficar triste atinge a todas as pessoas, também aquelas que acreditam. Muitos caem nesse risco, transformam-se em pessoas queixosas, amargas, tristes e sem vida. Esta não é a escolha de uma vida digna e plena, nem a vontade de Deus para cada um de nós. Deus não quer que nós estejamos assim tristes. Não é essa a vida de quem acredita em Deus. Por isso, todos nós somos convidados a nos renovar na busca de Deus, na busca do amor e também fazendo um encontro pessoal com Jesus Cristo. Isso motiva o Papa. Não há motivo para alguém poder pensar que esse convite não lhe diz respeito, já que da alegria trazida pelo Senhor, ninguém é excluído. Jesus Cristo quer que todos nós sejamos felizes. Por isso nós não perdemos nada em abrirmos o coração para Ele. Sobremaneira neste tempo que antecede o Natal. Que nós possamos nos renovar na alegria, no entusiasmo, na busca do bem e da verdade. Sejamos pessoas iluminadas.

0: Deus te abençoe. Em nome do Pai, do Filho e do Espírito Santo. Amém.
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1: Vamos lá, Padre Alex Nogueira participando do programa agora. Momento de oração com o nosso Boa Noite, meu Jesus.
2: Boa noite, meu Jesus.

Chegamos ao entardecer e noite desta quarta-feira, e por isso unidos com você, no Salmo 20, versículo 8 e 14, nós rezamos. Por isso, o rei confia no Senhor, e por seu amor fiel não cairá. Levantai-vos com poder, ó Senhor Deus, e cantaremos, celebrando a vossa força. Os reis devem confiar no Senhor. E neste Senhor que tem um amor fiel. Este mesmo amor fiel de Deus é para com toda a humanidade, é para com você. E por isso, aprenda a confiar no Senhor. Nós agradecemos por mais um dia e queremos passar esta noite com fé, confiando no Senhor. E unidos na esperança, rezemos. Em nome do Pai, e do Filho, e do Espírito Santo. Amém. Anjo da guarda, minha doce companhia, não me desampare, nem de noite nem de dia, até que me entregues nos braços da Virgem Maria. Sob a proteção de nosso anjo da guarda, ao encerrar esta quarta-feira, ouçamos a palavra do Senhor. Leitura da primeira carta de São Paulo aos Coríntios, capítulo 9, versículos de 3 a 8. A minha defesa diante dos que me questionam é a seguinte: não temos o direito de comer e de beber? Não temos o direito de levar conosco uma esposa crente, como fazem os outros apóstolos e os irmãos do Senhor e Cefas? Ou só eu e Barnabé não temos o direito de não trabalhar? Quem vai participar de uma campanha militar às próprias custas? Quem planta uma vinha e não come do seu fruto? Ou quem apacenta um rebanho e não se alimenta do leite do rebanho? Será que eu digo isso só do ponto de vista humano? Ou a lei não afirma o mesmo? Palavra do Senhor. Graças a Deus. Neste pequeno trecho, São Paulo faz inúmeras perguntas, e elas estão pautadas em certas renúncias que São Paulo, São Barnabé, o seu companheiro de missão, fizeram. Mas também há outros direitos que eles cumprem e vivem nesta jornada de evangelização e que podem ser questionados pelos outros. Dou um exemplo. São Paulo escolheu a vida celibatária, de fato, para poder ter maior liberdade no anúncio do Evangelho e ir a diversos lugares sem ter outros compromissos com a sua família. Então, livremente ele pôde servir ao Senhor na vida celibatária, como hoje os sacerdotes também o fazem. Depois, São Paulo ele escolheu, por liberdade própria, trabalhar como o montador de tendas para poder receber sustento. Mas é claro que muitas comunidades também o ajudaram, mas de qualquer forma ele optou pelo trabalho. Há muitos outros apóstolos que estão dedicados exclusivamente à evangelização e não estão com nenhum tipo de trabalho específico. Seja como for, nós devemos ser seguidores de Jesus de coração, confiantes nele. E às vezes teremos de fazer muitas renúncias. Às vezes não, com toda certeza teremos de renunciar a nós mesmos, porque o próprio Jesus disse: quem quiser me seguir, tome a sua cruz, renuncie a si mesmo e siga-me. Vamos fazer o exame de consciência ao final deste dia. Disse Jesus: sede perfeitos como vosso Pai Celeste é perfeito. Vivo sinceramente as virtudes cristãs? Sei renunciar às minhas vontades rebeldes por amor a Deus?

Nesta quarta-feira, unidos no amor e inspirados na promessa de Nossa Senhora, a Santa Matilde, rezemos as três Ave-Marias pedindo a perseverança final até o último dia de nossas vidas e que Maria, nossa mãe, nos livre de cair em pecado mortal. Pelo poder que o Pai Eterno te concedeu, ó Maria, rezemos. Ave Maria, cheia de graça, o Senhor é convosco. Bendita sois vós entre as mulheres, e bendito é o fruto do vosso ventre, Jesus. Santa Maria, Mãe de Deus, rogai por nós, pecadores, agora e na hora de nossa morte. Amém. Pela sabedoria que Deus Filho te concedeu, rezemos. Ave Maria, cheia de graça, o Senhor é convosco. Bendita sois vós entre as mulheres, e bendito é o fruto do vosso ventre, Jesus. Santa Maria, Mãe de Deus, rogai por nós, pecadores, agora e na hora de nossa morte. Amém. Pelo amor que o Espírito Santo te concedeu, rezemos. Ave Maria, cheia de graça, o Senhor é convosco. Bendita sois vós entre as mulheres, e bendito é o fruto do vosso ventre, Jesus. Santa Maria, Mãe de Deus, rogai por nós, pecadores, agora e na hora de nossa morte. Amém. Por vossa conceição imaculada, ó Maria, purificai nosso corpo e santificai nossa alma. Oremos. Ó Deus, que iluminais a noite e fazeis brilhar a luz depois das trevas, concedei-nos passar esta noite livres do tentador e, ao raiar um novo dia, dar-vos graças em vossa presença. Isto vos pedimos por Cristo nosso Senhor. Amém. O Senhor esteja convosco. Ele está no meio de nós. A nossa proteção está no nome do Senhor, que fez o céu e a terra. O Senhor Jesus Cristo esteja contigo para te proteger. Esteja à tua frente para te conduzir e atrás de ti para te guardar. Olhe por ti, te conserve e te abençoe nesta noite. Amém. E a bênção de Deus Todo-Poderoso, Pai e Filho e Espírito Santo, desça sobre vós e permaneça para sempre. Amém. Com Deus me deito, com Deus me levanto, com a graça divina do Espírito Santo. Abençoada noite a você e sua família. Boa.

Valeu, Padre Alex, muito obrigado pela participação aqui no nosso programa, muito obrigado aos nossos ouvintes pela participação, pela audiência, Renato Figueiredo também na mesa de áudio, Leandro Barçan vem chegando, continue na programação da Rede Imaculada de Comunicação, eu volto amanhã a partir das 8 da noite. Salve Maria Imaculada!

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1: Em minha angústia busco o Senhor, de noite estendo minhas mãos sem descanso, e minha alma recusa ser consolada. Lembro-me de Deus, ponho-me a meditar e desfaleço. Salmo 76.
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1: Zero hora.
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Zero hora, um minuto, no horário de Brasília. Paz e bem, salve Maria Imaculada. Bom dia para você, meu irmão, bom dia para você, minha irmã. Que Deus abençoe seu dia, começando mais um dia. Louvado seja nosso Senhor Jesus Cristo, para sempre seja louvado. A primeira edição do programa Igreja no Rádio, com você, pela Rádio Imaculada na Grande São Paulo e em todo o Brasil, pela Rede Imaculada de Comunicação. Bom dia também para você que nos ouve através do site miliciadaimaculada.org.br, no nosso aplicativo Imaculada Play também, pela Alexa e no áudio da TV Imaculada.

0: Deus abençoe, obrigado pela sua companhia. Eu, Leandro Barsan, aqui na apresentação, e vamos juntos até as 4 da manhã. 4 horas teremos mais um dia da Quaresma de São Miguel com o Instituto Hesed de Fortaleza. E nos trabalhos técnicos, Rivaldo Chagas. Bom dia, Rivaldo!
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0: O Evangelho em primeiro lugar. Hoje é quinta-feira. Quinta-feira Eucarística, dia 24 de setembro de 2026, 25ª semana do Tempo Comum. E hoje nós pedimos a intercessão dos santos São Pacífico de São Severino, sacerdote franciscano, e também a beata Columba Gabriel, abadesa, rogai por nós. No calendário civil, hoje é o Dia Marítimo Mundial. Também é o Dia Mundial do Gorila e é Dia do Mototaxista. Parabéns! Muita proteção, não é? Do Anjo da Guarda, que Deus ilumine, né? São Cristóvão proteja também todos os mototaxistas pelo nosso Brasil. Tem cidades que dependem muito, né, de motos, então que Deus proteja todos eles. E vamos à nossa liturgia diária. Primeira leitura está em Eclesiastes, capítulo 1, versículos 2 ao 11. Eclesiastes 1, 2 ao 11. O salmo de hoje é 89, 90. Ó Senhor, vós fostes sempre um refúgio para nós. Ó Senhor, vós fostes sempre um refúgio para nós. O evangelho de hoje está em São Lucas, capítulo 9, versículos 7 ao 9. São Lucas, capítulo 9, 7 ao 9. Eu mandei degolar João. Quem é esse homem sobre quem ouço falar essas coisas? O evangelho de hoje será meditado também aqui no nosso programa com o Frei Luiz Favaron. Não perca. A pergunta de hoje para você participar com a gente, a primeira leitura de hoje, né, de Eclesiastes 1, 2 ao 11, faz refletir sobre como tudo passa rápido quando não tem raiz em Deus. O que tem dado verdadeiro sentido e valor às suas correrias e tarefas desta semana? O que tem dado verdadeiro sentido e valor às suas correrias e tarefas desta semana? Conta pra gente, o WhatsApp tá aqui para você participar, conversar com a gente, fazer essa reflexão. E também, né, você que deseja registrar suas intenções para a coroa de São Maximiliano Kolbe daqui a pouquinho. E ainda vamos rezar Terço da Misericórdia às 3 da manhã e o nosso momento Você no Coração da Mãe a partir da 1 hora. Participe com a gente, é o 11 98904 3747. 11 98904 3747. Tudo isso e muito mais no programa Igreja no Rádio, que está apenas começando.
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0: Dia 24 de setembro, quinta-feira. Vamos ao pensamento de São Maximiliano Kolbe para hoje, que está no escrito 139, e diz: o comportamento exterior é uma pregação eloquente e eficaz. O comportamento exterior é uma pregação eloquente e eficaz. Possamos também sempre cuidar, né, dos nossos atos, tudo que fazemos. Como diz a canção, né, a boca fala do que o coração está cheio. Que possamos ter o coração cheio de amor, de entrega, de confiança em Deus. Possamos transbordar a graça de Deus. Jesus era submisso a Maria e também a José, porque José fazia às vezes de pai diante dos homens. Por isso, era conhecido como o filho do carpinteiro. A mãe, lembrada de tudo o que lhe havia sido dito acerca deste seu filho, na anunciação e acontecimentos sucessivos, é portadora em si da novidade radical da fé, o início da nova aliança. Este é o início do Evangelho, da alegre boa nova. Não é difícil, porém, perceber, naquele início em particular, aperto no coração de Maria, unido a uma espécie de noite da fé, vivendo na intimidade com o mistério. Assim, irmãos, Maria, durante anos, permaneceu na intimidade com o mistério de seu filho e avançou no seu itinerário de fé. A primeira criatura humana a ser admitida à descoberta de Cristo foi Maria, que com ele e com José vivia na casa em Nazaré. José não entende o que está acontecendo, mas não duvida de Maria. Permanece aberto, carregando em silêncio muitas perguntas sobre como agir diante desta situação. É nesse espaço de incerteza que Deus intervém. Fala a José por meio de um sonho, revelando-lhe o caminho e inserindo no mistério da promessa. Muito bonito e importante refletirmos sobre isso na nossa vida. Entreguemo-nos todos os dias a Maria Santíssima e com ela e São José, sirvamos de exemplo para muitos irmãos e irmãs acolherem o Evangelho e a crescerem na fidelidade diante de Deus. Vamos renovar todos os dias então essa consagração aqui no programa, perto das 2 da manhã com Frei Sebastião, uma linda reflexão preparada com tanto carinho para nós todos os dias, se dedicando muito, né, o Frei, todos os dias com a sua mensagem, com a sua oração, com a sua bênção para todos nós, ouvintes e mirites, todos que fazemos parte dessa grande missão evangelizadora. Rezemos também pela intenção da Milícia da Imaculada desse mês de setembro, para que as nossas comunidades eclesiais, em virtudes do seu caminho de fé, sejam cada vez mais acolhedoras para os não praticantes. Que na reta final desse mês da Bíblia, a palavra de Deus seja um grande alimento para nós, com a intercessão e a mediação da Mãe Imaculada. Ave Maria, cheia de graça, o Senhor é convosco. Bendita sois vós entre as mulheres, e bendito é o fruto do vosso ventre, Jesus. Santa Maria, Mãe de Deus, rogai por nós, pecadores, agora e na hora de nossa morte. Amém.
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0: 0:09. Vamos ouvir Alencastro, Maria das Perguntas.

0: dia! Bom dia!
1: Bom dia!
2: Zero hora, 14 minutos no horário de Brasília. Muito bom dia para você, que essa quinta-feira seja maravilhosa, abençoada, com muita paz, saúde, muita esperança em nossos corações. Obrigado aqui pela sua audiência, você que acompanha as emissoras da Rede Imaculada de Comunicação. Bom dia para Fortaleza, no Ceará, pela FM Dom Bosco, Rádio Nazaré FM de Belém do Pará, toda a região metropolitana. Um abraço também aos nossos ouvintes de Pará de Minas, em Minas Gerais. Bom dia também você que ouve em Novo Horizonte, no interior de São Paulo, a Rádio Esperança FM, Jacarezinho, Paraná, pela Rádio Educadora. Também o Web Rádio Nordeste Sat de Fortaleza, no Ceará. Obrigado você que está aqui com a gente, mandando seu bom dia, participando conosco. Um abraço fraterno. Obrigado, Suzete Monte, em Fortaleza. Bom dia. Bom dia também em Fortaleza, ao Vanderlei Mendes. Deus abençoe, Vanderlei. Obrigado também pela companhia. Bom dia para Clarice de Congonhas, Minas Gerais. Para o Diego de Pará de Minas. Paulo César, em Itabira, Pernambuco. Bom dia, Iraci, no Guarujá, litoral de São Paulo. E vamos juntos rezando pela sua saúde, recuperação da cirurgia. Bom dia também para o José Daniel de Conselheiro Lafaiete, Minas Gerais. Para Zilda Souza, em Fortaleza. Milena Rosângela, de São Paulo. João César, de Fartura, no interior de São Paulo. Também o Jader Paulo, taxista de Belém do Pará. Bom dia também ao Adolfo, de Santos, São Paulo. Que Deus abençoe seu dia. Obrigado pela companhia. Lembramos aqui a nossa pergunta para você participar também, além de registrar suas intenções. A primeira leitura de hoje nos faz refletir sobre como tudo passa rápido quando não tem raiz em Deus. O que tem dado verdadeiro sentido e valor à correria do dia a dia, hein? Na sua semana. O que tem dado verdadeiro sentido e valor à sua correria do dia a dia e tarefas desta semana? Conta pra gente, vamos bater um papo aqui pelo WhatsApp, fique à vontade, e também vamos rezar pela sua intenção e da sua família. Agora, 0 hora 16 minutos, recebemos o Padre Zezinho com palavras que não passam.
3: Irmão e irmã, façamos catequese. Falemos da graça de ser povo de Jesus. Poderíamos até desejar, escolher ou insistir na ideia de que fomos nós que escolhemos, que Deus nos chamou e que a Igreja nos enviou. Mas a graça de Deus funciona primeiro de cima para baixo. Cabe a nós corresponder a ela. É Ele que decide. Na minha canção Vocação, repito há quase 60 anos que a decisão é nossa, mas que o primeiro passo vem de Deus. Se ouvirdes a voz do vento, se ouvirdes a voz de Deus, não adianta forçar um chamado e afirmar: serei padre, serei irmão, serei freira, serei leigo consagrado, custe o que custar. Vários pseudo-vocacionados se convocaram, mas Deus não os convocou, não para aquilo. Muita gente insiste numa vocação que não tem, e Deus dá outra, essa eles não querem. Impressionante. Cantemos.

0h20. Que bênção, não é? Ouvir o Padre Zezinho aqui na Rede Imaculada de Comunicação. Sempre a Palavra de Deus em primeiro lugar, o Santo Evangelho. E neste mês tão especial dedicado à Palavra de Deus, não é? Nós vamos continuar aqui com os sorteios diários da nossa programação, hein? 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E atenção que a ganhadora da Bíblia de ontem foi Benedita Aparecida de Oliveira, de São Bernardo do Campo, São Paulo. Então parabéns, Benedita Aparecida de Oliveira, que foi agora à noite, no dia 23, dia de São Padre Pio de Pietrelcina. Que bênção, que Deus te ilumine, abençoe. E todos que estão aí celebrando esse mês da Bíblia com a gente, todo dia um sorteio em agradecimento a você, Milit, que faz parte dessa obra de Nossa Senhora, que faz a sua doação espontânea. Nesse mês está concorrendo. Ainda temos mais alguns sorteios, né? Hoje é dia 24, então teremos mais 6 sorteios, né? 7 sorteios até o dia 30. Então, boa sorte. Muito obrigado, Milit, pelo seu sim à evangelização. Você que está com a gente nessa grande missão evangelizadora, levando a palavra de Deus a tantos corações, sob a mediação de Nossa Mãe Imaculada. Quero agradecer também aqui você que participa do programa. Bom dia para Helena de Santos, São Paulo. Para Maria de Lourdes, de Santana do Ipanema, Alagoas. Bom dia. Também obrigado, Andréia, em Düsseldorf, na Alemanha. Bom dia para você. Bom dia para todos nós. E vamos juntos aqui com as nossas orações, reflexões. Participe com a gente. Nosso WhatsApp é o 11 98904 3747. Para você que ouve a nossa programação nesta manhã, nesse comecinho de dia, vamos ouvir Deus Proverá com Toninho e Jonas.

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0: Mensagem do Papa Leão XIV.
6: Zero hora 29 minutos, horário de Brasília, e o Papa escreveu nas redes, dizendo primeiro, né, na audiência geral: para se tornar um autêntico progresso humano, isto é, de todo homem e de todos os homens, o progresso técnico e científico deve ser animado e orientado pela caridade. Só assim poderá estar sempre ao serviço da defesa da dignidade do homem e promover as condições de vida de todos, especialmente dos mais desfavorecidos. Também disse que no próximo domingo, dia 27 de setembro, celebra-se o Dia Mundial do Migrante e do Refugiado. Dirijo o meu pensamento aos migrantes e refugiados, especialmente aos menores, obrigados a abandonar a própria terra. As crianças e os adolescentes são as mais vulneráveis. Muitas vezes vivem sofrimentos indizíveis, violências, torturas, exploração, condições traumáticas e, não raras vezes, perdem a vida ao longo das rotas migratórias. Apelo à responsabilidade de todos, que cada um se sinta envolvido na vida destes jovens, que devem ser sempre tutelados e assistidos. Foi a mensagem do Papa Leão.
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0: juntos na evangelização. Muito obrigado a você pela audiência e companhia. Daqui a pouquinho já vamos rezar pela sua intenção. Dá tempo de você participar da coroa de oração em louvor a São Maximiliano Maria Kolbe, tá bom? Nosso WhatsApp é 11 98904-3747. Um abraço também para o Manuel Simões, taxista de Santos, no litoral de São Paulo. Mandou foto aqui de vários quadros religiosos, muito bonitos. Parabéns, obrigado pela mensagem, viu, Manuel? Também o Mauro Francisco em Teófilo Otoni, Minas Gerais. Obrigado pela participação de vocês. Agradecendo a Maria Eliette de Guajará, Amazonas. E também a Maria Roberta em São Paulo. Muito obrigado pela sua audiência. Obrigado também a Milena Rosângela de São Paulo. Bom dia!
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0: Iniciamos a coroa de oração em louvor a São Maximiliano Maria Kolbe, mártir da caridade, patrono dos nossos difíceis séculos, fundador da Milícia da Imaculada. Queremos começar aqui sempre com um pensamento retirado dos seus escritos, caminhando sempre com a sua palavra. No escrito número 200, ele diz: não precisaria nenhuma fórmula exterior estabelecida para o ato de consagração, e nem tem necessidade de um ato externo, mas basta abandonar-se nas mãos da Imaculada e oferecer-se como instrumento em suas mãos pela conversão e santificação de todos. É o que constitui a essência da Milícia da Imaculada. Basta um ato puramente interior. Reze conosco, participe. Mais uma vez, nosso WhatsApp é o 11 98904 3747, e também o nosso telefone do ouvinte, se você deseja ligar, é o 0 11 4397 6520. Iniciemos esta coroa em nome do Pai, do Filho e do Espírito Santo. Amém. Lembrai-vos, ó Puríssima Virgem Maria, que jamais se ouviu dizer que algum daqueles que têm recorrido à vossa proteção, implorado o vosso auxílio e reclamado o vosso socorro, fosse por vós desamparado. Animado com igual confiança a vós, Virgem das Virgens, como a mãe recorro, a vós me aproximo, e gemendo sob o peso dos meus pecados, me prostro aos vossos pés. Não desprezeis as minhas súplicas, ó Mãe do Filho de Deus, mas antes as atendei e ouvi propícia. Amém. Rezamos por você que ouve a programação da Rede Imaculada de Comunicação, pela sua intenção particular, pela sua família, as pessoas que você ama, que a cada dia você se sinta acolhido, amparado, amparada através da nossa programação, sabendo que todos os dias você está em oração através dos nossos momentos aqui de oração, dos programas e também no nosso oratório. Vamos rezar pelo José Daniel de Conselheiro Lafaiete, em Minas Gerais. Bom dia, Leandro. Vamos colocar em oração então para você, sua família, e não está conseguindo ligar, né, para participar. Isso, mas pode mandar suas mensagens, tá bom? Nós rezamos todos os dias, lendo aqui, ouvindo os áudios, tá bom? José Daniel, Deus abençoe, meu irmão. E depois eu respondo melhor aqui a sua participação sobre as contribuições, tá bom? Vamos rezar por você, por todos os nossos queridos milites que fazem esse bem tão grande na evangelização. E vamos também rezar pelo Paulo César de Tabira, Pernambuco, e a sua esposa Cícera Aparecida. Deus abençoe, meu irmão. Obrigado pela audiência. Todos aí de Tabira. E ainda rezamos com as intenções do nosso ouvinte Paulo César de João César de Fartura, interior de São Paulo. Bom dia, João César. Rezamos por você e sua família. Todos aí, ouvintes da Rádio Nova Voz FM. São Maximiliano Maria Kolbe, rogai por nós. Ó Maria concebida sem pecado, rogai por nós que recorremos a vós, e por todos quantos não recorrem a vós, especialmente pelos inimigos da Santa Igreja, e por todos quantos são a vós recomendados. Também rezemos juntos com o Papa Leão XIV, né? Rezando por todos os refugiados, pedindo a paz mundial, fim das guerras, dos conflitos, e rezemos, como ele disse, especialmente os jovens, né, as crianças que mais sofrem, refugiados no mundo, pelos cristãos perseguidos também, né? Vamos colocar então em oração, no próximo domingo, dia 27, Dia Mundial do Migrante e do Refugiado. Estamos aqui juntos também, rezando através dos áudios. Obrigado a participação de... Vamos rezar pela Milena Rosângela, de São Paulo, capital, toda a sua família, todos da Ordem Franciscana Secular, Agradeço também a participação do Jader Paulo de Belém do Pará, taxista, que está aqui, né, mandando para a gente que terá um dia de adoração eucarística ao Santíssimo Sacramento nesse dia 24, né? Então que Deus abençoe todos que vão participar da adoração ao Santíssimo e também das missas, seguida de procissão. Então, das 9 ao meio-dia, adoração ao Santíssimo, missa ao meio-dia, da 1 hora até as 18h30 também, adoração ao Santíssimo, missa seguida de procissão às 18h30. Nossa Senhora das Mercês é um dos títulos dados à Virgem Maria na Igreja, né, também conhecida como a Virgem da Misericórdia ou do Perdão. Tá aí, boa celebração, boa festa para todos vocês. Que Deus abençoe, viu? Obrigado pela mensagem e vamos também rezar agradecendo a Maria Eliette de Guajará, Amazonas. Rezamos por você, por toda a família, especialmente a saúde sua e da sua mãe e também o filho que ontem celebrou seu aniversário. Nossas orações também por Suzete Monte em Fortaleza, no Ceará, e pelo Manuel Simões, taxista de Santos, litoral de São Paulo. Bom dia, meu irmão. São Maximiliano Maria Kolbe, rogai por nós. Ó Maria concebida sem pecado, rogai por nós que recorremos a vós e por todos quantos não recorrem a vós, especialmente pelos inimigos da Santa Igreja e por todos quantos são a vós recomendados. Rezemos também pela união e a santificação de todas as famílias, pelos idosos, pelas crianças, jovens, pelos casais, pelos que são recém-casados, né? Rezemos pelos que vão se casar, pelos noivos. Colocamos em oração também aqui o Márcio de Taubaté, São Paulo. Obrigado, Márcio, pela mensagem. Pede oração pela sua saúde, pela sua família e proteção também. Obrigado a Cícera de Maceió, Alagoas, Cícera Guimarães. Colocando em oração então seu filho, Araci Guimarães. Colocando em oração também pela sua vida, pela saúde espiritual, mental. Rezamos então por você, pela neta Ana Luísa, e vamos ouvir já uma participação que é do nosso irmão, o Mauro Francisco de Teófilo Otoni, Minas Gerais. Bom dia, Mauro. Obrigado aqui pela sua participação com a gente em mais um dia. Bom dia,
1: Leandro. Eu quero lembrar do Setembro Amarelo, que quase as pessoas não estão assim rezando para essas pessoas tão fragilizadas que uma vez ou outra já pensaram em suicídio ou automutilação. Pessoas que perderam a fé completamente e o sentido da vida e que já pensaram em dar cabo da própria vida. E o Setembro Amarelo é lembrado como o mês do suicídio, mas tinha que ser lembrado o ano inteiro, né? Nas mídias sociais, nas igrejas. Tinha que ser mais discutido esse assunto em vários setores da sociedade. Mas, infelizmente, parece que as pessoas abafam, né, esse problema de suicídio, que é gravíssimo. Eu mesmo já tive conhecimento de alguém que pensou em dar cabo da própria vida, né? Pessoas que já tentaram suicídio, outro que se automutilaram, né? Então, quero rezar, coroa São Maximiliano Maria Kolbe, nessa intenção, que a Virgem Imaculada interceda de forma especial para essas pessoas que já perderam o sentido da vida. Salve Maria Imaculada. Sem alongar muito, né? Que esse problema é gravíssimo. Até a próxima.
0: Amém.
1: Deus aqui abençoe. É o Mauro Francisco, da cidade de Teófilo Otoni.
0: Obrigado, Mauro. Deus abençoe. Obrigado pela participação com a gente. E depois a gente coloca também no momento Você no Coração da Mãe, o seu outro áudio. Deus abençoe, isso mesmo, vamos rezar pela valorização da vida, né? Por por todos que têm esses momentos tão difíceis, que sintam-se acolhidos através da oração, do diálogo, da recepção amorosa, né, calorosa nas nossas comunidades, que tenham sempre apoio da igreja, aqui da Milícia da Imaculada. Rezamos por todos que fazem parte também da pastoral da escuta, essa pastoral nova, né, importante, tão importante para esses tempos difíceis, viu? Conte com a nossa oração. São Maximiliano Maria Kolbe, rogai por nós. Ó Maria concebida sem pecado, rogai por nós que recorremos a vós e por todos quantos não recorrem a vós, especialmente pelos inimigos da Santa Igreja e por todos quantos são a vós recomendados. Rezemos pelos nossos milites colaboradores, representantes, voluntários, funcionários, suas famílias, suas intenções particulares. Agradecendo a todos que colaboraram já neste mês, agradecendo de coração, né, esse apoio, essa ajuda à evangelização que não pode parar, né? Muito importante. Vamos continuar rezando para que a Milícia da Imaculada neste mês consiga honrar com todas as suas obrigações, né, para que todas as revistas cheguem na casa dos nossos milites. E rezemos aqui com as intenções também da Vanessa Camargo, de São Paulo da Mooca. Bom dia, Vanessa. Obrigado pela participação com a gente. Bom dia.
2: Olá, Leandro. Muito boa noite. Aqui é a Vanessa Camargo, do bairro da Mooca. Eu gostaria de colocar na oração desta noite o esposo de uma amiga minha que vai fazer uma cirurgia da próstata. Ele vai internar nesse dia de hoje, na quinta-feira. O nome dele é Marcos da Silva Ormenese. Que Nossa Senhora vai passar na frente de toda a situação da cirurgia dele. São Maximiliano Maria Kolbe, rogai por nós. Ó Maria concebida sem pecado, rogai por nós que recorremos a vós, e por todos quantos não recorrem a vós, especialmente pelos inimigos da Santa Igreja, e por todos quantos são a vós recomendados. Salve Maria Imaculada.
0: Salve Maria Imaculada, com certeza, Vanessa, esperamos que você também se recupere bem, melhora a saúde, e especialmente aí pelo Marcos, pela cirurgia. Vai dar tudo certo, já deu tudo certo, com a graça de Deus, a intercessão da Mãe Imaculada e de São Maximiliano Maria Kolbe, viu? Nossas orações. Também vamos rezar pelos enfermos, né? Por todos que estão internados, como ela disse, né? Marcos e todos que vão passar por alguma cirurgia, por algum exame, esperando resultados também, pelos cuidadores, pelos profissionais da saúde, que Deus proteja e ilumine esses nossos irmãos, né? Um trabalho tão importante, tão bonito e também desafiador. Vamos também ouvir, vamos colocar também em oração as intenções do Daniel Rodrigues, em Divinópolis, Minas Gerais, pela sua mãe, pela sua esposa Dadilva e sua filha Júlia, e as almas dos familiares, que Deus abençoe e proteja. Também rezamos pela Iraci, no Guarujá, litoral de São Paulo. Bom dia e muito obrigado pelas orações. Já saí da UTI, estou no quarto. Deus abençoe você e sua família. Amém a nós. Meu marido tem um... É isso, depois eu vou ler direito aqui sobre o que você escreveu. Está rezando por Moisés Gomes, da Rádio Boa Nova FM. E vamos rezar então por você, pela recuperação e também pelo descanso eterno do seu esposo. Vamos rezar também com a intenção da Maria Roberta, de São Paulo. Bom dia.
3: Bom dia, meu amigo. Seja bem-vindo na minha casa. Salve Maria Imaculada. Um abraço da Maria Roberta. Desculpa minha rouquidão. Eu quero oferecer essa coroinha de São Maximiliano para todos os ouvintes. Para você, a Ana Luísa, a Amanda, a Dona Eulália. Que Deus e Nossa Senhora abençoe todas as pessoas que estão precisando de uma oração. e por todas as almas, principalmente a alma do Frei Diogo, que Deus e Nossa Senhora abençoe a cunhada dele e a sobrinha dele. Salve Maria Imaculada, um abraço da Maria Roberta.
0: Amém. Salve Maria Imaculada, Deus abençoe Maria Roberta, obrigado. Vamos rezar, colocar em oração também todos os nossos irmãos e irmãs que estão sofrendo, que estão desanimados, sem esperança, como disse o Mauro, né? Muitas pessoas perdendo a fé. Possamos pedir para que tenham muita coragem de superar essas dificuldades e apoio, né? Infelizmente, muitas pessoas também deixando de participar, né? De ter uma religião. Infelizmente, o número cresce. Rezemos por todos. E colocamos em oração também aqui as intenções de Emerson Macedo de Passos, Minas Gerais, pelos seus filhos Valentina, Enzo, Ana, Lizer, Antonella, Carlos Neto, pela esposa Ana Cláudia e toda a família. Também rezamos pela Maria Clara de Maceió, Alagoas. Bom dia, Maria Clara. Peço orações para que o Senhor me cure desta enxaqueca tão persistente. Rogo para que os medicamentos e a bênção do Senhor me tragam saúde para voltar à minha rotina e estudos, né? Peço também orações para o meu futuro profissional, que o Senhor acalme o meu coração e tire toda a ansiedade e angústia. Peço com clamor orações pela minha vizinha, que foi vítima de tentativa de feminicídio, mas o Senhor é fiel, a libertou. Rezem por ela. Aproveitando sobre o Setembro Amarelo, rezo por uma paciente tão querida, que marcou minha vida. Que o Senhor tenha piedade da sua alma e que as minhas orações para ela toque o coração do Senhor. Amém. Maria Clara, rezemos, viu? Junto com Francisco Augusto, de São Vicente, litoral de São Paulo. Bom dia, Francisco.
4: Bom dia, Leandro. Bom dia a todos da rádio. Sou Francisco Augusto, aqui de São Vicente, São Paulo. Venho pedir aqui orações pela minha família, pelo meu emprego, pela minha saúde. Orações pela sua família, pela família de todos da rádio. E para todas as famílias dos ouvintes da rádio também. Um grande abraço a todos e um bom dia.
0: Deus abençoe, meu irmão. São Maximiliano Maria Kolbe, rogai por nós. Ó Maria, concebida sem pecado, rogai por nós que recorremos a vós, e por todos quantos não recorrem a vós, especialmente pelos inimigos da Santa Igreja, e por todos quantos são a vós recomendados. Vamos também nos unir aqui às intenções de Teresa Cristina, de Conselheiro Lafayette, Minas Gerais. Reza conosco, então, por toda a sua família, também especialmente a saúde de Haroldo, Alzira, Moisés e Maria Aparecida. Vamos rezar pela Helena de Santos, litoral de São Paulo, também a Zilda Souza, de Fortaleza, no Ceará. Colocando em oração toda a sua família e com a proteção da Sagrada Família, pelo Papa Leão XIV e também pela sua vizinha Kátia Zuleide, e também te pedindo proteção. Vamos rezar então juntos pelo Papa Leão XIV, por todos os bispos, sacerdotes do mundo inteiro, missionários, missionárias, leigos e leigas. Rezemos também por todos os diáconos, os ministros extraordinários, coroinhas, acólitos, né, todos que servem no altar, cerimoniários. Rezemos por todas as pastorais e movimentos da Igreja. São Maximiliano Maria Kolbe, rogai por nós. Ó Maria, concebida sem pecado, rogai por nós que recorremos a vós, e por todos quantos não recorrem a vós, especialmente pelos inimigos da Santa Igreja, e por todos quantos são a vós recomendados. Rezemos também pelos projetos da Milícia da Imaculada, por todos que fazem parte dessa obra de evangelização. Vamos acolhendo também as intenções da Júlia, de Santos, litoral de São Paulo. Bom dia, Júlia.
5: Boa noite, Leandro, Rivaldo, salve Maria Imaculada. Rezando com todos os ouvintes, pedindo a Deus proteção, saúde, que Ele ouça as nossas preces. Peço também pela minha saúde, pela saúde da minha sobrinha Camila. Peço também pelo meu filho, minha neta, minha nora, enfim, por todos, pela nossa Santa Igreja, pela paz no mundo, saúde para o Frei Sebastião, por todos. São Maximiliano Maria Kolbe, rogai por nós. Ó Maria concebida sem pecado, rogai por nós que recorremos a vós, e por todos quantos não recorrem a vós, especialmente pelos inimigos da Santa Igreja e por todos quantos são a vós recomendados. Amém. Salve Maria Imaculada. Um beijo, Leandro. Tudo de bom para vocês.
0: Amém. Muito obrigado, Júlia. Para você também um ótimo dia, muita luz, muita saúde. Agradecemos de coração, viu? E vamos rezar por todos os trabalhadores, pelos que estão desempregados também, pelos que rezam pela sua saúde financeira, pelos profissionais liberais, comerciantes, pelos micro e pequenos empresários, todos que empregam no nosso país, pelos motoristas, caminhoneiros, nossas orações. Rezamos pelo Adolfo Moraes em Santos, São Paulo. Rezamos por você, por toda a família. E está também colocando aqui em oração pelo Padre Zezinho e por todos que participam da programação, né, também. E reza também pelos nossos irmãos em situação de rua. Vamos rezar pela Andréia da Alemanha. Obrigado, Andréia. Um ótimo dia. Pelas suas intenções, toda a família, viu? E pela Maria de Lourdes, de Santana do Ipanema, Alagoas. Bom dia. São Maximiliano Maria Kolbe, rogai por nós. Ó Maria concebida sem pecado, rogai por nós que recorremos a vós e por todos quantos não recorrem a vós, especialmente pelos inimigos da Santa Igreja e por todos quantos são a vós recomendados. Vamos ao telefone, temos ligação. Alô, bom dia.
6: Bom dia.
0: Bom dia, quem fala?
6: Quem está falando é a Missilene.
0: Missilene, de Maceió?
6: É, Maceió, Alagoas.
0: Seja muito bem-vinda, Missilene. Pode apresentar suas intenções, vamos rezar.
6: Vamos rezar. Minha intenção, eu vou mandar os que estão acamados, para os moradores de rua, para a minha família, para a minha casa, para os meus dois filhos, e para todos que estão na escuta, a Yolanda também daqui, e todos que estão na escuta.
0: Amém. Tu rezemos.
6: Para o meu pai e minha mãe, que já está em outro Espírito Santo, que já faleceu.
0: Vamos rezar pelo descanso eterno deles, que Deus conforte aí toda a família, nossas orações. São Maximiliano Maria Kolbe,
6: rogai por nós.
0: Ó Maria, concebida sem pecado,
6: rogai por nós que recorremos a vós.
0: E por todos quantos não recorrem a vós, especialmente pelos inimigos.

0: famílias, pela sua família também em Fortaleza, pela Clarice de Congonhas, Minas Gerais, pelo Diego de Pará de Minas, Minas Gerais, e vamos ouvir a Silvanete em Penedo, Alagoas. Bom dia.
1: Bom dia, Leandro. Eu sou Silvanete, da cidade de Penedo, Alagoas. Eu peço orações e rezo por saúde, cura, libertação, salvação, proteção, conversão e paz para minha filha Maiara Valéria da Silva Quirino, minhas netas Mirela Maria da Silva Souza, Maria Clara da Silva Souza, Maria Vitória da Silva Souza. Rezo por mim, meus irmãos, irmãs, sobrinhos, todos da minha família. Peço orações e rezo por você, sua família, Robin, família, todos que fazem a Ministra Imaculada, todos os padres, o Papa, Frei Sebastião, pelo mundo inteiro, pelos doentes, pelo fim das guerras, fim das pandemias, fim das queimadas, fim dos terremotos, pelo falecido da minha família e por todas as almas. Amém. Salve Maria Imaculada.
0: Salve Maria Imaculada.
1: São Maximiliano Maria Kolbe, rogai por nós. Ó Maria, concebida sem pecado, rogai por nós que recorremos a vós. E por todos quantos não recorrem a vós, especialmente pelos inimigos da Santa Igreja, e por todos quantos são a vós recomendados. Amém. Salve Maria Imaculada.
0: Amém. Muito obrigado. Salve Maria Imaculada. Obrigado por rezar conosco, Silvanete. Vamos rezar também pelas almas dos ouvintes e míritos que já foram ao encontro do Pai, pelas almas do purgatório. São Maximiliano Maria Kolbe, rogai por nós. Ó Maria concebida sem pecado, rogai por nós que recorremos a vós e por todos quantos não recorrem a vós, especialmente pelos inimigos da Santa Igreja e por todos quantos são a vós recomendados. Vamos rezar pelos nossos irmãos em situação de rua, marginalizados, pelos dependentes químicos. Vamos rezar também por todas as pessoas desaparecidas, que são muitas no Brasil e no mundo. E rezamos pela Teomara Santos. Obrigado, Teomara, de Pará de Minas, Minas Gerais. Vamos rezar por você, pela sua família, tá bom? Obrigado por rezar conosco. E também, no final, teremos a oração do Frei Sebastião com a bênção, tá bom? E rezamos ainda pela Adriane Fernandes, de Ananindeua, no Pará. Bom dia. Bom dia, Leandro. Bom dia, Rivaldo. Gostaria de colocar em oração todas aquelas pessoas que se encontram em crise de ansiedade, depressão e qualquer problema mental que os afligem. Pelo fim das guerras e por todas as crianças que estão doentes. Pela minha mãe, irmã e pelos meus pets. Obrigado, Adriane. São Maximiliano Maria Kolbe, rogai por nós. Ó Maria concebida sem pecado, rogai por nós que recorremos a vós. E por todos quantos não recorrem a vós, especialmente pelos inimigos da Santa Igreja, e por todos quantos são a vós recomendados. Pela nossa conversão pessoal e a conversão de todos os pecadores, pela Caroline Moraes, de Belém do Pará, diz que o seu tio operou, foi uma cirurgia de risco delicada e agora está na UTI, pede oração para que ele reaja bem e pela sua recuperação total. Mário Sérgio Moraes de Melo e toda a família, pela sua mãe também, pela saúde e a proteção. São Maximiliano Maria Kolbe, rogai por nós. Ó Maria concebida sem pecado, rogai por nós que recorremos a vós e por todos quantos não recorrem a vós, especialmente pelos inimigos da Santa Igreja e por todos quantos são a vós recomendados. E vamos rezar também pelas vocações sacerdotais, religiosas e leigas. E por todos que não puderam registrar suas intenções ou entrar em contato com a gente. São Maximiliano Maria Kolbe, rogai por nós. Ó Maria concebida sem pecado, rogai por nós que recorremos a vós e por todos quantos não recorrem a vós, especialmente pelos inimigos da Santa Igreja, e por todos quantos são a vós recomendados. E vamos terminar a nossa oração com a bênção do Frei Sebastião Benito Coalho.
2: Ó Deus, que deste à Igreja e ao mundo São Maximiliano

Maria Kolbe, sacerdote martir, ardente di amor pela Virgem Imaculata, inteiramente dedicado à missão apostólica e ao heróico serviço ao próximo, pela sua intercessão, concedei-nos, sem reservas, para o bem da humanidade, imitar na vida e na morte o Cristo, teu Filho. Amém. São Maximiliano Maria Kolbe, incansável apóstolo da Imaculada, mártir da caridade, patrono dos nossos difíceis tempos, rogai por nós. Pela intercessão da Virgem Imaculada, nossa Mãe, pela intercessão de São Maximiliano Maria Kolbe, abençoe-vos, ó Deus Todo-Poderoso, ó Pai, ó Filho e ó Espírito Santo. Amém.

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4: Salve Maria Imaculada. Vamos olhar para esse anjo, arcanjo, que significa um anjo especial. O nome dele significa realmente que ninguém pode se colocar contra Deus. E Miguel Arcanjo é o símbolo desse Deus que derrota o inimigo de cada um de nós. Esse inimigo que procura destruir a vida dentro de nós. Nós chamamos com muitos nomes, mas o identificamos como inimigo de Deus, como inimigo da fé, inimigo de cada um de nós. E Miguel Arcanjo foi escolhido como aquele que através de uma energia divina teria força para expulsar bem longe esse inimigo. É proclamado como protetor de todos nós, São Miguel Arcanjo. Eu olho para a imagem dele, com a espada, pelas asas, pelos pés, esmagando a cabeça do inimigo. Sinto nele uma força grande que hoje quero implorar para mim, para você, para todos nós. Pedimos a proteção dele. Para você, milite, continua. E lembre-se, peço a proteção de São Padre Pio, que ele te proteja, te ampare sempre. Obrigado. Salve Maria Imaculada.
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6: Nosso muito bom dia para você que sintoniza a Rádio Imaculada na Grande São Paulo e em todo o Brasil. Você que está com a gente também através da Rádio Capital FM de Cianorte, no Paraná. Bom dia também em Cascavel, Paraná, através da Rádio Colmeia FM. Os nossos ouvintes da Rádio Queluz FM de Conselheiro Lafaiete, em Minas Gerais. Também você que ouve a Rádio A Voz do Rincão FM de Bonito, no Mato Grosso do Sul, a Rádio Clube FM de Pirajuí, no interior de São Paulo, também a Web Rádio Católica de Araraquara, interior de São Paulo, e a Web Rádio Jesus Pão da Vida, de Londrina, no Paraná. Bom dia!
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0: 1:09, iniciando o nosso momento Você no Coração da Mãe. Nos unamos em oração, aprendendo a cada dia, né, amar, a intensificar nossas orações, a iluminar também, né, a nossa vida através da oração, da Palavra de Deus. E você participa com a gente também aqui através do WhatsApp 11 98904 3747. Vamos acolher as suas intenções com muito carinho, dedicando a nossa oração, pedindo a intercessão de Nossa Senhora, Nossa Mãe Imaculada, por você e sua família, tá bom? Participe! 11 98904 3747. Teremos participação do Padre José Allen no Caminhando com Maria e o Frei Sebastião Benito Coelho, que vai renovar a consagração a Nossa Senhora no final desta hora. Também aquele espaço para a gente também acolher a sua resposta da nossa pergunta do dia, para você participar com a gente. Então hoje, a primeira leitura de hoje nos diz que faz a reflexão sobre como tudo passa rápido quando não tem raiz em Deus. O que tem dado verdadeiro sentido e valor às correrias do dia a dia, às tarefas desta semana? Então, o que tem dado verdadeiro sentido e valor à sua rotina, né, nesta semana? Fique à vontade para participar com a gente e vamos acolhendo você aqui através do WhatsApp. Obrigado. Também aqui escrevendo para a gente, mandando áudio, tá? Agradeço a sua reflexão. Vamos atender mais uma vez aqui o nosso irmão Mauro Francisco, de Teófilo Otoni, mandou aqui um outro áudio para a gente. Então agradeço, Mauro, pela sua reflexão com a gente, hein? Bom dia.
1: Ô, Léo, é o Mauro Francisco, da cidade de Teófilo Otoni. Eu quero colocar no colo da mãe, ou melhor, no coração de Nossa Senhora, a minha solidão. Eu que me sinto tão sozinho, né? Que eu vivia com a minha mãe e o amor da minha vida, e agora eu me vejo tão solitário, mas eu tenho a certeza de que a Mãe Imaculada vai providenciar uma pessoa bem especial para cuidar de mim, ou melhor, para que eu possa amar e ser amado. É o que eu desejo, né? Uma pessoa bem especial que possa ser encaminhado para o meu coração. Até a próxima, Leandro. Tchau.
0: Deus abençoe, Mauro, nossas orações, viu, por você. É isso mesmo. Que possamos abrir o coração, né, para a vontade de Deus. Muito obrigado. Que sua mamãe descanse em paz e que Deus conforte aí o seu coração. Fique apenas saudade, nunca tristeza. Mesmo fisicamente sozinhos, estamos sempre bem acompanhados, né? Pelo nosso anjo da guarda, o Senhor está presente no nosso coração, está sempre conosco, tenha certeza. Nossa Senhora está contigo. Também vou incluir aqui a Maria Batistelli na Praia Grande, no litoral de São Paulo. Bom dia, Maria Batistelli. Bom dia, Leandro. Rezo agradecendo as graças recebidas e as que ainda vou receber. Por você, pela Igreja, pelo Papa, pela minha conversão e a de todos os pecadores, pelo Brasil e pelas almas do purgatório. Amém, Maria Batistelli. Obrigado pela sua audiência e companhia, por rezar com a gente. Deus ilumine o seu dia, viu? Ave Maria, cheia de graça, o Senhor é convosco. Bendita sois vós entre as mulheres, e bendito é o fruto do vosso ventre, Jesus. Santa Maria, Mãe de Deus, rogai por nós, pecadores, agora e na hora de nossa morte. Amém. Vamos ouvir Agnaldo Raiol, Ave Maria.

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3: Mamãe 18, programa Igreja no Rádio, linda, linda canção, que bênção, não é? Nos elevando nesta madrugada, elevando nossos pensamentos a Deus, sob a intercessão da Mãe Imaculada. Que você tenha um dia maravilhoso, obrigado pela companhia, e vamos acolhendo mais e mais intenções, hein, chegando para nós. Agradeço o Jader Paulo, taxista de Belém do Pará, estava com um aplicativo antigo, e aí, graças a Deus, já instalou o novo. Deus abençoe, mas rezamos por você, viu? Pelas suas intenções, pela sua família e por todos aí que estão celebrando Nossa Senhora das Mercês, a novena, né? Todos os festejos aí em Belém do Pará. Grande abraço e vamos rezar também pelas intenções de Revio Alves de Natal, no Rio Grande do Norte. Bom dia, Leandro, peço orações para mim, para minha família, em Caicó, no Rio Grande do Norte. Deus abençoe. Obrigado pela participação com a gente, Revio Alves, que é advogado e jornalista. Deus abençoe, meu irmão, seu trabalho e família. Também vamos nos unir aqui às intenções da Ana Lúcia de Fortaleza, no Ceará. Bom dia, Ana Lúcia.
4: Bom dia, salve Imaculada. Gostaria de pedir oração e intenção que Nossa Senhora interceda a Deus por mim. Estou sendo amanhã, estou hoje, né? Mais tarde estou sendo internada pelo problema que houve no meu coração. Estou com um problema de coração crescido e apresentou uma lesão de um vazamento de um líquido. Tenho que ser internada hoje para que eu possa conseguir ainda sobreviver. Peço pela minha saúde e pela saúde da minha família e de todos vocês. Sou Ana Lúcia de Fortaleza.
3: Deus abençoe, Ana Lúcia. Conte sim com a nossa oração. Vai dar tudo certo. Entregando então a Jesus misericordioso, médico dos médicos. Ele está contigo, viu? Com toda a equipe médica. Confie, espere em Deus que tudo vai se acertar. Nossa vida, nossa saúde é do Senhor, né? Pertencem a Ele. Então Ele sabe, está cuidando de tudo. Tenha certeza? Vamos também ouvir a Givaldete de Maceió. Bom dia, Givaldete.
5: Bom dia, Leandro. Bom dia, Rivaldo. Sou a Givaldete de Maceió. E eu estou aqui, Leandro, também, escutando a Imaculada. Falta de sono, falta de companhia. E agradecendo a Deus por vocês, que fazem a nossa companhia. E a gente ainda pode ligar para vocês e conversar com vocês. Que Deus abençoe grandemente a todos da Imaculada, especialmente vocês que fazem a madrugada. E um bom dia para todos que estão escutando. Salve Maria Imaculada.
3: Salve Maria Imaculada. Nosso abraço, Givaldete, obrigado. E que Deus proteja e ilumine você e sua família, seu filho, né? Todas as necessidades da família. Rezemos pedindo que a Mãe Imaculada interceda por cada um dos nossos ouvintes. Ave Maria, cheia de graça, o Senhor é convosco. Bendita sois vós entre as mulheres, e bendito é o fruto do vosso ventre, Jesus. Santa Maria, Mãe de Deus, rogai por nós, pecadores, agora e na hora de nossa morte. Amém. Vamos ouvir com o saudoso Rick Solo e o padre Fábio de Melo, Sonho de Fé.

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8: Agora 1h29, acertando o relógio no horário de Brasília. Daqui a pouquinho vamos apresentar mais intenções, tá bom? E vamos continuar rezando pelas suas intenções. E no finalzinho desta hora, a consagração à Nossa Senhora com Frei Sebastião. E vamos receber o Padre José Allen, trazendo Caminhando com Maria.
9: A paz esteja com você. Certamente cada um de nós temos muito que aprender na vida e tantos desafios a enfrentar. Ninguém vive uma vida, digamos, sem desafios. Agora, o que nós fazemos com eles? Podemos fazer dele um problema, aumentando com outros problemas, ou fazer deles realmente uma oportunidade de aprender a essência da vida, a viver a vida apesar das dores, sofrimentos, entendendo que tudo ultrapassa a nossa compreensão. Maria para nós é um exemplo. Tantas oportunidades ela viveu na vida, enfrentando tantos desafios. Mas sobretudo, quando vê seu filho morrendo na cruz, a atitude dela é encantadora. Ela permanece de pé junto a seu filho Jesus. Não perdeu a esperança, não ficou desesperada. Sofreu muito, chorou muito, mas permaneceu fiel, confiando no amor de Deus, sabendo que tudo concorre para o nosso bem. E finalmente, ela teve a alegria de ver a vitória de Jesus ressuscitado. O mal não venceu, como nunca vencerá. Que o amor a Maria nos ensine a ter essa força, essa coragem para lutar, enfrentar, não perder a esperança. Maria ao pé da cruz, Maria desolada, mulher das lágrimas, das dores, é também modelo do amor que vai além de qualquer sentimento, de qualquer preocupação. Tudo entregamos na mão de Deus. Sofrer por amor. O amor nos leva sempre também a sofrer. Maria nos mostra isso.

0: hora e 36 minutos, horário de Brasília. Como é que você está? Espero que esteja bem na presença de Deus, com a gente, acompanhando o programa Igreja no Rádio. Acompanhamos também aqui as suas intenções pelo nosso WhatsApp, 11 98904 3747. Quero agradecer também aqui o Marcelo Tolentino, de Cambé, no Paraná. Bom dia, Marcelo. Bom dia, Leandro. Estou trabalhando de vigilante, mas é um contrato temporário. Rezo para que apareça um emprego fixo. Em oração por você, Marcelo, com certeza Deus provê, Deus proverá e a sua misericórdia não faltará. Tenha certeza, Ele está contigo, vai dar tudo certo. Rezamos aí pela sua proteção, pelo seu trabalho, todos, né, que trabalham na madrugada, também os motoristas, caminhoneiros, nosso abraço fraterno, hein? Vamos juntos rezando aqui, agradecendo a Maria Lúcia, de São Vicente, no litoral de São Paulo. Bom dia, Maria Lúcia, Deus abençoe seu dia. Também está com a gente Jair Vieira, de Cristiano Toni, Minas Gerais. Bom dia, Jair. Ele disse aqui, bom dia, quero pedir orações e bênção para mim, Jair Vieira Fernandes, e para todos da minha família, para todos nós brasileiros. Deus abençoe, viu, meu irmão? Vamos ouvir também o áudio da Maria de Lourdes Freitas, de Bahia, na Paraíba. Bom dia, Maria de Lourdes.
1: Oi, Leandro, bom dia. Que música linda. Acordei ainda agora e agora estava escutando uma música linda, maravilhosa, de Padre Fábio Melo. E esse outro cantor, que coisa maravilhosa. Bom dia, Leandro, bom dia a todos que estão assistindo o programa, né? Salve Maria Imaculada, bom dia. Peço oração por toda a minha família. Primeiramente, agradecer a Deus, né, pelo dom da vida, pelo mês de setembro, né, que é o mês de Oblívia. Ontem foi dia de Padre Pio de Petrotina. E eu estou aqui para... Estou escutando o rádio Melissa da Imaculada, um bom dia. Eu escuto pela rádio Alvorada de Curitiba. Acho que é Curitiba, não sei. Uma rádio que eu baixei aqui uma vez que eu fui lá em Curitiba, aí meu primo, que é diácono, baixou lá. E peço oração por você, por todos que estão na escuta do programa, por todos os padres, pelos moradores de rua, pela minha fé, pela minha misericórdia, que Jesus tenha misericórdia do mundo, pela paz, pelos padres, pelos freios, todos os frades, né? O Frei Sebastião, eu gosto muito da pregação, da palavra dele, e por todos vocês aí da rádio. Um abraço, salve Maria Imaculada.
0: Outro abraço, Maria de Lourdes, Deus abençoe. Muita luz, muita saúde. É isso aí, com muita fé e confiança, vamos seguir juntos, hein, rezando. E a canção se chama Sonho de Fé, com o cantor Rick, da dupla Rick Renner, que faleceu ontem no acidente de helicóptero em Santa Catarina, com a participação do padre Fábio de Mello. Viu? Um abraço, obrigado. Também vamos rezar pela intenção do Gilson José, de São Paulo. Temos ligação em nosso telefone. Alô, bom dia. Alô, bom dia.
2: Bom dia.
0: Seja bem-vindo, quem fala? Qual o seu nome, irmão?
2: Orlando da Faria.
0: Não entendi seu nome?
2: Orlando da Faria.
0: Não consegui entender. Fala devagar o seu nome, por favor. Perdemos a ligação, mas vamos rezar por ele, né? Não consegui entender se ele falou o nome, né? Ou se ele fez uma pergunta. Mas vamos rezar. O telefone está aí, o 0-11-4397-6520. Rezemos com confiança que Nossa Senhora interceda por cada um dos nossos ouvintes e milites. Ave Maria, cheia de graça, o Senhor é convosco. Bendita sois vós entre as mulheres, e bendito é o fruto do vosso ventre, Jesus. Santa Maria, Mãe de Deus, rogai por nós, pecadores, agora e na hora de nossa morte. Amém. Vamos ouvir o Padre Jonas Habib, Virgem do Silêncio.

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2: Programa Igreja no Rádio, muito bom dia para você que está com a gente. Agradecemos muito a sua audiência pela Rádio Imaculada FM de Maceió, Alagoas. Um abraço também carinhoso para você que ouve a Rádio Educadora FM de Venceslau Brás, Paraná. Rádio Alvorada Rebouças, de Rebouças, no Paraná também. A Web Rádio Precursor de São Carlos, São Paulo. E a Web Rádio Sua Melodia de Santa Rita, na Paraíba. Que coisa boa estar com você, rezando, entregando a Nossa Senhora a nossa vida, nossas intenções. E vamos ouvir aqui a intenção do Fábio Eustáquio, de Divinópolis, Minas Gerais. Bom dia, Fábio.
3: Bom dia, meu querido amigo, meu irmão Leandro. Deus te abençoe. É o Fábio Eustáquio, de Divinópolis, Minas Gerais. Gostaria, Leandro, de colocar em oração toda a minha família, a minha esposa Marília, as minhas filhas a Maria Luísa e a Nicole, a todos aqueles que estão sofrendo de depressão, síndrome do pânico, fazendo tratamento contra o câncer. Eu, que Deus abençoe a todos, que Deus vai abençoar todo mundo, viu? Um beijo no seu coração, meu amigo, e estou te esperando aqui, viu? Numa visita na nossa Divicity. Um beijo no coração, meu irmão, e salve Maria Imaculada.
2: Outro, Deus abençoe, Fábio. Poxa, brigadão demais, hein? Tá aí com a gente na madrugada também. E um dia abençoado para vocês. Muita saúde para as filhas, para a esposa. Um abraço. Também vamos rezar pela Valmira Santos, de Luziânia, Goiás. Obrigado, Valmira, pela sua audiência e mais uma madrugada. Muita saúde, muita paz, viu? E também vamos rezar com a Maria Pereira, de Campo Grande. Bom dia.
4: Boa noite, Leandro. Bom dia, Leandro. Bom dia, Rivaldo. Bom dia a todos que estão rezando essa hora. Ai, aqui a internet anda muito ruim, meu filho. A gente atrasa um pouco, mas desde o começo que eu estou ouvindo, esperando, que eu ouço pelo celular. E aí, então, meu filho, vamos pedir a bênção de São Martinho, de todos os santos de hoje, que nos proteja, que ilumine nós e toda a nossa família. Boa noite, meu filho. Um bom dia, e hoje e sempre. Vamos rezar.
2: Com certeza, Maria, Deus abençoe você, toda a família e todos que estão agora com a gente, né? A Rádio Imaculada é uma grande companheira e agradeço aqui a mensagem da Givaldete de Maceió também, dizendo que a rádio é uma grande companheira dela em todos os momentos. Obrigado pela participação com a gente, pelo carinho, pelo apoio, e até no hospital ela levava o radinho para escutar à noite, né, acompanhando seu esposo, em muitas madrugadas, acompanhando. Muito obrigado, viu, pelo retorno, por rezar por nós também. Peçamos que Maria Santíssima interceda por todos, todos os radialistas, todos das emissoras da Rede Imaculada, viu, e cada um dos nossos ouvintes. Daqui a pouquinho, Frei Sebastião vai renovar a consagração à Nossa Senhora. Ave Maria, cheia de graça, o Senhor é convosco. Bendita sois vós entre as mulheres, e bendito é o fruto do vosso ventre, Jesus. Santa Maria, Mãe de Deus, rogai por nós, pecadores, agora e na hora de nossa morte. Amém. Vamos ouvir essa linda canção com Rick Renner, Nossa Senhora Aparecida. Música.

0: E agora, meu irmão, minha irmã, vamos renovar a consagração a Nossa Senhora com o Frei Sebastião Benito Coalho.
1: Consagrados à Imaculada, para conquistar o mundo inteiro a Cristo, sob a proteção e a mediação dela. Salve Maria Imaculata. Pensamento de Padre Fascenda. Aos pés da cruz, Jesus vê sua mãe. Que mãe maior, mais digna de confiança, ele poderia encontrar? E abrindo os olhos, dirigindo-se a ela, disse: Mulher, eis aí teu filho. E a João: Eis aí a tua mãe. João e Maria se olham. Um ato de amor passa do coração de João ao coração de Maria. É um ato de amor.

0: doar-se todos a ela, dar-lhe espaço na própria vida e testemunhar abertamente, com fé acolhida de Maria, da sua maternidade em relação a nós. João, com seu amor entusiasta e profundo e com sua fé, nos ensina a valorizar este dom precioso de Deus morrendo na cruz. E assim, acolhendo a Imaculada, renovemos a ela a nossa consagração.
1: Virgem Imaculada, minha Mãe Maria, eu renovo hoje e sempre a consagração de todo o meu ser, para que disponhais de mim para o bem de todos. Somente peço que eu possa, minha Rainha e Mãe da Igreja, cooperar fielmente com a vossa missão de construir o reino do vosso Filho, Jesus, no mundo. Para isso vos ofereço minhas orações, sacrifícios e ações. Ó Maria concebida sem pecado, rogai por nós que recorremos a vós, e por todos quantos não recorrem a vós, especialmente pelos inimigos da Santa Igreja, e por todos quantos são a vós recomendados. Pela intercessão da Virgem Imaculada, nossa Mãe, abençoe-vos, ó Deus Todo-Poderoso, Pai, Filho, Espírito Santo. Salve Maria Imaculada.
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4: O Senhor está comigo, nada temo. Que mal poderá alguém me fazer? O Senhor está comigo, prestando-me auxílio. Melhor é refugiar-se no Senhor. Salmo 117.
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5: Você sabe por que é essencial ler a Palavra de Deus? Porque nela encontramos respostas para as grandes questões da vida, o caminho para a verdadeira felicidade e luz diante da maldade no mundo. A Bíblia revela o amor e o plano de salvação de Deus para nós. É fonte de vida, estrada segura para o bem e para a paz. Quem a lê e guarda no coração, caminha com paz, sabedoria e vida em abundância.
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1: Duas horas, três minutos. Obrigado pela sua companhia no programa Igreja no Rádio, o Evangelho sempre em primeiro lugar. Um abraço aos ouvintes da Rádio Nova Aliança FM de Brasília, Distrito Federal. Na Praia Grande, litoral de São Paulo, a Rádio Boa Nova FM. Quixadá, no Ceará, pela Rádio Cultura FM. Bom dia também, Bom Despacho, Minas Gerais, pela Rádio Nova Veredas FM. E também para você que ouve a Rádio Copas Verdes de Prudentópolis, Paraná. Nesta hora, você vai acompanhar a entrevista, também a meditação do Evangelho de hoje com o Frei Luiz Favaron. O padre Ezequiel Dalpoz também estará com a gente, trazendo o Despertai para o Amor. Agora, você vai acompanhar uma entrevista aqui preparada com muito carinho para você, nos melhores momentos da programação.
2: Padre Cleison, então agora eu vou deixar o senhor bem à vontade para trazer para nós esse texto, a Carta de São Paulo aos Romanos. E depois dizer para nós por que a razão que o senhor optou por trazer esse trecho para a gente meditar hoje. Tá bom? Fique à vontade, Padre Cleison.
3: Muito bem. É um trecho bem curto, né? Na Carta de São Paulo aos Romanos, capítulo 13, versículos de 8 a 10. E nos diz o seguinte: irmãos, não deveis nada a ninguém, a não ser o amor mútuo, pois quem ama o outro cumpriu a lei. De fato, os preceitos: não cometerás adultério, não matarás, não furtarás, não cobiçarás, e todos os outros se resumem nesta sentença: amarás o teu próximo como a ti mesmo. A caridade não pratica o mal contra o próximo. Portanto, a caridade é a plenitude da lei. Palavra do Senhor.
2: Graças a Deus. Então, padre, fique à vontade para falar para nós um pouco mais sobre essa carta dos Romanos, por sinal maravilhosa.
3: Muito bem. Então, apenas para a gente se situar um pouco aí, esse texto está naquela parte final das cartas de Paulo. Isso é um padrão da forma de Paulo escrever, que nós chamamos de parte ética, né? Onde Paulo propõe uma vivência, né? Porque acima de tudo é isso, uma vivência, porque é na vida que a palavra vai gerar o seu impacto e vai provocar sua transformação, né? Então, dentro deste conjunto, Paulo começa a colocar a caridade como a grande expressão da vivência de todas as coisas, porque para Paulo, isso nós vemos na carta aos Coríntios, no famoso hino ao amor, né? Coríntios capítulo 13, todos nós conhecemos esse texto. Para Paulo, a caridade, o amor, ele é a rainha de todas as virtudes. Então é o mais supremo dom, né, que Deus nos confia e pelo qual nós vivemos a nossa vida com Deus e com os irmãos. E nesse trecho da carta aos Romanos, Paulo está falando justamente da relação com os demais, né? Como viver as nossas relações. E pensando naquela sociedade do tempo de Paulo e pensando a nossa sociedade hoje, olha só a diferença, né? Quantitativa, cultural, né? Os avanços tecnológicos, o progresso, mas as palavras continuam atuais, né? Necessárias. Que o amor deve ser o vínculo de relação. Né? Não deveis nada a ninguém. Paulo coloca isso aqui justamente como uma certa provocação, né? Porque nas nossas relações a única coisa que devemos dever aos outros é o amor, e esse nunca se extingue. É uma dívida que a gente nunca paga, Jorge. É uma dívida que não tem como quitar, né? Que é a dívida do amor. Isso a partir da experiência de Jesus, da sua proposta, quando aquele mestre da lei chega a Jesus e pergunta qual é o maior dos mandamentos. Inclusive, alguns domingos atrás nós tivemos este evangelho na liturgia, né? Jesus pergunta para ele: o que é que você lê, né? Como está escrito lá? E aí ele fala, né, que o amor a Deus de todo o coração, de toda a alma, de toda a força, toda a inteligência, e ao próximo como a si mesmo. E é claro, esses dois mandamentos, Jesus vai dizer, não tem nada maior do que eles. E o que une, né, essa relação com Deus e a relação com o próximo? É justamente o amor. E interessante porque o próximo, dentro da concepção do Levítico, que é onde está aquele texto, né, que Jesus pega o mandamento do amor a Deus do livro do Deuteronômio, e o mandamento do amor ao próximo do livro do Levítico. Só que, na compreensão do Levítico, esse próximo era quem era da mesma nacionalidade, vamos dizer assim. Quem é do próprio povo. Então, o meu próximo é aquele que é meu conterrâneo. E aí Jesus vai dizer, não, o próximo é algo muito mais amplo. Então, ele estende esse conceito para englobar todas as pessoas sem distinção, né? Então, eu não posso selecionar. Eu amo este, aquele ali não é muito agradável, eu já sou mais reticente, aquele outro ali, eu não gosto muito das posturas dele, eu já o excluo, né? E isso Jesus não admite, né? Quando ele diz amar ao próximo como a si mesmo, e Paulo, para ele, é mais radical ainda, né? Porque Jesus diz que o primeiro mandamento é amar a Deus, e o segundo, né, que é um primeiro ali também junto, é o amor ao próximo. Paulo vai dizer, não, o resumo de toda a lei é o amor. Então, não cometer adultério, não matar, não furtar, não cobiçar e todos os outros. E aí quando nós falamos desse todos os outros, nós estamos pensando em 613, que era o número dos mandamentos que os judeus tinham dentro do seu conjunto legal, né? Então, não eram apenas os 10 mandamentos da lei de Deus, né? Tinham esses 613 que formavam esse conjunto que determinava a vida em todas as direções. E Paulo vai falar, tudo isso se resume a uma coisa, amar ao próximo como a si mesmo. Então, é justamente nesta inclinação do amor. E como nós ouvimos a música aí, não é apenas ter gestos de amor, então é justamente envolver outros conceitos, por exemplo, o conceito da misericórdia, né? Então, quando nós falamos de misericórdia, sentir no coração a miséria do outro, né? Porque a palavra misericórdia significa isso, né? No seu significado de origem, na sua etimologia. Então, é sentir no coração a miséria do outro, a dor do outro, é trazer para si. É isso que Jesus faz, né? Na cruz, o que Jesus fez? Ele trouxe para si toda a miséria humana e o maior de todos os sofrimentos, que era a morte.
2: Então, focalizando a carta de São Paulo aos Romanos, no capítulo 13, versículo do 8 ao 10. Padre Cleison, podemos continuar falando sobre essa carta de São Paulo aos Romanos?
3: O amor está justamente nessa dimensão, porque é preciso a gente vencer, Jorge, ouvintes, uma compreensão que, infelizmente, hoje nós vemos acontecer no mundo e que assumiu o nome de amor, que é justamente transformar o outro em um objeto de satisfação pessoal. Então, enquanto o outro me serve, aí nós falamos de utilidade, né? Aquilo que o Papa Francisco chama atenção, vivemos uma sociedade da utilidade. Enquanto se serve, beleza. A partir do momento que você começou a dar prejuízo, gastos, então se descarta. Veja, por exemplo, quando a gente fala de filhos, né? Eu acho muito triste quando eu vejo um casal católico, não estou falando estou falando dos de dentro. Quando fica falando de filhos, não, dá muito gasto. Como se ter um filho fosse uma conta bancária, né? Uma conta matemática, né? Então, e aí está dentro dessa lógica, né, da utilidade. A própria pessoa idosa, né? Veja o que a sociedade faz com a pessoa idosa, ela é colocada cada vez. E eu vejo, por exemplo, com tristeza, que nós temos aí o aumento da expectativa de vida, né? Em todas as sociedades, a expectativa de vida aumentou. Se nós fizermos né? Estamos falando de Jesus, então vamos fazer uma comparação. No tempo de Jesus, a expectativa de vida no máximo era 40 anos ali, já era idoso.
2: Olha.
3: Inclusive, a palavra fala que os que chegam aos 80 já são mais do que abençoados, né? Então, a expectativa média de vida de uma pessoa no tempo de Jesus, isso no século I, era 40 anos, estourando, né? A média era, na verdade, até um pouquinho mais baixa, 38, 37. Hoje nós temos aí uma expectativa de vida na casa dos 82, 84, dependendo da sociedade, da nação, né, da qualidade de vida. E aí, ao mesmo tempo que nós temos isso, por outro lado, nós temos esse descarte do mais velho, né? E eu uso, é um termo pesado, né, e desculpe pelo termo, mas eu creio que é a expressão que nós vemos acontecer, que é a questão do descarte, né? O idoso é descartado, e aí o doente, aí o deficiente, aquele que tem alguma dificuldade, o pobre. Então, há, de fato, uma exclusão sistêmica, né? Há um sistema de exclusão implantado onde nós vemos a questão apenas da utilidade. Isso nas relações interpessoais também, né? Essa cultura que, infelizmente, os nossos jovens, né, são impregnados por ela. Ah, eu tô namorando fulano, ficando, né, não é nem namorando, é ficando com fulano. A partir do momento que fulano começar, né, não ser mais tão agradável, encontrar outro que me agrada mais, eu descarto.
2: Verdade.
3: E vou, né? Então, e aí onde está o amor, né? Eu vejo, por exemplo, os artistas aí, influenciadores da internet, colocando lá que estão apaixonados, que estão amando, o amor é isso, o amor é aquilo. Aí 2 meses depois está separado, está brigado, cada um
2: já pro seu lado. Já apresentando substituto, já, substituta.
3: Já. Então, porque essa, infelizmente, é a lógica, né? E aí nós não falamos apenas de relacionamentos, mas falamos em todas as nossas relações, né? Então, há um sociólogo belga chamado Zygmunt Bauman, ele tem uma teoria que ele fala que nós vivemos numa sociedade líquida. Alguns sociólogos, antropólogos que discordam, mas a base de Bauman é muito, muito, muito, muito sólida, muito firme, né? Muito bem fundamentada, onde ele diz que as nossas relações são como, e ele usa uma comparação bem simples, é como você pegar um pouco d'água na mão. A água começa a escorrer pelos dedos, você não tem, né, substância, firmeza, né, segurar, de repente se esvaiu. Assim também estão um pouco as relações do nosso mundo de hoje, né? Quando nós falamos de dívida, é interessante, né? Paulo diz: não deveis nada a ninguém a não ser o amor mútuo. Quando nós falamos de dívida, nós pensamos que, na verdade, a nossa dívida não seria necessariamente com o próximo, mas seria com Deus. Porque nós somos amados por Deus, independentemente de quem somos, de como agimos, de como procedemos, e por isso que a misericórdia de Deus é insondável, e Ele é misericórdia. A sua identidade, o Papa Francisco chama atenção na misericórdia vultus, né? Quando ele proclamava o ano da misericórdia, justamente para isso, essa redescoberta de Deus como misericórdia, né? Não dá. E o Papa fala: a misericórdia não é um adjetivo de Deus, né? Porque uma qualidade normal, você, na maioria das vezes, você pode perder e ganhar, né? Por exemplo, você, por exemplo, Jorge, você tem o cabelo branco. Então, é uma qualidade dizer: o Jorge tem os cabelos brancos. Agora, você pode amanhã muito bem pegar uma tintura e pintar, ficar...
2: Deixa eu ver o Cacá, olha o cabelo do Cacá.
3: Ó, cabelo do Cacá pretinho, olha que beleza, né? Então, e aí você deixa de ter o cabelo branco, né? Então eu vou dizer: o Jorge agora tem os cabelos negros, alguma coisa assim. Então o Papa diz: a misericórdia de Deus não é uma qualidade, um adjetivo, mas é um substantivo, é uma essência, é algo que é próprio do ser de Deus, né? E isso o Papa diz, para explicar é difícil. Por isso que nós sentimos quando voltamos a Ele e Ele nos espera de braços abertos para nos acolher, independente daquilo que fizemos ou deixamos de fazer, né? Então, essa misericórdia é própria do ser de Deus, que é direcionada a nós. E aí, quando Paulo fala dessa dívida, nós pensamos nessa perspectiva, porque Deus quis fazer misericórdia a toda a humanidade. E, portanto, como a Deus nós não podemos devolver nada, porque nada Ele necessita de nós, né? Ele continua sendo Deus independente do que a gente faça. Aí entra o complemento, né? Por isso que o complemento da lei faz sentido, daquilo que Jesus fala no Evangelho. Então, amar ao próximo, amar a Deus, perdão, de todo o coração, de toda a alma, com todo o ser, e ao próximo como a si mesmo, como um complemento. Ou seja, a resposta ao amor de Deus é o amor ao próximo. É aquilo que São João chega nessa conclusão. Eu não posso dizer que amo a Deus se eu não amo o meu irmão. O mandamento acima de todos os mandamentos deve ser justamente o amor.
2: Padre, mais uma vez, nosso muito obrigado. Um forte abraço. Grita de novo, Padre. Salve Maria Imaculada.
3: Salve Maria Imaculada.
2: Tchau, tchau. Até amanhã, se Deus quiser.
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1: O Senhor lembra de nós, Ele nos abençoará. Abençoará os que temem o Senhor, tanto os pequenos como os grandes. Salmo 113.
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0: agora 2h30, horário de Brasília. Muito bom dia, obrigado pela sua audiência no programa Igreja no Rádio. Um abraço também para os nossos ouvintes da Rádio Cultura FM de São Raimundo Nonato, Piauí. A Rádio Nova Voz FM de Fartura, no interior de São Paulo. Rádio Imaculada FM de Atibaia, São Paulo, bom dia. Pela Rádio Web Rádio Magnífica de Biritinga, Bahia. Também bom dia para os ouvintes da Web Rádio Dom Orione, de Fortaleza, no Ceará. Hoje também é celebrado a festa de Nossa Senhora das Mercês, que é uma das designações atribuídas à Virgem Maria na Igreja. A devoção se originou na Espanha, daí também ser conhecida por Nossa Senhora das Mercedes, e foi popularizada pelos frades da Ordem de Nossa Senhora das Mercês, fundada por São Pedro Nolasco, e foi considerada protetora dos cristãos cativos dos mouros na África, principalmente os marinheiros e mercadores subjugados no mar Mediterrâneo. A devoção chegou a Portugal, onde difundiu-se de Alenquer para Santarém e para Lisboa. E a devoção foi trazida pelos frades mercedários para o Brasil, onde floresceram diversas confrarias formadas principalmente por escravos, os quais consideravam Nossa Senhora das Mercês padroeira de sua libertação. Uma bonita história, uma devoção muito bonita, né? Então, hoje celebrando Nossa Senhora das Mercês, dia 24 de setembro, rogai por nós. Tem a cidade de Mercês, que hoje celebra sua padroeira, né? Que é em Minas Gerais e também muito celebrada em Ouro Preto, Minas Gerais, São Luís do Maranhão e Belém do Pará, também no Rio de Janeiro. Nossa Senhora das Mercês, rogai por nós. E agora vamos à reflexão do Evangelho de hoje com o Frei Luiz Favaron.
1: Evangelho de Jesus Cristo, narrado por Lucas, capítulo 9, versículo 7 a 9. O tetrarca Herodes ouviu falar de tudo o que estava acontecendo e ficou todo confuso, porque uns diziam: João ressuscitou dos mortos. Outros diziam: Elias apareceu de novo. E outros ainda: um dos antigos profetas ressuscitou. Mas Herodes disse: eu mandei degolar João. Então, quem é esse de quem ouço falar essas coisas? E queria ver Jesus. Esta é a palavra do Evangelho de Lucas. E com grande alegria que, iniciando hoje o nosso encontro com o Evangelho de Jesus, quero enviar minha saudação e meu abraço para todos vocês, meus irmãos e irmãs queridas, que estão me ouvindo neste momento. Peço a Deus que abençoe e proteja todos vocês, e que este momento de oração seja um momento de paz profunda para todos nós, momento de alegria, um momento que nos dá força e coragem na luta pela vida, no meio, às vezes, de tantas dificuldades como Jesus encontrou. A fama de Jesus se espalhou e chegou aos ouvidos do tetrarca Herodes. Em outro momento, tivemos a oportunidade de rever a organização política de Israel no tempo de Jesus, dividida em uma tetrarquia governada pelos filhos de Herodes o Grande, pai do Herodes mencionado no Evangelho de hoje, mais conhecido por sua relação de adultério com Herodíades e por ter martirizado João Batista, que o denunciava. Diferentemente de Mateus e Marcos, Lucas não narra o martírio de João por decapitação, em cumprimento de uma promessa descabida de Herodes, logo após o texto que hoje lemos. Aqui Lucas apenas descreve a confusão do líder político diante da repercussão da mensagem de Jesus. Afinal, quem é Jesus? A novidade introduzida por Lucas é o desejo de Herodes de conhecer esse novo profeta. Lucas escreve que Herodes queria ver Jesus. Temos aqui uma antecipação ou anúncio do encontro de Jesus com Herodes durante a paixão, por sinal apenas descrito por Lucas, significando que a resposta à pergunta quem é Jesus só pode ser respondida à luz do mistério pascal, ou seja, após a paixão, morte e ressurreição de Jesus. Só quem vê, isto é, reconhece Jesus ressuscitado, é capaz de responder quem verdadeiramente é Jesus. A personalidade de Herodes era bem conhecida. Herdara todos os maus costumes do pai, o rei Herodes, ao mesmo tempo do nascimento de Jesus. Era violento e arbitrário, não tinha respeito pelas pessoas e não dava mostras de querer mudar o comportamento. O assassinato de João Batista, o qual lhe denunciara a atitude arbitrária de tirar a mulher do próprio irmão e se casar com ela, não deixava dúvidas a respeito de quem se tratava. Herodes ficou intrigado com as coisas que diziam a respeito de Jesus e se perguntava quem haveria de ser ele. Alguns o confundiam com os profetas de outrora que possivelmente tinha ressuscitado. Herodes tinha certeza de que não se tratava de João Batista, pois lhe mandara cortar a cabeça. Afinal, quem seria Jesus? E procurava ver Jesus. Porém, a pretensão do tirano era totalmente inútil. Só podia ver Jesus quem abrisse o coração e se dispusesse a se tornar discípulo do reino. Quem de fato buscasse uma sincera conversão do coração, deixando para trás o egoísmo e a maldade. Quem se animasse a romper com a idolatria e se consagrasse inteiramente ao querer de Deus. Nada disso fazia parte dos planos de Herodes. Nele, o desejo de ver Jesus se reduzia à pura curiosidade de conhecer o milagreiro com suas mágicas. Esse papel não fazia parte do projeto da vida do Mestre. E esta é a nossa reflexão de hoje do Evangelho de Lucas.

0: Agora 2h42, horário de Brasília, acertando seu relógio. E logo mais às 3 da manhã, vamos rezar o Terço da Misericórdia. Registre suas intenções, o WhatsApp é 11 98904 3747. Um abraço também para os nossos ouvintes da Grande São Paulo pela 1490M, Rádio Imaculada. Afogados da Engazeira, Pernambuco, pela Rádio Pajeú FM. Londrina, no Paraná, pela Rádio Alvorada FM. Divi FM de Divinópolis, Minas Gerais. Em Ituverava, no interior de São Paulo, a Rádio Cultura FM. E em Brumado, na Bahia, Web Rádio Criativa. E agora recebemos o Padre Ezequiel Dalpozo.
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1: Olá, meu amigo, olá, minha amiga ouvinte, eu desejo a você muita luz para o seu dia, para a sua vida e também força para caminhar e ir resolvendo os problemas e também conquistando realização. Gostaria de conversar sobre o dom de ouvir. Como nós resolvemos os nossos problemas? Nós poderíamos pensar que o conhecimento ajuda a resolver os problemas, porque abre como que um caminho na nossa frente e ilumina este caminho. No entanto, também é preciso saber, e a vida mostra que os problemas se resolvem quando nós temos capacidade de ouvir. Ouvir e também mudar de perspectiva, enxergar em outra perspectiva e enfrentar aquilo que nós precisamos enfrentar para alcançar as mudanças necessárias. Ninguém muda ninguém. Se o outro não se mostrar aberto ao diálogo, haverá poucas possibilidades de transformação. O amadurecimento pessoal se revigora nas relações saudáveis, num processo contínuo de aprimoramento baseado no encontro em profundidade com o outro. É verdade também que a maioria das respostas está dentro de cada um de nós. E nós, para encontrarmos essas respostas, precisamos chegar ao cerne da nossa interioridade, ao nosso eu interior. Mas normalmente estamos com muita pressa para chegar aí. E como diz o poeta, a vida acontece enquanto nos preocupamos com tantas outras coisas. A nossa sociedade está imersa em muitas atividades diariamente, não favorece que eu faça o encontro pessoal comigo mesmo, que eu atinja a minha interioridade. Por isso, afastar-se um pouco do barulho, da agitação, é condição fundamental para ouvir a voz silenciosa do coração, afastar-se do barulho. Às vezes é preciso também afastar-se, distanciar-se de um problema, refugiando-se no silêncio para poder ver com mais clareza a solução que está e que existe para determinado problema. A paz interior não se conquista mundo afora. A paz interior se conquista também no silêncio e na solidão. Somos um verdadeiro universo e precisamos de coragem para explorá-lo. Coragem de mudar, de tomar decisões, de recomeçar cada dia. Coragem de pensar e agir de forma diferente, com a capacidade de ouvir os outros e a si próprio. Isso requer também humildade e desejo de aprender. A pessoa que não quer aprender, não escuta. Aí sofre mais. O encontro com o outro, mais do que uma oportunidade de responder às questões existenciais, é um momento sagrado, uma ocasião única de ouvir a suave voz do coração pedindo atenção e cuidado. A poeta Clarice Lispector nos dá essa dica. Ouve-me, ouve o meu silêncio. O que falo nunca é o que falo e sim outra coisa. Capta essa outra coisa de que na verdade falo porque eu mesma não posso. Caro ouvinte, pensemos nisso. Um forte abraço para você. Deus te abençoe em nome do Pai, do Filho e do Espírito Santo. Amém.
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0: Em minha angústia busco o Senhor, de noite estendo minhas mãos sem descanso, e minha alma recusa ser consolada. Lembro-me de Deus, ponho-me a meditar e desfaleço. Salmo 76.
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2: Em algum momento, talvez você já tenha se perguntado qual é o verdadeiro sentido da vida. Muitas vezes buscamos respostas fora de nós e esquecemos que o maior sentido está em simplesmente viver. Cada pessoa é única, singular, insubstituível. E Deus te criou com um propósito cheio de amor. Cada detalhe da sua existência reflete o caminho do Criador. Celebre a vida e agradeça por esse presente incrível.
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0: 16.
1: Bom dia! Bom dia!
2: Bom dia!
3: Daqui a pouquinho, Terço da Misericórdia, vamos ouvir Missionário Shalom. Quem é esse Deus? Bom dia!

0: No horário de Brasília, 3 horas em ponto.
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0: Louvado seja nosso Senhor Jesus Cristo, para sempre seja louvado. Paz e bem, salve Maria Imaculada, meu irmão, minha irmã, bom dia. Obrigado pela sua audiência no programa Igreja no Rádio. A partir de agora, vamos rezar o Terço da Divina Misericórdia com você e por você. Eu, Leandro Barsan, na apresentação, e Rivaldo Chagas nos trabalhos técnicos. Bom dia mais uma vez, Rivaldo. Vamos te receber no telefone do ouvinte 4397-6520, na Grande São Paulo. Demais regiões do Brasil, 0 operadora 11 4397-6520. Reze o mistério conosco e você pode também registrar suas intenções pelo nosso WhatsApp 11 98904-3747. Participe conosco, sempre aí a média de um minutinho nas suas intenções por áudio, sempre abaixe o volume do rádio também para a gente ouvir bem a sua voz, a sua intenção. Vamos rezar com confiança pelas intenções de todos os milites colaboradores da Milícia da Imaculada, que fazem parte desta obra de Nossa Senhora, com muita gratidão a você, milite, pelo seu sim à evangelização. Nós rezamos também por todos os nossos milites representantes, voluntários, funcionários e suas famílias, tanto da Associação Milícia da Imaculada, como da Fundação Padre Kolbe de Rádio e Televisão. Rezamos por todos que fazem parte das emissoras da Rede Imaculada. Colocamos em oração também todos os enfermos, os agonizantes desta hora e deste dia, todos que sofrem, e pelos enfermos, rezemos pelas almas do purgatório, colocando em oração também a paz mundial, fim de tantas guerras e conflitos. Rezemos por toda a Igreja no Brasil e no mundo, pelo Papa Leão XIV, todos os sacerdotes do mundo inteiro. Reze conosco. Vamos abrindo nosso coração, depositando no coração sagrado de Jesus a nossa vida, nossa família, nossas intenções. Em nome do Pai, do Filho e do Espírito Santo. Amém. Pai nosso que estais no céu, santificado seja o vosso nome. Venha a nós o vosso reino. Seja feita a vossa vontade, assim na terra como no céu. O pão nosso de cada dia nos dai hoje. Perdoai-nos as nossas ofensas, assim como nós perdoamos a quem nos tem ofendido. E não nos deixeis cair em tentação, mas livrai-nos do mal. Amém. Pedindo a intercessão de Nossa Senhora, Mãe da Divina Misericórdia, hoje, né, celebrando Nossa Senhora das Mercês, que ela interceda por todos nós, especialmente pelo povo que sofre, né, conhecida como significado Mãe da Misericórdia, Senhora dos Benefícios e da Libertação. Ave Maria, cheia de graça, o Senhor é convosco. Bendita

Bendita sois vós entre as mulheres, e bendito é o fruto do vosso ventre, Jesus. Santa Maria, Mãe de Deus, rogai por nós, pecadores, agora e na hora de nossa morte. Amém. E professemos nossa fé, dizendo: creio em Deus Pai Todo-Poderoso, Criador do céu e da terra, e em Jesus Cristo, seu único Filho, nosso Senhor, que foi concebido pelo poder do Espírito Santo, nasceu da Virgem Maria, padeceu sob Pôncio Pilatos, foi crucificado, morto e sepultado, desceu à mansão dos mortos, ressuscitou ao terceiro dia, subiu aos céus, está sentado à direita de Deus Pai Todo-Poderoso, donde há de vir a julgar os vivos e os mortos. Creio no Espírito Santo, na Santa Igreja Católica, na comunhão dos santos, na remissão dos pecados, na ressurreição da carne, na vida eterna. Amém.

0: Rezemos, irmãos, colocando em oração pela Givaldete de Maceió, Alagoas, nossas orações também por Gilson José de São Paulo, pela Ana Lúcia de Fortaleza, no Ceará, pela sua saúde, também o Jair Vieira de Cristiano Ottoni, Minas Gerais, Marcelo Tolentino de Cambé, Paraná, especialmente pelo seu trabalho, é vigilante, um trabalho temporário, rezamos para que você consiga um trabalho fixo. Deus abençoe também a Iraci, no Guarujá, litoral de São Paulo, que ainda está internada. Vamos rezar para que você tenha alta logo e uma boa recuperação da cirurgia. Reviu Alves de Natal, no Rio Grande do Norte, pelas intenções da Maria Batistelli, da Praia Grande, no litoral de São Paulo. Também rezamos pela Júlia de Santos, pela Caroline Moraes, em Belém do Pará. Colocamos também em oração o seu tio, né, o Sérgio Moraes de Melo, que passou por cirurgia delicada e está na UTI. Também rezamos por nosso ouvinte Diego de Pará de Minas, Minas Gerais, pela Teomara de Pará de Minas, Minas Gerais. A gente agradece também ao Vanderlei Mendes de Fortaleza, rezamos pela Clarice de Congonhas, Minas Gerais, Silvanete em Penedo, Alagoas, Adolfo em Santos, Andréia na Alemanha, também a Maria de Lourdes de Santana do Ipanema, Alagoas. Vamos ouvir também intenções de nosso ouvinte Maria de Lourdes de Bahia, na Paraíba. Bom dia.
1: Sou eu de novo, Maria de Lourdes. Que música linda, Leandro.
0: Tá bom, ela está agradecendo a música. Vamos rezar por você, tá bom? Vamos ouvir também a intenção do Geraldo Pires, de Governador Valadares, Minas Gerais. Bom dia.
2: Bom dia, Leandro. Rezo por mim, pela minha família, por você, meu amigo, por todos os funcionários da Imaculada, operadores e comunicadores. Rezo pela Dona Maria da Silva e seu José Soares, Dona Gorete, e de Campina Grande, Paraíba. Rezo também para o seu Félio, sua saudosa esposa. Rezo pelo seu César Teles. Salve Maria Imaculada. Geraldo Pires, de Governador Valadares, Minas Gerais.
0: Amém. Salve Maria Imaculada, Geraldo, obrigado. E o José Xavier, em Itaíba, Pernambuco. Bom dia.
3: Bom dia, Leandro. Bom dia a toda Imaculada. Quero pedir orações para mim, para minha família e para todos vocês. Rezo pelos doentes, morador de rua, desempregado. Rezo pela Dona Massimília, Dona Maria Antônia, seu Austério. Alma Dona Maria Salete. Rezo também pelo Senhor Danilo. E pelas graças alcançadas, José Xavier, Lagoa da em município de Itaíba. És pela alma de meu pai e da minha mãe. És também pelo cunhado meu que está internado.
0: Amém, meu irmão. Deus abençoe José Xavier e por todos que nos acompanham. Vamos agora ao telefone. Alô, bom dia.
4: Bom dia, Leandro. Bom dia, Rivaldo. Bom dia a todos. Fernando Lacerda, Fortaleza, Ceará.
0: Seja bem-vindo, Fernando. Vamos ouvir suas intenções, meu irmão.
4: Agradecer a Deus por mais esse dia que Ele nos concede, pelos guias, ontem Santo Padre Pio, domingo São Vicente de Paulo, nosso patrono vicentino, pela saúde dos idosos, das crianças, dos deficientes físicos, saúde dos milites, César Teles, Sebastião Marinho, Rui Jacó, José Ambrósio, seu Alfério, saúde de Maximília, Maria Lúcia, Maria Pereira, Gorete e todos que estão rezando no momento. Amém.
0: Amém. Então rezemos juntos por você, Fernando, e toda a família, cada um dos nossos ouvintes. Pedimos a misericórdia divina, meditando sobre a oração e a agonia de nosso Senhor Jesus Cristo no Horto das Oliveiras. Eterno Pai, eu vos ofereço corpo e sangue, alma e divindade de vosso diletíssimo Filho, nosso Senhor Jesus Cristo, em expiação dos nossos pecados e os do mundo inteiro, pela sua dolorosa paixão.
4: Tende misericórdia de nós e do mundo inteiro.
0: Pela sua dolorosa paixão.
4: Tende misericórdia de nós e do mundo inteiro.
0: Pela sua dolorosa paixão.
4: Tende misericórdia de nós e do mundo inteiro.
0: Pela sua dolorosa paixão.
4: Tende misericórdia de nós e do mundo inteiro.
0: Pela sua dolorosa paixão.
4: Tende misericórdia. misericórdia de nós e do mundo inteiro.
0: Pela sua dolorosa paixão.
4: Tende misericórdia de nós e do mundo inteiro.
0: Pela sua dolorosa paixão.
4: Tende misericórdia de nós e do mundo inteiro.
0: Pela sua dolorosa paixão.
4: Tende misericórdia de nós e do mundo inteiro.
0: Pela sua dolorosa paixão.
4: Tende misericórdia de nós e do mundo inteiro.
0: Pela sua dolorosa paixão.
4: Tende misericórdia de nós e do mundo inteiro.
0: Ó sangue e água, que jorrastes do coração de Jesus, como fonte de misericórdia para nós, eu confio em vós. Muito obrigado, Fernando, um ótimo dia, e que Jesus misericordioso, por intercessão de Nossa Senhora e de São Maximiliano Kolbe, abençoe a você e toda a sua família.

0: Participe também conosco ligando 0 operadora 11 4397 6520. O Papa Leão pediu para a gente rezar por todos os migrantes e refugiados, celebrando no próximo domingo, dia 27, o Dia Mundial do Migrante e do Refugiado. Coloquemos em oração, né, todas as pessoas desaparecidas, todos que sofrem no mundo inteiro. Também rezamos pelos desempregados. E colocando em oração também a participação da Suzete Monte de Fortaleza no Ceará, saúde, família, Maria de Lourdes Monteiro Sobral em Diadema, São Paulo, e de São Paulo capital pela Ilda Bago e Sueli Vilela Patani e família. Também está rezando com a gente o João César de Fartura, interior de São Paulo, o Paulo César de Tabira, Pernambuco, intenções do Márcio de Taubaté, São Paulo, Joselene de Clevelândia, Paraná, Cícera Guimarães em Maceió, Daniel, o José Daniel de Conselheiro Lafayette em Minas Gerais, a Vanessa Camargo de São Paulo capital pela sua saúde e recuperação. Rezamos pelo Manuel Simões, de taxista de Santos, a Maria Roberta em São Paulo, Francisco Augusto de São Vicente, São Paulo, também pelo Emerson Macedo de Passos, Minas Gerais, pela Maria Clara de Maceió, Alagoas, pela Maria Eliette de Guajará, Amazonas, pela Zilda Souza de Fortaleza também, pela Helena de Santos e pela Tereza Cristina de Conselheiro Lafayette em Minas Gerais. Também nós vamos ouvir a intenção, agradecendo a intenção do Adalmir de Divinópolis. Bom dia.
1: Bom dia, Leandro. Bom dia, Evaldo. Adalmir de Divinópolis. Seja bem-vindo ao mercado. Em primeiro lugar, agradeço a Deus pelo dom da vida. Peço orações pela minha saúde, saúde da minha esposa, meus filhos, meus netos, meus irmãos, enfim, toda a minha família. Eu peço orações pelos meus entes queridos. Peço orações por você, Leandro, sua família, Evaldo, família, pela minha cidade, meus companheiros, Beto Machado, Adelmes, Rica Azevedo, enfim, toda a minha cidade. E peço por uma causa especial. Salve Maria Imaculada.
0: Amém. Deus abençoe. Salve Maria Imaculada. Também pela Lucinha de Pará de Minas, Minas Gerais.
2: Bom dia, Leandro. Salve Maria. Aqui é a Lucinha de Pará de Minas. Peço oração por mim, pelo meu dom da minha vida, pela minha vida, pela minha saúde, pelos meus filhos, minhas noras, meus netos, minhas netas, para todos vocês aí da Rádio Melissa, porque todos os funcionários aqui da Rádio Santa Cruz de Pará de Minas, pelo padre Geraldo Gabriel, para todos os padres deste mundo. E para todos os jovens, a juventude, as crianças, os idosos. Salve Maria Imaculada, Lucinha de Pará de Minas.
0: Amém. Obrigado, Deus abençoe, Lucinha. E vamos ao telefone. Alô, bom dia.
3: Bom dia, Leandro. E bom dia a todos e todas da Rádio Imaculada.
0: Amém. Bom dia. Salve Maria Imaculada, Alfério.
3: Ele. Então eu vou rezar esta segunda dezena agradecendo a Deus pelo dom da vida, agradecendo a Deus pela saúde, agradecendo a Deus pela família, pelos filhos, netos e
0: sim,
3: em primeira mão. Ontem nasceu a minha primeira bisneta, Celina, parecida com minha saudosa esposa, Leandro.
0: Que bênção.
3: É uma graça divina.
0: Parabéns.
3: Também... Obrigado, Leandro.
0: Repete o nome dela, Alfério.
3: Celina.
0: Celina.
3: Celina, é a primeira bisneta, Leandro. É uma grande graça. Rezar também, Leandro, pelos irmãos que nunca esquecem de mim e da minha saudosa esposa. Geraldo Pires, a Maria Neuza, o Adolfo de Santos, também o Fernando Lacerda, que rezou a primeira dezena, a Maria Silva, a Mariana de Mauá, a Dina de Mauá, a Andréia da Alemanha, a Zélia, a Lorena, a Maximília de Vacaria, meu amigo Danilo, a Maria Roberta, a Maria Antônia e sua filha Renata, seu José Xavier, que nunca deixa de rezar pela minha saudosa esposa Maria Salete, o Beto Machado, o João de Joinville, a Edileuza, a Gorete de Campina Grande, muito obrigado, querida Gorete, que sempre reza por mim e para a minha saudosa esposa Maria Salete, a Maria Pereira do Mato Grosso, o Eliseu, o Moacir, o Jesus Alvarenga, seu Raimundo, o César Teles, José Matoso, José Ambrósio, seu Benedito, Rui Jacó, a Dona Luísa de Fortaleza, muito obrigado, Dona Luísa, pelas suas orações. Enfim, Leandro, a todos, e agradecer a Deus pelo dom da vida e por esta grande graça com esta bisneta tão linda, parecidíssima, Leandro, com minha saudosa esposa, com o mesmo rosto. É porque a minha neta, a Ana Lígia, que é a mãe com o falecimento de sua avó, Maria Salete, em sua gravidez, deve ter sempre lembrado da Maria Salete. Por isso que esta criatura tão importante é parecida com a minha saudosa esposa, Maria Salete.
0: Amém, que bênção. Então, desejamos muita saúde, muita alegria para toda a família, felicidades com a vinda da Celina. Muita luz para ela, que seja muito feliz e toda a família também. Então vamos rezar juntos, com gratidão, e vamos pedir a misericórdia divina, meditando sobre a flagelação de nosso Senhor Jesus Cristo. Eterno Pai, eu vos ofereço o corpo e sangue, alma e divindade de vosso diletíssimo Filho, nosso Senhor Jesus Cristo, em expiação dos nossos pecados e os do mundo inteiro. Pela sua dolorosa paixão,
3: tende misericórdia de nós e do mundo inteiro.
0: Pela sua dolorosa paixão,
3: tende misericórdia de nós e do mundo inteiro.
0: Pela sua dolorosa paixão,
3: tende misericórdia de nós e do mundo inteiro.
0: Pela sua dolorosa paixão,
3: tende misericórdia de nós e do mundo inteiro.
0: Pela sua dolorosa paixão,
3: tende misericórdia de nós e do mundo inteiro.
0: Pela sua dolorosa paixão,
3: rezo pela minha irmã que está se tratando de uma doença do câncer. Tende misericórdia de nós e do mundo inteiro.
0: Pela sua dolorosa paixão,
3: tende misericórdia de nós e do mundo inteiro.
0: Pela sua dolorosa paixão,
3: tende misericórdia de nós e do mundo inteiro.
0: Pela sua dolorosa paixão,
3: tende misericórdia de nós, da Maria Joana e do mundo inteiro.
0: Pela sua dolorosa paixão,
3: tende misericórdia de nós, da Celina e do mundo inteiro.
0: Ó sangue e água, que jorrastes do coração de Jesus como fonte de misericórdia para nós, eu confio em vós. Um ótimo dia, Alfério. Felicidades para a netinha, para a bisnetinha, Celina. Que Jesus misericordioso, por intercessão de Nossa Senhora e de São Maximiliano Kolbe, abençoe a você e toda a sua família.

0: 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Rezemos aqui pela Thaís de São Bernardo do Campo, São Paulo, especialmente pelo seu irmão mais velho, o Éder Félix Martins dos Santos, que vai passar por uma cirurgia de hérnia, né, na próxima sexta, amanhã. Então rezamos também pelas intenções da Lorena Pastore de Vacaria, no Rio Grande do Sul, pela Ana Cristina de São Bernardo do Campo, São Paulo. Também pedimos pelo José Carlos de Ribeirão do Sul. Está mandando aqui um áudio para a gente. Vamos ouvir então seu áudio. José Carlos, bom dia.
1: Bom dia, Leandro. Que a paz de Cristo, o amor de Maria esteja com você, com toda a sua família. Nesse terço da misericórdia de hoje, quero colocar minha família, sua família e a todos os irmãos que nesse momento estão rezando conosco. E parabenizar o seu Alferes pela netinha, a bisneta. Que Deus abençoe a Celina. E um grande abraço, seu Alferes. E Deus dê muita força para o senhor, tá bom? E Deus abençoe a todos os ouvintes, todos os colaboradores dessa obra. Salve Maria Imaculada. José Carlos de Ribeirão do Sul, São Paulo.
0: Amém. Obrigado, José Carlos. Também vamos ouvir a intenção da Maria Rita de Atalaia, Alagoas.
2: Bom dia, Leandro. De oração. Em todos os viciados, tudo. As drogas. Para pedir oração por nós todos. E esse texto da misericórdia. Por esse rapaz que está aí na foto. Por ele. Rezo por todos da minha família. Rezo por vocês também. Salve Maria Imaculada.
0: Salve Maria Imaculada, obrigado Maria Rita, também rezamos pela Andréia na Alemanha, as intenções do Edinaldo Lins de Belém do Pará, pedimos ainda por Maria Lúcia de São Vicente, litoral de São Paulo, reza por todos nós, locutores, pelos padres do mundo inteiro, pela sua família, obrigado também Luiz Paiva Filho de Belém do Pará, e rezamos por você, por toda a saúde, né, pela família, por Nair, Rômulo, Marli, Margarida Paiva, sua mãe, filho e irmãs, esposa Maria do Carmo, Deus abençoe, obrigado Luiz, também rezamos pelo Oscar e Zenilda de Cafelândia no Paraná, família Bussolaro Santim, Prestes Correia dos Santos, pela Maria Esther de São Paulo, capital, agradecendo também a Deus por tudo, e rezamos pela saúde e proteção de João, Esther, Isadora, Érica, Anderson, Gustavo, Jaqueline, Adriano, Gabi, e também reza por todos os idosos, professores e dependentes químicos. Também rezamos pela Maria do Carmo de Curitiba, no Paraná, e saúde e família. Obrigado também ao José Valfrido de Fortaleza, Ceará. Rezamos por você e família, e também pela sua filha Ana Beatriz, e ainda pela Maximília de Vacaria, no Rio Grande do Sul, pelo seu netinho José Pedro e o seu esposo José Clodomiro, e família por todas as almas. 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Vamos atender. Alô, bom dia.
3: Bom dia, Leandro. Salve Maria Imaculada.
0: Salve Maria Imaculada. Quem fala?
3: César Teles, do Rio de Janeiro.
0: Seja bem-vindo, César Teles. Salve Maria Imaculada. Vamos ouvir suas intenções.
3: Em primeiro lugar, agradecer a Deus por mais um dia de vida. Vou rezar por mim, pela minha esposa Maria das Graças, meus quatro filhos, meus oito netos, minhas três bisnetas, Laura Maria e Heloísa. Vou rezar pela bisneta do seu Félio, a Celina. Parabéns, seu Félio. Vou rezar por Doraci Ruja, Cor Sebastião Damasceno, Graceli Tavares, Marta e família Mãe, Jesus Padre Orsino, Sebastião Marinho, Ayrton, Luiz Adelio Fernando Fortaleza, José Ambrosio, Antônio Fernandes, Raimundo Esmeralda, Beto Machado, Olivanda, Geraldinho Pereira, Geraldo Pires, Maria da Silva e José Soares, José por André Ramos, na Alemanha, Maximilda Alfred, Beto Silveira, Carminha, Maria Lúcia e Cícera Ramos, Alagoas, agora com Campina Grande, Natalina de Manoel e Valmota, o Danilo, José João Maria Cruz de Adema, o Ercílio, o João de Anelide, José Xavier em Alagoas, e todos que estão conosco nesse horário. Amém.
0: Amém. Então rezemos juntos por você, sua família, cada um dos nossos ouvintes. Vamos pedir a misericórdia divina, meditando sobre a coroação de espinhos de nosso Senhor Jesus Cristo. Eterno Pai, eu vos ofereço o corpo e sangue, alma e divindade de vosso diletíssimo Filho, nosso Senhor Jesus Cristo, em expiação dos nossos pecados e os do mundo inteiro. Pela sua dolorosa paixão,
3: tende misericórdia de nós e do mundo inteiro.
0: Pela sua dolorosa paixão,
3: tende misericórdia de nós e do mundo inteiro.
0: Pela sua dolorosa paixão,
3: tende misericórdia de nós e do mundo inteiro.
0: Pela sua dolorosa paixão,
3: tende misericórdia de nós e do mundo inteiro.
0: Pela sua dolorosa paixão,
3: tende misericórdia de nós e do mundo inteiro.
0: Pela sua dolorosa paixão,
3: tende misericórdia de nós e do mundo inteiro.
0: Pela sua dolorosa paixão,
3: tende misericórdia de nós e do mundo inteiro.
0: Pela sua dolorosa paixão,
3: tende misericórdia de nós e do mundo inteiro.
0: Pela sua dolorosa paixão,
3: tende misericórdia de nós e do mundo inteiro.
0: Ó sangue e água, que jorrastes do coração de Jesus como fonte de misericórdia para nós, eu confio em vós. Muito obrigado, César. Um ótimo dia. Que Jesus misericordioso, por intercessão de Nossa Senhora e de São Maximiliano Kolbe, abençoe a você e toda a sua família.

0: Rezemos, irmãos e irmãs, continuamos em oração, colocando em oração o descanso eterno do cantor Rick e todos que faleceram junto com ele no acidente em Santa Catarina. Pedimos pelo conforto de todos os familiares. Vamos também rezar com as intenções. Agradecemos a participação da Jaqueline de Campina Grande, na Paraíba, e toda a sua família, filhas, netinha, genro, por todas as famílias. Também reza com a gente o José da Silva, de São Paulo, capital, Itaim Paulista. As intenções do Edgar Dantas, de Marituba, no Pará. Rezamos também pela Silvia Anjos, de Fortaleza, no Ceará. Rezamos por você, o Dom da Vida, agradecendo a sua netinha, Giovana, que está fazendo 4 aninhos hoje. Parabéns, felicidades, muita saúde para Giovana e familiares, viu? Também rezamos pelo Cláudio Nogueira, de Fortaleza, Ceará. Intenções do Ninou, de Osasco, São Paulo, que reza pela alma do Papa Francisco, da Cida Maria, pela saúde da Eva Sueli, de Pacaembu, interior de São Paulo, também pela saúde de Lúcia Santos. Vamos também rezar por Sérgio Garcia, de Ponta Grossa, no Paraná, pela Luciene Santiago, em Fortaleza, Ceará, intenções do Pedro Chaves, em Concórdia, do Pará, pelo Camilo Moraes, de Pindoretama, que é no estado do Ceará. Nossas orações, obrigado, Camilo. Também rezamos o Pedro Edmilson Chaves, né, e a Maria Osvaldina e a sua família Rodrigues Chaves, e ainda pela Liliane Lobato, de Ananindeua, no Pará, alma do Otávio Carvalho, pela Milena Rosângela, de São Paulo, também o Fabiano Francisco, nosso ouvinte de Sorocaba, no interior de São Paulo, e ele reza pela alma do seu pai. Não apenas me criou, mas me ensinou o valor da vida, do trabalho, da fé, com todo o amor do mundo. Que o Senhor o acolha com o mesmo carinho que ele sempre dedicou a mim. Que a luz divina continue a guiar seus passos eternamente. José Francisco dos Santos. Nossas orações, então, pela alma do papai. Deus abençoe, Fabiano. Bonita homenagem ao seu papai, né? E vamos rezar aqui com a Dani, de Fortaleza. Bom dia.
1: Ó Senhor, vós foste sempre um refúgio para nós. Nesse dia de hoje, um salmo de hoje, gostaria de entregar a cada um de nós. Estamos reunidos em oração e pelas pessoas que foram recomendadas nossas orações. Peço pelas almas agonizantes no dia de hoje, peço pelas almas do purgatório, pelo Santo Papa Leão XIV, por todo o clero, em especial pelo sufrágio da alma do meu avô Paulo Viana da Silva, que hoje completa 24 anos de sua Páscoa eterna. Agradeço ao Senhor por mais um dia de vida, por mais uma dádiva, pelo seu amor e sua infinita misericórdia. Que Nossa Senhora interceda sempre por cada um de nós, por nossas necessidades, e que ela leve ao Senhor nossas aflições, nossas dores e também nossas alegrias. Santo dia a todos, salve Maria Imaculada, Dani, Fortaleza, Ceará.
0: Santo dia, obrigado. Também o Adelmes, em Divinópolis, bom dia.
2: Bom dia, Leandro, bom dia, Rivaldo, salve Maria Imaculada. Em primeiro lugar, agradeço a Deus pelo dom da vida. Rezo esse texto pela minha saúde, uma intenção particular, pela minha conversão, pela saúde do meu neto, Theo, para você, para o Robinho, Frei Sebastião, todos os funcionários da Rádio Imaculada, para o Beto Machado e sua família, para o Samuel, Adalmir, todos aqui de Divinópolis, para a Andréia, da Alemanha, Maximília, seu neto Zé Pedro, para o Sandro, de Conselho Lafayette, e sua filha, que precisa de um transplante de rins, para os médicos, enfermeiros, cuidadores de idosos, para todos os padres, pela paz mundial, e todos estão rezando o texto neste momento. Salve Maria Imaculada.
0: Amém, Adelmes, obrigado, salve Maria Imaculada. E vamos pedir a misericórdia divina, agora meditando sobre Jesus carregando a cruz para o Calvário. Eterno Pai, eu vos ofereço corpo e sangue, alma e divindade de vosso diletíssimo Filho, nosso Senhor Jesus Cristo, em expiação dos nossos pecados e os do mundo inteiro. Pela sua dolorosa paixão, tende misericórdia de nós e do mundo inteiro. Pela sua dolorosa paixão, tende misericórdia de nós e do mundo inteiro. Pela sua dolorosa paixão, Tende misericórdia de nós e do mundo inteiro. Pela sua dolorosa paixão, tende misericórdia de nós e do mundo inteiro. Pela sua dolorosa paixão, tende misericórdia de nós e do mundo inteiro. Pela sua dolorosa paixão, tende misericórdia de nós e do mundo inteiro. Pela sua dolorosa paixão, tende misericórdia de nós e do mundo inteiro. Pela sua dolorosa paixão, tende misericórdia de nós e do mundo inteiro. Pela sua dolorosa paixão, tende misericórdia de nós e do mundo inteiro. Pela sua dolorosa paixão, tende misericórdia de nós e do mundo inteiro. Ó sangue e água, que jorrastes do coração de Jesus como fonte de misericórdia para nós, eu confio em vós.

0: Rezemos, irmãos, agradecendo, né, a todos pela participação. Vamos rezar pelo João de Mirassol, no interior de São Paulo, Joselice de Jequié, na Bahia, o Jarbas Alves, de São Paulo, capital, Marilene Oliveira, de Maceió, Alagoas, e a sua irmã Maria Oliveira, pela sua saúde. Também nós vamos rezar por Wilton Francisco, de João Pessoa, na Paraíba, pela Karine Lemos, que fez cirurgia, retirada de um câncer no intestino, por Yasmin, que passará por procedimento muito delicado, e toda a família. Obrigado, meu irmão. Também rezamos com Valmira Santos, de Luziânia, Goiás, e as intenções também de Ana Araújo, de Giraldo Ponciano, Alagoas, José Carlos, de Petrolândia, Pernambuco, Eva Sueli, de Pacaembu, interior de São Paulo, pela Lilian, de Curitiba, no Paraná, pelas crianças abandonadas, idosos, também abandonados pelo Papa, pelo Ico, de Calcaia, no Ceará, também pelo Jader Paulo, de Belém do Pará, e uma feliz festa de Nossa Senhora das Mercês. Também rezamos com intenções do Isaías Marques, de Diadema, São Paulo, pelo José Geraldo, de São José dos Salgados, Minas Gerais, e vamos rezar, hoje está fazendo aniversário, é isso? 14 aninhos, José Geraldo, então parabéns, felicidades, muita saúde. Também rezamos por Daniel Rodrigues, em Divinópolis, Maria de Lourdes, de Bahia, Paraíba, Mauro Francisco, de Teófilo Otoni, Minas Gerais, Fábio Estaco, em Divinópolis, Maria Pereira, em Campo Grande, Adriane Fernandes, de Ananindeua, no Pará. E vamos também rezar com intenção do nosso ouvinte, o Kleber, de Fortaleza. Bom dia.
1: Bom dia, Leandro. Paz e bem, meu irmão. Salve, Maria Imaculada. Peço oração por toda a minha família, meu irmão, e oração, que Deus venha confortar a família do Felipe, que morreu numa tragédia, né? Muito passou por cima dele. Peço oração por toda a família dele, que Deus venha confortar, Leandro, a família dele, viu? Que todas as pessoas tiveram a perda dos seus entes queridos, meu irmão. Peço oração por todos os empregados, pelos encarcerados, pelos desabrigados, pela restauração do matrimônio de todos os casais, pela paz no mundo. Salve Maria Imaculada. Meu nome é Cleber, faz de Fortaleza, Ceará, meu irmão. Bom dia, paz e bem. O nome dele é Felipe, do rapaz que morreu, Leandro.
0: Vamos rezar pelo descanso eterno dele e que Deus conforte todos os familiares. E a Maria da Silva, de Engenheiro Caldas, Minas.
2: Bom dia, Leandro. Bom dia, Rivaldo. Paz e bem. Salve Maria Imaculada. Estamos aqui para rezar. Peço oração pela minha saúde, pela saúde do José Soares, pelo Tiago e Bruninha e seus dois filhos. E rezo também pelos meus filhos, meus genros, minhas noras e meus netos. Rezo pela Cícera Ramos, rezo pela Olivanda, rezo pelo seu Alfério, pela vó Edileuza, Andréia da Alemanha. E rezo por todos os meus irmãos, seu Eliseu, seu Geraldo Pires, seu Geraldo Moreira, seu Alfeiro, de Dona Maria Salete, seu Jesus Alvarenga, e rezo também por Dina de Mauá, Milena Rosângela, e rezo pelo Beto Machado, e rezo por sua família e por todos os meus irmãos que rezam o terço neste momento, aqueles que eu não coloquei, mas estão em minhas orações. Rezo pelo Del Moraes, por todos, todos, paz e bem, salve Maria Imaculada.
0: Salve Maria Imaculada, obrigado. Então rezemos também pelo Carlos Pedro, de Iracemápolis, interior de São Paulo, que é motorista, é caminhoneiro, está indo no Guarujá. Nossas orações por toda a família. Vamos pedir a misericórdia divina, agora meditando sobre a morte de nosso Senhor Jesus Cristo. Eterno Pai, eu vos ofereço corpo e sangue, alma e divindade de vosso diletíssimo Filho, nosso Senhor Jesus Cristo, em expiação dos nossos pecados e os do mundo inteiro. Pela sua dolorosa paixão, tende misericórdia de nós e do mundo inteiro. Pela sua dolorosa paixão, tende misericórdia de nós e do mundo inteiro. Pela sua dolorosa paixão, tende misericórdia de nós e do mundo inteiro. Pela sua dolorosa paixão, tende misericórdia de nós e do mundo inteiro. Pela sua dolorosa paixão, tende misericórdia de nós e do mundo inteiro. Pela sua dolorosa paixão, tende misericórdia de nós e do mundo inteiro. Pela sua dolorosa paixão, tende misericórdia de nós e do mundo inteiro. Pela sua dolorosa paixão, tende misericórdia de nós e do mundo inteiro. Pela sua dolorosa paixão, tende misericórdia de nós e do mundo inteiro. Pela sua dolorosa paixão, tende misericórdia de nós e do mundo inteiro. Ó sangue e água, que jorrastes do coração de Jesus como fonte de misericórdia para nós, eu confio em vós. Rezemos juntos. Deus Santo, Deus Forte, Deus Imortal, tende piedade de nós e do mundo inteiro. Deus Santo, Deus Forte, Deus Imortal, tende piedade de nós e do mundo inteiro. Deus Santo, Deus Forte, Deus Imortal, tende piedade de nós e do mundo inteiro. Louvemos a misericórdia divina. Misericórdia divina, que brota do seio do Pai, eu confio em vós. Misericórdia divina, atributo máximo de Deus, eu confio em vós. Misericórdia divina, mistério inefável, eu confio em vós. Misericórdia divina, fonte que brota do mistério da Santíssima Trindade, eu confio em vós. Misericórdia divina, que nenhuma mente, nem humana, nem angélica pode perscrutar, eu confio em vós. Misericórdia divina, da qual provém toda vida e felicidade, eu confio em vós. Misericórdia divina, mais sublime do que os céus, eu confio em vós. Misericórdia divina, fonte de milagres e prodígios, eu confio em vós. Misericórdia divina, que envolve o universo todo, eu confio em vós. Misericórdia divina, que desce ao mundo na pessoa do Verbo encarnado, eu confio em vós. Misericórdia divina, que brotou da chaga aberta do coração de Jesus, eu confio em vós. Misericórdia divina, encerrada no coração de Jesus para nós e, sobretudo, para os pecadores, eu confio em vós. Misericórdia divina, imperscrutável na instituição da Eucaristia, eu confio em vós. Misericórdia divina, na instituição da Santa Igreja, eu confio em vós. Misericórdia divina, no sacramento do Santo Batismo, eu confio em vós. Misericórdia divina, na nossa justificação por Jesus Cristo, eu confio em vós. Misericórdia divina, que nos acompanha por toda a vida, eu confio em vós. Misericórdia divina, que nos envolve de modo particular na hora da morte, eu confio em vós. Misericórdia divina, que nos concede a vida imortal, eu confio em vós. Misericórdia divina, que nos acompanha em todos os momentos da vida, eu confio em vós. Misericórdia divina, que nos defende do fogo do inferno, eu confio em vós. Misericórdia divina, na conversão dos pecadores endurecidos, eu confio em vós. Misericórdia divina, enlevo para os anjos, inefável para os santos, eu confio em vós. Misericórdia divina, insondável em todos os mistérios divinos, eu confio em vós. Misericórdia divina, que nos eleva de toda a miséria, eu confio em vós. Misericórdia divina, fonte de nossa felicidade e alegria, eu confio em vós. Misericórdia divina, que do nada nos chama para a existência, eu confio em vós. Misericórdia divina, que abrange todas as obras das suas mãos, eu confio em vós. Misericórdia divina, que coroa tudo o que existe e que existirá, eu confio em vós. Misericórdia divina, na qual todos somos imersos, eu confio em vós. Misericórdia divina, doce consolo para os corações atormentados, eu confio em vós. Misericórdia divina, única esperança dos desesperados, eu confio em vós. Misericórdia divina, repouso dos corações, paz em meio ao terror, eu confio em vós. Misericórdia divina, delícia e êxtase dos santos, eu confio em vós. Misericórdia divina, que desperta confiança onde não há esperança, eu confio em vós. Encerrando agora este momento de oração, vamos suplicar para todos a misericórdia de Deus, que é infinitamente amoroso para com todos os seus filhos e filhas. Oremos. Ó Deus eterno, em quem a misericórdia é insondável e o tesouro da compaixão é inesgotável, olhai propício para nós e multiplicai em nós a vossa misericórdia, para que não desesperemos nos momentos difíceis, nem esmoreçamos, mas nos submetamos com grande confiança à vossa santa vontade, que é amor e a própria misericórdia. Amém. Louvado seja nosso Senhor Jesus Cristo, para sempre seja louvado. Salve Maria Imaculada.

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1: Ouvinte do programa Igreja no Rádio, eu sou Angélica Lima e este é o Conexão CNBB. Hoje nós vamos acompanhar a segunda parte da conversa com o Bispo de Jales em São Paulo, Dom Reginaldo Andrieta, sobre a doutrina social da Igreja e seus princípios. Uma produção do Regional Sul 2 da CNBB, com base na cartilha de orientação política voltada à formação cidadã para as eleições gerais deste ano, que traz como tema a política melhor e a cultura do encontro. Quem conduz a entrevista é o jornalista da Diocese de Guarapuava, Jorge Teles, e a jornalista da CNBB Sul 2, Karina de Carvalho Nadal. Acompanhe.
2: Além do princípio da dignidade da pessoa humana, a cartilha ela cita mais quatro princípios, como sendo os principais: o bem comum, a destinação universal de bens, a solidariedade e a subsidiariedade. Dom Reginaldo, gostaria que o senhor comentasse brevemente sobre o significado desses princípios.
3: Bem, a partir do conceito de dignidade e igualdade de todas as pessoas, deriva o conceito de primazia do bem comum, que é o segundo princípio da doutrina social católica, não é? Por bem comum, entende-se condições de vida e coexistência sem discriminações, ou seja, tudo em função do bem de todos. Por isso, tudo e todos devem ter função social. Todos devem oferecer o melhor que podem em prol da coletividade. Ninguém, eticamente, pode se eximir de colaborar para o bem comum. Ao contrário, somos todos corresponsáveis pela vida e pelo destino da humanidade. Portanto, o bem comum sempre tem primazia. O bem comum implica também a destinação universal dos bens. Disso decorre a importante afirmação de São João Paulo II, em sua encíclica O Trabalho Humano, ou seja, Labore Exercens, sobre toda propriedade privada pesa uma hipoteca social. Como os bens criados se destinam a todos os seres humanos, a destinação universal dos bens não nega o direito de propriedade individual. Ao contrário, afirma-o desde que o mesmo não afete o direito dos demais. Exemplo: tenho direito de gastar a água lavando a calçada porque estou pagando pela água, sobretudo quando este bem está escasso? A água, mesmo ao deixar de ser um bem público, tornando-se um bem particular, a partir do meu hidrômetro, continua sendo um bem comum. O mesmo Papa, São João Paulo II, diz que as instâncias superiores de poder não se devem atribuir o desempenho daquilo que as instâncias inferiores podem fazer melhor, né? O dever das instâncias superiores é supletivo, de coordenação e promoção da iniciativa e da criatividade das instâncias inferiores. Este é o princípio da subsidiariedade. Este princípio pode ser considerado fonte de vitalidade de um número imenso de instituições, movimentos e iniciativas que são a expressão da maturidade democrática, evitando-se o paternalismo estatal em algumas situações, não é? É também um princípio que oferece critérios para discernir, na variedade das conjunturas, a solução de muitos problemas. Solidariedade, por sua vez, é o princípio segundo o qual cada um cresce em valor e dignidade à medida que investe suas capacidades e seu dinamismo na promoção do bem comum. Esse princípio vale, analogicamente, para todas as relações concretas entre homem e mulher, pais e filhos, grupos sociais, níveis e setores de poder, capital e trabalho, mundo desenvolvido e subdesenvolvido, enfim, todas as relações. Hoje se pode falar em uma descoberta mais lúcida da relação de solidariedade entre o ser humano e a natureza também, né? O ser humano se valoriza preservando o seu meio ambiente. Este protegido garante melhor qualidade de vida ao ser humano. Então, estes princípios fundamentais da doutrina social da Igreja também se articulam conjugadamente.
4: Dom Reginaldo, e quais são os erros mais comuns na interpretação da doutrina social da Igreja, especialmente quando ela é utilizada, né, para justificar posições ideológicas de direita ou de esquerda? E como evitar essas leituras parciais?
3: No meu modo de ver, tem havido 3 erros na interpretação da doutrina social da Igreja. O primeiro erro é interpretá-la superficialmente, por desconhecê-la totalmente ou conhecê-la parcialmente. Pensa-se, por exemplo, que ela estimula somente a ação assistencial, por exemplo, da Igreja, mas também do Estado, né? Entendendo muitas vezes que propor todos os princípios da doutrina social da Igreja faria com que os seres humanos individualmente se acomodassem. Ao contrário, responsabiliza a todos e todas, né? Não se trata, portanto, de princípios válidos somente para cristãos católicos. São princípios universais que devem ser considerados pelo conjunto da sociedade. Portanto, tem fundamento bíblico, teológico, tem espiritualidade, mas em função do bem comum e da humanidade no seu todo. E não se trata de implementar uma visão religiosa especificamente, senão desde uma espiritualidade fundada em Jesus Cristo, que é a espiritualidade da amorosidade, verdadeiramente contribuir com o conjunto todo da sociedade, responsabilizando a todos e todas na sociedade, acolhendo a todos e todas, né, como o Papa Francisco sempre dizia com relação à Igreja, mas que é o que é válido e necessário para o conjunto todo da sociedade, todos e todas serem respeitados, incluídos, valorizados. O segundo erro é entender a doutrina social da Igreja separadamente da missão evangelizadora da Igreja. Cristo nos constituiu testemunhas do seu amor, amor salvador. Portanto, a prática da doutrina social da Igreja é implícita à evangelização. Desculpa, à evangelização. Então, não se trata de algo à parte, não é separado da missão evangelizadora. É parte integrante da missão evangelizadora, porque é o testemunho da caridade, é a compaixão de Cristo, testemunhada também na compaixão entre nós também como seres humanos, né? O terceiro erro, mais grave, é contrapor a doutrina social da Igreja à missão da Igreja. Muitos pensam que desenvolver e colocar em prática a doutrina social da Igreja significaria renunciar à sua missão espiritual. Digamos, dando um exemplo, alguns dizem: nós temos que cuidar da alma das pessoas, excluindo o cuidado com o corpo e o corpo social. É contraditório, porque quando não cuidamos bem da vida na sua integralidade, também não estamos cuidando bem de nossa alma. Afinal, seríamos pessoas sem alma, não é? Sem respeito e valorização à vida, porque estaríamos nos contrapondo à missão da Igreja no corpo social. Portanto, esses 3 erros, um relacionado ao outro, não é, devem ser muito bem considerados, tratados, analisados e superados.

0: 3 horas e 55 minutos, horário de Brasília. Daqui a pouquinho vamos iniciar a retransmissão da Quaresma de São Miguel. Vamos juntos rezar, elevar então nossas preces a Deus pela intercessão poderosa de São Miguel Arcanjo, vivendo o 35º dia da Quaresma, nos preparando, né, para essa reta final, nessa última semana da Quaresma de São Miguel. Rezemos pelo Instituto Hesed de Fortaleza e vamos colocar mais algumas intenções. Quero agradecer aqui a todos que estão rezando conosco e colocar aqui também uns áudios. Obrigado aqui a participação da nossa ouvinte Maria Betânia de Valente, na Bahia. Bom dia, obrigado pela sua mensagem para a gente e vamos rezar pela sua intenção.
1: Peço oração por todos vocês aí e por toda a família de vocês, e peço oração por toda a minha família e por toda a família de meu filho Marco Antônio. Peço oração para meu filho Marco Antônio, que se encontra aqui em casa dormindo comigo em casa, e peço oração por toda a minha família, peço oração por mim e peço oração por todos vocês aí, por a família de todos vocês, e peço a Nossa Senhora do Desterro, que é de desterrar tudo o que não presta de meu filho e de mim e de todos vocês aí. Nossa Senhora do Desterro, desterre todos os inimigos ruins da minha vida e da vida de meu filho e da vida de toda a minha família e da vida de toda a família de meu filho e de toda a minha família e de toda a família de vocês. Salve Maria Imaculada, Leandro.
0: Amém. Salve Maria Imaculada. Deus abençoe. Maria Betânia. O Isaías de Diadema também rezando com a gente. Bom dia.
2: Louvado seja nosso Senhor Jesus Cristo. Para sempre seja louvado. Bom dia, Leandro, e a todos da Milícia da Imaculada. Peço que São Maximiliano Maria Kolbe interceda por nós, junto a Deus, por todos os doentes, por todos os desempregados que têm dependentes, por todos os maldosos, pelos países em guerra, pelas catástrofes que acontecem em todos os países, por todas as famílias, pela minha família. Saúde e paz para todos. Isaías de Diadema, São Paulo, ABC. Salve Maria Imaculada. Jesus, eu confio em vós. Paróquia Bom Jesus de Pirapolinha, ABC.
0: Amém. Deus abençoe. Obrigado, meu irmão. E ilumine, né, cada um dos nossos ouvintes, cada família também está rezando com a gente. A Quitéria de Maceió, bom dia.
3: Bom dia, Leandro. Eu queria dizer para mais um.

0: a Quaresma de São Miguel. Nós vamos voltar ao Rosário, normalmente, nas 4 horas da manhã, e depois o programa Fogão de Lenha, tá bom? Rezamos por você, Wagner, pelas intenções de Ângela e Márcio Arronque, de São Bernardo do Campo, São Paulo, também pela Rosana e o José Luiz, de Mauá, São Paulo. As intenções da Adriane Fernandes de Ananindeua, Francisco Xavier de Calcaia, rezamos também pela Maria da Silva e Zé Soares, de Engenheiro Caldas, o Kleber de Fortaleza, o João de Mirassol, o Antônio Marcos em Pará de Minas, a Marilene Oliveira de Maceió, Silvia Anjos em Fortaleza, Joselice de Jequié, Jarbas Alves em São Paulo, o Fabiano Francisco e alma do seu pai, José Francisco dos Santos, ele é de Sorocaba, pela Ana Araújo de Giraldo Ponciano, pela Eva Sueli de Pacaembu, pela Lilian de Curitiba, pelo Ico de Calcaia, Ceará, o Jader Paulo, taxista em Belém do Pará, e a festa de Nossa Senhora das Mercês, também pelo José Geraldo de São José dos Salgados, Minas Gerais. Nossas orações também pelo Daniel Rodrigues em Divinópolis, pela Maria de Lourdes de Bahia, na Paraíba. Todos que estão nos acompanhando, e eu, Leandro Barçan, volto à meia-noite. Bom descanso, Rivaldo Chagas. Paz e bem. Salve Maria Imaculada.
1: Como for, talvez aqueles que hoje chegaram aqui pela primeira vez, seja muito bem-vindo. E vai entregando agora as suas intenções. Vai colocando diante do Senhor cada uma das suas necessidades. Nós pedimos pela paz no mundo. Renovamos a nossa intenção pelo nosso Brasil, neste ano decisivo. Ano de eleição. Estamos nos aproximando. E nós queremos entregar o presente, o futuro desta nação nas mãos do Senhor. Nós rezamos pela Igreja, pelo Papa Leão, por todos os nossos bispos. Reza pelo bispo da sua diocese. Eu entrego aqui a diocese de Santarém, no Pará, próxima diocese que será consagrada ao glorioso arcanjo, dia 31 de outubro. Reza também pela sua diocese, para que o próprio São Miguel possa abrir as portas e estar visitando a sua diocese. Reza pela consagração da sua diocese ao glorioso arcanjo. Que é exemplo do que o Papa Francisco fez, consagrando o Vaticano ao glorioso arcanjo São Miguel, isso também aconteça na sua diocese, no tempo certo, no tempo de Deus. Nós pedimos, como fruto dessa visita de São Miguel, da consagração, a abundância de vocações sacerdotais, religiosas. Nós pedimos pelas famílias, a sua família, crianças, jovens, adultos e idosos. Pedimos pelos enfermos, de maneira especial. Nós pedimos pela recuperação da pequena Maria Fernanda Pia, de 2 aninhos, estado grave na UTI. Rezamos em sufrágio das santas almas do purgatório, pela conversão dos que não creem, pela conversão dos pecadores, pela efusão dos dons do Espírito Santo e pelo triunfo do Imaculado Coração de Maria. Vamos iniciar então esta oração. Pelo sinal da Santa Cruz, livrai-nos Deus, nosso Senhor, dos nossos inimigos, em nome do Pai, do Filho e do Espírito Santo.
2: Amém.
1: Colocamos ainda, né, irmã Maria Joana, a festa de São Miguel, tá

0: é amanhã, minha gente. Amanhã nós começamos essa grande festa, 1, 2, 3 dias de festa de São Miguel. E a reverberação da festa, porque nos dias 28 e 29 vamos estar com as portas aqui também da nossa Fortaleza Angélica abertas para receber vocês. Quero colocar as caravanas que já se deslocam, os peregrinos que estão chegando, os aeroportos que já estão tomados, né, pelos devotos de São Miguel, se movimentando para viver a festa. Padre Paulo Ricardo, Padre Roberto, bem-vindo. Padre Christian Shankar, Padre Emanuel Maria, o Ironis Pudário, a doutora Filó. Quanta gente que está vindo para junto com nós, irmãos e irmãs do Instituto Hesed, junto com você viver este tempo. Você também que vai acompanhar da sua casa. Creio em Deus Pai Todo-Poderoso, Criador do céu e da terra, e em Jesus Cristo, seu único Filho, nosso Senhor, que foi concebido pelo poder do Espírito Santo, nasceu da Virgem Maria, padeceu sob Pôncio Pilatos, foi crucificado, morto e sepultado, desceu à mansão dos mortos, ressuscitou ao terceiro dia, subiu aos céus,
1: está sentado à direita de Deus Pai Todo-Poderoso, onde há de vir a julgar os vivos e os mortos.
0: Creio no Espírito Santo, na Santa Igreja Católica, na comunhão dos santos, na remissão dos pecados, na ressurreição da carne, na vida eterna. Amém. Pai nosso que estais nos céus, santificado seja o vosso nome. Venha a nós o vosso reino, seja feita a vossa vontade, assim na terra como no céu.
1: O pão nosso de cada dia nos dai hoje, perdoai-nos as nossas ofensas, assim como nós perdoamos a quem nos tem ofendido. E não nos deixeis cair em tentação, mas livrai-nos do mal. Amém.
0: Deus o salve, Virgem, filha de Deus Pai. Ave Maria, cheia de graça, o Senhor é convosco. Bendita sois vós entre as mulheres, e bendito é o fruto do vosso ventre, Jesus.
1: Santa Maria, Mãe de Deus, rogai por nós, pecadores, agora e na hora de nossa morte. Amém.
0: Deus o salve, Virgem, Mãe de Deus, Filho. Ave Maria, cheia de graça, o Senhor é convosco. Bendita sois vós entre as mulheres, bendito é o fruto do vosso ventre, Jesus.
1: Santa Maria, Mãe de Deus, rogai por nós, pecadores, agora e na hora de nossa morte. Amém.
0: Deus o salve, Virgem, esposa do Espírito Santo. Ave Maria, cheia de graça, o Senhor é convosco. Bendita sois vós entre as mulheres, e bendito é o fruto do vosso ventre, Jesus.
1: Santa Maria, Mãe de Deus, rogai por nós, pecadores, agora e na hora de nossa morte. Amém.
0: Deus o salve, Virgem, templo e sacrário da Santíssima Trindade. Glória ao Pai, ao Filho e ao Espírito Santo,
1: como era no princípio, agora e sempre, por todos os séculos dos séculos. Amém.
0: Ó Maria concebida sem pecado,
1: rogai por nós que recorremos a vós.
0: Ó Virgem dolorosíssima,
1: as vossas lágrimas derrubaram o império infernal.
0: E vamos iniciar o primeiro texto do nosso Santo Rosário, os Mistérios Gozosos. Eu quero acolher você que nos acompanha através das redes sociais do Instituto Hesed, YouTube, Facebook, Instagram. Sejam todos muito bem-vindos. Você que nos acompanha através das TVs, através das rádios, que alegria poder chegar até cada casa, cada família, cada pessoa, os grandes centros urbanos até os lugares mais distantes. Quantas pessoas que nos acompanham nos sítios, nas chácaras, através desse sinal de internet, através desta TV, desta rádio. E faz o seguinte: se você pode, deixa a sua TV, seu rádio ligado, mas conecta o seu aparelho celular no canal do Instituto Hesed. Abre o seu YouTube, já acessa o canal, aproveita e já se inscreve. E você vai pegar este link que está aí para evangelizar. Coloca nos grupos do WhatsApp, envia no privado. A Ai de mim se eu não evangelizar. Então, cumpre a sua missão nesta madrugada. Faz com que esse chamado chegue até os confins da terra. Enquanto você evangeliza, nós contemplamos o anúncio do anjo. Os anjos estão anunciando. Assim como o anjo anunciou à Santíssima Virgem Maria, ave cheia de graça. Não temas, Maria, pois encontraste graça diante de Deus. Tu serás a mãe do Salvador, tu conceberás pela força e poder do Espírito Santo. É a promessa de Deus que se cumpre para todo um povo e se cumpre nas entranhas puríssimas de Nossa Senhora. Que você também anuncia agora. Anuncia a misericórdia de Deus, o tempo novo de Deus na vida de tantas pessoas. Enquanto você anuncia, e os anjos do Senhor vão se movendo nesta madrugada, nós rezamos com muita confiança.
1: Pai nosso que estás no céu, santificado seja o vosso nome. Venha a nós o vosso reino, seja feita a vossa vontade, assim na terra como no céu.
0: O pão nosso de cada dia nos dai hoje, perdoai-nos as nossas ofensas, assim como nós perdoamos a quem nos tem ofendido. E não nos deixeis cair em tentação, mas livrai-nos do mal. Amém.
1: Ave Maria, cheia de graça, o Senhor é convosco. Bendita sois vós entre as mulheres, bendito é o fruto do vosso ventre, Jesus.
0: Santa Maria, Mãe de Deus, rogai por nós, pecadores, agora e na hora de nossa morte. Amém.
1: Ave Maria, cheia de graça, o Senhor é convosco. Bendita sois vós entre as mulheres, bendito é o fruto do vosso ventre, Jesus.
0: Santa Maria, Mãe de Deus, rogai por nós, pecadores, agora e na hora de nossa morte. Amém.
1: Ave Maria, cheia de graça, o Senhor é convosco. Bendita sois vós entre as mulheres, bendito é o fruto do vosso ventre, Jesus.
0: Santa Maria, Mãe de Deus, rogai por nós, pecadores, agora e na hora de nossa morte. Amém.
1: Ave Maria, cheia de graça, o Senhor é convosco. Bendita sois vós entre as mulheres, bendito é o fruto do vosso ventre. Ventre Jesus, mulheres, bendito é o fruto do vosso ventre, Jesus.
0: Santa Maria, Mãe de Deus, rogai por nós, pecadores, agora e na hora de nossa morte. Amém.
1: Ave Maria, cheia de graça, o Senhor é convosco. Bendita sois vós entre as mulheres, bendito é o fruto do vosso ventre, Jesus.
0: Santa Maria, Mãe de Deus, rogai por nós, pecadores, agora e na hora de nossa morte. Amém.
1: Ave Maria, cheia de graça, o Senhor é convosco. Bendita sois vós entre as mulheres, bendito é o fruto do vosso ventre, Jesus.
0: Santa Maria, Mãe de Deus, rogai por nós, pecadores, agora e na hora de nossa morte. Amém.
1: Ave Maria, cheia de graça, o Senhor é convosco. Bendita sois vós entre as mulheres, bendito é o fruto do vosso ventre, Jesus.
0: Santa Maria, Mãe de Deus, rogai por nós, pecadores, agora e na hora de nossa morte. Amém.
1: Ave Maria, cheia de graça, o Senhor é convosco. Bendita sois vós entre as mulheres, bendito é o fruto do vosso ventre, Jesus.
0: Santa Maria, Mãe de Deus, rogai por nós, pecadores, agora e na hora de nossa morte. Amém.
1: Ave Maria, cheia de graça, o Senhor é convosco. Bendita sois vós entre as mulheres, bendito é o fruto do vosso ventre, Jesus.
0: Santa Maria, Mãe de Deus, rogai por nós, pecadores, agora e na hora de nossa morte. Amém.
1: Glória ao Pai, ao Filho e ao Espírito Santo.
0: Como era no princípio, agora e sempre, por todos os séculos dos séculos. Amém.
1: Ó meu Jesus,
0: perdoai-nos, livrai-nos do fogo do inferno. Levai as almas todas para o céu e socorrei principalmente as que mais precisarem
1: da vossa misericórdia.
0: Segundo o mistério, nós contemplamos o milagre, nós contemplamos a visita de Nossa Senhora à sua prima Santa Isabel, a santificação de João Batista. Recebe essa visita nesta madrugada. Ontem parecia que nós havíamos terminado, né, a meditação sobre a vida do Padre Pio, mas não. Porque a vida do santo não termina com a sua morte. Na verdade, começa. E se o Padre Pio aprontou tanto nesta terra, positivamente falando, muito mais ele vai aprontar a partir de agora. Aquela história então não termina com a morte do Padre Pio, e nós vamos continuar caminhando então nessa história. até a igreja elevar a honra dos altares. Aquele frade tão perseguido, tão humilhado, tão suspeito. E assim morreu o Padre Pio, não é, irmã Maria Joana? Não foram retiradas, não é, as condenações. Não houve um pedido de perdão. Não, não houve nada disso. As sanções, sim, haviam sido retiradas, como nós meditamos, por um indulto, depois as outras sanções que vieram com João 23. Mas não houve um pedido de perdão, não houve a retirada formal e pública daquela condenação que havia sido feita em vida. O Padre Pio não viu nada disso. Essa rei, nada. Faleceu sob tudo aquilo que aconteceu ao longo da sua vida. Em 1968, naquele dia 23 de setembro. Mas a história não acabou, como nós cantamos tantas vezes aqui, não é? Não acabou. Reza com confiança este santo mistério. Pai nosso que estais nos céus, santificado seja o vosso nome. Venha a nós o vosso reino, seja feita a vossa vontade, assim na terra como no céu.
1: O pão nosso de cada dia nos dai hoje, perdoai-nos as nossas ofensas, assim como nós perdoamos a quem nos tem ofendido. E não nos deixeis cair em tentação, mas livrai-nos do mal. Amém.
0: Ave Maria, cheia de graça, o Senhor é convosco. Bendita sois vós entre as mulheres, e bendito é o fruto do vosso ventre, Jesus.
1: Santa Maria, Mãe de Deus, rogai por nós, pecadores, agora e na hora de nossa morte. Amém.
0: Ave Maria, cheia de graça, o Senhor é convosco. Bendita sois vós entre as mulheres, e bendito é o fruto do vosso ventre, Jesus.
1: Santa Maria, Mãe de Deus, rogai por nós, pecadores, agora e na hora de nossa morte. Amém.
0: Ave Maria, cheia de graça, o Senhor é convosco. Bendita sois vós entre as mulheres. Bendito é o fruto do vosso ventre, Jesus.
1: Santa Maria, Mãe de Deus, rogai por nós, pecadores, agora e na hora de nossa morte. Amém.
0: Ave Maria, cheia de graça, o Senhor é convosco. Bendita sois vós entre as mulheres. Bendito é o fruto do vosso ventre, Jesus.
1: Santa Maria, Mãe de Deus, rogai por nós, pecadores, agora e na hora de nossa morte. Amém.
0: Ave Maria, cheia de graça, o Senhor é convosco. Bendita sois vós entre as mulheres, bendito é o fruto do vosso ventre, Jesus.
1: Santa Maria, Mãe de Deus, rogai por nós, pecadores, agora e na hora de nossa morte. Amém.
0: Ave Maria, cheia de graça, o Senhor é convosco. Bendita sois vós entre as mulheres, e bendito é o fruto do vosso ventre, Jesus.
1: Santa Maria, Mãe de Deus, rogai por nós, pecadores, agora e na hora de nossa morte. Amém.
0: Ave Maria, cheia de graça, o Senhor é convosco. Bendita sois vós entre as mulheres, e bendito é o fruto do vosso ventre, Jesus.
1: Santa Maria, Mãe de Deus, rogai por nós, pecadores, agora e na hora de nossa morte. Amém.
0: Ave Maria, cheia de graça, o Senhor é convosco. Bendita sois vós entre as mulheres, e bendito é o fruto do vosso ventre, Jesus.
1: Santa Maria, Mãe de Deus, rogai por nós, pecadores, agora e na hora de nossa morte. Amém.
0: Ave Maria, cheia de graça, o Senhor é convosco. Bendita sois vós entre as mulheres, e bendito é o fruto do vosso ventre, Jesus.
1: Santa Maria, Mãe de Deus, rogai por nós, pecadores, agora e na hora de nossa morte. Amém.
0: Ave Maria, cheia de graça, o Senhor é convosco. Bendita sois vós entre as mulheres, e bendito é o fruto do vosso ventre, Jesus.
1: Santa Maria, Mãe de Deus, rogai por nós, pecadores, agora e na hora de nossa morte. Amém.
0: Glória ao Pai, ao Filho e ao Espírito Santo.
1: Como era no princípio, agora e sempre, por todos os séculos dos séculos. Amém.
0: Ó meu Jesus, perdoai-nos, livrai-nos do fogo do inferno. Levai as almas todas para o céu. E socorrei principalmente as que mais precisarem
1: da vossa misericórdia.
0: Terceiro mistério, nós contemplamos com alegria o nascimento do menino Jesus naquela pobre gruta em Belém. Eu quero contemplar nesse mistério o nascimento de quantos que experimentaram este novo nascimento ao longo desta quaresma de São Miguel. a exemplo da Renata. Ela escreve e diz: conheci o Instituto este ano, um dos momentos mais difíceis da minha vida. Tudo parecia ter virado de ponta cabeça. Perdi o que havia construído com a minha família. Fiquei sem casa, enfrentei perseguições, calúnias, difamações, problemas no trabalho, perdas materiais e muitas dívidas. Meu esposo, meu filho precisaram morar longe e eu continuei trabalhando distante deles. E foi nesse tempo que eu comecei a ver nas redes sociais conteúdos sobre a Quaresma de São Miguel. E uma amiga do trabalho me falou do Instituto Hesed. Você já falou do Instituto Hesed para alguém? Eu decidi então fazer a Quaresma com vocês. No início eu só chorava, tomada pela angústia, medo, sensação de não enxergar a saída. Eu cheguei a pensar: Deus me abandonou. Mas com o passar dos dias, algo começou a mudar dentro de mim. Eu aprendi a pedir que São Miguel lutasse comigo em cada batalha. Aprendi a me aproximar dos santos. E por intercessão do Padre Pio, comecei a compreender a minha cruz de outra forma. Padre Pio me ensinou a confiar em Deus no sofrimento, a entregar os meus medos e angústias ao Senhor e a descansar nele. Renasci e reencontrei na fé. Meu filho se tornou coroinha. Sigo rezando pela conversão do meu esposo, pela restauração da minha família. Ainda não consegui ficar perto do meu filho como gostaria, mas hoje eu já não vivo no medo. Eu aprendi que o tempo de Deus é perfeito e que existe uma graça especial no caminho. O que conta não é apenas a chegada, mas há uma graça no caminho. Aprendi a agradecer pelas pequenas coisas. Quanta coisa a Renata aprendeu. Aprendi a agradecer pela saúde, para trabalhar, para continuar de pé, pela força para enfrentar cada dia, por poder lutar pela minha família. Ainda existem batalhas, mas já não sou a mesma pessoa. Padre Pio me ensinou que eu não preciso controlar tudo. Basta deixar Deus governar a minha vida. Hoje entrego aquilo que não consigo resolver e procuro carregar a minha cruz com amor. A minha confiança está em Deus. E eu creio que no tempo certo ainda terei muitas outras graças para testemunhar. Obrigada, Renata, por nos enviar o seu testemunho. Quanta coisa a Renata aprendeu em apenas 35 dias. Quanta gente tem aprendido nesses 35 dias o que uma vida inteira ainda não tinha conseguido te ensinar. Obrigada, Jesus. Ainda tem batalhas, mas já não sou a mesma, diz a Renata. Proclama isso também na tua casa hoje, na tua vida. Escreve hoje no teu diário espiritual: ainda existem batalhas, mas já não sou a mesma pessoa. E reza com confiança, dizendo:
1: Pai nosso que estais no céu, santificado seja o vosso nome. Venha a nós o vosso reino, seja feita a vossa vontade, assim na terra como no céu.
0: O pão nosso de cada dia nos dai hoje, perdoai-nos as nossas ofensas, assim como nós perdoamos a quem nos tem ofendido, e não nos deixeis cair em tentação, mas livrai-nos do mal. Amém.
1: Ave Maria, cheia de graça, o Senhor é convosco. Bendita sois vós entre as mulheres, bendito é o fruto do vosso ventre, Jesus.
0: Santa Maria, Mãe de Deus, rogai por nós, pecadores, agora e na hora de nossa morte. Amém.
1: Ave Maria, cheia de graça, o Senhor é convosco. Bendita sois vós entre as mulheres, bendito é o fruto do vosso ventre, Jesus.
0: Santa Maria, Mãe de Deus, rogai por nós, pecadores, agora e na hora de nossa morte. Amém.
1: Ave Ave Maria, cheia de graça, o Senhor é convosco. Bendita sois vós entre as mulheres, bendito é o fruto do vosso ventre, Jesus.
0: Santa Maria, Mãe de Deus, rogai por nós, pecadores, agora e na hora de nossa morte. Amém.
1: Ave Maria, cheia de graça, o Senhor é convosco. Bendita sois vós entre as mulheres, bendito é o fruto do vosso ventre, Jesus.
0: Santa Maria, Mãe de Deus, rogai por nós, pecadores, agora e na hora de nossa morte. Amém.
1: Ave Maria, cheia de graça, o Senhor é convosco. Bendita sois vós entre as mulheres, bendito é o fruto do vosso ventre, Jesus.
0: Santa Maria, Mãe de Deus, rogai por nós, pecadores, agora e na hora de nossa morte. Amém.
1: Ave Maria, cheia de graça, o Senhor é convosco. Bendita sois vós entre as mulheres, bendito é o fruto do vosso ventre, Jesus.
0: Santa Maria, Mãe de Deus, rogai por nós, pecadores, agora e na hora de nossa morte. Amém.
1: Ave Maria, cheia de graça, o Senhor é convosco. Bendita sois vós entre as mulheres, bendito é o fruto do vosso ventre, Jesus.
0: Santa Maria, Mãe de Deus, rogai por nós, pecadores, agora e na hora de nossa morte. Amém.
1: Ave Maria, cheia de graça, o Senhor é convosco. Bendita sois vós entre as mulheres, bendito é o fruto do vosso ventre, Jesus.
0: Santa Maria, Mãe de Deus, rogai por nós, pecadores, agora e na hora de nossa morte. Amém.
1: Ave Maria, cheia de graça, o Senhor é convosco. Bendita sois vós entre as mulheres, bendito é o fruto do vosso ventre, Jesus.
0: Santa Maria, Mãe de Deus, rogai por nós, pecadores, agora e na hora de nossa morte. Amém.
1: Ave Maria, cheia de graça, o Senhor é convosco. Bendita sois vós entre as mulheres, bendito é o fruto do vosso ventre, Jesus.
0: Santa Maria, Mãe de Deus, rogai por nós, pecadores, agora e na hora de nossa morte. Amém.
1: Glória ao Pai, ao Filho e ao Espírito Santo.
0: Como era no princípio, agora e sempre, por todos os séculos, os séculos. Amém. Ó meu Jesus,
1: perdoai-nos, livrai-nos do fogo do inferno,
0: levai as almas todas para o céu, e socorrei principalmente as que mais precisarem
1: da vossa misericórdia.
0: Quarto mistério, nós contemplamos a apresentação do menino Jesus no templo e o rito de purificação da Santíssima Virgem Maria. Pai nosso que estais nos céus, santificado seja o vosso nome. Venha a nós o vosso reino, seja feita a vossa vontade, assim na terra como no céu.
1: O pão nosso de cada dia nos dai hoje, perdoai-nos as nossas ofensas, assim como nós perdoamos a quem nos tem ofendido. E não nos deixeis cair em tentação, mas livrai-nos do mal. Amém.
0: Ave Maria, cheia de graça, o Senhor é convosco. Bendita sois vós entre as mulheres. E bendito é o fruto do vosso ventre, Jesus.
1: Santa Maria, Mãe de Deus, rogai por nós, pecadores, agora e na hora de nossa morte. Amém.
0: Ave Maria, cheia de graça, o Senhor é convosco. Bendita sois vós entre as mulheres. E bendito é o fruto do vosso ventre, Jesus.
1: Santa Maria, Mãe de Deus, rogai por nós, pecadores, agora e na hora de nossa morte. Amém.
0: Ave Maria, cheia de graça, o Senhor é convosco. Bendita sois vós entre as mulheres. E bendito é o fruto do vosso ventre, Jesus.
1: Santa Maria, Mãe de Deus, rogai por nós, pecadores, agora e na hora de nossa morte. Amém.
0: Ave Maria, cheia de graça, o Senhor é convosco. Bendita sois vós entre as mulheres. E bendito é o fruto do vosso ventre, Jesus.
1: Santa Maria, Mãe de Deus, rogai por nós, pecadores, agora e na hora de nossa morte. Amém.
0: Ave Maria, cheia de graça, o Senhor é convosco. Bendita sois vós entre as mulheres. E bendito é o fruto do vosso ventre, Jesus.
1: Santa Maria, Mãe de Deus, rogai por nós, pecadores, agora e na hora de nossa morte. Amém.
0: Ave Maria, cheia de graça, o Senhor é convosco. Bendita sois vós entre as mulheres. E bendito é o fruto do vosso ventre, Jesus.
1: Santa Maria, Mãe de Deus, rogai por nós, pecadores, agora e na hora de nossa morte. Amém.
0: Ave Maria, cheia de graça, o Senhor é convosco. Bendita sois vós entre as mulheres. E bendito é o fruto do vosso ventre, Jesus.
1: Santa Maria, Mãe de Deus, rogai por nós, pecadores, agora e na hora de nossa morte. Amém.
0: Ave Maria, cheia de graça, o Senhor é convosco. Bendita sois vós entre as mulheres. E bendito é o fruto do vosso ventre, Jesus.
1: Santa Maria, Mãe de Deus, rogai por nós, pecadores, agora e na hora de nossa morte. Amém.
0: Ave Maria, cheia de graça, o Senhor é convosco. Bendita sois vós entre as mulheres. E bendito é o fruto do vosso ventre, Jesus.
1: Santa Maria, Mãe de Deus, rogai por nós, pecadores, agora e na hora de nossa morte. Amém.
0: Ave Maria, cheia de graça, o Senhor é convosco. Bendita sois vós entre as mulheres. e bendito é o fruto do vosso ventre, Jesus.
1: Santa Maria, Mãe de Deus, rogai por nós, pecadores, agora e na hora de nossa morte. Amém.
0: Glória ao Pai, ao Filho e ao Espírito Santo.
1: Como era no princípio, agora e sempre, por todos os séculos dos séculos. Amém.
0: Ó meu Jesus, perdoai-nos, livrai-nos do fogo do inferno.
1: Levai as almas todas para o céu e socorrei principalmente as que mais precisarem da vossa misericórdia.
0: Neste quinto mistério, nós contemplamos a perda e o reencontro do menino Jesus no templo em meio aos doutores da lei. Quero de joelhos ver meus filhos de pé.
1: Deus me sustenta e aumenta a minha fé.
0: Nos anos seguintes à morte do Padre Pio, a sua fama de santidade e os milagres, toda essa realidade foi crescendo cada vez mais. Ela não diminuiu com o tempo. Aquele culto ao Padre Pio, que poderia então ter cessado, pelo contrário, vai se consolidando. Multidões começam a correr a São Giovanni Rotondo. E então se inicia os passos, né, previstos na lei canônica para abrir a causa de beatificação e canonização do santo de Pietrelcina. O primeiro passo aconteceu então 29 de novembro de 1982. Apenas 14 anos após a morte então do Padre Pio, a Santa Sé confirma que não há impedimento para a abertura do processo. Em 1983, após intervenção pessoal do Papa, do então Papa João Paulo II, o processo canônico é formalmente aberto. E a beatificação virá então, meus queridos, no dia 2 de maio de 1999. Papa João Paulo II, na Praça de São Pedro, declara beato o Padre Pio de Pietrelcina, numa solene celebração. E eu partilho com vocês hoje a homilia, então, do Papa João Paulo II, por ocasião da beatificação do frade estigmatizado. Reza esse mistério. Papa João Paulo II, que ainda um jovem sacerdote, Carol Wojtyla, teve a graça de encontrar-se com o Padre Pio 30 anos antes de se tornar Papa, a Divina Providência. Aquele jovem sacerdote, Carol Wojtyla, esteve em vida com aquele frade. A Divina Providência sempre guiando os acontecimentos. E o coração daquele jovem sacerdote, que tantos anos depois se tornaria o Papa da Igreja, e dizem que o Padre Pio profetizou isso, né? Há rumores de que naquele encontro com o jovem sacerdote, o Padre Pio havia profetizado isso. Não posso confirmar isso, mas há rumores. Mas seja como for, o fato é que aquele encontro deixou uma impressão e marcou a vida daquele jovem sacerdote que tantos anos depois se tornaria o Papa da Igreja. E que será este Papa que tomará então passos decisivos. Será este Papa que beatificará e canonizará São Padre Pio de Pietrelcina, o grande São João Paulo II. Vamos pedindo a intercessão deste santo também nesta madrugada. São João Paulo II, que interceda por nós neste dia, nesta madrugada, nessa festa de São Miguel. Este Papa que inclusive retomou depois nas suas catequeses, também falando sobre a importância dos santos anjos. E que Suas catequeses têm nos inspirado no caminho formativo que nós temos feito acerca da existência e da missão dos anjos nas nossas vidas. Pai nosso que estais nos céus, santificado seja o vosso nome. Venha a nós o vosso reino, seja feita a vossa vontade, assim na terra como no céu.
1: O pão nosso de cada dia nos dai hoje, perdoai-nos as nossas ofensas, assim como nós perdoamos a quem nos tem ofendido. E não nos deixeis cair em tentação, mas livrai-nos do mal. Amém.
0: Ave Maria, cheia de graça, o Senhor é convosco. Bendita sois vós entre as mulheres, e bendito é o fruto do vosso ventre, Jesus.
1: Santa Maria, Mãe de Deus, rogai por nós, pecadores, agora e na hora de nossa morte. Amém.
0: Ave Maria, cheia de graça, o Senhor é convosco. Bendita sois vós entre as mulheres, e bendito é o fruto do vosso ventre, Jesus.
1: Santa Maria, Mãe de Deus, rogai por nós, pecadores, agora e na hora de nossa morte. Amém.
0: Ave Maria, cheia de graça, o Senhor é convosco. Bendita sois vós entre as mulheres, e bendito é o fruto do vosso ventre, Jesus.
1: Santa Maria, Mãe de Deus, rogai por nós, pecadores, agora e na hora de nossa morte. Amém.
0: Ave Maria, cheia de graça, o Senhor é convosco. Bendita sois vós entre as mulheres, e bendito é o fruto do vosso ventre, Jesus.
1: Santa Maria, Mãe de Deus, rogai por nós, pecadores, agora e na hora de nossa morte. Amém.
0: Ave Maria, cheia de graça, o Senhor é convosco. Bendita sois vós entre as mulheres, e bendito é o fruto do vosso ventre, Jesus.
1: Santa Maria, Mãe de Deus, rogai por nós, pecadores, agora e na hora de nossa morte. Amém.
0: Ave Maria, cheia de graça, o Senhor é convosco. Bendita sois vós entre as mulheres, e bendito é o fruto do vosso ventre, Jesus.
1: Santa Maria, Mãe de Deus, rogai por nós, pecadores, agora e na hora de nossa morte. Amém.
0: Ave Maria, cheia de graça, o Senhor é convosco. Bendita sois vós entre as mulheres, e bendito é o fruto do vosso ventre, Jesus.
1: Santa Maria, Mãe de Deus, rogai por nós, pecadores, agora e na hora de nossa morte. Amém.
0: Ave Maria, cheia de graça, o Senhor é convosco. Bendita sois vós entre as mulheres, e bendito é o fruto do vosso ventre, Jesus.
1: Santa Maria, Mãe de Deus, rogai por nós, pecadores, agora e na hora de nossa morte. Amém.
0: Ave Maria, cheia de graça, o Senhor é convosco. Bendita sois vós entre as mulheres, e bendito é o fruto do vosso ventre, Jesus.
1: Santa Maria, Mãe de Deus, rogai por nós, pecadores, agora e na hora de nossa morte. Amém.
0: Ave Maria, cheia de graça, o Senhor é convosco. Bendita sois vós entre as mulheres, e bendito é o fruto do vosso ventre, Jesus.
1: Santa Maria, Mãe de Deus, rogai por nós, pecadores, agora e na hora de nossa morte. Amém.
0: Glória ao Pai, ao Filho e ao Espírito Santo.
1: Como era no princípio, agora e sempre, por todos os séculos dos séculos. Amém.
0: Ó meu Jesus, perdoai-nos, livrai-nos do fogo do inferno. Levai as almas todas para o céu, e socorrei principalmente as que mais precisarem
1: da vossa misericórdia.
0: Ó Maria concebida sem pecado,
1: rogai por nós que recorremos a vós.
0: Ó Virgem dolorosíssima,
1: as vossas lágrimas derrubaram o império infernal.
0: E iniciando os mistérios luminosos, contemplamos o batismo de Jesus. Vamos pedir ao Espírito Santo. Espírito Santo de Deus, tu és bem-vindo aqui. Como é doce recordar os acontecimentos quando nós olhamos e vemos ali a mão de Deus escrevendo essa história. Falar do Papa São João Paulo II e recordar que foi a sombra do seu pontificado que nasceu essa árvore tão frondosa que se chama Instituto Hesed. Sob esta sombra, o pontificado do Papa São João Paulo II, o Papa da Misericórdia, o Papa Hesed, porque Hesed significa misericórdia. O Papa que canoniza Padre Pio de Pietrelcina, que canoniza Santa Faustina Kowalska, apóstola da misericórdia, que institui a festa da misericórdia para toda a igreja. Sob o seu pontificado que nasce o nosso tão amado Instituto Hesed. Sob este pontificado, aquela semente foi lançada no solo. E hoje, quase 30 anos depois, daqui a pouquinho vamos entrar neste tempo, o jubileu de 30 anos do nosso Instituto Hesed. No próximo dia 30 de novembro, nós vamos iniciar o jubileu, esses 30 anos do Instituto Hesed. se torna então essa árvore tão frondosa. E eu quero com você agora invocar o Espírito Santo. Porque assim como Deus vai escrevendo a história do Padre Pio de Pietrelcina, assim como Deus escreve a história do nosso Instituto Hesed, Deus também vai escrevendo a sua história. Assim como a Renata diz nesta madrugada, aprendi. Aprendi tanta coisa. Aprendi que eu não preciso controlar tudo. O que eu preciso fazer é deixar Deus governar a minha vida. O que eu preciso realmente fazer é deixar que Deus escreva a história mais bela. Deus está reescrevendo a sua história. Deixa Deus, deixa o Espírito Santo agir nesta madrugada. Vai ficando de pé e vai dizendo: Espírito Santo, tu és bem-vindo aqui. Espírito de Deus.

0: a tua morada.
1: Quero estar cheio do teu amor.
0: Diz isso mais uma vez, vai.
1: Espírito de Deus, bem-vindo tu.
0: Onde?
1: És ao meu coração.
0: E fala pra ele: a minha casa é tua morada, Espírito Santo.

você vai dizer isso mais uma vez, porque olha que bonito o que você está dizendo. Eu quero estar cheio do teu amor, Espírito Santo. Eu me recuso, eu não quero mais estar cheio de ressentimento. Eu não quero mais estar cheio de ódio. Eu não quero mais estar cheio de medo. Eu não quero mais estar cheio de angústia. Eu não quero mais estar cheio de desconfiança. Eu quero, a partir dessa quaresma de São Miguel, estar cheia do teu amor. Estar cheio do teu amor e da tua misericórdia. Enche-me de ti, Espírito Santo, até transbordar esse amor. Canta isso mais uma vez, Espírito de Deus. Abre os teus braços, vai.

40 graus quebrava os termômetros. Mas aquele fogo era a experiência do amor de Deus que inflamava tudo no Padre Pio. Que nós vivemos de maneira espiritual, na vida do Padre Pio foi de maneira sensível, foi no seu corpo que quase arrebentava por causa daquelas torrentes de amor. Ela não conseguia conter aquele amor de Deus derramado em seu coração. E o Senhor me traz essa palavra, um novo matrimônio. Em muitas realidades é um novo matrimônio, exatamente entre você e o seu esposo. Mas essa palavra, um novo matrimônio também, um matrimônio místico, como viveu o Padre Pio, como viveu Santa Teresa d'Ávila. O matrimônio místico, ou seja, uma união com Deus mais profunda, é um novo matrimônio. Deus vai desposando tantas almas, essa união com Deus, agora mais forte, agora mais firme. Receba os frutos dessa presença de

0: Espírito Santo, reza no Espírito Santo. Deixa a tua casa ficar cheia desta presença. Senhor, põe os teus anjos aqui. Põe os teus anjos aqui nesta capela. Que os anjos cantem conosco. Que os anjos adorem conosco. Que os anjos tomem parte nesta divina aventura. Eu não caminho sozinho, o céu se move. Reza no Espírito, vem rezando no Espírito. Não há separação mais. O céu se faz presente aqui. O céu se faz presente porque o Senhor, o Rei do céu, está em nosso meio. Obrigada, meu Deus. O céu se abre e se pode ouvir a voz do Pai. Este é o meu Filho muito amado, o qual eu pus o meu agrado. Pai nosso que estás nos céus, santificado seja o vosso nome, venha a nós o vosso reino, seja feita a vossa vontade, assim na terra como no céu.
1: O pão nosso de cada dia nos dai hoje, perdoai-nos as nossas ofensas, assim como nós perdoamos a quem nos tem ofendido, e não nos deixeis cair em tentação, mas livrai-nos do mal. Amém.
0: Ave Maria, cheia de graça, o Senhor é convosco. Bendita sois vós entre as mulheres, bendito é o fruto do vosso ventre, Jesus.
1: E a Mãe de Deus, rogai por nós, pecadores, agora e na hora de nossa morte. Amém.
0: Ave Maria, cheia de graça, o Senhor é convosco. Bendita sois vós entre as mulheres, e bendito é o fruto do vosso ventre, Jesus.
1: Santa Maria, Mãe de Deus, rogai por nós, pecadores, agora e na hora de nossa morte. Amém.
0: Ave Maria, cheia de graça, o Senhor é convosco. Bendita sois vós entre as mulheres, e bendito é o fruto do vosso ventre, Jesus.
1: Santa Maria, Mãe de Deus, rogai por nós, pecadores, agora e na hora de nossa morte. Amém.
0: Ave Maria, cheia de graça, o Senhor é convosco. Bendita sois vós entre as mulheres, e bendito é o fruto do vosso ventre, Jesus.
1: Santa Maria, Mãe de Deus, rogai por nós, pecadores, agora e na hora de nossa morte. Amém.
0: Ave Maria, cheia de graça, o Senhor é convosco. Bendita sois vós entre as mulheres, e bendito é o fruto do vosso ventre, Jesus.
1: Santa Maria, Mãe de Deus, rogai por nós, pecadores, agora e na hora de nossa morte. Amém.
0: Ave Maria, cheia de graça, o Senhor é convosco. Bendita sois vós entre as mulheres, e bendito é o fruto do vosso ventre, Jesus.
1: Santa Maria, Mãe de Deus, rogai por nós, pecadores, agora e na hora de nossa morte. Amém.
0: Ave Maria, cheia de graça, o Senhor é convosco. Bendita sois vós entre as mulheres, e bendito é o fruto do vosso ventre, Jesus.
1: Santa Maria, Mãe de Deus, rogai por nós, pecadores, agora e na hora de nossa morte. Amém.
0: Ave Maria, cheia de graça, o Senhor é convosco. Bendita sois vós entre as mulheres, e bendito é o fruto do vosso ventre, Jesus.
1: Santa Maria, Mãe de Deus, rogai por nós, pecadores, agora e na hora de nossa morte. Amém.
0: Ave Maria, cheia de graça, o Senhor é convosco. Bendita sois vós entre as mulheres, bendito é o fruto do vosso ventre, Jesus.
1: Santa Maria, Mãe de Deus, rogai por nós, pecadores, agora e na hora de nossa morte. Amém.
0: Ave Maria, cheia de graça, o Senhor é convosco. Bendita sois vós entre as mulheres, bendito é o fruto do vosso ventre, Jesus.
1: Santa Maria, Mãe de Deus, rogai por nós, pecadores, agora e na hora de nossa morte. Amém.
0: Glória ao Pai, ao Filho e ao Espírito Santo,
1: como era no princípio, agora e sempre, por todos os séculos dos séculos. Amém.
0: Ó meu Jesus, perdoai-nos, livrai-nos do fogo do inferno, levai as almas todas para o céu e socorrei principalmente as que mais precisarem da vossa misericórdia. Segundo o mistério, nós contemplamos o milagre acontecido nas bodas em Caná, por intercessão da Virgem Maria. Pai nosso que estais nos céus, santificado seja o vosso nome, venha a nós o vosso reino, seja feita a vossa vontade, assim na terra como no céu.
1: Pão nosso de cada dia nos dai hoje, perdoai-nos as nossas ofensas, assim como nós perdoamos a quem nos tem ofendido. E não nos deixeis cair em tentação, mas livrai-nos do mal. Amém.
0: Ave Maria, cheia de graça, o Senhor é convosco. Bendita sois vós entre as mulheres. Bendito é o fruto do vosso ventre, Jesus.
1: Santa Maria, Mãe de Deus, rogai por nós, pecadores, agora e na hora de nossa morte. Amém.
0: Ave Maria, cheia de graça, o Senhor é convosco. Bendita sois vós entre as mulheres. Bendito é o fruto do vosso ventre, Jesus.
1: Santa Maria, Mãe de Deus, rogai por nós, pecadores, agora e na hora de nossa morte. Amém.
0: Ave Maria, cheia de graça, o Senhor é convosco. Bendita sois vós entre as mulheres. Bendito é o fruto do vosso ventre, Jesus.
1: Santa Maria, Mãe de Deus, rogai por nós, pecadores, agora e na hora de nossa morte. Amém.
0: Ave Maria, cheia de graça, o Senhor é convosco. Bendita sois vós entre as mulheres. E bendito é o fruto do vosso ventre, Jesus.
1: Santa Maria, Mãe de Deus, rogai por nós, pecadores, agora e na hora de nossa morte. Amém.
0: Ave Maria, cheia de graça, o Senhor é convosco. Bendita sois vós entre as mulheres. Bendito é o fruto do vosso ventre, Jesus.
1: Santa Maria, Mãe de Deus, rogai por nós, pecadores, agora e na hora de nossa morte. Amém.
0: Ave Maria, cheia de graça, o Senhor é convosco. Bendita sois vós entre as mulheres. E bendito é o fruto do vosso ventre, Jesus.
1: Santa Maria, Mãe de Deus, rogai por nós, pecadores, agora e na hora de nossa morte. Amém.
0: Ave Maria, cheia de graça, o Senhor é convosco. Bendita sois vós entre as mulheres. E bendito é o fruto do vosso ventre, Jesus.
1: Santa Maria, Mãe de Deus, rogai por nós, pecadores, agora e na hora de nossa morte. Amém.
0: Ave Maria, cheia de graça, o Senhor é convosco. Bendita sois vós entre as mulheres. E bendito é o fruto do vosso ventre, Jesus.
1: Santa Maria, Mãe de Deus, rogai por nós, pecadores, agora e na hora de nossa morte. Amém.
0: Ave Maria, cheia de graça, o Senhor é convosco. Bendita sois vós entre as mulheres. E bendito é o fruto do vosso ventre, Jesus.
1: Santa Maria, Mãe de Deus, rogai por nós, pecadores, agora e na hora de nossa morte. Amém.
0: Ave Maria, cheia de graça, o Senhor é convosco. Bendita sois vós entre as mulheres. E bendito é o fruto do vosso ventre, Jesus.
1: Santa Maria, Mãe de Deus, rogai por nós, pecadores, agora e na hora de nossa morte. Amém.
0: Glória ao Pai, ao Filho e ao Espírito Santo.
1: Como era no princípio, agora e sempre, por todos os séculos dos séculos. Amém.
0: Ó meu Jesus, perdoai-nos, livrai-nos do fogo do inferno. Levai as almas todas para o céu.
1: E socorrei principalmente as que mais precisarem da vossa misericórdia.
0: Terceiro mistério, contemplamos o anúncio do reino dos céus, o convite, o chamado à conversão. Assim como nós queremos que o segundo mistério luminoso do milagre se torne concreto em nossas vidas, precisamos tornar concreto todos os outros mistérios da vida de Cristo na nossa vida. Então, concretize esse mistério, ou seja, anunciar o reino de Deus. Sobretudo, você que ainda não fez isso nesta madrugada, você que ainda não evangelizou, faz isso agora, nesse mistério onde contemplamos o anúncio do reino. Anuncia o reino de Deus através da sua evangelização. Pai nosso que estais nos céus, santificado seja o vosso nome, venha a nós o vosso reino. Seja feita a vossa vontade, assim na terra como no céu.
1: O pão nosso de cada dia nos dai hoje, perdoai-nos as nossas ofensas, assim como nós perdoamos a quem nos tem ofendido. E não nos deixeis cair em tentação, mas livrai-nos do mal. Amém.
0: Ave Maria, cheia de graça, o Senhor é convosco. Bendita sois vós entre as mulheres. Bendito é o fruto do vosso ventre, Jesus.
1: Santa Maria, Mãe de Deus, rogai por nós, pecadores, agora e na hora de nossa morte. Amém.
0: Ave Maria, cheia de graça, o Senhor é convosco. Bendita sois vós entre as mulheres. E bendito é o fruto do vosso ventre, Jesus.
1: Santa Maria, Mãe de Deus, rogai por nós, pecadores, agora e na hora de nossa morte. Amém.
0: Ave Maria, cheia de graça, o Senhor é convosco. Bendita sois vós entre as mulheres. E bendito é o fruto do vosso ventre, Jesus.
1: Santa Maria, Mãe de Deus, rogai por nós, pecadores, agora e na hora de nossa morte. Amém.
0: Ave Maria, cheia de graça, o Senhor é convosco. Bendita sois vós entre as mulheres. E bendito é o fruto do vosso ventre, Jesus.
1: Santa Maria, Mãe de Deus, rogai por nós, pecadores, agora e na hora de nossa morte. Amém.
0: Ave Maria, cheia de graça, o Senhor é convosco. Bendita sois vós entre as mulheres. E bendito é o fruto do vosso ventre, Jesus.
1: Santa Maria, Mãe de Deus, rogai por nós, pecadores, agora e na hora de nossa morte. Amém.
0: Ave Maria, cheia de graça, o Senhor é convosco. Bendita sois vós entre as mulheres. e bendito é o fruto do vosso ventre, Jesus.
1: Santa Maria, Mãe de Deus, rogai por nós, pecadores, agora e na hora de nossa morte. Amém.
0: Ave Maria, cheia de graça, o Senhor é convosco. Bendita sois vós entre as mulheres. E bendito é o fruto do vosso ventre, Jesus.
1: Santa Maria, Mãe de Deus, rogai por nós, pecadores, agora e na hora de nossa morte. Amém.
0: Ave Maria, cheia de graça, o Senhor é convosco. Bendita sois vós entre as mulheres. E bendito é o fruto do vosso ventre, Jesus.
1: Santa Maria, Mãe de Deus, rogai por nós, pecadores, agora e na hora de nossa morte. Amém.
0: Ave Maria, cheia de graça, o Senhor é convosco. Bendita sois vós entre as mulheres. E bendito é o fruto do vosso ventre, Jesus.
1: Santa Maria, Mãe de Deus, rogai por nós, pecadores, agora e na hora de nossa morte. Amém.
0: Ave Maria, cheia de graça, o Senhor é convosco. Bendita sois vós entre as mulheres. E bendito é o fruto do vosso ventre, Jesus.
1: Santa Maria, Mãe de Deus, rogai por nós, pecadores, agora e na hora de nossa morte. Amém.
0: Glória ao Pai, ao Filho e ao Espírito Santo.
1: Como era no princípio, agora e sempre, por todos os séculos dos séculos. Amém.
0: Ó meu Jesus, perdoai-nos, livrai-nos do fogo do inferno. Levai as almas todas para o céu.
1: E socorrei principalmente as que mais precisarem da vossa misericórdia.
0: Quarto mistério, contemplamos a transfiguração de nosso Senhor Jesus Cristo no Monte Tabor. E assim inicia o Papa São João Paulo II na homilia proferida durante a cerimônia de beatificação do Padre Pio de Pietrelcina, 2 de maio do ano de 1999. Cantemos ao Senhor um canto novo. Cantemos ao Senhor um canto novo. O convite da antífona de entrada exprime a alegria de muitos fiéis que há tempo esperam a elevação do Padre Pio de Pietrelcina às honras dos altares. Este humilde frade capuchinho surpreendeu o mundo. Esse humilde frade surpreendeu o mundo com a sua vida inteiramente consagrada à oração e à escuta dos irmãos. Inúmeras pessoas foram ao seu encontro no convento de San Giovanni Rotondo. E a peregrinação, mesmo depois de sua morte, não cessou. Inclusive, nós estaremos indo no próximo dia 17 de outubro, né? Quando eu era estudante aqui em Roma, tive a ocasião de o conhecer pessoalmente. Olha o que escreve o Papa. Tive a ocasião de conhecer, quando ainda estudante em Roma, tive a ocasião de o conhecer pessoalmente e agradeço a Deus ter me dado hoje a possibilidade de um inscrever no álbum dos Beatos. Hoje de manhã repercorremos os traços salientes da sua experiência espiritual. Nós podemos dizer, ao longo desta quaresma, não é? Temos percorrido os traços da sua experiência, guiados pelos textos da liturgia deste quinto domingo de Páscoa, no interior da qual se coloca o rito da sua beatificação. Cantemos ao Senhor um canto novo. E o Papa aqui vai falar da alegria. Imagina aquela multidão que compareceu à Praça São Pedro para a beatificação. Era um ato de reparação. A igreja reconhecendo as virtudes heróicas, a santidade daquele frade capuchinho, que, como diz o Papa São João Paulo, surpreendeu.

0: Santo Cura d'Ars, um outro sacerdote francês. Se no mundo houvesse 5 Cura d'Ars, eu estaria completamente arruinado. Bastava 5. Então traz agora um sacerdote nas contas do teu rosário, para que o Senhor nos visite nesta quaresma com esta graça, que o Senhor desperte o coração de jovens ao sacerdócio, mas sobretudo que o Senhor conceda uma graça especial de santificação a esse sacerdote por quem você está rezando agora. Que ele seja santo, Senhor, ainda que seja pauladas, como dizia São José Maria Escrivá. Que ele seja santo, ainda que seja pauladas. Pai nosso que estais nos céus, santificado seja o vosso nome. Venha a nós o vosso reino, seja feita a vossa vontade, assim na terra como no céu.
1: O pão nosso de cada dia nos dai hoje, perdoai-nos as nossas ofensas, assim como nós perdoamos a quem nos tem ofendido. E não nos deixeis cair em tentação, mas livrai-nos do mal. Amém.
0: Ave Maria, cheia de graça, o Senhor é convosco. Bendita sois vós entre as mulheres. Bendito é o fruto do vosso ventre, Jesus.
1: Santa Maria, Mãe de Deus, rogai por nós, pecadores, agora e na hora de nossa morte. Amém.
0: Ave Maria, cheia de graça, o Senhor é convosco. Bendita sois vós entre as mulheres. E bendito é o fruto do vosso ventre, Jesus.
1: Santa Maria, Mãe de Deus, rogai por nós, pecadores, agora e na hora de nossa morte. Amém.
0: Ave Maria, cheia de graça, o Senhor é convosco. Bendita sois vós entre as mulheres. Bendito é o fruto do vosso ventre, Jesus.
1: Santa Maria, Mãe de Deus, rogai por nós, pecadores, agora e na hora de nossa morte. Amém.
0: Ave Maria, cheia de graça, o Senhor é convosco. Bendita sois vós entre as mulheres. E bendito é o fruto do vosso ventre, Jesus.
1: Santa Maria, Mãe de Deus, rogai por nós, pecadores, agora e na hora de nossa morte. Amém.
0: Ave Maria, cheia de graça, o Senhor é convosco. Bendita sois vós entre as mulheres. E bendito é o fruto do vosso ventre, Jesus.
1: Santa Maria, Mãe de Deus, rogai por nós, pecadores, agora e na hora de nossa morte. Amém.
0: Ave Maria, cheia de graça, o Senhor é convosco. Bendita sois vós entre as mulheres. E bendito é o fruto do vosso ventre, Jesus.
1: Santa Maria, Mãe de Deus, rogai por nós, pecadores, agora e na hora de nossa morte. Amém.
0: Ave Maria, cheia de graça, o Senhor é convosco. Bendita sois vós entre as mulheres. E bendito é o fruto do vosso ventre, Jesus.
1: Santa Maria, Mãe de Deus, rogai por nós, pecadores, agora e na hora de nossa morte. Amém.
0: Ave Maria, cheia de graça, o Senhor é convosco. Bendita sois vós entre as mulheres. E bendito é o fruto do vosso ventre, Jesus.
1: Santa Maria, Mãe de Deus, rogai por nós, pecadores, agora e na hora de nossa morte. Amém.
0: Ave Maria, cheia de graça, o Senhor é convosco. Bendita sois vós entre as mulheres. E bendito é o fruto do vosso ventre, Jesus.
1: Santa Maria, Mãe de Deus, rogai por nós, pecadores, agora e na hora de nossa morte. Amém.
0: Ave Maria, cheia de graça, o Senhor é convosco. Bendita sois vós entre as mulheres. E bendito é o fruto do vosso ventre, Jesus.
1: Santa Maria, Mãe de Deus, rogai por nós, pecadores, agora e na hora de nossa morte. Amém.
0: Glória ao Pai, ao Filho e ao Espírito Santo.
1: Como era no princípio, agora e sempre, por todos os séculos dos séculos. Amém.
0: Quinto mistério, contemplamos a instituição do Santíssimo Sacramento da Eucaristia. Rezemos.
1: Pai nosso que estais no céu, santificado seja o vosso nome. Venha a nós o vosso reino, seja feita a vossa vontade, assim na terra como no céu.
0: O pão nosso de cada dia nos dai hoje, perdoai-nos as nossas ofensas, assim como nós perdoamos a quem nos tem ofendido. E não nos deixeis cair em tentação, mas livrai-nos do mal. Amém.
1: Ave Maria, cheia de graça, o Senhor é convosco. Bendita sois vós entre as mulheres. Bendito é o fruto do vosso ventre, Jesus.
0: Santa Maria, Mãe de Deus, rogai por nós, pecadores, agora e na hora de nossa morte. Amém.
1: Ave Maria, cheia de graça, o Senhor é convosco. Bendita sois vós entre as mulheres. Bendito é o fruto do vosso ventre, Jesus.
0: Santa Maria, Mãe de Deus, rogai por nós, pecadores, agora e na hora de nossa morte. Amém.
1: Ave Maria, cheia de graça, o Senhor é convosco, bendita sois vós entre as mulheres, bendito é o fruto do vosso ventre, Jesus.
0: Santa Maria, Mãe de Deus, rogai por nós, pecadores, agora e na hora de nossa morte. Amém.
1: Ave Maria, cheia de graça, o Senhor é convosco, bendita sois vós entre as mulheres, bendito é o fruto do vosso ventre, Jesus.
0: Santa Maria, Mãe de Deus, rogai por nós, pecadores, agora e na hora de nossa morte. Amém.
1: Ave Maria, cheia de

0: De graça, o Senhor é convosco. Bendita sois vós entre as mulheres. Bendito é o fruto do vosso ventre, Jesus.
1: Santa Maria, Mãe de Deus, rogai por nós, pecadores, agora e na hora de nossa morte. Amém.
0: Ave Maria, cheia de graça, o Senhor é convosco. Bendita sois vós entre as mulheres. Bendito é o fruto do vosso ventre, Jesus.
1: Santa Maria, Mãe de Deus, rogai por nós, pecadores, agora e na hora de nossa morte. Amém.
0: Ave Maria, cheia de graça, o Senhor é convosco. Bendita sois vós entre as mulheres. Bendito é o fruto do vosso ventre, Jesus.
1: Santa Maria, Mãe de Deus, rogai por nós, pecadores, agora e na hora de nossa morte. Amém.
0: Ave Maria, cheia de graça, o Senhor é convosco. Bendita sois vós entre as mulheres. Bendito é o fruto do vosso ventre,
1: Jesus. Santa Maria, Mãe de Deus, rogai por nós, pecadores, agora e na hora de nossa morte.
0: Amém. Ave Maria, cheia de graça, o Senhor é convosco. Bendita sois vós entre as mulheres. Bendito é o fruto do vosso
1: ventre, Jesus. Santa Maria, Mãe de Deus, rogai por nós, pecadores, agora e na hora de nossa morte. Amém.
0: Ave Maria, cheia de graça, o Senhor é convosco. Bendita sois vós entre as mulheres. Bendito é o fruto do vosso ventre, Jesus.
1: Santa Maria, Mãe de Deus, rogai por nós, pecadores, agora e na hora de nossa morte. Amém.
0: Glória ao Pai, ao Filho e ao Espírito Santo.
1: Como era no princípio, agora e sempre, por todos os séculos dos séculos. Amém.
0: Ó meu Jesus, perdoai-nos, livrai-nos do fogo do inferno, levai as almas todas para o céu e socorrei principalmente as que mais precisarem da vossa misericórdia.
1: Ó Maria concebida sem pecado,
0: rogai por nós que recorremos a vós.
1: Ó Virgem dolorosíssima,
0: as vossas lágrimas derrubaram o império infernal.
1: E vamos iniciar os mistérios dolorosos. Eu convido você a pedir ao Senhor para permanecer sempre contigo. Doce Jesus, fica comigo, porque tudo é bom junto de ti. O Papa São João Paulo II diz, na sua homilia, não se turve o vosso coração, crede em Deus, crede também em mim. Citando João, capítulo 14, versículo 1. Não se turve o vosso coração, crede em Deus, crede também em mim, diz Jesus. Nesta página evangélica, escutamos estas palavras de Jesus aos seus discípulos, necessitados de encorajamento. A referência à sua morte próxima os desanimou. Os discípulos tinham medo de ser abandonados, tinham medo de ficar sozinhos, e o Senhor os conforta com uma promessa: vou preparar-vos um lugar, e depois virei outra vez e levar-vos-ei comigo, para que onde eu estiver, estejais também vós. A esta certeza, os apóstolos respondem pelos lábios de Tomé: Senhor, não sabemos para onde vais. Como podemos saber o caminho? A observação é pertinente. Jesus não ignora a pergunta. A resposta que ele dá permanece como a luz para gerações vindouras. Ele diz: eu sou o caminho, a verdade e a vida. Ninguém vem ao Pai senão por mim. O lugar que Jesus vai preparar está na casa do Pai. Ali o discípulo poderá estar por toda a eternidade com o Mestre e participar da sua alegria. Contudo, para alcançar a meta, o caminho é um só: Cristo, ao qual o discípulo se deve conformar cada vez mais. Diz o Papa João Paulo II: a santidade consiste nisto, já não é o cristão que vive, mas é o próprio Cristo que vive nele. Meta exaltante, acompanhada de uma promessa consoladora: aquele que acredita em mim fará também as obras que eu faço, e fará obras maiores do que estas, porque eu vou para o meu Pai. Aquele que crê em mim fará obras que eu faço, e fará obras maiores, porque eu vou para o meu Pai. Essas palavras que se concretizaram na vida do santo de Pietrelcina. E vai pedindo agora, filho, filha: Senhor, fica comigo, porque tudo é bom junto de ti. Não deixa o medo te dominar nesta hora, não deixa a angústia te dominar, mas vai suplicando: doce Jesus, fica comigo, porque tudo é bom junto de ti.

novo matrimônio. Esse matrimônio místico é uma experiência espiritual e profunda com teu Deus. E você vai dizer sim, como aliança matrimonial e espiritual com teu Deus, na alegria, na tristeza, na saúde e na doença, até que a morte nos una para sempre. Proclama isso.

Em muitos casos, não são as situações exteriores que estão mudando, mas é aquela transformação interior que o Senhor nos prometeu. A mudança que eu quero ver fora de mim começa dentro de mim, e o Senhor está operando essa transformação. E como reverberação desta aliança, você vai dizer: eu sou do meu amado. Eu sou do meu amado e o meu amado é meu. Eu sou de Deus e Deus é todo meu.

0: experiência linda que está acontecendo, a visão que o Senhor me dá. É como se cada membro do exército de São Miguel vai retirando como que uma poeira dos sacrários, vai retirando como que teias de aranha dos sacrários. Ou seja, em tantas realidades onde Jesus, o Santíssimo Sacramento, ali estava abandonado. Não mais, não mais. Porque você, como membro do exército de São Miguel, consciente da presença viva e real de Jesus, também naquele sacrário mais próximo, onde ali está a Eucaristia, e você se coloca em adoração, você passou a ser alguém que visita Jesus no Santíssimo Sacramento. Mudou a disposição interior para receber o Senhor em cada sagrada comunhão. Eu sou do meu amado, e o meu amado é meu. Fica comigo, Senhor, porque tudo é bom junto de Ti. Contemplando esse primeiro mistério, a agonia de Jesus. Pai nosso que estais nos céus, santificado seja o vosso nome. Venha a nós o vosso reino, seja feita a vossa vontade, assim na terra como no céu.
1: Pão nosso de cada dia nos dai hoje, perdoai-nos as nossas ofensas, assim como nós perdoamos a quem nos tem ofendido. E não nos deixeis cair em tentação, mas livrai-nos do mal. Amém.
0: Ave Maria, cheia de graça, o Senhor é convosco. Bendita sois vós entre as mulheres. Bendito é o fruto do vosso ventre, Jesus.
1: Santa Maria, Mãe de Deus, rogai por nós, pecadores, agora e na hora de nossa morte. Amém.
0: Ave Maria, cheia de graça, o Senhor é convosco. Bendita sois vós entre as mulheres. Bendito é o fruto do vosso ventre, Jesus.
1: Santa Maria, Mãe de Deus, rogai por nós, pecadores, agora e na hora de nossa morte. Amém.
0: Ave Maria, cheia de graça, o Senhor é convosco. Bendita sois vós entre as mulheres, bendito é o fruto do vosso ventre, Jesus.
1: Santa Maria, Mãe de Deus, rogai por nós, pecadores, agora e na hora de nossa morte. Amém.
0: Ave Maria, cheia de graça, o Senhor é convosco. Bendita sois vós entre as mulheres, bendito é o fruto do vosso ventre, Jesus.
1: Santa Maria, Mãe de Deus, rogai por nós, pecadores, agora e na hora de nossa morte. Amém.
0: Ave Maria, cheia de graça, o Senhor é convosco. Bendita sois vós entre as mulheres, bendito é o fruto do vosso ventre, Jesus.
1: Santa Maria, Mãe de Deus, rogai por nós, pecadores, agora e na hora de nossa morte. Amém.
0: Ave Maria, cheia de graça, o Senhor é convosco. Bendita sois vós entre as mulheres, e bendito é o fruto do vosso ventre, Jesus.
1: Santa Maria, Mãe de Deus, rogai por nós, pecadores, agora e na hora de nossa morte. Amém.
0: Ave Maria, cheia de graça, o Senhor é convosco. Bendita sois vós entre as mulheres, e bendito é o fruto do vosso ventre, Jesus.
1: Santa Maria, Mãe de Deus, rogai por nós, pecadores, agora e na hora de nossa morte. Amém.
0: Ave Maria, cheia de graça, o Senhor é convosco. Bendita sois vós entre as mulheres, e bendito é o fruto do vosso ventre, Jesus.
1: Santa Maria, Mãe de Deus, rogai por nós, pecadores, agora e na hora de nossa morte. Amém.
0: Ave Maria, cheia de graça, o Senhor é convosco. Bendita sois vós entre as mulheres, e bendito é o fruto do vosso ventre, Jesus.
1: Santa Maria, Mãe de Deus, rogai por nós, pecadores, agora e na hora de nossa morte. Amém.
0: Ave Maria, cheia de graça, o Senhor é convosco. Bendita sois vós entre as mulheres, e bendito é o fruto do vosso ventre, Jesus.
1: Santa Maria, Mãe de Deus, rogai por nós, pecadores, agora e na hora de nossa morte. Amém.
0: Ave Maria, cheia de graça, o Senhor é convosco. Bendita sois vós entre as mulheres, e bendito é o fruto do vosso ventre, Jesus.
1: Santa Maria, Mãe de Deus, rogai por nós, pecadores, agora e na hora de nossa morte. Amém.
0: Glória ao Pai, ao Filho e ao Espírito Santo.
1: Como era no princípio, agora e sempre, por todos os séculos dos séculos. Amém.
0: Ó meu Jesus, perdoai-nos, livrai-nos do fogo do inferno. Levai as almas todas para o céu. E socorrei principalmente as que mais precisarem
1: da vossa misericórdia.
0: Segundo o mistério, contemplamos a flagelação de nosso Senhor Jesus Cristo atado à coluna. Senhor Jesus, perdão e misericórdia.
1: Pelos méritos de vossas santas chagas.
0: Pai nosso que estais nos céus, santificado seja o vosso nome. Venha a nós o vosso reino. Seja feita a vossa vontade, assim na terra como no céu.
1: Pão nosso de cada dia nos dai hoje. Perdoai-nos as nossas ofensas, assim como nós perdoamos a quem nos tem ofendido. E não nos deixeis cair em tentação, mas livrai-nos do mal. Amém.
0: Ave Maria, cheia de graça, o Senhor é convosco. Bendita sois vós entre as mulheres, e bendito é o fruto do vosso ventre, Jesus.
1: Santa Maria, Mãe de Deus, rogai por nós, pecadores, agora e na hora de nossa morte. Amém.
0: Ave Maria, cheia de graça, o Senhor é convosco. Bendita sois vós entre as mulheres, e bendito é o fruto do vosso ventre, Jesus.
1: Santa Maria, Mãe de Deus, rogai por nós, pecadores, agora e na hora de nossa morte. Amém.
0: Ave Maria, cheia de graça, o Senhor é convosco. Bendita sois vós entre as mulheres, e bendito é o fruto do vosso ventre, Jesus.
1: Santa Maria, Mãe de Deus, rogai por nós, pecadores, agora e na hora de nossa morte. Amém.
0: Ave Maria, cheia de graça, o Senhor é convosco. Bendita sois vós entre as mulheres, e bendito é o fruto do vosso ventre, Jesus.
1: Santa Maria, Mãe de Deus, rogai por nós, pecadores, agora e na hora de nossa morte. Amém.
0: Ave Maria, cheia de graça, o Senhor é convosco. Bendita sois vós entre as mulheres, e bendito é o fruto do vosso ventre, Jesus.
1: Santa Maria, Mãe de Deus, rogai por nós, pecadores, agora e na hora de nossa morte. Amém.
0: Ave Maria, cheia de graça, o Senhor é convosco. Bendita sois vós entre as mulheres, e bendito é o fruto do vosso ventre, Jesus.
1: Santa Maria, Mãe de Deus, rogai por nós, pecadores, agora e na hora de nossa morte. Amém.
0: Ave Maria, cheia de graça, o Senhor é convosco. Bendita sois vós entre as mulheres, e bendito é o fruto do vosso ventre, Jesus.
1: Santa Maria, Mãe de Deus, rogai por nós, pecadores, agora e na hora de nossa morte. Amém.
0: Ave Maria, cheia de graça, o Senhor é convosco. Bendita sois vós entre as mulheres, e bendito é o fruto do vosso ventre, Jesus.
1: Santa Maria, Mãe de Deus, rogai por nós, pecadores, agora e na hora de nossa morte. Amém.
0: Ave Maria, cheia de graça, o Senhor é convosco. Bendita sois vós entre as mulheres, e bendito é o fruto do vosso ventre, Jesus.
1: Santa Maria, Mãe de Deus, rogai por nós, pecadores, agora e na hora de nossa morte. Amém.
0: Ave Maria, cheia de graça, o Senhor é convosco. Bendita sois vós entre as mulheres, e bendito é o fruto do vosso ventre, Jesus.
1: Santa Maria, Mãe de Deus, rogai por nós, pecadores, agora e na hora de nossa morte. Amém.
0: Glória ao Pai, ao Filho e ao Espírito Santo,
1: como era no princípio, agora e sempre, por todos os séculos dos séculos. Amém.
0: Ó meu Jesus, perdoai-nos, livrai-nos do fogo do inferno, levai as almas todas para o céu, e socorrei principalmente as que mais precisarem
1: da vossa misericórdia.
0: Quarto mistério, nós contemplamos nosso Senhor carregando a pesadíssima cruz às costas, ou melhor, nós contemplamos no terceiro mistério a coroação de espinhos de nosso Senhor Jesus Cristo. Rezemos.
1: Pai nosso que estais no céu, santificado seja o vosso nome, venha a nós o vosso reino, seja feita a vossa vontade, assim na terra como no céu.
0: O pão nosso de cada dia nos dai hoje, perdoai-nos as nossas ofensas, assim como nós perdoamos a quem nos tem ofendido, e não nos deixeis cair em tentação, mas livrai-nos do mal. Amém.
1: Ave Maria, cheia de graça, o Senhor é convosco. Bendita sois vós entre as mulheres, bendito é o fruto do vosso ventre, Jesus.
0: Santa Maria, Mãe de Deus, rogai por nós, pecadores, agora e na hora de nossa morte. Amém.
1: Ave Maria, cheia de graça, o Senhor é convosco. Bendita sois vós entre as mulheres, bendito é o fruto do vosso ventre, Jesus.
0: Santa Maria, Mãe de Deus, rogai por nós, pecadores, agora e na hora de nossa morte. Amém.
1: Ave Maria, cheia de graça, o Senhor é convosco. Bendita sois vós entre as mulheres, bendito é o fruto do vosso ventre, Jesus.
0: Santa Maria, Mãe de Deus, rogai por nós, pecadores, agora e na hora de nossa morte. Amém.
1: Ave Maria, cheia de graça, o Senhor é convosco. Bendita sois vós entre as mulheres, bendito é o fruto do vosso ventre, Jesus.
0: Santa Maria, Mãe de Deus, rogai por nós, pecadores, agora e na hora de nossa morte. Amém.
1: Ave Maria, cheia de graça, o Senhor é convosco. Bendita sois vós entre as mulheres, bendito é o fruto do vosso ventre, Jesus.
0: Santa Maria, Mãe de Deus, rogai por nós, pecadores, agora e na hora de nossa morte. Amém.
1: Ave Maria, cheia de graça, o Senhor é convosco. Bendita sois vós entre as mulheres, bendito é o fruto do vosso ventre, Jesus.
0: Santa Maria, Mãe de Deus, rogai por nós, pecadores, agora e na hora de nossa morte. Amém.
1: Ave Maria, cheia de graça, o Senhor é convosco. Bendita sois vós entre as mulheres, bendito é o fruto do vosso ventre, Jesus.
0: Santa Maria, Mãe de Deus, rogai por nós, pecadores, agora e na hora de nossa morte.
2: nossa morte. Amém.
1: Ave Maria, cheia de graça, o Senhor é convosco. Bendita sois vós entre as mulheres, bendito é o fruto do vosso ventre, Jesus.
2: Santa Maria, Mãe de Deus, rogai por nós, pecadores, agora e na hora de nossa morte. Amém.
1: Ave Maria, cheia de graça, o Senhor é convosco. Bendita sois vós entre as mulheres, bendito é o fruto do vosso ventre, Jesus.
2: Santa Maria, Mãe de Deus, rogai por nós, pecadores, agora e na hora de nossa morte. Amém.
1: Ave Maria, cheia de graça, o Senhor é convosco. Bendita sois vós entre as mulheres, bendito é o fruto do vosso ventre, Jesus.
2: Santa Maria, Mãe de Deus, rogai por nós, pecadores, agora e na hora de nossa morte. Amém.
1: Glória ao Pai, ao Filho e ao Espírito Santo.
2: Como era no princípio, agora e sempre, por todos os séculos dos séculos. Amém.
1: Ó meu Jesus, perdoai-nos e livrai-nos do fogo do inferno. Levai as almas todas para o céu e socorrei principalmente as que mais precisarem da vossa misericórdia.
2: Quarto mistério, contemplamos nosso Senhor carregando a pesadíssima cruz às costas no caminho do Calvário. Enquanto escutamos essas palavras de Jesus, nosso pensamento se dirige ao humilde frade capuchinho do Gargano. Que providência, não é, meus irmãos? Ali aos pés do Gargano, a irmã Maria Joana, sob o olhar de São Miguel, sob a proteção de São Miguel, nós termos este santo sendo gerado. O nosso pensamento se dirige ao humilde frade capuchinho do Gargano. Com que evidência essas palavras se realizaram no Beato Pio de Pietrelcina? Não se turve o vosso coração. Crede. O que foi a vida deste humilde filho de São Francisco? Senão um constante exercício de fé corroborado pela esperança do céu, onde pode estar com Cristo. Eu fico imaginando São Francisco de Assis, São Padre Pio subindo a montanha do Gargano para entrar na gruta de São Miguel. E essa imaginação encontra respaldo na realidade, porque eles foram até a gruta do Gargano. São Francisco deteve-se à entrada. Tão grande era a santidade do lugar que ele não se atreveu a entrar. Ficou à porta. O Padre Pio entrou, ali celebrou o Santo Sacrifício. E hoje nós temos a imagem peregrina de São Miguel, que saiu da gruta do Gargano e está percorrendo o Brasil, diocese a diocese. É extraordinário o que estamos vivendo. O que foi a vida deste humilde filho de São Francisco, senão um constante exercício de fé pela esperança do céu? Que outra finalidade teve a duríssima ascese a que Padre Pio se submeteu desde a adolescência, senão a progressiva identificação com o Divino Mestre, para estar lá onde ele estava? Quem ia a San Giovanni Rotondo para participar da sua missa, para lhe pedir um conselho ou se confessar, vislumbrava nele uma imagem viva de Cristo sofredor e ressuscitado. No rosto do Padre Pio resplandecia a luz da ressurreição. Marcado pelos estigmas, o seu corpo mostrava a íntima conexão entre morte e ressurreição, que caracteriza o mistério pascal. Para o Beato de Pietrelcina, a participação na paixão teve uma especial intensidade. Os singulares dons que lhe foram concedidos, os sofrimentos interiores e místicos que os acompanharam, consentiram-lhe viver uma extraordinária e constante experiência dos sofrimentos do Senhor. Na imutável consciência de que, preste atenção na frase do Papa João Paulo II, o Calvário é a montanha dos santos. Parafraseando o Padre Pio, né? O Calvário é a montanha dos santos. Não menos dolorosas e humanamente talvez mais fortes ainda foram as provações que teve de suportar como consequência dos seus singulares carismas. Na história da santidade, às vezes acontece que o escolhido, por especial permissão de Deus, é objeto de incompreensões. E quando isto se verifica, a obediência torna-se para ele crisol de purificação, vereda de progressiva assimilação a Cristo, refortalecimento da santidade autêntica. A esse respeito, o novo Beato escrevia a um seu superior: só trabalho para vos obedecer. Só trabalho para vos obedecer. Tendo-me feito conhecer o bom Deus, a coisa que ele mais aceita e o que para mim é o único meio para esperar saúde e cantar vitória, a obediência. Só trabalho para vos obedecer. O Calvário é a montanha dos santos. Como me é doce o sofrer. Como me é doce o sofrer. Pai nosso que estais nos céus, santificado seja o vosso nome. Venha a nós o vosso reino, seja feita a vossa vontade, assim na terra como no céu.
1: Pão nosso de cada dia nos dai hoje, perdoai-nos as nossas ofensas, assim como nós perdoamos a quem nos tem ofendido, e não nos deixeis cair em tentação, mas livrai-nos do mal. Amém.
2: Ave Maria, cheia de graça, o Senhor é convosco, bendita sois vós entre as mulheres, e bendito é o fruto do vosso ventre, Jesus.
1: Santa Maria, Mãe de Deus, rogai por nós, pecadores, agora e na hora de nossa morte. Amém.
2: Ave Maria, cheia de graça, o Senhor é convosco, bendita sois vós entre as mulheres, e bendito é o fruto do vosso ventre, Jesus.
1: Santa Maria, Mãe de Deus, rogai por nós, pecadores, agora e na hora de nossa morte. Amém.
2: Ave Maria, cheia de graça, o Senhor é convosco, bendita sois vós entre as mulheres, e bendito é o fruto do vosso ventre, Jesus.
1: Santa Maria, Mãe de Deus, rogai por nós, pecadores, agora e na hora de nossa morte. Amém.
2: Ave Maria, cheia de graça, o Senhor é convosco, bendita sois vós entre as mulheres, e bendito é o fruto do vosso ventre, Jesus.
1: Santa Maria, Mãe de Deus, rogai por nós, pecadores, agora e na hora de nossa morte. Amém.
2: Ave Maria, cheia de graça, o Senhor é convosco. Bendita sois vós entre as mulheres. Bendito é o fruto do vosso ventre, Jesus.
1: Santa Maria, Mãe de Deus, rogai por nós, pecadores, agora e na hora de nossa morte. Amém.
2: Ave Maria, cheia de graça, o Senhor é convosco. Bendita sois vós entre as mulheres. Bendito é o fruto do vosso ventre, Jesus.
1: Santa Maria, Mãe de Deus, rogai por nós, pecadores, agora e na hora de nossa morte. Amém.
2: Ave Maria, cheia de graça, o Senhor é convosco, bendita sois vós entre as mulheres, e bendito é o fruto do vosso ventre, Jesus.
1: Santa Maria, Mãe de Deus, rogai por nós, pecadores, agora e na hora de nossa morte. Amém.
2: Ave Maria, cheia de graça, o Senhor é convosco, bendita sois vós entre as mulheres, bendito é o fruto do vosso ventre, Jesus.
1: Santa Maria, Mãe de Deus, rogai por nós, pecadores, agora e na hora de nossa morte. Amém.
2: Ave Maria, cheia de graça, o Senhor é convosco, bendita sois vós entre as mulheres, bendito é o fruto do vosso ventre, Jesus.
1: Santa Maria, Mãe de Deus, rogai por nós, pecadores, agora e na hora de nossa morte. Amém.
2: Ave Maria, cheia de graça, o Senhor é convosco, bendita sois vós entre as mulheres, e bendito é o fruto do vosso ventre, Jesus.
1: Santa Maria, Mãe de Deus, rogai por nós, pecadores, agora e na hora de nossa morte. Amém.
2: Glória ao Pai, ao Filho e ao Espírito Santo,
1: como era no princípio, agora e sempre, por todos os séculos dos séculos. Amém.
2: Ó meu Jesus,
1: perdoai-nos e livrai-nos do fogo do inferno, levai as almas todas para o céu e socorrei principalmente as que mais precisarem da vossa misericórdia.
2: Nesse quinto mistério, nós contemplamos a crucificação e morte de nosso Senhor Jesus Cristo. Por todos os fiéis defuntos e agonizantes deste dia. Nós rezamos: Pai nosso que estais nos céus, santificado seja o vosso nome. Venha a nós o vosso reino.
1: Seja feita a vossa vontade, assim na terra como no céu.
2: O pão nosso de cada dia nos dai hoje, perdoai-nos as nossas ofensas, assim como nós perdoamos a quem nos tem ofendido. E não nos deixeis cair em tentação, mas livrai-nos do mal. Amém.
1: Ave Maria, cheia de graça, o Senhor é convosco. Bendita sois vós entre as mulheres, bendito é o fruto do vosso ventre, Jesus.
2: Santa Maria, Mãe de Deus, rogai por nós, pecadores, agora e na hora de nossa morte. Amém.
1: Ave Maria, cheia de graça, o Senhor é convosco. Bendita sois vós entre as mulheres, bendito é o fruto do vosso ventre, Jesus.
2: Santa Maria, Mãe de Deus, rogai por nós, pecadores, agora e na hora de nossa morte. Amém.
1: Ave Maria, cheia de graça, o Senhor é convosco. Bendita sois vós entre as mulheres, bendito é o fruto do vosso ventre, Jesus.
2: Santa Maria, Mãe de Deus, rogai por nós, pecadores, agora e na hora de nossa morte. Amém.
1: Ave Maria, cheia de graça, o Senhor é convosco. Bendita sois vós entre as mulheres, bendito é o fruto do vosso ventre, Jesus.
2: Santa Maria, Mãe de Deus, rogai por nós, pecadores, agora e na hora de nossa morte. Amém.
1: Ave Maria, cheia de graça, o Senhor é convosco. Bendita sois vós entre as mulheres, bendito é o fruto do vosso ventre, Jesus.
2: Santa Maria, Mãe de Deus, rogai por nós, pecadores, agora e na hora de nossa morte. Amém.
1: Ave Maria, cheia de graça, o Senhor é convosco. Bendita sois vós entre as mulheres, bendito é o fruto do vosso ventre, Jesus.
2: Santa Maria, Mãe de Deus, rogai por nós, pecadores, agora e na hora de nossa morte. Amém.
1: Ave Maria, cheia de graça, o Senhor é convosco. Bendita sois vós entre as mulheres, bendito é o fruto do vosso ventre, Jesus.
2: Santa Maria, Mãe de Deus, rogai por nós, pecadores, agora e na hora de nossa morte. Amém.
1: Ave Maria, cheia de graça, o Senhor é convosco. Bendita sois vós entre as mulheres, bendito é o fruto do vosso ventre, Jesus.
2: Santa Maria, Mãe de Deus, rogai por nós, pecadores, agora e na hora de nossa morte. Amém.
1: Ave Maria, cheia de graça, o Senhor é convosco. Bendita sois vós entre as mulheres, bendito é o fruto do vosso ventre, Jesus.
2: Santa Maria, Mãe de Deus, rogai por nós, pecadores, agora e na hora de nossa morte. Amém.
1: Ave Maria, cheia de graça, o Senhor é convosco. Bendita sois vós entre as mulheres, bendito é o fruto do vosso ventre, Jesus.
2: Santa Maria, Mãe de Deus, rogai por nós, pecadores, agora e na hora de nossa morte. Amém.
1: Glória ao Pai, ao Filho e ao Espírito Santo.
2: Como era no princípio, agora e sempre, por todos os séculos dos séculos. Amém. Ó meu Jesus,
1: perdoai-nos, livrai-nos do fogo do inferno, levai as almas todas para o céu e socorrei principalmente as que mais precisarem da vossa misericórdia.
2: Ó Maria concebida sem pecado,
1: rogai por nós que recorremos a vós.
2: Ó Virgem dolorosíssima,
1: as vossas lágrimas derrubaram o império infernal.
2: Como parecem pertinentes estas palavras aplicadas à experiência eclesial que se desenvolveu à volta do novo Beato. E vós mesmos, como pedras vivas, entrai na construção do edifício espiritual. Primeira carta de São Pedro, capítulo 2. Muitas pessoas, ao encontrarem-se com ele, reencontraram a própria fé. Na sua escola multiplicaram-se em todos os recantos do mundo os grupos de oração. Aqueles que a ele acorriam, Padre Pio, ele propunha a santidade e lhes repetia: parece que Jesus não tem outro cuidado senão o de santificar a vossa alma. Parece que Jesus não tem outro cuidado senão o de santificar a vossa alma. Às vezes a gente esquece disso, né? Parece que Jesus cuida de tudo, mas a gente esquece de que tudo é com a finalidade: fazer de nós santos, fazer reluzir em nós a santidade. Se a providência divina quis que o Padre Pio agisse sem jamais se afastar do seu convento, como que plantado aos pés da cruz, isto não é isento de significado. Certo dia, o divino mestre o consolou no momento de particular provação e lhe disse: é junto da cruz que se aprende a amar. É na cruz. Sim, meus irmãos, a cruz é a escola do amor. Ou melhor, é a própria fonte do amor. Purificado pelo sofrimento, o amor do Padre Pio atraía os corações a Cristo e ao seu exigente evangelho de salvação. O que atraía as pessoas a Cristo? O amor no coração daquele frade capuchinho. É junto da cruz que se aprende a amar. A cruz é a escola do amor. E era ali que da sua caridade se derramava como bálsamo sobre as debilidades e sofrimentos dos irmãos. E assim Padre Pio uniu ao zelo pelas almas a atenção pelo sofrimento humano. Contemplando a ressurreição do Senhor, a vitória de Cristo que vem por meio da cruz. Pai nosso que estais nos céus, santificado seja o vosso nome. Venha a nós o vosso reino, seja feita a vossa vontade, assim na terra como no céu.
1: O pão nosso de cada dia nos dai hoje, perdoai-nos as nossas ofensas, assim como nós perdoamos a quem nos tem ofendido. E não nos deixeis cair em tentação, mas livrai-nos do mal. Amém.
2: Ave Maria, cheia de graça, o Senhor é convosco. Bendita sois vós entre as mulheres, e bendito é o fruto do vosso ventre, Jesus.
1: Santa Maria, Mãe de Deus, rogai por nós, pecadores, agora e na hora de nossa morte. Amém.
2: Ave Maria, cheia de graça, o Senhor é convosco. Bendita sois vós entre as mulheres, e bendito é o fruto do vosso ventre, Jesus.
1: Santa Maria, Mãe de Deus, rogai por nós, pecadores, agora e na hora de nossa morte. Amém.
2: Ave Maria, cheia de graça, o Senhor é convosco. Bendita sois vós entre as mulheres, e bendito é o fruto do vosso ventre, Jesus.
1: Santa Maria, Mãe de Deus, rogai por nós, pecadores, agora e na hora de nossa morte. Amém.
2: Ave Maria, cheia de graça, o Senhor é convosco. Bendita sois vós entre as mulheres, e bendito é o fruto do vosso ventre, Jesus.
1: Santa Maria, Mãe de Deus, rogai por nós, pecadores, agora e na hora de nossa morte. Amém.
2: Ave Maria, cheia de graça, o Senhor é convosco. Bendita sois vós entre as mulheres, e bendito é o fruto do vosso ventre, Jesus.
1: Santa Maria, Mãe de Deus, rogai por nós, pecadores, agora e na hora de nossa morte. Amém.
2: Ave Maria, cheia de graça, o Senhor é convosco. Bendita sois vós entre as mulheres, e bendito é o fruto do vosso ventre, Jesus.
1: Santa Maria, Mãe de Deus, rogai por nós, pecadores, agora e na hora de nossa morte. Amém.
2: Ave Maria, cheia de graça, o Senhor é convosco. Bendita sois vós entre as mulheres, e bendito é o fruto do vosso ventre, Jesus.
1: Santa Maria, Mãe de Deus, rogai por nós, pecadores, agora e na hora de nossa morte. Amém.
2: Ave Maria, cheia de graça, o Senhor é convosco. Bendita sois vós entre as mulheres, e bendito é o fruto do vosso ventre, Jesus.
1: Santa Maria, Mãe de Deus, rogai por nós, pecadores, agora e na hora de nossa morte. Amém.
2: Ave Maria, cheia de graça, o Senhor é convosco. Bendita sois vós entre as mulheres, e bendito é o fruto do vosso ventre, Jesus.
1: Santa Maria, Mãe de Deus, rogai por nós, pecadores, agora e na hora de nossa morte. Amém.
2: Ave Maria, cheia de graça, o Senhor é convosco. Bendita sois vós entre as mulheres, e bendito é o fruto do vosso ventre, Jesus.
1: Santa Maria, Mãe de Deus, rogai por nós, pecadores, agora e na hora de nossa morte. Amém.
2: Glória ao Pai, ao Filho e ao Espírito Santo,
1: como era no princípio, agora e sempre, por todos os séculos dos séculos. Amém.
2: Ó meu Jesus, perdoai-nos, livrai-nos do fogo do inferno, levai as almas todas para o céu, e socorrei principalmente as que mais precisarem
1: da vossa misericórdia.
2: Segundo o mistério, nós contemplamos a ascensão de nosso Senhor ao céu. Pai nosso que estais nos céus, santificado seja o vosso nome. Venha a nós o vosso reino, seja feita a vossa vontade, assim na terra como no céu.
1: O pão nosso de cada dia nos dai hoje, perdoai-nos as nossas ofensas, assim como nós perdoamos a quem nos tem ofendido. E não nos deixeis cair em tentação, mas livrai-nos do mal. Amém.
2: Ave Maria, cheia de graça, o Senhor é convosco. Bendita sois vós entre as mulheres, e bendito é o fruto do vosso ventre, Jesus.
1: Santa Maria, Mãe de Deus, rogai por nós, pecadores, agora e na hora de nossa morte. Amém.
2: Ave Maria, cheia de graça, o Senhor é convosco. Bendita sois vós entre as mulheres e bendito é o fruto do vosso ventre, Jesus.
1: Santa Maria, Mãe de Deus, rogai por nós, pecadores, agora e na hora de nossa morte. Amém.
2: Ave Maria, cheia de graça, o Senhor é convosco. Bendita sois vós entre as mulheres e bendito é o fruto do vosso ventre, Jesus.
1: Santa Maria, Mãe de Deus, rogai por nós, pecadores, agora e na hora de nossa morte. Amém.
2: Ave Maria, cheia de graça, o Senhor é convosco. Bendita sois vós entre as mulheres e bendito é o fruto do vosso ventre, Jesus.
1: Santa Maria, Mãe de Deus, rogai por nós, pecadores, agora e na hora de nossa morte. Amém.
2: Ave Maria, cheia de graça, o Senhor é convosco. Bendita sois vós entre as mulheres e bendito é o fruto do vosso ventre, Jesus.
1: Santa Maria, Mãe de Deus, rogai por nós, pecadores, agora e na hora de nossa morte. Amém.
2: Ave Maria, cheia de graça, o Senhor é convosco. Bendita sois vós entre as mulheres e bendito é o fruto do vosso ventre, Jesus.
1: Santa Maria, Mãe de Deus, rogai por nós, pecadores, agora e na hora de nossa morte. Amém.
2: Ave Maria, cheia de graça, o Senhor é convosco. Bendita sois vós entre as mulheres e bendito é o fruto do vosso ventre, Jesus.
1: Santa Maria, Mãe de Deus, rogai por nós, pecadores, agora e na hora de nossa morte. Amém.
2: Ave Maria, cheia de graça, o Senhor é convosco. Bendita sois vós entre as mulheres e bendito é o fruto do vosso ventre, Jesus.
1: Santa Maria, Mãe de Deus, rogai por nós, pecadores, agora e na hora de nossa morte. Amém.
2: Ave Maria, cheia de graça, o Senhor é convosco. Bendita sois vós entre as mulheres e bendito é o fruto do vosso ventre, Jesus.
1: Santa Maria, Mãe de Deus, rogai por nós, pecadores, agora e na hora de nossa morte. Amém.
2: Ave Maria, cheia de graça, o Senhor é convosco. Bendita sois vós entre as mulheres e bendito é o fruto do vosso ventre, Jesus.
1: Santa Maria, Mãe de Deus, rogai por nós, pecadores, agora e na hora de nossa morte. Amém.
2: Glória ao Pai, ao Filho e ao Espírito Santo,
1: como era no princípio, agora e sempre, por todos os séculos dos séculos. Amém.
2: Ó meu Jesus,
1: perdoai-nos e livrai-nos do fogo do inferno. Levai as almas todas para o céu e socorrei principalmente as que mais precisarem da vossa misericórdia.
2: Nesse terceiro mistério, nós contemplamos a vinda do Espírito Santo. Quer ouvir mais palavras do Papa João Paulo II sobre o Padre Pio? Ainda aguenta, irmã Maria Joana?
1: Aguento.
2: Homilia longa, né? Era devoto mesmo do Padre Pio.
1: Tinha milagres alcançados pelo Padre Pio. Ele mesmo pediu a intercessão de uma amiga que estava, se eu não me engano, com um câncer que não, para a medicina não tinha mais solução. Ele enviou uma carta para o Padre Pio confiando essa causa ao Padre Pio e a pessoa foi curada. Então ele mesmo experimentou da intercessão do Padre Pio já em vida.
2: E a senhora estava guardando essa pérola até esse momento.
1: Era.
2: Nosso time vai sendo reforçado agora. Padre Pio e São João Paulo II. O Padre Pio uniu ao zelo pelas almas a atenção pelo sofrimento humano, fazendo-se promotor em San Giovanni Rotondo de uma estrutura hospitalar por ele chamada Casa Alívio do Sofrimento. Ele a quis como um hospital de primeira categoria, mas sobretudo preocupou-se porque nele se praticasse uma medicina verdadeiramente humanizada, onde a relação com o doente se caracterizasse pela mais calorosa solicitude e pelo mais cordial acolhimento. Padre Pio interceda hoje também, mais uma vez, não é? Nesta área da saúde, pelos nossos médicos, enfermeiros, técnicos, todos aqueles que lidam com os doentes diariamente, os cuidadores. Uma medicina humanizada. Bem sabia que quem está doente sofre e tem necessidade não só de uma correta aplicação dos instrumentos terapêuticos, mas também e sobretudo de um clima humano e espiritual que lhe consinta redescobrir-se a si mesmo no encontro com o amor de Deus e a ternura dos irmãos. Com a Casa Alívio do Sofrimento, ele quis mostrar que os milagres ordinários de Deus passam através da nossa caridade. É preciso tornar-se disponível à partilha e ao serviço generoso dos irmãos, servindo-se de todos os recursos da ciência médica e da técnica. Ou seja, a ação de Deus não dispensa a nossa. A ação extraordinária de Deus em nossos tempos não dispensa a nossa ação ordinária. Deus quer amar através do nosso amor. Deus quer abraçar através dos nossos braços. Deus quer falar através das nossas palavras. Pai nosso que estais nos céus,
1: santificado seja o vosso nome. Venha a nós o vosso reino. Seja feita a vossa vontade, assim na terra como no céu.
2: O pão nosso de cada dia nos dai hoje. Perdoai-nos as nossas ofensas, assim como nós perdoamos a quem nos tem ofendido. E não nos deixeis cair em tentação, mas livrai-nos do mal. Amém.
1: Ave Maria, cheia de graça, o Senhor é convosco. Bendita sois vós entre as mulheres, bendito é o fruto do vosso ventre, Jesus.
2: Santa Maria, Mãe de Deus, rogai por nós, pecadores, agora e na hora de nossa morte. Amém.
1: Ave Maria, cheia de graça, o Senhor é convosco. Bendita sois vós entre as mulheres, bendito é o fruto do vosso ventre, Jesus.
2: Santa Maria, Mãe de Deus, rogai por nós, pecadores, agora e na hora de nossa morte. Amém.
1: Ave Maria, cheia de graça, o Senhor é convosco. Bendita sois vós entre as mulheres, bendito é o fruto do vosso ventre, Jesus.
2: Santa Maria, Mãe de Deus, rogai por nós, pecadores, agora e na hora de nossa morte. Amém.
1: Ave Maria, cheia de graça, o Senhor é convosco. Bendita sois vós entre as mulheres, bendito é o fruto do vosso ventre, Jesus.
2: Santa Maria, Mãe de Deus, rogai por nós, pecadores, agora e na hora de nossa morte. Amém.
1: Ave Maria, cheia de graça, o Senhor é convosco. Bendita sois vós entre as mulheres, bendito é o fruto do vosso ventre, Jesus.
2: Santa Maria, Mãe de Deus, rogai por nós, pecadores, agora e na hora de nossa morte. Amém.
1: Ave Maria, cheia de graça, o Senhor é convosco. Bendita sois vós entre as mulheres, bendito é o fruto do vosso ventre, Jesus.
2: Santa Maria, Mãe de Deus, rogai por nós, pecadores, agora e na hora de nossa morte. Amém.
1: Ave Maria, cheia de graça, o Senhor é convosco. Bendita sois vós entre as mulheres, bendito é o fruto do vosso ventre, Jesus.
2: Santa Maria, Mãe de Deus, rogai por nós, pecadores, agora e na hora de nossa morte. Amém.
1: Ave Maria, cheia de graça, o Senhor é convosco. Bendita sois vós entre as mulheres, bendito é o fruto do vosso ventre, Jesus.
2: Santa Maria, Mãe de Deus, rogai por nós, pecadores, agora e na hora de nossa morte. Amém.
1: Ave Maria, cheia de graça, o Senhor é convosco. Bendita sois vós entre as mulheres, bendito é o fruto do vosso ventre, Jesus.
2: Santa Maria, Mãe de Deus, rogai por nós, pecadores, agora e na hora de nossa morte. Amém.
1: Ave Maria, cheia de graça, o Senhor é convosco. Bendita sois vós entre as mulheres, bendito é o fruto do vosso ventre, Jesus.
2: Santa Maria, Mãe de Deus, rogai por nós, pecadores, agora e na hora de nossa morte. Amém.
1: Glória ao Pai, ao Filho e ao Espírito Santo.
2: Como era no princípio, agora e sempre, por todos os séculos dos séculos. Amém. Ó meu Jesus,
1: perdoai-nos e livrai-nos do fogo do inferno, levai as almas todas para o céu e socorrei principalmente as que mais precisarem da vossa misericórdia.
2: No mistério contemplamos a assunção de Nossa Senhora ao céu. Pai nosso que estais nos céus, santificado seja o vosso nome. Venha a nós o vosso reino, seja feita a vossa vontade, assim na terra como no céu.
1: O pão nosso de cada dia nos dai hoje, perdoai-nos as nossas ofensas, assim como nós perdoamos a quem nos tem ofendido. E não nos deixeis cair em tentação, mas livrai-nos do mal. Amém.
2: Ave Maria, cheia de graça, o Senhor é convosco. Bendita sois vós entre as mulheres. Bendito é o fruto do vosso ventre, Jesus.
1: Santa Maria, Mãe de Deus, rogai por nós, pecadores, agora e na hora de nossa morte. Amém.
2: Ave Maria, cheia de graça, o Senhor é convosco. Bendita sois vós entre as mulheres. E bendito é o fruto do vosso ventre, Jesus.
1: Santa Maria, Mãe de Deus, rogai por nós, pecadores, agora e na hora de nossa morte. Amém.
2: Ave Maria, cheia de graça, o Senhor é convosco. Bendita sois vós entre as mulheres e bendito é o fruto do vosso ventre, Jesus.
1: Santa Maria, Mãe de Deus, rogai por nós, pecadores, agora e na hora de nossa morte. Amém.
2: Ave Maria, cheia de graça, o Senhor é convosco. Bendita sois vós entre as mulheres e bendito é o fruto do vosso ventre, Jesus.
1: Santa Maria, Mãe de Deus, rogai por nós, pecadores, agora e na hora de nossa morte. Amém.
2: Ave Maria, cheia de graça, o Senhor é convosco. Bendita sois vós entre as mulheres mulheres, e bendito é o fruto do vosso ventre, Jesus.
1: Santa Maria, Mãe de Deus, rogai por nós, pecadores, agora e na hora de nossa morte. Amém.
2: Ave Maria, cheia de graça, o Senhor é convosco. Bendita sois vós entre as mulheres, e bendito é o fruto do vosso ventre, Jesus.
1: Santa Maria, Mãe de Deus, rogai por nós, pecadores, agora e na hora de nossa morte. Amém.
2: Ave Maria, cheia de graça, o Senhor é convosco. Bendita sois vós entre as mulheres, e bendito é o fruto do vosso ventre, Jesus.
1: Santa Maria, Mãe de Deus, rogai por nós, pecadores, agora e na hora de nossa morte. Amém.
2: Ave Maria, cheia de graça, o Senhor é convosco. Bendita sois vós entre as mulheres, e bendito é o fruto do vosso ventre, Jesus.
1: Santa Maria, Mãe de Deus, rogai por nós, pecadores, agora e na hora de nossa morte. Amém.
2: Ave Maria, cheia de graça, o Senhor é convosco. Bendita sois vós entre as mulheres, e bendito é o fruto do vosso ventre, Jesus.
1: Santa Maria, Mãe de Deus, rogai por nós, pecadores, agora e na hora de nossa morte. Amém.
2: Ave Maria, cheia de graça, o Senhor é convosco. Bendita sois vós entre as mulheres, e bendito é o fruto do vosso ventre, Jesus.
1: Santa Maria, Mãe de Deus, rogai por nós, pecadores, agora e na hora de nossa morte. Amém.
2: Glória ao Pai, ao Filho e ao Espírito Santo,
1: como era no princípio, agora e sempre, por todos os séculos dos séculos. Amém.
2: Ó meu Jesus, perdoai-nos, livrai-nos do fogo do inferno, levai as almas todas para o céu,
1: e socorrei principalmente as que mais precisarem da vossa misericórdia.
2: Quinto mistério, contemplamos a coroação de Nossa Senhora como Rainha do Céu e da Terra. Quereria concluir com as palavras do Evangelho: não se turve o vosso coração, crede em Deus. Faz eco desta exortação de Cristo o conselho que o novo Beato costumava repetir: abandonai-vos plenamente no coração de Jesus como uma criança entre os braços da mãe. Possa este convite penetrar no nosso espírito, como fonte de paz, serenidade e alegria. Por que ter medo, se Cristo é o caminho, a verdade e a vida? Por que não confiarmos em Deus, que é nosso Pai? Santa Maria das Graças, que o humilde capuchinho invocou com constante e terna devoção, nos ajude a ter o olhar fixo em Deus. Que ela nos tome pela mão e nos incentive a procurar com todos os esforços aquela caridade sobrenatural que brota do lado do crucificado. E tu, Beato Padre Pio, volve do céu o teu olhar sobre nós, congregados nesta praça, e eu diria, congregados neste rosário da madrugada, e sobre quantos estão reunidos em oração em outros lugares. Intercede por quem em todas as partes do mundo se une espiritualmente a este evento, elevando a ti as suas súplicas. Vem em socorro de cada um e dá paz e conforto a todos os corações. Amém. São Padre Pio de Pietrelcina, rogai por nós. Viva o Padre Pio, minha gente!
1: Viva!
2: Viva São Padre Pio!
1: Viva!
2: Rezemos com muita alegria, após meditarmos nessa belíssima homilia de um outro santo, São João Paulo II, por ocasião da beatificação deste santo capuchinho. E amanhã, quem vai falar do Padre Pio aqui? Ninguém mais, ninguém menos do que no sábado. Levantou a plaquinha ali. Vamos esperar, aguenta um pouco mais então. Pai nosso que estais nos céus, santificado seja o vosso nome. Venha a nós o vosso reino, seja feita a vossa vontade, assim na terra como no céu.
1: O pão nosso de cada dia nos dai hoje, perdoai-nos as nossas ofensas, assim como nós perdoamos a quem nos tem ofendido. E não nos deixeis cair em tentação, mas livrai-nos do mal. Amém.
2: Ave Maria, cheia de graça, o Senhor é convosco. Bendita sois vós entre as mulheres, e bendito é o fruto do vosso ventre, Jesus.
1: Santa Maria, Mãe de Deus, rogai por nós, pecadores, agora e na hora de nossa morte. Amém.
2: Ave Maria, cheia de graça, o Senhor é convosco. Bendita sois vós entre as mulheres, e bendita é o fruto do vosso ventre, Jesus.
1: Santa Maria, Mãe de Deus, rogai por nós, pecadores, agora e na hora de nossa morte. Amém.
2: Ave Maria, cheia de graça, o Senhor é convosco. Bendita sois vós entre as mulheres. E bendito é o fruto do vosso ventre, Jesus.
1: Santa Maria, Mãe de Deus, rogai por nós, pecadores, agora e na hora de nossa morte. Amém.
2: Ave Maria, cheia de graça, o Senhor é convosco. Bendita sois vós entre as mulheres. E bendito é o fruto do vosso ventre, Jesus.
1: Santa Maria, Mãe de Deus, rogai por nós, pecadores, agora e na hora de nossa morte. Amém.
2: Ave Maria, cheia de graça, o Senhor é convosco. Bendita sois vós entre as mulheres. E bendito é o fruto do vosso ventre, Jesus.
1: Santa Maria, Mãe de Deus, rogai por nós, pecadores, agora e na hora de nossa morte. Amém.
2: Ave Maria, cheia de graça, o Senhor é convosco. Bendita sois vós entre as mulheres. E bendito é o fruto do vosso ventre, Jesus.
1: Santa Maria, Mãe de Deus, rogai por nós, pecadores, agora e na hora de nossa morte. Amém.
2: Ave Maria, cheia de graça, o Senhor é convosco. Bendita sois vós entre as mulheres. E bendito é o fruto do vosso ventre, Jesus.
1: Santa Maria, Mãe de Deus, rogai por nós, pecadores, agora e na hora de nossa morte. Amém.
2: Ave Maria, cheia de graça, o Senhor é convosco. Bendita sois vós entre as mulheres. E bendito é o fruto do vosso ventre, Jesus.
1: Santa Maria, Mãe de Deus, rogai por nós, pecadores, agora e na hora de nossa morte. Amém.
2: Ave Maria, cheia de graça, o Senhor é convosco. Bendita sois vós entre as mulheres. E bendito é o fruto do vosso ventre, Jesus.
1: Santa Maria, Mãe de Deus, rogai por nós, pecadores, agora e na hora de nossa morte. Amém.
2: Ave Maria, cheia de graça, o Senhor é convosco. Bendita sois vós entre as mulheres. E bendito é o fruto do vosso ventre, Jesus.
1: Santa Maria, Mãe de Deus, rogai por nós, pecadores, agora e na hora de nossa morte. Amém.
2: Glória ao Pai, ao Filho e ao Espírito Santo.
1: Como era no princípio, agora e sempre, por todos os séculos dos séculos. Amém.
2: Salve, Rainha, Mãe de Misericórdia, vida, doçura, esperança nossa, salve. A vós bradamos, degredados filhos de Eva.

0: Dia que amanhece, venho pedir-te a paz, a sabedoria e a força. Quero hoje, Pai, olhar o mundo com os olhos cheios de amor. Quero ser paciente, compreensivo, manso e prudente. Quero ver além das aparências teus filhos assim como tu mesmo os vê. E deste modo não vê senão o bem em cada um deles. Cerra os meus ouvidos a toda calúnia. Guarda a minha língua de toda maldade, que só de bênção se enche a minha alma, que eu seja tão bom e tão alegre, que todos aqueles que de mim se aproximem sintam a tua presença. Reveste-me de tua beleza, Senhor, e que no decurso deste dia eu te revele a todos.
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1: Vamos lá, bom dia pra você. Estou chegando por aqui no rádio mais uma vez com mais um excepcional programa de rádio, mais uma Manhã Sertaneja que entra no ar a partir de agora e vamos tocar os principais modões da música sertaneja. Bom dia, bom dia, bom dia, bom dia pra você. Ô, gente boa, quinta-feira boa, dia 24, mês 9, ano 2026. Muito obrigado pela sua audiência, muito obrigado pelo seu carinho. 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Vamos tocar o melhor da música sertaneja a partir de agora, para os quatro cantos do planeta Terra. Você me ouvindo? Muito grato pela sua companhia. Alô, Preto do Açougue, bom dia, Preto, obrigado pela audiência. Jardim do Couto, popular Bigodão, tá ligado comigo. O Zé Geraldo também ouvindo o programa, o Adão lá no Mato Seco. Alô, Gordo, a mamãe, Dona Maria Xavier, todo mundo ligado com a gente, né? Alô, Carlos Padilha, tá ligado comigo, muito obrigado pela companhia, muito obrigado pela audiência, que Deus abençoe.

Abençoe vocês, tá bom? É isso mesmo. 6 horas e 5 minutos, gente boa, 6 horas e 5 minutos. O programa mais popular do Oeste Mineiro está começando às 6:06 agora. Almir Sater, Trem do Pantanal.

0: Tá aí na nossa programação, Chitãozinho, Chororó e o Berrante de Ouro. Aí, grande Jardim do Bigode, mandando abraço pro Juarez lá do Mercadinho do Povão, hein? Eita, isso aí, Juarez. O Jardim tá te mandando um grande abraço, tá bom, Juarez? Que Deus abençoe, bom trabalho. Alô, Rapilo de Pitangui, muito obrigado pela companhia. O Rapilo e toda a família lá em Pitangui, cidade maravilhosa. Todo mundo ouvindo a gente, obrigado pela companhia, obrigado pelo alto astral, viu, gente? 6:17, a música não para, 6:17. O Preto do Açougue também pediu o Rei Sem Coroa, Tião Carreiro e Pardinho. Vai curtir daqui a pouquinho, beleza?
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Tá aí, já se foi a primeira meia hora do programa de hoje para Lurdinha Carinhoso. É, o carinhoso, saudoso carinhoso e a flor gaúcha, César e Paulinho, faz de mim o seu amor. Tião Carreiro e Pardinho, Rei Sem Coroa, Tonique de Louco, recado. 6:30, bom dia pessoal, alô Edna Aparecida, ouvindo o programa também, obrigado pela companhia, Ludinha, né, a Selma de Dores, Jardim, o popular Bigodão, tá ligado comigo, tá ouvindo o programa, muito obrigado pela companhia, pela audiência, super quinta-feira gostosa, quinta-feira boa, da manhã sertaneja, a gente segue por aqui no rádio, tocando sempre o melhor de tudo pra você, até às 7 horas da manhã, porque às 7 tem a propaganda eleitoral gratuita, e agora eu vou direto ao nosso intervalo comercial, no oferecimento de Cicobi 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
15: 6h35. 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
3: Vamos lá, muito bom dia para você. Voltamos por aqui na principal rádio do Centro-Oeste de Minas, Nova Veredas FM, a potência maior do Centro-Oeste. Vamos tocando o melhor de tudo para você. Ah, os principais modões da música sertaneja. Vamos tocando por aqui no rádio até às 7 horas. Depois tem a propaganda eleitoral gratuita. O Padre Antônio chega assim às 8 horas da manhã, viu? O Cláudio Francis continua de 9 até às 11, nesse período de férias do Tales, que volta aí no dia 27, né? No dia 27, domingão, Thales está de volta. 20 faltando para as 7 da manhã, bom dia para você. Vamos seguindo por aqui com a nossa programação. É a nossa Manhã Sertaneja. 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

0: O Caipirão, Léo Canhoto e Robertinho, Zezé de Camargo e Luciano, A Ferro e Fogo, Chico Rei Paraná, ainda Leonardo, Deu Medo, 6h54, a Lelena e também o Donizete, ouvindo o programa lá em Santo Antônio do Monte, obrigado pela companhia. Gente, vou ficando por aqui, eu volto às 9 horas, daqui a pouquinho tem pra você a propaganda eleitoral gratuita, depois tem o Jornal da Itatiaia, Padre Antônio entra nas... né, por volta das 8h15, né, 8h10, e eu volto às 9 horas para ficar até às 11. Um grande abraço, até lá.
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30: Amigos e familiares se despedem hoje do cantor Rick.
31: Empresário mineiro que também morreu na queda do helicóptero será velado nesta quinta-feira em Belo Horizonte.
30: Depoimento de Daniel Vorcaro, a Polícia Federal é cancelado mais uma vez.
31: PT dribla Tribunal Superior Eleitoral e pede Flávio Dino para julgar interferência estrangeira nas eleições.
30: Empresários dos Estados Unidos fazem apelo ao presidente Donald Trump para que a exportação de diesel do país não seja interrompida.
31: Presidente interina da Venezuela promete eleições.
30: Seleção brasileira entra em campo amanhã para o primeiro amistoso depois da Copa contra a Austrália.
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30: 7:26, Jornal da Itatiaia. Hoje é quinta-feira, 24 de setembro de 2026. A apresentação, Eustáquio Ramos e Aline Neves. Muito bom dia para você que está com a gente. Estamos ao vivo também no YouTube, no site, no aplicativo da Itatiaia, na Alexa, na TV a cabo e no canal 957 da Parabólica Digital. A partir de agora, toda a rede Itasat reunida para trazer os principais destaques de Minas, do Brasil e do mundo. Trânsito.
0: Acidente envolvendo pelo menos dois carros trava o trânsito nos dois sentidos da BR-381, próximo ao posto Fumaça. Há cerca de 3 quilômetros de lentidão em cada sentido, tanto no sentido Belo Horizonte quanto no sentido Vitória. Equipes da nova 381 estão no local, ainda sem informação sobre feridos. Ainda nas estradas, na BR-040, na altura do Olhos d'Água, para quem segue no sentido do Belo Horizonte, tem um engavetamento envolvendo três carros na faixa da esquerda. Não há previsão de liberação total da pista, tem pelo menos 3 quilômetros de fila. Direto da Central de Trânsito Itatiaia MIV, repórter Isabela Gouveia.
1: 7:27, operação da Polícia Civil cumpre dezenas de mandados de busca e apreensão e de prisão na Grande BH.
2: O Departamento de Operações Especiais da Polícia Civil, DOESP, faz operação nesta manhã na região metropolitana. O objetivo é desarticular organização criminosa ligada a crimes como tráfico de drogas e roubo. São pelo menos 30 mandados, dentre busca e apreensão e prisão, para serem cumpridos em cidades como Betim e São Joaquim de Bicas. Alguns alvos já foram encontrados, operação em andamento. Repórter Oswaldo Diniz.
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4: A frente fria que influencia o tempo em Minas Gerais se desloca para o norte do estado, diminuindo as chances de chuva no Triângulo Oeste, Sul de Minas e Campo das Vertentes. Tendência de temperatura em elevação durante a tarde, podendo provocar pancadas ao fim do dia. No restante do estado, muita nebulosidade, com tempo nublado e chance de chuva fraca a qualquer momento. Termômetros variando hoje em Minas Gerais de uma mínima de 8 a uma máxima de 36 graus. Repórter João Felipe Loli.
30: Agora 7:29, operação neste momento mira suposta lavagem de dinheiro e organização criminosa ligada ao setor de combustíveis. Entre os alvos estão o diretor do Banco Genial e executivo ligado ao Master. Direto de São Paulo, o repórter Yuri Cavalieri tem as informações. Yuri, bom dia.
5: Bom dia, Aline, a quem nos acompanha. Exatamente a terceira fase da operação Carbono Oculto, né? Um desdobramento dessa grande operação aqui no Brasil. Ao todo são cumpridos 27 mandados de busca e apreensão contra 13 pessoas e 19 empresas. Isso aqui em São Paulo, Minas Gerais, Espírito Santo, Goiás, Mato Grosso, Rio de Janeiro e Santa Catarina. Entre os alvos das buscas estão Humberto Arthur Tupinambá Neto, executivo do Banco Genial, os irmãos André e Bruno Tupinambá, além do empresário Antônio Carlos Freixo Júnior, conhecido como Mineiro, que é dono da Entre Investimentos. Ele é apontado pela Polícia Federal como operador financeiro do ex-banqueiro Daniel Vorcaro, dono do Banco Master, e empresário que assinou um acordo de delação premiada com a PGR. A investigação apura o uso de estruturas financeiras para lavar dinheiro e ocultar os verdadeiros responsáveis pela aquisição de uma das maiores distribuidoras de combustíveis do Brasil. Segundo os investigadores, o esquema teria começado com a ocultação dos proprietários de uma usina sucroalcooleira no interior aqui de São Paulo. A empresa aparecia formalmente sob o controle de fundos de investimento e outras companhias aparentemente independentes. No entanto, a investigação aponta que essas estruturas teriam sido montadas para manter o controle econômico da usina sem revelar os verdadeiros beneficiários. Várias equipes da polícia nas ruas neste momento. E a gente, ao longo da programação, volta com mais detalhes desta operação que é desdobramento da Carbono Oculto. Aline Neves e Eustáquio Ramos.
1: Obrigado. Yuri Cavalieri, ao vivo de São Paulo. 7:31, agora nós vamos para Brasília, porque o depoimento do ex-banqueiro Daniel Vorcaro, marcado para hoje, está cancelado.
31: A defesa aguarda que a Polícia Federal disponibilize a íntegra das provas reunidas na investigação antes que uma nova data seja definida. Vamos então a Brasília conversar com o repórter Pedro Nascimento ao vivo, que tem mais informações. Bom dia, Pedro.
6: Bom dia, Eustáquio. Bom dia também para todo mundo que acompanha Itatiaia. Bom, o depoimento do ex-banqueiro Daniel Vorcaro ia acontecer hoje à Polícia Federal, mas foi cancelado e não há uma nova data marcada. A defesa pediu adiamento ao STF, alegando que ainda não teve acesso à íntegra das provas e também dos documentos que foram reunidos nessa investigação. Os advogados, inclusive, dizem que Vorcaro tem interesse em prestar depoimento, mas a oitiva ficaria prejudicada sem que ele conheça todo o material do caso que está sendo analisado pelas autoridades. O Vorcaro está preso na Papudinha, aqui em Brasília, e o depoimento faz parte das operações, das investigações da Operação Compliance Zero, que investiga, investiga os rolos do Banco Master envolvendo o BRB, o Banco Regional de Brasília, e as fraudes milionárias envolvendo a suposta compra que o BRB faria do Banco Master, mas compra que foi suspensa por conta das suspeitas, né? Além dessa suspeita da contratação de perfis e redes sociais para promover ataques contra o Banco Central, o caso também é investigado com a corrupção de membros do Supremo Tribunal Federal e a suspeita também de outros membros do Congresso. A defesa de Daniel Vorcaro já havia enviado esse pedido ao STF no dia 14 de setembro, mas voltou a solicitar o adiamento na última segunda-feira, portanto foi atendido. De Brasília, Pedro Nascimento.
28: Agora, a análise do âncora da CNN Brasil, William Vac.
7: O PT deu um drible no Tribunal Superior Eleitoral e escalou um juiz do Supremo, Flávio Dino, para apurar eventual interferência estrangeira nas próximas eleições. Foi o mesmo artifício da semana passada para designar um ministro, no caso Gilmar Mendes, para tratar de um pedido para julgar a legalidade da medida que reajustou o Bolsa Família. Num caso como no outro, foram desenterradas matérias antigas nas quais atuaram ministros para estabelecer uma conexão com pautas, atuais. Na prática, significa escolher juízes amigos para tratar de questões eleitorais de interesse próprio. Isso chama-se politização de um tribunal superior. No STF, fica bem claro como um pedaço da corte vai abraçado ao destino político-eleitoral do atual chefe do executivo, cuja reeleição interessa. É considerada vital para a sobrevivência de um grupo dentro da corte. Mais ainda, por julgar que o topo do TSE é bolsonarista, essa mesma parte do Supremo está empenhada em, até mesmo, se possível, substituir presidente e vice-presidente da autoridade que supervisiona as eleições. O que se conhece publicamente até aqui de interferência estrangeira nas eleições brasileiras se assemelha ao que é feito mundo afora por correntes políticas de várias direções. Existem, de fato, ações dos Estados Unidos de cunho descaradamente político, prejudiciais ao Brasil. Mas seu impacto eleitoral, ironicamente, tem sido benéfico a Lula e seu partido. O próprio Gilmar Mendes disse há poucos dias que o maior perigo para as eleições é interno. É o proselitismo partidário e a politização dentro dos tribunais superiores. Não era uma autocrítica.
8: Da CNN em São Paulo, William Vac.
9: 7h35. A seguir, amigos e familiares se despedem hoje do cantor Rick.
31: Empresário que também morreu na queda do helicóptero será velado nesta quinta-feira em Belo Horizonte.
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17: 37 será velado a partir das 10 horas em Belo Horizonte o corpo do empresário Bruno Avelar, que morreu na queda de um helicóptero segunda-feira em Santa Catarina. Já os amigos e familiares do cantor Rick, da dupla Rick e Renner, que também estava na aeronave, se despedem hoje do artista em cerimônia restrita no interior de São Paulo. O repórter Mardélio Couto traz os detalhes. Mardélio, bom dia.
18: Bom dia para você, bom dia para todos os ouvintes que nos acompanham. O velório do cantor sertanejo Rick, que fazia dupla com Renner, vai acontecer hoje em Sorocaba, no interior aqui do estado de São Paulo. O cantor morreu aos 59 anos após sofrer um acidente de helicóptero em Santa Catarina. A cerimônia será fechada para os familiares. A informação foi confirmada pela assessoria do artista. O velório vai começar agora no período da manhã e o enterro está marcado para 5 horas da tarde no Jardim Cemitério Pax. O helicóptero envolvido no acidente, um Bell 430, que levava o cantor, desapareceu na tarde da última segunda-feira e foi encontrado cerca de 24 horas depois, completamente destruído. Na aeronave estavam o cantor Rick, o empresário Bruno Avelar, do projeto O Poder do Network, o videomaker Paulo Soares, o piloto e o copiloto. O helicóptero decolou de Porto Belo com destino a São Joaquim e perdeu comunicação durante o trajeto na Serra Catarinense. Duas investigações paralelas estão sendo realizadas neste momento para apontar as causas desse acidente. Uma delas está sendo conduzida pelo CENIPA, o Centro de Investigação e Prevenção de Acidentes Aeronáuticos, e uma outra apuração chefiada pela Polícia Civil. De São Paulo, repórter Mardélio Couto.
31: 7h39.
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31: Ô Rita, cerca de 30 grupos empresariais dos Estados Unidos fazem um apelo ao presidente Donald Trump para que a exportação de diesel do país não seja interrompida por 3 meses. Bom dia.
19: Bom dia. Ontem a gente alertou aqui no Jornal da Itatiaia a possibilidade de Donald Trump anunciar uma interrupção na exportação de diesel pelos Estados Unidos. Depois do México e do Chile, o Brasil é o país que mais importa diesel americano. Cerca de 80% do diesel que nós precisamos de importar para suprir os 30% que a gente não consegue refinar por aqui vem dos Estados Unidos, os outros 15% da Índia e 5% do Oriente Médio. E se isso acontecer, por enquanto sabemos que temos diesel para outubro, mas a ideia de Trump é interromper por 90 dias, tentando dar um refresco nos preços internos. Mas na opinião de 30 grupos empresariais de energia e de manufatura dos Estados Unidos, Trump está errado. Ontem, eles fizeram uma carta, um apelo, pedindo Trump para não limitar a exportação de diesel e outros combustíveis do país. Segundo a carta, essas proibições levariam a uma menor produção de combustível, a suprimentos mais restritos e a custos crescentes para as famílias americanas, agricultores e caminhoneiros. Seria um tiro no pé. Vamos ver as cenas dos próximos capítulos. Se Trump tomar essa decisão e não cancelar os contratos já assinados, o Brasil está tranquilo para o mês de outubro, já que, dada a volatilidade nos preços, os contratos são fechados no mercado spot, no mercado à vista. Portanto, para outubro, nós já compramos cerca de 1 milhão e 100 mil metros cúbicos da commodity, do diesel. E desses, 650 mil metros cúbicos foram comprados pela Petrobras. Ontem, com essa notícia e com o PMI, que é o índice que mede o aquecimento da economia nos Estados Unidos, atingindo o maior nível em 62 meses, tivemos uma quase certeza do mercado que as taxas de juros podem aumentar mais duas vezes esse ano nos Estados Unidos. As bolsas caíram, o dólar disparou frente às principais moedas do mundo e as taxas de juros futuras aqui no Brasil também subiram bastante. Rita Mundim, para a Rádio Itatiaia.
30: 7h42, a seguir aqui no Jornal da Itatiaia, Trump recebe presidente da China para a agenda em Washington.
31: E na ONU, presidente interino da Venezuela promete eleições.
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4: Agora há pouco mostra o senador Flávio Bolsonaro do PL e o atual presidente Lula do PT tecnicamente empatados. Enquanto o candidato do PL aparece com 45% das intenções de voto no segundo turno, Lula soma 44%.
5: Em um embate contra o ex-governador Ronaldo Caiado do PSD, o presidente Lula empata. Ambos aparecem com 44% das intenções de voto. Já contra o ex-governador de Minas, Romeu Zema do Novo, o petista alcança 45% contra 39% de Zema.
4: Em um confronto com o líder do MBL, Renan Santos, do Missão, O Renan Santos aparece com 38%, contra 44% de Lula. E em uma disputa contra o escritor Augusto Cury, o presidente da República tem 44% contra 43% do candidato do Avante.
5: A pesquisa Real Time Big Data entrevistou 2 mil eleitores entre sábado e ontem, por meio de entrevista por telefone e canais digitais. A margem de erro é de 2 pontos percentuais, para mais ou para menos, com nível de confiança de 95%.
4: 7:47.
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4: O presidente da China, Xi Jinping, vai realizar uma reunião com o presidente dos Estados Unidos, Donald Trump, nesta quinta-feira. Em Washington, a reunião entre os líderes deve abordar as tensões entre as duas maiores economias do mundo, com temas como comércio, inteligência artificial e o conflito com o Irã. Na noite de ontem, Trump e a primeira-dama já receberam o chefe de Estado chinês, que deve permanecer por mais um dia no país.
5: Durante discurso na Assembleia Geral da ONU, a presidente interina da Venezuela, Delcy Rodrigues, afirmou que o país vai escolher um novo presidente. Segundo ela, Caracas iniciou um processo de transição rumo à democracia, mas não informou quando a eleição vai ocorrer. Na ocasião, a presidente interina não mencionou Nicolás Maduro. O ditador venezuelano foi capturado por forças americanas durante uma operação realizada em janeiro.
4: 7:48.
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4: Chega com tudo é a Nath Fiuza falando, Nath, da expectativa para o início oficial do novo ciclo de Carlo Ancelotti na seleção brasileira. Jogo amanhã contra a Austrália. Bom dia para você.
6: Bom dia para você também, Eustáquio. A todos que nos acompanham aqui no Jornal da Itatiaia, pois é, amanhã, 7:00, a seleção brasileira faz o primeiro de 2 amistosos contra a Austrália neste período de data FIFA. Lembrando, serão 3 compromissos, ainda haverá um amistoso contra a Índia. Pela madrugada, por volta de 4:00 da manhã, o técnico Carlo Ancelotti concedeu uma entrevista coletiva lá na Austrália e já revelou a escalação para esse duelo. Novidades, teremos aí um time com alguns remanescentes da Copa do Mundo, mas também outras caras novas. O Ancelotti dando oportunidade, principalmente a jogadores mais novos, visando esse novo ciclo, a Copa do Mundo lá em 2030. Quem acompanhou a coletiva e traz a provável escalação do Brasil é o Wellington Campos.
7: Natália Fiuza, o técnico Carlo Ancelotti, no final da tarde, conversou com a imprensa na Austrália, em Townsville, onde a seleção brasileira joga amanhã, às 7:00 AM, no horário de Belo Horizonte, o primeiro amistoso do novo ciclo. Ele revelou o time. Jogará com Hugo Souza no gol, Mateuzinho do Corinthians, Marquinhos, Vitor Reis, ex-Palmeiras, hoje no Manchester City e Douglas Santos, Bruno Guimarães, Danilo e Rafinha, Estevão, Endrick e Vinícius Júnior. ele mantém a base da Copa do Mundo. Vai utilizar neste amistoso 6 jogadores. Natália Fiuza.
6: Tá certo, Wellington Campos, muito obrigada. Ainda sobre amistosos internacionais, neste momento, o Uruguai está em campo, amistoso contra o Japão. Time uruguaio vai perdendo por 1-0. E daqui a pouquinho, às 8 da manhã, o Equador também em atividade, amistoso contra a Coreia do Sul. E na tarde desta quinta-feira, nós teremos o início da Liga das Nações lá na Europa, né? Um torneio que reúne as seleções europeias. Elas se enfrentam nestes momentos de data FIFA. E hoje nós teremos 13h45 da tarde, duelo entre Holanda e Alemanha. Partida que marcará a estreia do técnico Xavi no comando da Holanda e do técnico Klopp no comando da Alemanha. Nós também teremos no mesmo horário Portugal e País de Gales, estreia de Jorge Jesus no comando da seleção portuguesa. E uma quinta que marca a retomada dos trabalhos na cidade do Galo. Jogadores do Atlético se reapresentam ao técnico Eduardo Domingues hoje, visando já o próximo compromisso pelo Brasileirão, já nesta data FIFA. Não é isso, Cláudio Rezende?
1: Bom dia, você também. Hoje à tarde termina a folga dos jogadores do Galo, que terão pouco mais de uma semana antes do próximo desafio. O Galo tem o jogo adiado pelo Campeonato Brasileiro, dia 3 de outubro, contra o Bragantino na Arena MRV. E o técnico Barba Domingues quer aproveitar essa folga, assim como ele fez no período da Copa do Mundo, para ajustar detalhes importantes. O Galo teve um crescimento de produção depois desse período que teve para atividades sem jogos. E hoje também representantes do Galo, Léo Barbosa e Pedro Tavares, presentes na reunião da Conmebol com os semifinalistas da Sul-Americana. Um pleito das equipes é a mudança da final de Barranquilla para um local mais próximo aqui dos semifinalistas.
6: Tá certo, Cláudio, obrigada. Agora as informações do Cruzeiro, que pode ganhar um reforço importante no seu corpo diretivo, um ex-jogador de muita experiência também ali nos trabalhos no vestiário. Não é isso, Rubem Júnior?
8: O vice-presidente de futebol do Cruzeiro, homem forte do clube, Pedro Júnior, falou ontem com a Itatiaia a respeito de uma possível negociação com o dirigente do Mirassol, Paulinho. Pedro Júnior desconversou de um possível reforço para esse corpo diretivo do Cruzeiro. Fato é que o Cruzeiro busca organizar ainda mais os seus processos e vê com bons olhos a contratação do Paulinho. Cruzeiro que tem essa reta final de folga até o domingo antes da reapresentação e também os jogos finais desta temporada, e tem outros atletas que podem ter o seu vínculo encerrado em 2026, já tendo uma definição. O campeonato, a temporada de 2027 já começou a todo vapor na Toca da Raposa. Tá certo, bom dia.
6: Tá certo, Rubens, bom dia, obrigada pelas informações. As notícias do esporte com Nath Fiuza. Volto com você, Aline Neves, bom dia.
5: Bom dia pra você também, Nath. Agora 7h53, a seguir, TRE decide tirar do ar propaganda em que o senador Cleitinho apoia candidatura de Marcelo Aro ao Senado.
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3: BR-381 fechada por causa de acidente com morte. Isabela Gouveia.
4: Eustáquio, motorista de um carro morreu e pelo menos outras 6 pessoas estão feridas em um grave acidente na BR-381, na altura do Poço Fumaça, em Santa Luzia, na região metropolitana de Belo Horizonte. O acidente envolve pelo menos 2 carros e um ônibus do transporte metropolitano. Equipes do Corpo de Bombeiros, da Polícia Rodoviária Federal e da concessionária Nova 381 estão no local. Não há previsão de liberação total da pista. Os dois sentidos interditados já são mais de 4 quilômetros de fila. Quem puder, evite a região. E claro, a gente volta a qualquer momento aqui na programação da Itatiaia com mais detalhes desse grave acidente na 381. Volto com vocês.
5: 7h57. O Tribunal Regional Eleitoral de Minas Gerais decide retirar do ar uma propaganda em que o candidato ao governo do estado, Cleitinho Azevedo, do Republicanos, expressa apoio à candidatura do ex-deputado federal Marcelo Aro, do PP, ao Senado.
3: O pedido foi realizado pelo senador Carlos Viana, do PSD, que tenta a reeleição e é adversário de Aro na corrida pelo Senado. Marcelo Aro foi secretário na gestão de Romeu Zema do Novo no governo de Minas. Carlos Viana argumenta que a presença de Cleitinho na publicidade configura participação ativa de um candidato filiado a outro partido na propaganda eleitoral do concorrente.
5: A campanha de Marcelo Aro afirma que vai cumprir a determinação judicial, mas criticou a iniciativa do adversário e diz que o apoio político de Cleitinho não será alterado pela disputa jurídica sobre a propaganda.
3: Procurada pela reportagem, a assessoria de Cleitinho Azevedo informa que não há o que comentar, já que não teve qualquer participação na produção ou veiculação da peça. A assessoria de imprensa de Carlos Viana também foi procurada para comentar a decisão, mas ainda não houve resposta.
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3: Ô Berta, na sua avaliação, a disputa ao governo de Minas vai se encerrar no primeiro turno ou no segundo turno, hein? O que diz a mais recente pesquisa Quest no seu posicionamento, na sua avaliação? Bom dia.
7: Bom dia, Eustáquio. Bom dia, Aline. Bom dia, amigos da Itatiaia. Com 62% de eleitores que ainda não têm no topo da cabeça e na ponta da língua o seu candidato ao governo de Minas e 16% de eleitores indecisos quando estimulados com os nomes dos candidatos, 2 cenários eleitorais são possíveis em Minas. Há espaço para a sucessão estadual se encerrar no primeiro turno. Mas, pelo momento, os dados da mais recente Quest, divulgados nesta quarta, 23, apontam para um segundo turno que se afunila entre o senador Cleitinho e o deputado federal Patrus Ananias. Cleitinho tem 37% das intenções de voto estimulado. Patrus Ananias desponta na segunda posição com 16%. Com esse movimento, Patrus se descola do ex-prefeito Alexandre Calil, que caiu de 11 para 8% das preferências entre este levantamento da Quest, realizado entre 19 e 22 de setembro, e o campo feito pelo mesmo instituto na primeira semana de setembro. O governador Matheus Simões tinha 8%, oscilou negativamente para 7%. A diferença entre Matheus e Patrus, que era de 3 pontos percentuais, agora é de 9 pontos percentuais. Seguindo a mesma tendência, o ex-presidente da Câmara Municipal, Gabriel Azevedo, oscilou negativamente de 3 para 2% das intenções de voto. Já o empresário Flávio Roscoe, candidato do senador Flávio Bolsonaro em Minas, tem 5% das intenções de voto, um crescimento de apenas 2 pontos percentuais, que não é suficiente para empurrá-lo ao segundo turno. Roscoe tem o respaldo do deputado federal Nicolas Ferreira, mas muitas lideranças e parlamentares do PL em Minas estão anunciando apoio para Cleitinho. Cleitinho e Patrus exibem neste momento linhas de crescimento. Ambos subiram 5 pontos percentuais entre os 2 levantamentos da Quest. Este é o cenário da disputa mineira que o presidente Lula e o senador Flávio Bolsonaro encontram em seu retorno a Minas nesta reta final. Neste estado, que é síntese do Brasil, a mesma Quest indica um empate técnico entre Lula e Flávio com 40% das intenções de voto cada na simulação de segundo turno. Flávio Bolsonaro chega hoje a Minas e vai a governador Valadares e Teófilo Otoni. Lula encerrará a campanha na sexta-feira, 2 de setembro, em Belo Horizonte. Berta Macaron para o Jornal da Itatiaia.
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5: 8h01, Jornal da Itatiaia. Hoje é quinta-feira, 24 de setembro de 2026. Estamos

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2: 8:07. 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
1: Bom dia, meu ouvinte. Como está? Animado? Hoje já quinta-feira, a vida flui, o mês de setembro já está ficando para trás. A vida é assim, é a mesma. Mesma, mas em patamares novos, pois a vida flui e, portanto, em direção a uma meta, a uma plenitude, a uma complementação, inclusive do ser humano. O ser humano é um ser em formação constante. Já pensou, por exemplo, cada pessoa vai viver um tempo cronológico e pronto. Mas quem, por exemplo, já viveu mais tempo, 80 anos, 90, percebe que a vida é a mesma, com acréscimos de aperfeiçoamento. Mas é a mesma. Faço sempre referência aos rios. O rio é o mesmo do começo ao fim. Do começo ao fim. E no fim tem algo de próprio. No começo tem algo de próprio. No meio do percurso tem algo de próprio. Chega no final, tem também algo de próprio. E, portanto, importante, porque é o coroamento de tudo. Então, nada de ficarmos assim lamentando o tempo que já passou. Ah, se eu pudesse voltar ao meu tempo de criança, ou de jovem, ou de gente de 30 e poucos anos. Ah, não precisamos. Talvez, como um modo, esse lamentar o que passou, como um modo de um despertar, digo melhor, para valorizar o agora. O agora é o todo da minha vida. O agora. Nada veio do acaso, eu tenho lá um comecinho. O São Francisco é um rio que todo mundo pode constatar como é que ele começa. É um filetezinho de água, lá na Serra da Canastra. Um filete, um pouquinho de água, merejando, com defé, forma um filetinho, começa a correr. E torna-se um rio grandão, não só pelos mais de 2.000 quilômetros de tamanho, né, de percurso, mas também no volume da água. Em certos lugares se espraia, é largo, no outro é mais contido. A vida nossa é desse jeito. Uso essa imagem para lembrar que nós nunca somos parados. Nós somos movidos por uma fé e uma esperança. Ou você não é? Não sei, né? Você não se sente movido por uma fé e uma esperança. E, consequentemente, se você se sente assim, aí surge como fruto natural a caridade, que também alimenta a fé e a esperança. Meu ouvinte, é o programa Fé e Esperança, começando mais uma vez. E vamos ao assunto do dia. As ideias, os pensamentos, as propostas e até as definições, até as ideias apresentadas como algo que eu devo acolher. O programa Fé e Esperança tem pretensão, sim. A pretensão de despertar todo mundo, ou a maior parte possível, para uma causa comum e irmanados, de braços dados, em solidariedade, numa mesa comum e caminhando juntos, nós partimos para a missão, para a conquista daquilo que nos move agora, mas só que nos move para coisas grandiosas. Grandiosas, grandiosa não significa massacrante, impositora, não. Grandioso, para mim, significa que corresponde às profundidades do nosso ser. Ora, uma das questões que está no, em todos nós, acredito, então corresponde às profundidades do nosso ser, é a questão da gratuidade. Gratuidade que acolhe. Gratuidade que se manifesta na acolhida. Me lembro bem do documento do Papa, documento encíclica, né, do Papa Francisco, sobre essa questão da fraternidade. Ele então abordava essa questão da gratuidade que acolhe. Porque a gente pensa que gratuidade é apenas algo de material ou de econômico, o dinheiro que eu tenha, e aí então eu passo para o outro, faço uma doação. Ou algum trabalho que eu faço, então eu como que não cobro. Não, não é assim não. Isso também é modo de mostrar gratuidade, claro, é. Claro. Muita gente resolve ser gratuita. E com isso combatendo até a ganância, o interesse financeiro em tudo que faz. E só faz se tiver resultado econômico ou financeiro. Há pessoas assim. Mas talvez possamos compreender um pouquinho mais a questão da gratuidade. Porque nós não queremos nos iludir, pensando que é tudo morro abaixo, ser gratuito e está resolvido, e não é assim. Porque na gratuidade há toda aquela questão também da responsabilidade social e até de ofício, e até de missão que todos nós temos. Não entendamos gratuidade como uma farra, ou sendo perdulários, gastando as coisas assim, né? Do modo folgazão, sem responsabilidade, depredando as coisas, jogando fora, desperdiçando, inclusive. Não é assim que a gente é gratuito. Sempre existe o fator da gratuidade e da capacidade de fazer algumas coisas simplesmente porque são boas em si mesmas. Não é visando lucro, não é visando dinheiro. É o prazer de perceber nas coisas que são em si mesmas boas. Por exemplo, alguém que planta um vaso de flores ou de folhagem. É o prazer da coisa. Uma pessoa que arruma direitinho a sua propriedade, as cercas estão arrumadas, as coisas estão limpas, faz aquilo com prazer pela própria coisa. E aí há uma gratuidade, porque não é visando lucro ou retorno, algum tipo de retorno, senão o prazer da coisa em si. Por exemplo, a pessoa que traz a sua casa arrumada, sem exagero, porque tem o exagero da arrumação, um exagero. Mesmo assim, é válido o exagero enquanto é para coisa boa, enquanto é para estética, para harmonia, para o poético que os seres também trazem em si. Tudo isto, mas há uma normalidade que é mais comum, portanto, aquela da coisa em si. É como um carpinteiro que faz um móvel que tem muitos detalhes. Ele faz aquilo não porque vai ganhar o dinheiro. Ele tem um dinheiro que vai receber, contratou, pegou o serviço e está fazendo. Mas há uns detalhes que por si mesmo bastam para o carpinteiro e, no caso, o marceneiro. Assim, em tudo mais. Isto, se é admitido, a beleza que a coisa tem em si, isto já vai tirando de nós aquele espírito ganancioso, mercantilista, financista e só faço se eu ganhar dinheiro. Precisamos descobrir a gratuidade. Isso permite, quem é assim gratuito, permite acolher o estrangeiro, mesmo que não traga nada de imediato e de benefícios possíveis para aquele lugar onde o estrangeiro está indo morar. Mas há países que pretendem receber apenas cientistas ou investidores. Parece uma coisa muito correta, muito normal, mas não é. Não é. Nós temos que acolher as pessoas, não é porque elas são estudadas, não é porque elas têm dinheiro, não é porque são famosas. Não. Não. Todo mundo tem que ser acolhido em gratuidade. Quer dizer, se ele está procurando o meu país, por exemplo, no Brasil quase não temos disso ainda, dessa realidade, mas nos países europeus e outros mais, isso é normal. Gente de fora quer mudar para lá, porque lá a vida está mais bem organizada. Lá há um ganho de higiene, de proteção do meio ambiente, né? As ruas são limpas, ninguém suja, administração para os bens de consumo, então quer mudar para lá. E os países começam a botar regras. Não estão muito errados, não. Porque não estão muito errados, mas também não estão muito certos, não. Critérios tem que haver, claro, claro. Senão é uma casa da mãe Joana. Ora, meu ouvinte, ser gratuito, pense nisso. Quem vive a gratuidade fraterna? Então, gratuidade é porque eu vejo no outro um irmão meu e em todos os outros. Eu vejo o irmão. Irmão ajuda o irmão, não ajuda? Alguns, depois de grandes, não ajudam, não. Tem irmão que não ajuda, não. Mesmo porque conhece, às vezes, a malandragem do outro, o sossego, não quer pegar firme e fica querendo ajuda. Mesmo aí, cabe sim a ajuda. É ter esse critério de discernimento, mostra que a pessoa é madura, é cristã e é humana. Nós ajudamos, não é apenas aqueles que nos fazem o bem ou correspondem às nossas expectativas. O bem em si pode ser feito a qualquer um. Eu citei outro dia um exemplo, um caso, né? Sabia que um homem estava me dando um golpe, mas não entendi o golpe dele todo, não. Não entendi, não. Ele queria um golpe grande. No final, ele queria um dinheiro para viajar contando um drama acontecido naquele dia. É pilantra. E ele sabe contar o drama, todo assim, melindroso e tudo, lalala. Queria um dinheiro para ir lá, ao encontro dos que tinham morrido no desastre. Filha dele e mais 3 pessoas. É. Mentiroso. A gente via. Mas eu falei, vou passar por otário. Vou ajudar esse homem um pouquinho. E me pediu um absurdo de dinheiro para viajar. É. Não. No final dei para ele só um pouquinho. Sabia que ele era pobre, pilantra, mas pobre. Falei, vou dar para ele. Pronto. Deu um tiquinho só do que ele pedia. Vamos dizer que ele pediu 1.000, eu dei 50, por exemplo. E ele foi embora feliz com 50. Não falou que não dava, né? E ele tinha urgência, o ônibus estava esperando. Em 20 minutos o ônibus saía. Mentiroso. Enfim, Tem hora, você não vai concordar comigo, mas pelo menos pense um bocadinho. Tem hora que a gente pode passar por bobo. No coração a gente não é bobo. Entenda isto. A gente não é bobo. A gente está livre. Mas pode passar por bobo. Agrade o outro. Agrade. Ah, não, mas ele é mau elemento. Agrade. Não tem que esperar a pessoa ser boa para depois você dar alguma ajuda. Ou você não concorda com isso? Não é tão simples assim, não. Bem sei. Bem sei. Né? E vivencio isso. Constato isto o tempo todo. Mas voltemos aqui. Como estava dizendo, quem não vive a gratuidade fraterna transforma a sua existência em um comércio cheio de ansiedade. A existência da pessoa é um comércio cheio de ansiedade, o tempo todo. Só olhando a vantagem que eu vou ter. Está sempre medindo aquilo que dá e o que recebe em troca. Aí não há gratuidade. Em contrapartida, até, se nós olharmos o Evangelho, que é a nossa constituição de vida moral, de vida funcional até, né? Se olharmos o Evangelho, Deus dá de graça, chegando a ponto de ajudar mesmo os que não são fiéis, os que não são crentes nele. Porque, como diz Jesus, Deus faz nascer o sol para maus e bons. A gratuidade do sol e de tudo mais. Por isso Jesus recomenda: quando deres esmola, não saiba a tua mão esquerda o que fez a mão direita, de modo que tua esmola fique em segredo. Então é um movimento da alma, a gratuidade. Citei esse caso aí do homem que me pedia dinheiro, né? Não para dizer que eu vivi o evangelho, não. Mas o espírito é esse. O espírito é esse. Não olhar se a pessoa está dando golpe. Claro que não vão deixar ninguém dar golpe. Claro, claro. Mas uma vez, conversando com a pessoa daqui e dali, perceba a carência e a pequenez dela. Ajude um pouquinho. Ajude. Um pouquinho não. Ajude na totalidade que você puder. Porque é um ser humano que está todo enrolado, todo mentiroso. Mas você que vai ser o juiz dele, ali imediato. Deus faz o sol nascer para todo mundo e a chuva cair para todo mundo. Então, não é o seu critério que deve prevalecer, mas o critério de que o outro é um ser humano e merece. Dá para concordar com essas coisas, ouvinte? Você me permite amanhã continuarmos esse assunto? Ou eu vou ficar muito repetitivo, amassando barro, sem sair do lugar? Mas acho que vai dar certo. Amanhã nós nos encontraremos novamente em torno deste assunto.

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2: O Evangelho de Nosso Senhor Jesus Cristo. Evangelista São Lucas, é o capítulo 9, do versículo 7 ao 9. Naquele tempo, escreve São Lucas, o tetrarca Herodes, tetrarca é um título de poder, não Herodes, o tetrarca Herodes ouviu falar de tudo o que estava acontecendo e ficou perplexo, porque alguns diziam que João Batista tinha ressuscitado dos mortos. Outros diziam que era Elias que tinha aparecido. Outros ainda diziam que era um dos antigos profetas que tinha ressuscitado. Então Herodes disse, não, eu mandei matar João, degolar João. Quem é esse homem sobre quem ouço falar essas coisas? E Herodes procurava ver Jesus. Até aqui o Evangelho de Jesus. Amém.

ouvinte da palavra de Deus. Três versículos apenas. E há uma mensagem aqui que é atual, é para nós. O contexto era o profeta João Batista, que tinha sido matado pelo tetrarca, o Herodes. E Herodes era muito supersticioso, medroso, um homem sem fé. Vivia também de lendas, de ameaças, de medos, né? Pessoas que até têm aparência de religiosas, mas no final são medrosas, não têm liberdade interior, aprontam muitas coisas ilícitas e guardam. E aquilo bambeia o caráter da pessoa, suas atitudes ficam condicionadas ao medo ou ao interesse, à trama. Herodes era um homem que tinha o poder, mas que não se libertava, cuja consciência estava sempre cobrando dele porque matara o profeta João. Ele não tinha sossego. Não tinha sossego. E Jesus estava fazendo muito sucesso, usemos essa palavra, que não é o caso tanto, sucesso, né? Mas para entender, Jesus estava famoso e o Herodes, né, queria ver Jesus. E ele perguntou: quem é esse Jesus que está por aí? Uai, Herodes, uns falam que é o Elias, o profeta Elias, que voltou. Porque o Elias, não sei se você sabe, ouvinte, é um profeta que desapareceu. Fala a Bíblia até que de um carro de fogo que os sugou, o sequestrou, levou não sei para onde. Então corria aquela lenda que ele voltaria. Então, no tempo de Herodes, disseram para ele: oh, estão falando que esse Jesus é o Elias. Outros falam que é o Jeremias. Outros, né, falam que é o João Batista. Ué, mas o João Batista, eu matei ele outro dia. Aí estava aquela confusão na cabeça do Herodes. É o remorso da vida torta. Era um grande governador, mas vida torta. É que nem na política nossa. Temos grandes políticos, mas vida torta. Isso, então, não recomenda nem o político. Se a vida é torta, moralmente torta, aí vem a questão. Por que que Herodes não tinha sossego? Meu ouvinte, os nossos atos não só repercutem em nós e fora de nós também, mas eles permanecem em nós. Quem fez um ato de pecado ou de desonestidade, desonestidade é pecado, claro, quem pratica isto pode sim se recuperar disso. Pode sim tirar essa bala que entrou no seu corpo, está lá dentro, não o matou, mas o incomoda. E se não tirar, vai zangar, vai infeccionar. Então precisa tirar. Isso vai significar que mesmo que a pessoa tenha em si a maldade do pecado, ela pode sim ser curada. Mas tem que procurar o recurso. Aqueles que entendem de abrir o corpo do modo que não estraga o corpo e não mate o corpo. Tem que procurar. Aqui é uma mensagem para nós, porque Jesus veio para salvar o Herodes também. Veio para todo mundo. Mas o Herodes aqui está encantuado. Mas ele queria ver Jesus. Olha aí, o ser humano quer ver Deus. Quer. O ser humano pode negar para lá, para cá, e o próprio negar mais reforça que ele está procurando. Porque se Deus não existe, não ia nem se implicar com isso.
de outros crerem que Deus existe, ele não vou me preocupar com isso, não. E nem defender meu ponto de vista, porque não existe. Para que que vou perder tempo com algo que não existe? É uma lógica meio marotazinha que eu estou usando, mas é para dizer que devemos deixar de ser soberbos e olhar as coisas. O Herodes queria ver Jesus igual nós também hoje queremos. Mas sabe que hoje nós podemos ver Jesus? É só querer ver, porque também no tempo de Jesus, muitos não viam em Jesus o Messias, o prometido. Pelo contrário, chegaram os fariseus até dizer que ele está possuído por Beelzebu. É Beelzebu o conselheiro dele. Ele é da turma do Beelzebu, o príncipe dos demônios, né? Então, até hoje, é a mesma reação do ser humano. Alguns negam, mas a consciência deles não tolera que outros digam que vivem no discipulado de Jesus, vivem na fé. Não aceitam, não veem e não querem ver. Aí é uma peleja, dizia alguém. Por exemplo, meu ouvinte, hoje em dia, Deus continua manifestando sinais diante de nossos olhos. Mas a gente tem que ver. Mas os sinais aí estão. Jesus se serviu de vários sinais para chamar a atenção do povo para o sinal das coisas da fé. Jesus falava até do vento, da brisa, dos campos floridos e outros sinais para fazermos a transposição para os sinais de Deus para a nossa alma, para o nosso ser de criaturas, imagem e semelhança dele. Jesus chamava atenção para isso. Gente, libertem-se de preconceitos, sejam cândidos, puros, como crianças. Aceitem, enxerguem, alegrem-se com as coisas. São mediações de que Deus se serve para se dar a nós, suas criaturas. Porque, meu ouvinte, os sinais aí estão. Gente que vive para os pobres. Não vou falar só de Irmã Dulce, lá da Bahia, ou da Teresa de Calcutá, ou do Francisco de Assis, ou do Damião Malocai, e outros que se dedicam. Há um leigo aí brasileiro que está sendo canonizado. Ele era advogado. Advogado. Dedicou a vida aos pobres que iam para a cadeia, que cometia algum crime. E não de dó, e não para cobrar. Recebia lá alguma taxazinha, porque precisava também, né? Mas dedicou a vida a serviço dos presidiários. Assim como os ricos têm os advogados que os defendem, né? Por exemplo, aí no Brasil, tem uma turma de graduados, engravatados, e políticos, e militares, e empresários de muita fortuna que estão na cadeia. Mas todo mundo, ou usam todos os recursos de advogado e dinheiro para tirá-los da cadeia. E hoje, eu acho que foi um ganho muito grande, encontraram um modo de um chip, né, uma tornozeleira, que é um computador que põe na canela da pessoa, de modo que ela fica punida pelo seu erro, pelo seu crime contra a sociedade, mas não é um criminoso de matar os outros.
é um criminoso de outros crimes. Então, podem permitir a pessoa ficar limitada de locomoção, mas viver na sua casa. Pronto, está castigado. Porque o que todo mundo quer é liberdade para ir aonde quiser, a hora que quiser. Esse é o castigo da tornozeleira eletrônica. Muitos estão com ela. E podem pôr em mais gente. Agora, uma pessoa viciada, uma pessoa que assassinou, essa não pode ter tornozeleira, não. Infelizmente. Mas grande maioria pode ser punido com a tal da tornozeleira. Já pensou se eu tivesse uma tornozeleira falando, ó, você não pode sair da casa paroquial. Sua casa é boa, aí você dorme, estuda e tudo, tem companheiro, mas você não pode sair. Deus me livre. Nem para ver a banda passar, eu não posso sair, né? Me ouvinte. Então, enxergar os sinais de Deus nas pessoas que fazem o bem. Isso nos ajuda a também fazer o bem. E de modo gratuito, quer dizer, fazer o bem que é bom em si. Em si. Não estávamos comentando a questão da gratuidade, sem olhar se a pessoa merece ou não? É? Se merece ou não. Porque ajudar só quem é bonzinho tem seu valor enorme também. Temos que ajudar é todo mundo. Ajudar, ser gratuitos com todo mundo. Mas quando somos gratuitos com alguém que nem me encanta, nem é um exemplo de vida, e mesmo assim eu sou gratuito, aí o mérito é grande também. Porque é o ser humano que está aí em questão. E assim podemos concluir ou terminar. Terminar. Lembrando pessoas dedicadas aos párias, aos excluídos da sociedade. Me lembro sempre de uma associação fundada por um santo italiano, São José de Cotolengo. Sabe qual foi o trabalho dele a vida inteira? Acolher menino atoleimado. Atoleimado, quer dizer, a cabecinha não funciona. A cabecinha não funciona, então com isso não anda direito, não tem controle e às vezes nem fala direito, vive assim, a inteligência não se manifesta bem, né? Meio bobinho, ou às vezes é muito bobo. Um padre que resolveu acolher esse tipo de gente, e tem muitas, tá vendo? Não é um sinal? Um sinal, porque todo mundo quer estar com todo mundo. Mas os excluídos, há uns excluídos, como a irmã Dulce lá na Bahia, ué. Não precisamos buscar Teresa de Calcutá ou a rainha alemã do século XIII. Mulher sábia, mas escreveu livros, doutora da igreja. O Papa Bento XVI a proclamou doutora da igreja e totalmente voltada para os pobres. Então, quem não quer ver, não vê, né? Pronto. Ouvinte, pergunto: diante de Jesus Cristo, portanto do seu evangelho, você fica perplexo como Herodes?

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2: Nossas comunicações e também nossos avisos. Hoje, quinta-feira, é dia de hora santa, diante do Santíssimo Sacramento exposto desde as 6 horas da tarde. E ali em oração, em escuta, em silêncio, às 7 horas da Santa Missa, mas antes, já encerrando a hora santa, a bênção do Santíssimo Sacramento, o atendimento também de confissões, né? A partir das 5:30, 6 horas, já há padre para atender confissões, enfim, a igreja serve o povo o tempo todo, E há dias de destaque, como a quinta-feira. Lembramos também que estamos celebrando uma novena muito densa, muito cheia de bênçãos, em torno de Santa Teresinha do Menino Jesus. Vamos comemorar o dia dela no dia 1º de outubro, mas estamos fazendo esta novena. Cada dia um sacerdote lá comparece na casa das irmãs, ali no bairro Ana Rosa, onde tem uma capela grandinha, muita gente vai, é uma bênção. O povo católico é muito agraciado, sabia? Muito agraciado. O católico tem muita coisa, recebe muita coisa para a sua vida espiritual, até a sua vida humana, física, porque a igreja é defensora da vida. E tudo aquilo que é de vida é merecedor da atenção total dos cristãos, da igreja. Então, a novena, a missa lá é às 7 horas, nesta quinta-feira. Não sei bem o padre que vai celebrar, mas tem padre. Ontem eu acho que foi o padre Paulo, Dias Barbosa, enfim, vamos participar. Queremos lembrar também que está chegando o Domingo da Bíblia, dia de São Jerônimo, agora no dia 30, não é? Então, domingo próximo, vamos celebrar o dia, o mês todo, é em torno da Bíblia, valorizando o conteúdo, portanto, a palavra de Deus, que na literatura, pela literatura, chega a nós. A palavra de Deus, não é tanto pelo som, mas também pela leitura. É a mesma palavra, pelo som ou pela leitura. É a palavra, aquilo que transforma, como a semente na terra, ela é a semente. Ela é o começo de tudo, mas ela vai ser transformada pela terra. E aí a semente se torna, ela ressuscita. Assim, a palavra de Deus nos ressuscita. Quando nós acolhemos na terra do nosso coração a semente. E aí vamos dar nossa contribuição, sendo terra. E a semente vai trazer a novidade de tudo que ela contém. Assim, Deus é a novidade de tudo que nós somos. Mas é preciso acolhê-lo. Quero lembrar a Romaria Aparecida do Norte. Agora, no final do mês, vamos encerrar as inscrições, porque para 2 ônibus já estamos completos, mas queremos levar mais um ônibus. Já estava previsto em todo sentido, mas, por precaução, quisemos esperar um pouquinho mais para soltar o terceiro ônibus. 4, 5 pessoas já me procuraram. Eu falo, dê o seu nome, seu endereço, e nós vamos confirmar com você. Se aparecer, ao menos 25 pessoas. Porque aí é tranquilo poder pagar o ônibus, né? E o hotel lá já está embutido, é claro, na passagem. Procure o escritório paroquial, informe-se e tomara que possamos levar mais um ônibus. É para ir à Aparecida, paga a pena. E em Romaria, paga outras penas. Porque a gente vai em grupo, não é? E aí há coisas em comum, há uma fraternidade, há uma amizade com o grupo, e isso é bênção. A paróquia está promovendo um sorteio, o sorteio de vários prêmios que nós ganhamos em benefício da mesma paróquia e da fundação, que é a mantenedora da Rádio Nova Veredas. É porque a Rádio Nova Veredas é uma rádio possante. E com a internet agora, toda a rádio é possante, né? Toda a rádio. Mas era, em termos de FM, é a que tem maior alcance aqui da nossa cidade. As outras têm um quarto ou meio, né? A nossa tem um. Então, mas mesmo assim, é uma rádio que economicamente não se mantém. E precisa melhorar, mas não tem como, porque tem o danadinho do dinheiro, porque tudo custa, né? Enfim, é também com essa finalidade, para valer um pouco a Rádio Nova Veredas, que inclusive é devedora. Para cumprir suas tarefas, ela pede emprestado. E aí não tem jeito de viver como instituição que tem seus compromissos sociais. Meu ouvinte, dia, o bilhete que nós estamos vendendo para esses vários sorteios, R$10, e será no dia 17 de outubro, um sábado, o sorteio. Será no pátio da Igreja de São Geraldo, lá no bairro Esplanada. É a festa do Santo, São Geraldo, dia 18. Então, na véspera, já estaremos. Vamos fazer uma novena, é claro. Estaremos em festa. E o sorteio, então, será lá. Adquira o seu bilhete. 1, 2, 3, 5, 10. Enfim, cada um tem a sua generosidade. Até amanhã, com fé e esperança, se Deus quiser. E que a chuva caia.

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10: 9:04.
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5: Olá, bom dia pra você. Estamos chegando por aqui mais uma vez no meu, no seu, no nosso rádio, mais um programa, o Alegria e Companhia entrando no ar a partir de agora, dia 24, o mês é setembro, ano 2026. Um grande abraço pra você, muito obrigado pela companhia, obrigado pela alta astral. Vamos juntos, seguindo por aqui, juntos e misturados, tocando o melhor de tudo até às 11 horas da manhã. Você, obviamente, é o meu convidado para essa grande festa, viu? Pode enviar sua mensagem de texto me contando que você está ouvindo o programa e eu vou atender você com total carinho do mundo, tá bom? Vou atender você na hora, viu, pessoal? É isso mesmo. Alô, Helena, alô, Edna, Lurdinha, ouvindo o programa, obrigado pela companhia, pela audiência. Selma de Dores, Jantinha do Popular, Bigodão, Gordo, Dona Maria Xavier, alô, Preto do Açougue, bom dia, muito obrigado pela audiência, todos vocês que acompanham o nosso programa, muito grato pela audiência. É, também está ouvindo o programa o Juarez, lá no Mercadinho do Povão, Aureliane Lilia, Mercadinho do Povão, Sara Mendes, ouvindo o programa também. Muito obrigado pela audiência, muito obrigado pela companhia. Diego Victor Hugo, toma o meu coração.

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Na nossa programação, Colin Ray, Into My Life, ainda Belchior, Medo de Avião, João Mineiro Marciano, ainda ontem Chorei de Saudade, Teodoro Sampaio, ex-mulher, ainda Edson Hudson e Diego Victor Hugo, agora 9h29. Bom dia para você ligado, bom dia para você ouvindo o meu programa. Vamos ao quadro calendário. Hoje é dia de quê, hein? Hoje é dia 24? É dia do mototaxista, é dia mundial do gorila, tá bom, pessoal? É, vamos saber aí a previsão do tempo para você que tá ligado ouvindo a gente, hein? Em todos os cantos do planeta Terra me ouvindo. Muito obrigado pela companhia, pelo carinho da audiência. 9h29, pessoal, 9h29. Ah, o Alegria e Companhia já começou, viu? A temperatura para hoje, confere comigo, 18 graus na mínima e na máxima 29, sol com muitas nuvens durante dia e períodos de céu nublado, noite com muitas nuvens. Temperatura mínima 18 graus, máxima 29. Ah, tem uma pequena possibilidade de chuvas para hoje, viu? Umidade relativa do ar 53% na mínima, na máxima chega a 90%, intensidade dos ventos é 5 km por hora, beleza, pessoal? 5 km por hora. Esse é o meu, o seu, o nosso programa de rádio, sendo sempre envolvido com os melhores patrocinadores, viu? Rapaziada que tá com a gente, muito obrigado pela companhia, muito obrigado pela audiência, viu? Ah, meu Deus do céu, vamos que vamos, vamos que vamos, eita! 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Lá na esquina com a Manga, no bairro Novo Horizonte. 9 horas e 32 minutos, gente, eu tô aqui, tô numa boa. Eu tô ligado a você, ao nosso programa de rádio para toda a região centro-oeste de Minas, para todo o Alto Paranaíba. E, é claro, vamos mais uma vez agradecer a você que está aí sempre nos ouvindo, sempre participando ativamente aí de nossa programação. Vamos ao intervalo comercial, intervalo mais rápido do Brasil. Daqui a pouquinho a gente volta na melhora.

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12: 935.
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5: Voltamos por aqui na Melhor do Seu Rádio. Bom dia para você, hora certa, faltando agora 19 minutos para as 10 da manhã. Eduardo Costa canta pra gente a música Vivendo e Aprendendo.

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1: Glória.

Na nossa programação, Roupa Nova, Clarear, Bon Jovi, Christian Ralph, as Mineirinhas, Matheus e Cauã e Eduardo Costa. Agora 10 em ponto, bom dia.

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6: 10:05.
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2: Voltamos aqui no Melhor. Bom dia, 10 e 9 agora.

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Essa é a nossa programação 89,3, Rio Negro de Solimões, Chumbo Trocado, Rick Renner, Rick Rangel, melhor dizendo, né? O show não pode parar ainda, Leandro Leonardo, Não Aprendi a Dizer Adeus, René Ronaldo, Madonna e Bruno Mars, agora 10h31.

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11: 10h34.
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3: Voltamos por aqui, ótimo dia para você, obrigado pela companhia. Hora certa, 19, faltando agora para as 11 da manhã. Bom dia.

0: Essa é a nossa programação, a melhor do seu rádio, 89,3. Aí, Henrique Juliano, Amor dos Outros, Ana Castela. 10 minutos faltando agora para as 11 da manhã. Está chegando o Itamar Mairink com as informações direto da Assembleia Legislativa. Itamar, bom dia.
1: Bom dia para você também, Cláudio Francis. Bom dia para todos de Bom Despacho e Região, sintonizados na Nova Veredas FM. Curtindo a programação nessa manhã de quinta-feira, chegando com o nosso destaque de hoje aqui da Assembleia Legislativa, direto de Belo Horizonte, capital mineira. Com manhã de quinta-feira, de sol, mas com nebulosidade, 24 graus de temperatura no momento, máximo não deve passar aí de 27 graus hoje, segundo previsões da meteorologia. Umidade relativa do ar, 60%, está aqui no limite, né, do considerado ideal pela Organização Mundial de Saúde. Mas é isso aí, temperatura até que está mais agradável em Belo Horizonte, não está aquele caloraço, né, como nós registramos aí no início da semana. É isso aí, vamos lá então, nosso destaque de hoje, Cláudio Francis e ouvintes. A inteligência artificial ganhou papel importante nas campanhas eleitorais. Ferramentas capazes de produzir textos, imagens, áudios e vídeos já fazem parte da rotina de partidos, mandatos e equipes de comunicação. Mas especialistas alertam que a tecnologia por si só não é suficiente para garantir engajamento ou conquistar votos. O tema foi discutido em um webinário promovido aqui pela Escola do Legislativo da Assembleia de Minas. E os detalhes a gente acompanha com a Graziele Mendes.
2: Eleições Gerais.
3: O encontro reuniu especialistas para debater os desafios da conexão e da atenção em tempos de IA. Para o historiador, professor e especialista em marketing político Daniel Machado, a tecnologia representa um importante instrumento de apoio à comunicação. Mas ele defende que a decisão do voto continua associada a elementos como confiança, identificação e proximidade entre candidatos e eleitores.
4: Primeiro você identifica, por isso que as pessoas vão olhar para a sua biografia, para a sua história. Depois vem a conexão, a confiança. Se confia, vai ter participação e engajamento. Se engajou, tem defesa, vai mobilizar e depois escalar e multiplicar. Sem esse caminho, gente, não dá para fazer lá. Uma pré-campanha de verdade não é pedir voto primeiro passo, não é entregar santinho, não é mandar jornalzinho para casa. É guiar o eleitor por toda essa jornada para construir uma comunidade.
3: Além dos desafios da comunicação, o uso da inteligência artificial também levanta questões jurídicas. O advogado Wenderson Advíncula alerta que o avanço das ferramentas de IA exige cuidados especiais com a veracidade das informações, o uso da imagem de terceiros e a produção de conteúdos que possam induzir o eleitor ao erro. Ele lembrou o quanto está fácil produzir esses conteúdos.
5: Quando a gente fala de inteligência artificial, hoje você tem uma série de aplicativos que eu, que não conheço absolutamente nada de tecnologia, consigo fazer várias coisas aqui utilizando inteligência artificial, vídeos, imagens. Ficou muito fácil fazer isso daí dentro do processo de campanha eleitoral.
3: Os debatedores concordam que a inteligência artificial deve ter papel crescente nas próximas eleições, mas ressaltam que o desafio vai ser combinar inovação tecnológica, responsabilidade e construção de confiança junto ao eleitorado.
1: E quem quiser assistir à íntegra do Eleições, o webinar 2026 e o desafio da conexão e da atenção em tempos de IA, pode acessar a gravação na página da Escola do Legislativo no YouTube. Boa quinta-feira para você, Cláudio Francis, para todos na sintonia da Nova Veredas e até amanhã com outras informações da Assembleia Legislativa de Minas Gerais, em Belo Horizonte, Itamar Mairink.
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0: Fechamos a programação de hoje. Amanhã tem muito mais. Um forte abraço, pessoal. Agora faltando 6 minutos para as 11 da manhã.

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2: 11:04. 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

você, torcedora, torcedor, ligados na Itatiaia, são 11 horas com mais 32 minutos. Estamos chegando com o Rádio Esportes desta quinta-feira, 24 de setembro de 2026, com a produção de Daniele Rodrigues e Rafael Cruz, a coordenação de Alexandre Simões, direção de esportes de Michel Ângelo. A apresentação nesta quinta é comigo. E vamos às manchetes e destaques do programa de hoje.

0: Primeira aparição da nova seleção do Brasil. A manchete do Brasa com Wellington Campos.
1: Ancelotti aprova limitar número de estrangeiros no Brasil e escala a seleção com novidades.
0: É data FIFA, grandes jogos mundo afora na Europa. O destaque do correspondente internacional Renato Paim.
2: Jorge Jesus deve iniciar a sua era em Portugal com Cristiano Ronaldo titular. No grande jogo do dia, Holanda de Xavi Hernandes e Alemanha de Jürgen Klopp se enfrentam em Amsterdã.
0: Preparação dos clubes da capital, a manchete do Cruzeiro, o destaque do Cruzeirão cabuloso. Fala aí, Emerson Pancieri.
3: Vice-presidente do Cruzeiro confirma interesse em Paulinho, diretor do Mirassol, e atacante do Cruzeiro foi titular em amistoso da seleção do Equador.
0: Destaque do Atlético, a manchete do Galão da Massa, Cláudio Rezende.
4: Fim da folga hoje no Galo e três atletas já estiveram em ação hoje em data FIFA.
0: E o América, ih, o bicho tá pegando no coelhão, hein? Fabrício Calazans.
5: Jogadores do Coelho ameaçam paralisar os treinos por atrasos salariais.
0: Eita, feia coisa do Coelhão, hein? No Rádio Esportes de hoje tem análise e opinião. Comentarista Ale Oliveira, e claro que a sua opinião, sua participação é muito importante. Você acompanha o programa, participa, interage. 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Então cola comigo para assistir ao programa no YouTube, também no nosso digital, além do YouTube, do site, do aplicativo. Você não perde nada. O Rádio Esportes no rádio tem a pausa pro horário eleitoral gratuito ao meio-dia, mas a gente segue com o programa no YouTube, no site, no aplicativo. Vamos juntos com o Rádio Esportes desta quinta-feira na Rádio Mais Ouvida do Brasil.

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são 11:39, é o Rádio Esportes, hein? Da quinta-feira, com muita informação já, o que tá rolando na data FIFA, jogos importantes já aconteceram com os jogadores de Galo e Cruzeiro em campo, você vai saber da atuação de cada um deles, vamos falar também da seleção brasileira que joga amanhã. Eu quero saber na pergunta premiada do Rádio Esportes, quem era o técnico da seleção antes do Carlo Ancelotti? Passou tanta gente que eu duvido que você vai lembrar de primeira. Quem era o técnico do Brasil antes da chegada de Carlo Ancelotti? Você participa no chat do YouTube. O seu nome completo e a resposta do programa de hoje no YouTube, onde você assiste ao programa, concorre a prêmios e durante o horário eleitoral gratuito, o Rádio Esportes no YouTube não para. Então cola com a gente no Itatiaia Esporte para não perder nada do programa e ainda concorrer a prêmios. Hoje tem, hein? 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Você pode responder a pergunta do Rádio Esportes também no nosso WhatsApp 99651-9657. 99651-9657, código de área 31. O WhatsApp é apenas para mensagem de texto, nome completo e a resposta de hoje. A pergunta valendo prêmios para você: quem era o técnico da seleção brasileira antes do Carlo Ancelotti?

0: pra Toca da Raposa 2, a preparação do Cruzeiro, que ainda não voltou aos trabalhos, mas a diretoria segue pensando em se reforçar, segue pensando em profissionais de alta qualidade. Não é isso, Emerson Pansieri? Bom dia.
1: Bom dia pra você, Thiago Reis, seu nome, seu bairro, pra quem nos acompanha no Rádio Esportes da Itatiaia, a audiência da maior do Brasil. É isso mesmo, Cruzeiro está trabalhando nos bastidores, o Cruzeiro já se movimentando, pensando neste fim de ano, por que não? E também pensando na temporada 2027. Por isso, trazer profissionais, muita gente só fala em jogador, mas um processo é fundamental também ter profissionais adequados, né? E o Cruzeiro quer o Paulinho, ex-jogador da seleção brasileira, do Tottenham, do Barcelona, do Corinthians, tem um currículo invejável como atleta e está construindo um currículo como homem de futebol, diretor que trabalha no futebol, que faça esse elo entre vestiário, entre comissão técnica, entre a presidência do clube. Então vamos ouvir o vice-presidente do Cruzeiro, Pedro Júnior, em entrevista ao nosso Paulo Azeredo, sobre essa ideia do Cruzeiro em contratar o Paulinho atualmente no Mirassol.
2: A gente fez um pré-arbitral, né, que vai ser definido a data do início do campeonato mais pra frente, né, acredito que em novembro a gente deve ter o arbitral oficial do Campeonato Mineiro, mas foi uma discussão importante com os clubes do interior, cada um colocou as suas opiniões, as sugestões da federação. E a gente acredita que a gente vai ter um bom campeonato mineiro pro próximo ano. E foi uma reunião muito produtiva, a gente conseguiu levantar alguns pontos, todos os clubes, de uma forma pacífica, uma reunião muito construtiva para o espetáculo melhor que é para a população do estado de Minas Gerais.
3: E ficou definido, assim, confirmado se vai seguir, por exemplo, uma final em jogo único no Mineirão ou vai ter alguma mudança do tipo?
2: Não, a tendência é que se mantenha desse ano, né, o mesmo formato e a mesma final única, mas isso vai ser definido no próximo arbitral, que deve ser em novembro, final de novembro, mas a tendência é que a gente siga o mesmo formato desse ano, com final única. Não ficou definido ainda o local, mas isso vai ser definido na próxima reunião.
3: Uma pergunta fugindo um pouco do Campeonato Mineiro, a gente tem ouvido falar um pouco sobre o Cruzeiro procurar um coordenador de futebol, tem ouvido falar muito sobre o nome do Paulinho, procede essa informação de que o Cruzeiro tem interesse em um profissional desse tipo e seria o Paulinho mesmo essa ideia do Cruzeiro?
2: O Cruzeiro tem tentado se melhorar em todos os departamentos, né? Tanto na parte técnica como em todos os outros departamentos. Paulinho é um grande profissional, hoje está no Mirassol, num grande clube, é um profissional de extremo gabarito, que tem muito mercado, mas a gente trabalha de forma discreta, de forma interna, para a gente entender o que é o melhor para o Cruzeiro no momento. É um nome importante, um nome interessante, que interessa não só o Cruzeiro, como vários outros clubes.
1: Palavra importante. Foi um trabalho compartilhado, né, Paulo Azeredo, com o Alexander Heinick, aqui do nosso também, falando sobre essa questão envolvendo o Paulinho, também falando sobre o arbitral do Campeonato Mineiro, assuntos relacionados também às novidades do Cruzeiro. O Paulinho, Thiago, a informação que eu tenho é que ele está muito feliz com esse convite do Cruzeiro. Outros clubes também procuram o Paulinho no momento, mas algo que está chamando a atenção é ter um pouco de autonomia, né? A mais do que em outros clubes no Cruzeiro, né? Ser esse homem de confiança do próprio Pedro Júnior, que falou conosco há pouco, do próprio Pedro Lourenço, e isso vem realmente seduzindo, né, o Paulinho, que possa aceitar, quem sabe, esse cargo e chegar a um acordo para que ele assuma essa parte também, esse elo na parte da direção do Cruzeiro em relação ao futebol. Thiagão.
0: Boa, o Emerson Pansieri, que já vai voltar com mais do Cruzeiro durante o horário eleitoral gratuito. Então, para você do rádio, já cola comigo no YouTube, no site, também no aplicativo, no seu celular, você pode continuar acompanhando o Rádio Esportes. Lembrando que ao meio-dia tem a pausa para o horário eleitoral gratuito. Agora, 11 horas 46 minutos, bora economizar, né? 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Cláudio Rezende, no Galo, os trabalhos já começaram, a turma tá de volta pensando nessa sequência. E Cláudio Rezende, me conta aí, Rezendão, o Atlético tá tentando, junto com os outros times da Sul-Americana, mudar essa decisão, meu amigo, mudar essa decisão. Barranquilla é longe, interior da Colômbia, eu estive lá com a seleção brasileira, estádio antigo, estádio bem antigo, viu, Cláudio Rezende? Você vai se lembrar, deu uma briga lá com o Fernando Diniz, na época técnico da seleção, não tinha estrutura nenhuma para entrevista coletiva, era uma bagunça. Vai sair de Barranquilla ou não essa decisão de Sul-Americana, hein, Cláudio?
4: Olha, Thiago, bom dia a você, bom dia a todos. O Atlético, representado na reunião da Comebol pelo Léo Barbosa, também pelo Pedro Tavares, e a apuração da Itatiaia é que neste momento não tem essa possibilidade. Os clubes até estavam interessados na mudança do estádio e do local da decisão da Copa Sul-Americana, porque normalmente acontece essa reunião da semifinal. Antes dos jogos de semifinais, tanto de Libertadores quanto de Sul-Americana, todo ano tem essa reunião na Comebol, que está acontecendo hoje. E, Thiago, a Comebol já traz todo o plano do estádio, todo reformado. Há alguns meses a Comebol trabalha no estádio em Barranquilla para, inclusive, aumentar a capacidade, viu? O estádio que estava com a capacidade ali para 45 mil vai aumentar para quase 60 mil torcedores para essa decisão da Copa Sul-Americana. Então, mesmo antes dos times tentarem algo, Thiago, a Comebol não deu essa possibilidade, então o jogo mantido. A final para Barranquilla em novembro, dia 21 de novembro. E agora vão decidir, né? Atlético e Montevideo City Torque do Uruguai, uma vaga para a decisão. E a outra semifinal, Vasco contra o Boca Juniors. Inclusive está sendo discutido lá, Thiago, a situação do jogo do Vasco, né? A Comebol quer saber do Vasco, onde vai ser o seu jogo. O jogo que o Vasco vai mandar contra o Boca Juniors. Então, os times não conseguem, neste momento, nessa reunião, essa mudança. Fica longe para todo mundo, né, Thiago? Tem dois brasileiros, um argentino e um outro uruguaio, e a final vai ser lá em Barranquilla, bem longe de todos, né?
0: É muito difícil o acesso. A turma quer imitar a Europa, né, Cláudio Rezende? Que você pega um avião, um trem rapidinho, você troca de país ali em pouquíssimas horas. Não tem voo direto, é uma logística difícil. A maior parte dos voos, né, vai ao Panamá para poder voltar ao interior da Colômbia. Não é uma logística fácil. É uma cidade linda, Barranquilla, enorme, né? Tradicional do futebol, Júnior Barranquilla tem lá a sua torcida apaixonada, mas de fato não tem nenhum sentido. E esse pedido se dá também, né, Cláudio? Porque já trocaram outras vezes. Eu me lembro que ano passado, né, ia ser em Santa Cruz da Sierra, aí depois já Copa voltou Assunção pro Paraguai. Quer dizer, eles deram brecha, mas dessa vez não teve jeito.
4: Dessa vez não, até porque o investimento tá sendo alto lá e não tem uma outra situação fora a distância, né? Porque ano passado o estádio em Santa Cruz da La Sierra, né, o poder lá da Bolívia, eles não conseguiram resolver o estádio do jeito que a Comebol quer. E desta forma o estádio foi alterado, o local da final. Dessa vez não. É o estádio que você esteve lá, o estádio Metropolitano Roberto Meléndez.
0: Exatamente.
4: Esse aí. Eles estão mudando ele para 60, 65 mil. Está aumentando a capacidade do estádio. E agora é difícil encher esse estádio, né, Thiago? Pra final, a gente sabe que a torcida do Boca Juniors principalmente, é uma torcida apaixonada que deve ir em um bom número, mas...
0: Não, mas bom número é o quê? 10, 15 mil, cara.
4: Não vai mais que é isso. Mil?
0: Porra, aí você faz uma final, imagina um Boca e Galo numa final de Sul-Americana pra 25, 30 mil pessoas.
4: Tem alguns pacotes aí de agências que já estão sendo vendidos aqui pra atleticano, Thiago. Sabe quanto que é pra uma pessoa?
0: Aí é voo fretado?
4: É, voo fretado, com hotel, 10 mil pra cada pessoa.
0: 10 mil reais?
4: Reais.
0: Aí haja carnê, né? É. Aí tem que fazer aquele parceladinho.
4: É, isso é no Pix, né? Se for...
0: No Pix?
4: É,
0: ah, você tá doido
4: porque aqui. Se for no cartão, acho que já sobra pra mais de 11.500, Thiago. Então, assim, é pesado pro torcedor ir à final.
0: Ai, meu amigo, o Terente Gilson quase caiu da cadeira ali, ó. Agradecer a turma do Choque, tá aqui presente, visitando o Rádio Esportes. Obrigado pelo carinho sempre, mas der pela vista pra ver o galo vale, né? Mas der conto com o país do jeito que lá vai. Aí aperta, viu, Cláudio Rezende? 11:52, Rádio Esportes, Cláudio Rezende volta, hein? Já no YouTube, com novidades do Galo, vamos falar da apresentação, mais dos jogadores do Atlético que jogaram na data FIFA, né? Preciado, o Alan Minda, o Alan Franco jogou na dele, o Alan Franco, né? Jogou no meio campo, o Equador levou a lambada da Coreia, Cláudio Rezende traz novas informações já no YouTube, ao meio-dia tem a pausa para o horário eleitoral gratuito. 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Rápido intervalo, na volta, Seleção Brasileira em destaque no Rádio Esportes.
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4: Agora 11 horas 56 minutos. Bora falar de seleção brasileira. Amanhã tem o Brasil em campo.

0: Vamos falar do Brasil. O Ancelotti já antecipou a escalação amanhã. É Brasil e Austrália, Wellington.
1: Alô, Thiago. Alô, amigos da Itatiaia. E o técnico Carlo Ancelotti na chegada da seleção a Townsville, local do primeiro amistoso dos dois com a Austrália, falou a respeito da seleção brasileira e deste novo ciclo. Ele vai usar a base da Copa do Mundo na primeira escalação. E destacou a importância do Estevão para a seleção brasileira, mesmo sendo pouco usado no Chelsea. O calendário, segundo ele, não permite jogar com seleções europeias e ele vê com bons olhos a limitação do número de estrangeiros no futebol brasileiro.
2: Estamos muito contentes de estar aqui jogar estes amistosos. A verdade é que também o calendário agora não permite muita oportunidade de jogar amistoso. Na Europa não é possível jogar, então contente de estar aqui e jogar estes amistosos. Eu acho que a redução do estrangeiro no futebol brasileiro é um aspecto muito importante para dar a oportunidade ao talento brasileiro, que é muito, mais oportunidade de ter minutos no campeonato brasileiro. Me parece que não é um divieto reduzir ano para ano uma coisa muito positiva para o futebol.
1: Ancelotti não escondeu a escalação da seleção brasileira e confirmou.
2: Amanhã vai jogar Hugo Sousa, Mateuzinho, Marquinhos, Victor Reis, Douglas Santos, Danilo, Bruno, Estevão, Rafinha, André de Vinícius.
1: Aí o técnico Carlo Ancelotti, vamos então confirmar Hugo Sousa no gol, Mateuzinho, sua primeira oportunidade na seleção brasileira, Marquinhos, Vitor Reis, hoje do Manchester City, revelado pelo Palmeiras, e Douglas Santos, Bruno Guimarães, Danilo Santos e Rafinha. Na frente, Estevão, Endrick e Vinícius Júnior. É essa a escalação da seleção brasileira para amanhã, às 7 da manhã, no horário de Belo Horizonte. Tá certo, Thiago? É com você, na Itatiaia.
0: Valeu, Wellington. Ale Oliveira vai falar sobre a seleção brasileira, vai falar dos jogadores que atuaram na data FIFA agora de Galo e Cruzeiro no YouTube. Então cola comigo no Itatiaia Esporte. Você participa, interage, não perde nada do programa, também no aplicativo, também no site. Para você do rádio, pausa de 25 minutos para o horário eleitoral gratuito.

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29: Agora meio-dia, com mais 25 minutos de volta pra você do rádio, né? Porque no YouTube, no site, no aplicativo, o papo rolou com muita informação. 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Fechou o tempo no Coelhão, hein, gente? Os jogadores do América estão querendo fazer greve. A turma não tá querendo treinar. Mas às vezes, você sem treinar, você joga melhor, né? Porque treinando, vocês não estão jogando porcaria nenhuma. Ah, cambada, Coelhão. Ô, Fabrício Calazans, que história é essa? Conta pra gente, Fabrício.
0: Tô ligado, Thiago, deixa comigo. Boa tarde pra você, pra quem se liga no Rádio Esportes e pra nação americana. Os bastidores do Coelhão pegando fogo. Thiago, ontem trouxemos a informação dos jogadores ameaçando uma paralisação nos treinos do Coelho, hein? Em virtude dos atrasos salariais. No próximo quinto dia útil do mês de outubro, o América vai completar 3 meses sem pagar os seus jogadores. Os direitos de imagem já são na ordem de 3 meses. E a turma que ganha na faixa intermediária de salário no América tem 1 mês sem receber. Em dia, apenas aqueles que estão na faixa mais baixa de salário. E alguma coisa está acontecendo. Thiago, nesta quinta-feira não tivemos atualização ainda do América quanto a treinamentos. Já fizemos contato com muitas pessoas, até agora não tivemos resposta. Então, pode ser que esta greve possa ter começado esta manhã. O América ainda não se posicionou. Se os atletas trabalharam esta manhã ou não, se vão trabalhar à tarde, a princípio o treino seria esta manhã. Vamos seguir aguardando, Thiago, é a preparação do Coelho para o jogo contra o Juventude na próxima segunda-feira. De todo modo, os jogadores, eles estão garantindo que vão estar em campo segunda-feira contra o Juventude. Esta paralisação envolve, a princípio, apenas os trabalhos no CT. Lana Drummond, Thiago.
29: Ô, Ale Oliveira, situação lamentável, triste, mas em grande parte foram esses jogadores que colocaram o América também nessa situação, né, Ale?
1: É, eu acho que aí não tem ninguém certo, né? Porque realmente o planejamento foi muito mal feito, o comando tá completamente equivocado e perdido, e os jogadores também não jogaram nada, né? Então, acho que aí não se salva ninguém. E o resultado é esse que a gente vê no campo, na tabela de classificação, com um rebaixamento para a Série C.
29: É o famoso cobertor curto. Que coisa, que situação dramática do América. E o Fabrício Calazans continua acompanhando pra gente. 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Aliás, meu amigo Sérgio, o Filipão tá aqui acompanhando o Rádio Esportes. 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Vai com Deus, meu garoto. 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Um rápido intervalo, na volta tem Cruzeiro, tem o futebol internacional, tem mais do Galo aqui no Rádio Esporte.
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0: E o Galo também no Rádio Esportes. 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
0: Novas informações do Cruzeirão no Rádio Esportes. Contigo, Pancieri.
2: Tiagão, a gente estava falando no YouTube de dois atletas que compõem a lateral direita do Cruzeiro. E a direção do Clube Celeste, direção de futebol, vai ter que decidir, né, em relação a esses jogadores. Fagner e William. Dois contratos se encerram no fim da temporada. William, essa temporada são 26 jogos pelo Cruzeiro. 3 Libertadores, 3 na Libertadores, 13 no Brasileirão, 3 na Copa do Brasil e 7 no Campeonato Mineiro. Não fez gol, 3 assistências. Já o Fagner... foram 32 jogos em 2026, 6 na Libertadores, 20 no Brasileirão, 3 na Copa do Brasil e mais 3 no Campeonato Mineiro. Um gol e 6 assistências. O que vai fazer o Cruzeiro? Qual atleta permanece para a próxima temporada? Até porque o Cruzeiro, Thiago, vale lembrar, tem o Cauã Moraes. O Cauã Moraes, ele perdeu um pouquinho de espaço nesse momento no Cruzeiro, mas é um jogador que tem a confiança da comissão técnica e é um jogador que vai ser lançado também quando o time tiver numa melhor situação, né? Menos pressão para cima dele e tudo mais. É um atleta que tem também serviços prestados, Thiagão, na lateral esquerda do Cruzeiro. Me recordo de jogos que ele marcou gol, a gente também fazendo a jornada esportiva aqui da Itatiaia. O Cruzeiro já tem um lateral direito. Aí o que que vai fazer? Será que fica com um, com outro? Será que busca no mercado outro jogador que atenda o perfil do técnico Arthur Jorge também? Então, é uma decisão a ser resolvida, a ser tomada pelo Departamento de Futebol do Cruzeiro. Agora, deixa eu trazer também uma para fechar em relação ao Arroyo, porque o Arroyo hoje esteve em campo, não deu certo a seleção do Equador, mas é um jogador que atuou até com a camisa 11 com o técnico Marcelo Gallardo da seleção equatoriana. Foram 66 minutos e foi substituído aos 21 minutos do segundo tempo. Ô, Thiagão, cá pra nós, o Arroyo tá com moral, hein, na seleção equatoriana também, já assumindo essa titularidade, e no futebol brasileiro a gente sabe que vem demonstrando muita bola com a camisa do Cruzeiro. Seu nome, seu bairro?
0: Aliás, das manchetes aqui da seleção equatoriana, o que se salvou mesmo foi o Arroyo. Cláudio Rezende já destacou participação de Preciado, Alan Franco do Atlético e o Alan Minda, que entrou no segundo tempo. O Ale Oliveira, Coreia do Sul venceu o Equador 3-0, que lambada. Lembrando que hoje também já tivemos no Japão a vitória da seleção japonesa contra o Uruguai 3-1, partida de estreia do Diego Furlan, grande ídolo do futebol uruguaio, agora também treinador da seleção uruguaia. No Equador foi a estreia do Gallardo, ex-River Plate, comandando a seleção equatoriana. Primeiro sobre o Arroyo, o Ale Oliveira se salvando aí no jogo ruim da seleção do Equador. E nessa lateral direita, muitos prós e contras, muita coisa a ser analisada nesse duelo de quem fica entre Fagner e o William, Ale.
3: Esse duelo acho que vai ter que, a definição, né? Vai ter que esperar um pouco mais, porque tem ainda uma boa parte do Campeonato Brasileiro para ser disputada. Tem as preferências do técnico, tem as opções aí que podem surgir no mercado. Então, tem muitas variáveis, né? E com relação ao Arroyo, ele demorou um pouquinho para se firmar. A gente via no jogador jovem muito talento, né? Mas muita dificuldade do ponto de vista tático, né? Talvez, se tivesse à disposição o Cruzeiro, tanto o Gabriel Peck como o Sinisterra, ele nem titular seria. E é o cara que se tornou o jogador mais decisivo do time, né? Um time com tantos jogadores badalados, ele ainda muito jovem, ainda tentando, buscando uma evolução, um amadurecimento, acaba sendo o jogador mais decisivo do Cruzeiro, né? Então, impressionante. Aliás, os dois jogadores mais importantes nesse momento do Cruzeiro, dois jovens, né? Então, se você pegar o Otávio, que tem 20 anos, o Arroyo tem 20 anos, né? Um no gol e outro no ataque. E ele vem se destacando também na seleção do seu país. Agora, tomar um chachado do Japão e da Coreia diz um pouquinho também do estágio das seleções da América do Sul. A Coreia tem o melhor jogador, aquele cantor do Opoganastar, lembra que você dançava?
0: Quem?
3: Opoganastar. Ah, tum, tum, tum, tum.
0: Meio-dia, 39 minutos.
3: É o centroavante.
0: Peraí, Ale, é sério, cara. Meio-dia e 39 minutos. Rádio Esportes, hein? Pancieri volta com mais do Cruzeiro na programação da Itatiaia. E já que estamos falando de futebol, falamos do futebol internacional com os sul-americanos, que levaram taca na manhã de hoje. Tá rolando amistoso agora. Esse aqui é o Ale, o tipo do amistoso que o Ale gosta de assistir. O Uzbequistão tá vencendo o Irã por 2-1, Ale.
3: Isso aí, pra quem tirou nota baixa, pro B, que tá mal na escola, você põe pra assistir um jogo desse aí, o cara melhora na hora.
0: Ô, Bernardo Reis, melhora essa nota, ainda. O B é bom aluno, o B tá bem. Meio-dia, 39 minutos. Hoje, grande jogo, hein? Tem Holanda e Alemanha. Vamos à Europa. Os destaques do futebol internacional.
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0: O Renato Paim, grandes jogos aí na Europa, com destaque para esse Holanda e Alemanha, hein, Paim?
5: Fala, Thiago Reis! A partir de hoje, as principais seleções europeias entram em campo pela Liga das Nações. Nesta quinta-feira, são 8 confrontos. Vamos falar aqui, claro, dos mais interessantes. Em Lisboa, Portugal começa a defesa do título contra o País de Gales. No primeiro jogo de Jorge Jesus à frente da seleção, o técnico que substitui Roberto Martínez depois da Copa do Mundo deve escalar Cristiano Ronaldo como titular.
6: E hoje, se não acontecer nada de especial, o Cris amanhã vai jogar, de início.
7: O que é que tu achas? Tu viste os jogos que eu fiz para o lançar?
8: Eu vejo.
7: Vê? Sim. E o que achaste?
8: Acho que
7: bem,
8: sim.
7: Mais ou menos.
8: Acho que sim, mas joga
7: mesmo
8: lá.
7: Mesmo fazendo gols eles, não
8: mas
7: não
8: joga
7: dá.
8: Lá os 90 minutos.
7: Mas por que não jogar os 90 minutos?
8: Nem todos jogam, não é?
7: Não todos os jogos, mas por que não jogar de vez em quando 90 minutos?
8: Mas está em forma para jogar esses 90 minutos?
7: Se tu viste os jogos do Al-Nassr, tu sabes.
8: Sim, mas a seleção não é o Al-Nassr.
7: Mas vai começar amanhã. Essa pergunta tens de fazer ao Mr. Jorge Jus.
8: Faz-lhe a seguir.
7: Eu tenho a certeza, eu tenho a certeza que não vou jogar os 90 minutos nem jogar de jogos.
8: De certeza absoluta.
9: Está uma garantia.
5: A expectativa também está sobre as primeiras mudanças do novo treinador, que promete uma nova forma de olhar para o jogo, uma seleção mais propositiva.
6: Estou numa seleção... Tem os melhores jogadores do mundo. Estou numa seleção que todos os objetivos onde esta seleção participar é para ganhar. Também fui habituado a isso nos clubes onde estive. E, portanto, a primeira competição é a Liga das Nações. Ainda por cima, somos os detentores do título. Como é óbvio, temos de defender esse título. E é o presente. E é aquilo que a gente mais quer, e eu como treinador não ganhei nenhum título na seleção, nunca ganhei, é a minha primeira vez. E era bom entrar com um título, ganhar o primeiro título da Liga das Nações.
5: E tem jogão hoje em Amsterdã. Holanda e Alemanha se enfrentam em um jogo que também marca a estreia de dois novos técnicos. Xavi Hernandes começa seu trabalho na seleção holandesa, enquanto Jürgen Klopp faz a sua primeira partida no comando da Alemanha. A Holanda chega com nomes de peso, como Van Dijk, Gakpo e Dumfries, e sem o corintiano Memphis Depay, que ficou de fora da primeira convocação do espanhol. Do outro lado, a Alemanha tem nomes de peso, como Kimmich, Musiala e Havertz, mas o grande destaque realmente é o comandante. A Alemanha, que depois do quarto título da Copa no Brasil, caiu na primeira fase do Mundial em 18 e 22 e em 26 foi eliminada na primeira fase de mata-mata contra o Paraguai. Será que a Alemanha vai voltar a brigar no topo do futebol? Com as informações do futebol internacional, direto de Paris, repórter Renato Paim.
0: Valeu, Renato Paim, com informações do futebol internacional. Ale Oliveira. O Cristiano Ronaldo saiu nas cabeças com a repórter, rapaz. A turma não gosta, né, de ser questionada. Você me viu no Al-Nassr? Aliás, lá não é Al-Nassr, a gente fala Al-Nassr. Você já me viu no Al-Nassr? Ô, Ale, Me ajuda a te ajudar também, né, Cristiano Ronaldo? Que campeonatinho morto lá.
3: É, ao nascer e ao morrer também no futebol, que uma hora também chega, né? Porque não é só nós que fica velho, né?
0: O Jorge Jesus deu uma piradinha pra ele, né?
3: Deu. Ele pipocou, né, que a gente fala. Porque o Cristiano Ronaldo já não fez uma boa Copa e, vou te dizer, um monstro, um dos maiores da história, sem dúvida alguma, todo o respeito do mundo. Mas acho que na seleção de Portugal... Eu acho que hoje ele só colabora mesmo com a sua experiência, assim, com o seu know-how, porque tecnicamente é mais difícil. Mas de qualquer maneira fica a expectativa justamente para a estreia dos treinadores badalados que assumem suas seleções. O Jorge Jesus é um exemplo disso.
0: E esse jogo hoje entre, e é exemplo também, né, dos dois treinadores estreando, entre Holanda e Alemanha, 3:45, estreia do Xavi na Holanda, o espanhol campeão do mundo como jogador Xavi, agora comandando a seleção holandesa, Jürgen Klopp, grande treinador, campeão de tudo com o Liverpool, vai estrear na Alemanha, Lê.
3: É um grande jogo, né, seleções importantes que precisam se recuperar, né.
0: Esse jogo não é pro castigo, né?
3: Não, esse aí é o grande jogo.
0: Esse é privilégio.
3: Exatamente. Para quem gosta de futebol, vale a pena acompanhar. E dois treinadores também importantes, né? O Klopp, evidentemente, muito mais rodado, vitorioso. O Xavi buscando seu espaço. Então, é bem curiosa a opção dessas seleções por esses treinadores. E a gente tem uma expectativa que eles consigam desempenhar um bom futebol pelos seus países.
0: Eu vou assistir 1:00 PM, Andorra e Malta. Tá bom, Alê?
3: Tá tão bom não, eu vou assistir Antigua e Barbuda contra Ninfeta Depilada.
0: Olha, Oliveira, cala a boca, 12:45, hein? Marcou o sinal, pelo amor de Deus, 12:45, fala de coisa boa, meu amigo, pra você, pedreiro, mestre de obra, tá na hora de conhecer a argamassa MG Massa, qualidade, consistência, resistência, MG Massa, você lojista, quer contar com os produtos da MG Massa, chame agora o nosso comercial MG Massa. 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Um rápido intervalo. O Rádio Esportes volta já com o Galo Cláudio Rezende com as últimas do Galão da Massa.
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meio-dia com mais 49 minutos. Para quem se liga no Rádio Esportes, ainda há tempo de participar da pergunta do programa de hoje. Eu quero saber quem era o treinador sucessor. Estava antes ali fazendo o trabalho do Ancelotti. O Ancelotti substituiu qual treinador na seleção brasileira? Quem foi o último técnico do Brasil antes do atual treinador Carlo Ancelotti, que está indo para mais uma Copa do Mundo? Agora, meio-dia, 49 minutos. 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

0: Cláudio Rezende atualizando os jogadores do Galo agora, almoçando e fim do descanso. Bora pra labuta, né, Rezende?
1: É, à tarde tem a reapresentação do elenco. A turma teve aí alguns dias de folga, puderam viajar, curtir a família. E a partir de hoje, preparação do Atlético, o jogo adiado, né, do Campeonato Brasileiro, no dia 3 de outubro, Arena MRV. Sem ser esse sábado agora, no outro sábado tem o Galo contra o Bragantino. E inclusive, Thiago, nesse fim de semana, lá no Califórnia Alvinegro, o paredão ali da Arena MRV na Via Expressa, Thiago, eles, sim, vão começar a pintura da seguinte frase: nós somos o Clube Atlético Mineiro.
0: Mas vai tampar aquelas outras que estavam lá? Porque tinha o rosto de muitos atleticanos.
1: Não, vai ilustres. Ser em outro local, tô vendo aqui, te mostrando aqui, ó, vai ser ali no paredão mesmo, e eles vão atualizando, né?
0: A situação. Mas aqui, então, vai tampar, aqui era cheio de rosto, não era? É, de torcedores ali?
1: É, e eles vão aos poucos mudando, né? É, essa situação. Inclusive, é, já tem todas as tintas, pela informação do Felipe Arco, né?
0: Ah, é a torcida que tá fazendo?
1: É. Aí o Atlético, inclusive, já conseguiu, né? Os torcedores já conseguiram as tintas, agora estão pedindo uma vaquinha ali pro Califórnia Vinegro para conseguir alimentos, né? Pra turma ficar ali horas e horas, e também os rolos pra tinta aí, mas vai começar no próximo domingo essa obra aí do Atlético para colocar lá: nós somos o Clube Atlético Mineiro.
0: É, vai tampar o rosto da turma que tava lá, né? Mas tá bom, vai trocando aí, vai fazendo homenagem. Daqui a pouco o Galo é campeão, já pinta ali mais um título pro Galo, vai inovando. Cláudio Rezende, sobre o time, né? Os jogadores que se representam, você já trazia antes do horário eleitoral gratuito desfalques importantes pro Barba Domingues. Com as ausências, o que ele pode fazer para montar esse Galo forte para enfrentar o Bragantino, hein, Claudio?
1: Olha, Thiago, dos jogadores que estão servindo seleções, o Castanha é titular, o Alan Franco também. E o próprio Vitão, né, que se tornou um titular. Eles não estarão disponíveis pro jogo contra o Bragantino. O que que eu tô pensando aí? Se o Juan ficar disponível, zagueiro, pode aparecer o Juan. Caso contrário, ele tem duas opções: mantém o Vitor Hugo e coloca o Lianco, ou pode ser o Léo Duarte, né? O Léo Duarte não estreou com a camisa do Galo ainda, vai depender desses treinos. E no meio campo, há uma possibilidade de colocar o Alexander, né? O Ale falou há pouco, né, no nosso YouTube, o Alexander vem tendo poucas chances, mas aos poucos está aparecendo mais. Ele foi titular no último jogo, vocês vão se lembrar, contra a Chape, Alexander e Maicon. Ele pode repetir essa dupla de volantes. Vamos ver então o que pensa aí o Barba Domingues, porque de volante ele vai ter o Maicon. O Alan Franco e o Castanho, que normalmente jogam por ali, estão servindo seleções, Thiago.
0: Ô, Ale Oliveira, qual a melhor opção, qual a melhor alternativa para o meio campo forte do Galo diante dessas ausências?
2: É, eu gosto muito do Alexander, já falei isso aqui, não quero me tornar repetitivo, embora seja, né? Porque o Barba, ele já me respondeu indiretamente, né? E para quem também lembra, tem essa memória do Alexander jogando pelo Fluminense, e até nas oportunidades, nas poucas que teve com a camisa do Atlético, em que ele foi bem, ele respondeu que o treino que fala as coisas, o treino que não sei o quê. Então, imagino que o Alexander no treino seja realmente uma tragédia, né? Porque ele tem menos oportunidade que alguns jogadores que são piores do que ele. Vou dar o exemplo aqui do Igor Gomes, né? Mas, de qualquer maneira, eu acho que seria legal ele ter uma sequência. O Michael também, nesse período, né? E também pensando no jogo contra o Bragantino, é bom ele se recondicionar fisicamente, né? Porque é um jogador experiente, é um jogador talentoso, é um jogador que ajuda a comandar ali o setor de meio campo, em condições normais. É titular do Atlético, mas ele tem sentindo muito, assim, a parte física, né? Então, normalmente, ele é poupado de alguns jogos e sai depois do intervalo, assim, na maioria dos jogos do Atlético, né? Então, um recondicionamento físico para o Michael é importante, e uma sequência para o Alexander também. Então, seria, assim, as minhas opções para esse jogo no meio da data FIFA, que não é o correto, né? Mas seriam as minhas opções.
0: O Cláudio, o Ale falou da recuperação do Maicon, isso foi até questionado a ele em zona mista, né? Porque ele parece mais fortinho ali, mais parrudo. Sim. Mas tá bem, ele tinha um outro problema de lesão mesmo, né? Um incômodo que vinha tirando ele aí de alguns jogos.
1: É, mas o Maicon vai aproveitar esse período, sim, né? Pra recondicionamento físico, porque ele não tava conseguindo parar, né? Mesmo jogando aí com algum incômodo, ele tinha que estar sempre jogando, principalmente as partidas decisivas, o Barba sempre escalava o Maicon, e agora vamos ver aí nesse período se ele consegue, porque depois é maratona de jogos. Aí o Galo vai ter muitos jogos seguidos do Campeonato Brasileiro, tem as decisões semifinais de Copas e vai precisar muito do Maicon. A gente falava do Alexander, que ganhou espaço, Thiago, por exemplo. Antes a gente falava muito do Tomás Pérez, né? Mas é o Alexander verdade, hoje está aparecendo muito mais que o Pérez nesse time
0: foi,
1: do Galo.
0: Foi meio deletado o Pérez aí na história.
1: Ele teve uma lesão ali, mas assim, mesmo quando estava disponível, ele depois da Copa foi bem menos utilizado.
2: E
0: mas não estava mal, né?
2: Não, mal não estava. Mas o Pérez faz mais o primeiro volante, né? É. O Alexander é um pouquinho mais à frente. Sabe que o Vitor Hugo, que tá se recuperando, tá voltando, e a expectativa é que ele esteja à disposição para essa sequência decisiva, ele também já fez a função de segundo volante, né? Ele já jogou como segundo homem do meio campo, no Atlético menos, mas também pode ser uma possibilidade mais para frente.
0: É isso, Cláudio Rezende, que horas marcada essa apresentação dos jogadores, e aí, até o jogo contra o Bragantino, essa programação do Galo, Cláudio.
1: 3:30 a turma se apresenta hoje, Thiago, e aí fica a expectativa, né? No fim de semana a turma vai trabalhar, e aí o técnico Barba Domingues esperando também retornos. Daqueles jogadores ali que a gente colocou, dos lesionados do Galo, os que estariam mais próximos de voltar, Thiago, o Reinier, que teve um edema muscular, uma lesão grau 1, que foi mais tranquila, e o Everson, né? O Everson trabalhou forte aí pra voltar também nesse período aí de data FIFA, viu, Thiago?
0: Boa, Cláudio Rezende com as últimas do Galo. Agora, eu falo pra você, auxiliar de administração escolar, o Saeng liberou pedidos de solicitação e renovação de bolsas de estudo para o primeiro semestre do ano que vem, mas ó, o prazo tá acabando, hein? É só até o dia 30. Os pedidos podem ser feitos nesse mês de setembro pelo site WebSai, que é o site do sindicato, também na sede ou pelos correios. Faça a sua solicitação no prazo. Saeng, somos trabalhadores, somos educadores. Ô, Ale Oliveira, vamos reforçar o convite pra galera hoje, pra quem tá com saudade do futebol aí na data FIFA. Itatiaia transmite hoje, 9:00 PM, o duelo entre Minas e América no futsal, jogo no Mineirinho, decisão com transmissão do Pedro Abílio. Grande jogo de futsal, pelo menos no futsal esse América dá uma alegria aí, né, Coelho? E o Minas com nosso Marques, né, que tem a tradição toda do Minas Tênis Clube, agora com o Olê Marques, ídolo do Galo, nosso parceiro aqui na Itatiaia, comandando o futsal, o jogo com transmissão no YouTube. Futsal é sempre uma atração, e pra quem tá com saudades, né? Do Galo, do Cruzeiro, do América, tem aí o futsal pra matar a saudade. Você vai lá, Leia?
2: Não, eu vou assistir a transmissão, que tranquilo, vai ser maravilhosa. Exatamente. Aliás, a final do adulto, né? Do principal, do profissional. E vai ser um jogão. O Minas é favorito. Eu não sei se você já tem essa.
0: Não brinca.
2: É, favorito e.
0: Nem no futsal nós tão bem?
2: Não, é porque o Minas tem muita tradição e tem um investimento maior e tal. Mas vai ser um jogão e uma belíssima transmissão, viu?
0: É isso, fica o convite pra você hoje à noite com Pedro Abílio. Ah, Coelho, é América e Minas, grande clássico do futsal, com transmissão da Itatiaia no YouTube. Hoje perguntou, e amanhã teremos a seleção brasileira em campo. Quem era o técnico do Brasil antes do Carlo Ancelotti? Era o Dorival Júnior, né? Chegou a comandar o Brasil na Copa América nos Estados Unidos. O ingresso para o Space Friends Park, Simone Aparecida Lopes. O kit com produtos Top Food, Eliane Batista Reis. E o voucher de R$100, só mulherada hoje, em Priscila de Queiroz Xavier. Voucher para churrascaria dos postos Beija-Flor. Se você ganhou, fique tranquila. Simone, Eliane e Priscila, tranquilidade. A produção vai entrar em contato com vocês explicando como retirar o seu prêmio. O Rádio Esportes volta amanhã às 11:30 aqui na Itatiaia. Muito obrigado a você pelo carinho da audiência, pela companhia. Até a próxima. Valeu, gente.

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2: 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Se você está endividado, está endividada, o primeiro passo é conhecer exatamente quanto você deve, qual que é a taxa dessa dívida e aí organizar uma estratégia para a gente quitar esse débito, começando pelos que têm juros mais altos. Cada parcela que a gente paga é um passinho a mais para a liberdade. 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
7: 1:51.

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12: 2:02.
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4: 12 e 7.

0: 2:15.
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6: 12:24.
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14: 12h34.
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4: 12:39.

Uma boa tarde para você, meu abraço. Deixemos-nos conduzir pela palavra de Deus. Essa palavra que é usada todo dia. O mês de setembro nos convida a escutar mais, com maior atenção, o que a palavra tem para nos dizer. Quando a lemos com fé, temos oportunidade de nos encontrar com o Senhor. Passamos então dessa oportunidade um tempo de graça de Deus, um tempo de kairos em nossa vida, potencializando o nosso serviço ao reino. O livro de Daniel, que é o livro deste mês, nos coloca diante de uma questão muito atual. Como exercer autoridade sem deixar que o poder nos desumanize? E diante de estrutura de violência, autoritarismo e injustiça, onde colocar nossa esperança? Para nós cristãos, essas perguntas tocam diretamente a nossa vivência cristã no cotidiano. Nós somos chamados a seguir Jesus Cristo, que não veio para dominar, mas para servir, para lavar os pés. Daniel nos oferece dois caminhos complementares. Se quisermos, podemos tomar o capítulo 4. Ele denuncia a loucura do poder. E o capítulo 7 anuncia que acima dos impérios e poderes que passam, o reino de Deus permanece sempre. Então são dois textos que podem ser tomados. Como oração inicial, vamos pegar o Salmo 89. Alguns versículos apenas. Vós fazeis voltar ao pó todo mortal, quando dizeis, voltai ao pó, filhos de Adão. Pois mil anos para vós são como ontem, qual vigília de uma noite que passou. Eles passam como o sono da manhã. São iguais à erva verde pelos campos. De manhã ela floresce vicejante, mas à tarde é cortada e logo seca. Ensinai-nos a contar os nossos dias. Dai ao nosso coração sabedoria. Senhor, voltai-vos, até quando tardareis? Tende piedade e compaixão de vosso ser. Saciai-nos de manhã com vosso amor, exultaremos de alegria todo dia. Que a bondade do Senhor e nosso Deus repouse sobre nós e nos conduza. Tornai fecundo, ó Senhor, nosso trabalho. Glória ao Pai, ao Filho e ao Espírito Santo, como era no princípio, agora e sempre. Amém. Prezado ouvinte da Rádio Nova Veredas FM, para aprofundar a palavra, vamos tomar o Evangelho segundo Lucas, capítulo 9, versículo de 7 a 9. Naquele tempo, o tetrarca Herodes ouviu falar de tudo o que estava acontecendo e ficou perplexo, porque alguns diziam que João Batista tinha ressuscitado dos mortos. Outros diziam que Elias tinha aparecido. Outros ainda que um dos antigos profetas tinha ressuscitado. Então Herodes disse, eu mandei degolar João. Quem é esse homem sobre quem ouço falar essas coisas? E procurava ver Jesus. Palavra da salvação. Prezado irmão e querida irmã, o que é que a palavra do Evangelho hoje quer nos dizer? O Evangelho de hoje diz que Herodes queria ver Jesus. Coloque esse ver entre aspas. A expressão aparentemente inocente tem mais de um sentido. Herodes não queria escutar Jesus. A palavra de Jesus convidava para mudar de vida, sair do adultério. É? Mas ver aquele que ele via como uma ameaça para o seu poder, e como fez com João Batista, no fundo queria eliminá-lo. Para nós que escutamos a palavra ver e escutar Jesus, é entrar na sua vida, é participar da sua missão, com todas as consequências. Para nós é assim que acontece esse ver. Ver no sentido de intimidade, escutar no sentido de obediência à palavra. Prezado ouvinte da Rádio Nova Veredas FM,
Coloca-se aqui a pergunta que já se anunciava em Evangelho segundo Lucas, capítulo 7, verso 49. Quem é esse que até perdoa pecado? No Evangelho da quinta-feira, da 24ª semana tempo comum. A pergunta sobre a identidade de Jesus já tinha sido colocada pelos emissários de João Batista. És tu aquele que vens, ou temos que esperar um outro? A pergunta de João, na verdade, dizia a respeito mais ao tipo de Messias esperado. Alguém como Jesus ou um diverso de Jesus? Aqui, porém, a questão é claramente sobre a identidade de Jesus. Lá no capítulo 7, a pergunta veio de João Batista, e a resposta com palavras de fato foi dada por Jesus. Agora a pergunta vem de Herodes, que tem a pretensão, ao mesmo tempo, de perguntar e de responder. Quem, porém, tem a pretensão de responder à própria pergunta, na verdade, não espera resposta alguma. Tem um interesse para defender, não lhe interessa a resposta verdadeira. Prezado irmão, querida irmã, o comportamento de Herodes mostra porque não temos condições de reconhecer o Senhor Jesus e porque fracassa o nosso encontro com Ele, mesmo tendo escutado e desejando vê-lo. Jesus para Herodes não é senão um concorrente para conhecer, como concorrente, manipular e eliminar. Olha a ameaça. Ora, sem vergonhice. Herodes não seria uma máscara do mal. Coloca-se no centro de tudo. Tudo que sabe, espera e está a serviço do domínio que pretende exercer sobre os outros. Por isso, não tem condições de conhecer o Senhor e conhecerá um fim miserando. Herodes, é bom lembrar, não é só o personagem histórico. Herodes está em cada um de nós e nos impede de acolher e reconhecer o Senhor. Prezado ouvinte da Rádio Nova Veredas FM, o teor da pergunta dos discípulos em Lucas 8:25 e de Herodes em Lucas 9:9 é fundamentalmente o mesmo. Os discípulos, porém, perguntam partindo do que experimentam, cheio de maravilhamento, disposição e acolhida. Herodes, ao contrário, pergunta só a partir do que ouviu, dominado pela curiosidade, pelo medo, para defender-se e atacar. A mesma pergunta nunca é a mesma pergunta. A pergunta levantada no Evangelho de hoje não tem resposta hoje. Ela é um prelúdio a respostas que os discípulos darão em Lucas 9:20. Enquanto Herodes pergunta e ele mesmo responde, João Batista pergunta e Jesus responde, até que, finalmente, Jesus perguntará e os discípulos responderão. Em Herodes, que pergunta e resposta? Temos um curto-circuito, um aborto. Com João temos um primeiro movimento de fé. Jesus responde ao Antigo Testamento, clarifica o seu sentido. Já com os discípulos dá-se um segundo movimento de fé. Eles se mostram em condição de responder Jesus, que responde às Escrituras. O círculo promessa-cumprimento se fecha como expectativa, se abre como plenitude para quem o acolhe. Como é bom, então, ler, reler o Evangelho e perceber as maldades. As leituras de hoje falam sobre a limitação humana diante do mistério da vida, pois o ser humano não alcança o sentido mais profundo das coisas. Isso ultrapassa sua lógica, suas categorias. Ele se vê incapaz de captar o que Deus está fazendo e quem é Jesus. A humanidade facilmente se engana, confiando nas paixões que são passageiras, que não percebe que fora de Deus tudo é vaidade. Então, no dia de hoje, disponhamos-nos a reconhecer que nossa vida não deve ser apenas uma sucessão de dias,
mas uma existência verdadeiramente feliz, assentada nos valores eternos. Oremos. Ó Deus, que assumiste toda a sagrada lei no amor a vós e ao próximo, concedei-nos que, observando os vossos mandamentos, mereçamos chegar à vida eterna. Por nosso Senhor Jesus Cristo, vosso Filho, que convosco vive e reina na unidade do Espírito Santo, por todos os séculos dos séculos. Amém. Prezado ouvinte, o Senhor esteja a teu lado para te defender, dentro de ti para te guardar, acima de ti para te abençoar, diante de ti para te conduzir. Em nome do Pai, do Filho, do Espírito Santo. Amém. Uma boa tarde, meu abraço. Até amanhã nesse mesmo horário, se Deus quiser.

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1: Jesus era submisso a Maria e também a José, porque José fazia às vezes de pai diante dos homens. Por isso era conhecido como o filho do carpinteiro. A mãe, lembrada de tudo o que lhe havia sido dito acerca deste seu filho na Anunciação e acontecimentos sucessivos, é portadora em si da novidade radical da fé, o início da nova aliança. Este é o início do Evangelho, da alegre Boa Nova. Não é difícil, porém, perceber naquele início um particular aperto no coração de Maria, unido a uma espécie de noite da fé, vivendo na intimidade com o mistério. Assim, Maria, durante anos, permaneceu na intimidade com o mistério do seu filho e avançou no seu itinerário de fé. A primeira criatura humana a ser admitida à descoberta de Cristo foi Maria, que com ele e com José vivia na casa em Nazaré. José não entende o que está acontecendo, mas não duvida de Maria. Permanece aberto, carregando em silêncio perguntas sobre como agir diante dessa situação. É nesse espaço de incerteza que Deus intervém. Fala a José por meio de um sonho, revelando-lhe o caminho e inserindo-o no mistério da promessa. Entreguemo-nos a Maria e com ela e José, sirvamos de exemplo para muitos irmãos acolherem o Evangelho e a crescerem na fidelidade diante de Deus. Amém.

0: Neste momento, unidos pela fé e oração, renovemos com confiança a consagração a Nossa Senhora, juntos com o Padre Mundinho.
1: Virgem Imaculada, minha Mãe Maria, eu renovo hoje e sempre a consagração de todo o meu ser, para que disponhais de mim para o bem de todos. Somente peço que eu possa, minha Rainha e Mãe da Igreja, cooperar fielmente com a vossa missão de construir o reino de vosso Filho Jesus no mundo. Para isso vos ofereço minhas orações, sacrifícios e ações. Coloco em vossas mãos poderosas nossa comunidade, bem como todas as intenções de nossos ouvintes. Ó Maria concebida sem pecado, rogai por nós que recorremos a vós, e por todos quantos não recorrem a vós, especialmente pelos inimigos da Santa Igreja, e por todos quantos são a vós recomendados. E a bênção de Deus Todo-Poderoso, pela intercessão da Santíssima Virgem Maria. Em nome do Pai, do Filho e do Espírito Santo.

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3: 3 e 8.
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10: 3 e 10.

0: Começando mais uma vez o programa De Bem com a Vida, hoje dia 24 de setembro de 2026. Nós estamos no mês da Bíblia, meu irmão, minha irmã, e somos convidados esse dia ou esse mês a lermos o profeta Daniel. E é o tema do nosso programa de hoje. Aliás, ontem, né, nós já estudamos, já falamos um pouquinho sobre o profeta Daniel, e hoje nós vamos continuar, e amanhã a gente termina, tá certo? Eu espero que você tenha lido o profeta Daniel. Se não tenha lido, que esteja lendo. E se você não estiver lendo, comece a ler, porque vale muito a pena, né? E quem está comigo para fazer a programação, para me ajudar a conduzir a programação, é ele, Ivaldo. Boa tarde, Ivaldo.
1: Boa tarde, Padre Luiz Paulo. Muito boa tarde para todo o pessoal que está na sintonia.
0: É, graças a Deus, né? Que bom. A gente fica muito feliz, né, sabendo que você está aí do outro lado e você pode participar conosco aqui, tá certo? É, você pode mandar o seu recado, né, dizendo o que que você está achando na leitura do livro do profeta Daniel, né, se você está gostando, se você não está, se você está entendendo ou se está com alguma dúvida, enfim. Também você pode entrar em contato conosco pedindo seu, né, fazendo seu pedido musical, mandando o seu abraço, enfim. Aqui você tem todo o espaço, né, para que nós possamos conversar e fazer da nossa tarde a melhor possível. Que a graça de nosso Senhor Jesus Cristo, o amor do Pai e a comunhão do Espírito Santo esteja com você, no seu trabalho, na sua família, na sua vida, em todos os lugares, porque assim como eu, Deus também, com certeza, quer a sua felicidade, a sua alegria, a sua paz, tá certo? E já lá no grupo de Bem com a Vida com o Padre Luiz Paulo, que rola lá pelo WhatsApp, grupo do WhatsApp, já está, a enquete já está funcionando lá, minha gente. Já temos pessoas participando da enquete, é isso aí. Ô, gente, olha, hoje é pergunta-resposta, verdade, tá? Ou seja, aqui não é opinião, não. Então, é preciso, né, recorrer lá ao capítulo 11, porque a pergunta, né, na enquete tem a ver com os capítulos que nós vamos ler hoje, ou nós vamos falar um pouquinho, mas de uma forma muito específica, o capítulo 11, tá certo? O capítulo 11 descreve em detalhes uma longa sucessão de conflitos políticos e militares entre duas facções originárias do Império Grego, dividido o povo de Deus. Quais são elas? Quais são essas facções do Império Grego dividido, né? Reino do Norte e Reino do Sul? É, será que é essa a opção? Por enquanto está todo mundo lá. Será que é isso? É? Depois, o Reino do Leste e o Reino do Oeste. Ou será que a opção é Impérios dos Medos e do Império dos Persas? Ou os Leões da Babilônia e as Águias de Roma? Então, né, veja lá direitinho, né, e marque aí a sua enquete. Eu espero que até no final do programa, né, nós tenha esclarecido aí e você tenha respondido, né, a pergunta correta, tá certo? E vamos então, né, enquanto você se prepara para mandar o seu alô, seu recado, né, ir lá na enquete, fazer sua participação lá, vamos ouvir a primeira música do programa de hoje, uma música antiga, mas muito bonita, e eu penso que tem muito a ver com aquilo que a gente vai falar nesse dia de hoje, né? Zé Vicente cantando Utopia. Vamos ouvir.

Muito bem, linda canção, Zé Vicente, né? Utopia, né? Música muito bonita, já tem algum tempo já, né, que essa música foi lançada, né? Mas ela continua ainda bonita e o povo escuta. Eu quero mandar um abraço para a minha amiga Maria de Lourdes, né, que está na sintonia. Que coisa boa, bacana. Obrigado, muito obrigado mesmo, tá certo? Vamos cumprimentar o pessoal, né, que está lá na enquete, né, participando aqui da enquete, né? Que coisa boa também, né, ver você participando aqui. Já tem bastante pessoas, né, algumas pessoas, e eu acho que a pergunta hoje tá meio confusa, o povo tá meio assim, né, em dúvida, não é isso? Embora todo mundo pendendo aí para o Reino do Norte e o Reino do Sul. Quero cumprimentar então a minha amiga Geraldinha, lá de Matozinhos, a Bia, lá de Ribeirão das Neves, o Thales Tavares, de Bom Despacho, né, estava na sintonia, a Tânia, lá do Ceará, da cidade de Maracanaú, a Toninha, que hoje está fazendo aniversário, né, Toninha? Um grande abraço, parabéns, muitos anos de vida e felicidade para você, tá? O Alexandre Scolarick, de Matozinho, a Vera Cansado, aqui de Bom Despacho, e o meu amigo Rubens, né, Sebastião Rubens Sebastião, participando da enquete. Que coisa boa, muito obrigado. E quem também já está sintonizado aqui conosco, ela que fez aniversário ontem, a Keké, né? Parabéns, Keké, muitos anos de vida e felicidade, que Deus te ilumine, né, te dê muita luz, né, para poder continuar sempre em vigor aí, né, e fazendo coisas boas para todos nós. Um grande abraço e obrigado pela sintonia, tá certo? E olha, nós estamos estudando, né, ou fazendo um pequeno aprofundamento do profeta Daniel, né? Ontem eu falei sobre o capítulo 7º, né? E hoje eu vou continuar falando sobre o capítulo 7º, mas também vamos tentar, né, entrar lá no capítulo 8, 9, 10, 11, 12, né, que é o tema de hoje, que é a terceira parte do profeta Ezequiel. Opa! Do profeta Daniel. Então, só para recordar, meu amigo, minha amiga, o profeta Daniel, o livro do profeta Daniel, ele contém quatro partes, poderíamos dizer assim, né? A primeira parte é os capítulos 1, 2, 3, 4, 5, 6. Nesses capítulos nós vamos conhecer Daniel, vamos ver a sua sabedoria, a presença de Deus na sua vida e ele que se volta totalmente, né, para Deus. Em meio às intempéries, meio às dificuldades da vida, ele continua fiel a Deus, né? Então, a primeira parte, a gente vai ter um conhecimento maior de Daniel. No capítulo 7, talvez seja o centro, aí nós vamos ver aqui algumas visões e talvez seja o capítulo central, onde nessa na visão que ele tem, ou seja, que o rei tem, que ele vai ajudando o rei a ver ali a promessa do filho do homem, né? Aquele que o seu reino não terá fim, que é justamente o tema do mês da Bíblia deste ano. E o capítulo 8, 9, 10 e 11, 12 é onde nós iremos ter algumas visões apocalípticas. É isso aí, né? Os escritos do Apocalipse vão ter algumas visões, que é a terceira parte. E a quarta parte é o apêndice, né? Que tem um livro que é lá o capítulo 13 e 14, né? Que conta a história de Susana, também a história dos sacerdotes, né? Do deus Bel, que engana, tenta enganar o povo, né? E dragão também, que o rei acha que é um deus. E aí Daniel mostra que não é. Deus é Deus. A soberania de Deus, ela é sempre. E tudo passa, menos o reinado de Deus, né? Então, falei em rápidas palavras do que se trata as profecias de Daniel, ou livros de Daniel. E eu parei ontem lá no capítulo 7º, versículo 7. Então você pode tomar sua Bíblia aí e acompanhar comigo aí, acompanhando, porque hoje eu vou começar a falar sobre o pequeno chifre que encontra no versículo 8 do capítulo 7, tá certo? Então, por enquanto, nós vamos continuar ainda no capítulo 7º, no versículo 8. Daniel, então, nesse versículo, ele observa os 10 chifres e entre eles surge outro chifre chamado tradicionalmente de pequeno chifre. Ele possui características diferentes. Três dos chifres anteriores são arrancados. Possui olhos semelhantes ao de homens. Fala palavras arrogantes. Mais tarde, o anjo explica que esse chifre representa um rei que surgiria depois dos outros. E você vê isso lá no versículo 24 do livro de Daniel.
ele se torna uma das figuras mais discutidas de todo o livro de Daniel. Isso aí é importantíssimo nós sabermos. Então vamos só pegar aqui o versículo para a gente ler lá na Bíblia mesmo, né? Se você está com a Bíblia aí na mão, né, faça que nem eu, né? Abra lá, já estou chegando. Estou chegando no capítulo 7, né? Capítulo 7, versículo 24. Vamos ver o que diz lá. Vou ler na Bíblia da edição pastoral, tá? Escrito assim, ó: seus 10 chifres são 10 reis que surgirão nesse reino, e depois dele surgirá outro rei. Ele será diferente dos 10 primeiros e derrubará do trono 3 reis. É, como você pode ver, né, parece que é uma guerra infinita, não é isso? Vamos então agora lá para os versículos 9 e 10 do capítulo 7. O ancião de dias, né? Esse senhor que aparece de muitas idades. Pois muito bem, olha, agora acontece uma mudança impressionante. Daniel, né, deixa de olhar para os animais e vê o cenário celestial. Ele contempla o ancião de dias sentado em seu trono. A imagem então apresenta Deus como juiz. O texto fala de tronos, vestes brancas, cabelos como lã, fogo, milhares de seres servindo, livros sendo abertos. A ideia central, portanto, é muito clara, né? Deus está julgando os poderes da terra, e isso muda completamente a perspectiva da visão, né? Os impérios pareciam invencíveis quando vistos da terra, mas quando Daniel olha para os céus, percebe que existe um tribunal acima deles, né? Então isso aí é o que nós nos encontramos nos versículos 9 e 10 do capítulo 7. Vamos agora para os versículos 11 e 12, que é o julgamento da fera, né? Daniel continua observando até que o animal seja morto. E isso então representa o julgamento do poder representado pela quarta fera. Os outros animais também têm o seu domínio retirado, embora recebam uma extensão limitada de vida. A mensagem é que nenhum império humano possui domínio eterno, minha gente, né? Eles surgem, governam e finalmente desaparecem. Então, pode ficar tranquilo, né? Tudo passa. A única coisa que não passa é o reino, a soberania de Deus. O versículo 13 do Daniel 7, né, que nós vamos ver lá, um como filho do homem. Aqui, então, chegamos ao centro da visão, né? Daniel vê um como filho do homem vindo com as nuvens do céu, e ele se aproxima do ancião de dias. Essa expressão é extremamente importante, porque Jesus frequentemente se identifica nos evangelhos como o filho do homem. Por isso, né, os cristãos tradicionalmente entendem Daniel 7, 3 e 14 como uma passagem fundamental para compreender a autoridade do reino de Cristo. Observe também o contraste, né? As nações são representadas como feras, né? Agora o governante, né, recebe as aparências de um ser humano, ou seja, filho do homem, né? Totalmente diferente, para mostrar para a gente, né, que Deus, né, é diferente, né? O governo de Deus, a soberania de Deus é diferente dos homens, vamos dizer assim. E sim, no versículo 14, o filho do homem recebe domínio, glória, reino, autoridade sobre os povos e nações. E existe uma característica decisiva: seu domínio é eterno, né? Seu reino jamais será destruído. Isso contrasta diretamente com os quatro reinos anteriores, né, lá que foi comparado com as feras, né? O reino do filho do homem permanece. É provável um dos maiores contrastes de todo o capítulo. E assim nós vamos para os versículos 15 e 16. Daniel fica um pouco perturbado, né? Daniel fica profundamente impressionado e assustado com a visão, né? Ele se aproxima de um dos seres presentes e pergunta o significado de tudo aquilo. Isso é importante porque demonstra que nem todos os símbolos são explicativos, minha gente. Daniel também precisa de perguntar. Portanto, quando estudamos profecias, né, devemos ter humildade e evitar afirmar, né, que detalhes possuem necessariamente a interpretação óbvia. Nem tudo tem uma interpretação óbvia. Vamos então para os versículos 17 e 18, a explicação dos quatro animais. Aqui
temos uma das partes mais importantes para interpretar o capítulo. Né? O anjo explica esses grandes animais, que são quatro reis que se levantarão da terra. Depois vem uma declaração ainda mais importante, mas os santos do Altíssimo receberão o reino. Portanto, o foco não termina nos quatro animais. A visão caminha para o estabelecimento do reino de Deus. E assim a gente entra nos versículos 29, 19 ao 22, que é a quarta fera e a perseguição. Daniel quer saber especialmente sobre o quarto animal. Ele observa seus dentes de ferro, seus 10 chifres e o pequeno chifre. E esse poder faz guerra, né, contra os santos. Né? Esse, né, perturba os santos. Mas então ocorre algo decisivo. O ancião de dias intervém e o julgamento é realizado e o reino entregue aos santos. É isso mesmo. E isso apresenta então um padrão: perseguição, julgamento e vitória do povo de Deus. E assim nós chegamos no versículo 23, que é o quarto reino. O anjo explica que o quarto animal, né, representa um quarto reino. Ele seria diferente dos outros e dominaria sobre a terra. E é nesse ponto, então, que a identificação histórica se torna especialmente importante. Uma interpretação tradicional faz a leitura, dentro da leitura que estão dizendo, que o leão, portanto, representa a Babilônia, o urso, né, o Império Medo-Persa, o leopardo, o Império Grécia, e a quarta fera, portanto, o Império Romano. Mas, né, essa interpretação relacionada Daniel com Daniel 7 com Daniel 2, o capítulo 2, né, tem outra interpretação, porque muitos estudiosos modernos entendem a sequência como sendo, né, Babilônia, Medo, Persa e Grécia, elimina a Roma. Né? Nessa leitura, o quarto reino, né, culminaria no período helenístico e estaria particularmente relacionado à perseguição promovida por Antíoco IV Epifânio contra os judeus do século II a.C. Esta a diferença de interpretação existe porque Daniel 7 utiliza símbolos e porque os estudiosos divergem sobre as estruturas históricas, né, pretendidas pelo texto. E assim, então, chegamos ao versículos 24 e 25, dos 10 chifres e o pequeno. O anjo explica que os 10 chifres representam 10 reis, depois deles surge outro rei, e ele será então diferente dos anteriores, derrubará os 3 reis anteriores, né, fará, né, contra o Altíssimo, perseguirá os santos e procurará mudar os tempos e as leis. Veja bem, né, é uma confusão, gente, né, um conflito interno muito grande. Né? O texto também menciona um período de um tempo de 2 tempos e metade de um tempo. Essa expressão é uma das questões mais discutidas em Daniel. Alguns entendem como 3 anos e meio, especialmente quando comparada com outras passagens proféticas que utilizam períodos, né, equivalentes. Pois muito bem, vou fazer um pequeno intervalo, mas antes quero cumprimentar algumas pessoas, né, ou seja, né, cumprimentar mais algumas pessoas que estão chegando aqui, né, no nosso bate-papo aqui e participando também das enquetes. Então quero cumprimentar a Isabel Almeida lá em Maracanaú, né, a Cidinha de Santa Gertrudes e a Luísa Garbaza, que chegaram aqui participando da enquete. Cumprimento também a minha amiga Maria de Fátima, que está dizendo assim: boa tarde, Padre Luiz Paulo, quero ouvir a música De Gota em Gota com as minhas bisnetas Estela e Melissa e com o meu bisneto Bernardo e com vocês e todos os ouvintes do programa De Bem com a Vida. Então, portanto, daqui a pouco a gente vai ouvir De Gota em Gota. Já estava com saudade De Gota em Gota. Obrigado ao Maria de Fátima, né, pela sugestão, pela indicação musical, tá bom? Também cumprimento a Cidinha, minha amiga Cidinha lá de Santa Gertrudes, que abraça a todos nós, mandando um abraço para todos os ouvintes da rádio. Muito obrigado. E também a Maria Perpétua de Matozinhos. Ela está dizendo: boa tarde para o Luiz Paulo e a todos que trabalham na rádio. Estou chegando agora, já perdi muitas explicações. Estava rezando o nosso no grupo Reflexão. Não, ainda tem muita coisa ainda pela frente, viu, Maria Perpétua? Vamos ouvir então a próxima canção, música bonita, como sempre, né? E vamos ouvir então a música
é O Deus da Vida, com Wagner Fernandes e com a participação de Carlinhos Martins. Vamos ouvir.

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12: 3:39.
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12: 3:42.
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0: Muito bem, meu amigo, minha amiga, que bom estarmos juntos, né? Estamos juntos aqui na Nova Vereda FM, no programa De Bem com a Vida, este programa que vai ao ar nas quartas, quintas e sextas-feiras, tá certo? É, e quero mandar um abraço muito especial, né, para o pessoal lá do Mato Seco e também lá para os ouvintes do Engenho do Ribeiro, né? O seu Murilo, um grande abraço, e também lá para a Fazenda Emo, né? O pessoal lá da Fazenda Emo, sempre ouvindo aqui o Padre Luiz Paulo, a Nova Veredas FM, né? A Ângela Maria Azevedo, o Geraldo Humberto de Azevedo, a Maria Rita, a Kênia, um grande abraço para vocês, muitas bênçãos de Deus, tá certo? E vamos então continuar falando do capítulo 7, minha gente, né? Capítulo 7 do livro de Daniel. Estamos terminando aqui o capítulo 7, né? E depois nós vamos entrar no capítulo 8, tá? Oitavo, que é a quarta parte, que é o tema de hoje. Mas se não der pra gente falar tudo hoje, a gente deixa para amanhã e vamos rolando a enquete, né? A enquete tá gerando muita dúvida, acredito, né? Assim, as pessoas estão com dificuldade, né, de encontrar a resposta certa. Vamos lá, o versículo 26 do capítulo 7. É o tribunal, né? Mais uma vez aparece o tribunal celeste, né? O poder do pequeno chifre não é definido, né? Seu domínio é retirado. E isso é fundamental. O pequeno chifre pode parecer poderoso, mas seu poder possui limite estabelecido por Deus. Ah, muito bem. Quem é o maior aqui, não é isso? E o versículo 27, o reino é entregue aos santos. Esse versículo, minha gente, apresenta o resultado final da visão de Daniel, né? O domínio e a majestade dos reinos são entregues ao povo dos santos, né? Altíssimo. E novamente aparece a característica do reino. Ele é eterno. O capítulo então começa com grandes impérios surgindo na terra e termina com o reino de Deus permanecendo para sempre. Bacana isso aí, né? E o versículo 28, né, a reação de Daniel. Daniel termina dizendo que ficou profundamente perturbado com a visão. E isso também é uma lição importante. A pessoa que percebe que recebe uma revelação profética não necessariamente termina imediatamente tranquila ou com todas as respostas, né? Nós percebemos que Daniel não ficou tranquilo. Daniel compreendeu parte da mensagem, mas continuou impressionado e preocupado, porque ele não entendeu tudo. E isso então nos ensina a estudar, né, profecia com reverência, humildade e até cuidado. Eu até tiro como lição mesmo, né? A gente, quando lê a Bíblia, a gente não consegue compreender tudo. Mas será que a gente precisa compreender tudo também, né? Vamos parar com isso, né? Tem gente que quer compreender tudo. Não, nem tudo a gente compreende, né? E até mesmo aquilo que a gente não compreende ensina a gente, né? Que a gente precisa ter humildade e saber que tem alguém, né, que é mais do que a gente. Desse alguém, é claro, estou falando de Deus, né? Então, vamos ver então a grande mensagem de Daniel no capítulo 7. Vamos lá, então. Se tivéssemos que resumir o capítulo em uma sequência, minha gente, simples, seria mais ou menos assim. Então, guarda aí, ó. Surgem impérios humanos, esses poderes, né, que são os impérios, exercem autoridade e em determinado momento perseguem o povo de Deus, né, mata alguns, né, leva prisioneiro outros, né. Depois, Deus estabelece o seu tribunal, ele vem e julga, né, os poderes humanos são julgados, o filho do homem recebe autoridade, o reino é entregue aos santos, né. Aí a palma na mão, né, que simboliza a santidade, e o reino de Deus permanece eternamente. Isso aí, né? E quem, portanto, é o filho do homem, né, para a fé cristã, Daniel 7, 13, 14, é uma das principais passagens do Antigo Testamento relacionadas, né, à compreensão de Jesus como filho do homem. Nos evangelhos, Jesus, né, utiliza essa expressão repetidamente para falar de si mesmo. Por isso, quando lemos Daniel 7 à luz do Novo Testamento, encontramos uma ligação muito importante entre a visão de Daniel e a identidade de autoridade do reino de Cristo. Uma das chaves, então, para não se perder em Daniel 7, não comece tentando descobrir imediatamente quem é cada animal, né? Comece perguntando qual é a mensagem que Deus está transmitindo por meio da visão. É isso que é importante, né? E a conclusão nós podemos tirar do capítulo 7 é que não deve ser lido o capítulo 7 como uma tentativa de descobrir acontecimentos futuros. Não. Ele, né, o capítulo 7, ele é uma mensagem sobre a soberania de Deus sobre a história. Os impérios passam, os governantes passam, os poderes humanos têm limites, mas o capítulo termina apontando para um reino que não passa. E o centro da visão não é a fera, é o Deus que julga a fera e o Filho do Homem que recebe o reino eterno. Então essa é a conclusão, meu amigo, minha amiga, do capítulo 7. Então, para entrar no capítulo 8, nós vamos ouvir uma música, né, que é a música muito bacana do meu amigo Fernando Santana, Canta o Nome de Jesus. E nós vimos que o capítulo 7, ele, sabe, nos liga a esse Jesus Cristo. Então vamos ouvir essa canção com meu amigo Fernando Santana, né? Ele cantou bacana lá do interior de São Paulo. Vamos ouvir o que ele canta para nós.

Chapéu, o Cordeiro, o Príncipe da Paz, olha que coisa bacana. Fernando Santana, música, né? O nome santo de Jesus. Bacana, bacana. Vamos então agora, meu amigo, minha amiga, você que está ligado aqui, pegar sua Bíblia, abra no capítulo 8, né? 8, 9, 10, 11, 12 de Daniel. Aqui agora nós vamos para a terceira parte e as visões apocalípticas, né? Muito interessante também. A gente vai devagarzinho para que você possa acompanhar. Portanto, esses capítulos, né? 8, 9, 10, 11, 12, é uma das partes mais simbólicas e também, meu amigo, minha amiga, mais difíceis do livro, tá? Ela reúne, né, visões sobre impérios, conflitos, perseguições, juízo e esperança de restauração. É uma forma simples de entender é acompanhar o desenvolvimento das visões. Então vamos lá. A primeira que nós vamos falar aí é sobre, né, o cordeiro e o carneiro e o bode, né? Então Deus, Daniel, vê um carneiro, né, com dois chifres, que representa justamente o Império Medo e Persa. Uma das coisas importantes, meu amigo, né, para você que vai começar a ler o profeta Daniel, é importante conhecer um pouco sobre o Império Babilônico, tá? Conhecer também o Império Medo Persa, o Império Persa, de uma forma mais especial, e o Império Grego, minha gente, né? E é claro, logo após o Império Grego, os romanos. Então você precisa, para compreender o profeta Daniel, precisa ter um pouquinho de conhecimento de história mundial, o que que estava acontecendo no mundo no tempo do profeta Daniel, porque senão você não vai entender as visões, tá? Então, ó, Império Babilônico, Medo-Persa e o Império Grego, né? Alexandre o Grande, principalmente conhecer um pouquinho disso, né? Então, o bode, né? O bode, o carneiro com os dois chifres representa o Império Medo-Persa, né? Os dois chifres aí, né? Império, né? Enfim. Um bode vindo do Ocidente representa, né, o grego, o Império Grego. E o grande chifre do bode é associado, portanto, a Alexandre o Grande, né, que é conhecido na história, né? Depois, né, o grande chifre ele é quebrado e surgem quatro chifres relacionados à divisão do Império Grego, né? Porque o Império Grego, né, Alexandre o Grande morre e é dividido, então o Império em quatro, né? Os seus sucessores dividem o mundo em quatro. Surge então um poder que profana o santuário e persegue o povo de Deus. É isso aí, né? E o capítulo então termina, né, dizendo que a visão se refere a acontecimentos futuros para Daniel e ele ficou sem entender completamente tudo aquilo. A ideia central, portanto, desse capítulo oitavo é: os impérios humanos parecem poderosos, mas estão debaixo dos limites estabelecidos por Deus. Tá? Quem é que manda aqui, minha gente? Né? Então é Deus que manda. Não adianta. Qualquer império, qualquer coisa pode achar que é forte, mas quem manda é Deus, né? Deus que está no comando. Vamos então para o capítulo nono, né? O capítulo nono. Lá nós vamos encontrar a oração de Daniel e as 70 semanas. O que que isso quer dizer, né? Então Daniel lê a profecia de Jeremias, né, sobre o período de 70 anos, de desolação de Jerusalém. E esse 70 anos foi entendido então como o exílio da Babilônia. 70 anos que o povo ficou lá na Babilônia, prestando serviço ao Império Babilônico, depois, né, o Império Medo-Persa, e é claro, né, com os persas que eles retornam. Em vez de um simples esperar, ele, portanto, reza, confessa os pecados do povo e pede misericórdia. Então, depois, Gabriel, né, apresenta a profecia das 70 semanas. Essa é uma das passagens mais debatidas de Daniel, ou seja, é uma das passagens mais debatidas, né? Porque já vimos outras. Há interpretações diferentes, especialmente sobre como calcular as semanas e identificar os acontecimentos mencionados. A ideia geral do texto é que Deus estabeleceu um período determinado para tratar do pecado, trazer a justiça e conduzir a história até o momento decisivo, né? Ideia central, portanto. Daniel responde à profecia com oração, arrependimento, confiança em Deus. Então é isso, a grande lição
que nós tiramos para nós, né? E vamos para o capítulo 10, né? A visão e o conflito espiritual. Daniel passa 3 semanas em luto e jejum. Então recebe uma visão, né? Um mensageiro celestial explica que houve uma resistência espiritual relacionada aos governantes da Pérsia e da Grécia. Isso, né, introduz uma dimensão importante do livro. Por trás dos acontecimentos políticos e históricos, né, existe também uma realidade espiritual. Daniel, porém, não recebe a mensagem para ficar especulando sobre anjos. O propósito é mostrar que Deus conhece o que está acontecendo e continua conduzindo a história. E a ideia central existe, então, uma dimensão espiritual que Daniel não consegue enxergar completamente. Mas quem continua no controle é o próprio Deus. E vamos então agora para o capítulo 11, Reis, Guerras e Perseguição. Este é provavelmente o capítulo mais detalhado. Ele descreve uma sucessão de reis e conflitos, especialmente envolvendo, né, os reinos que surgiram depois do Império Grego. Grande parte da descrição corresponde a conflitos entre os Selêucidas e os Ptolomeus. No final aparece então um governante que age de maneira arrogante contra Deus e contra o povo santo. Muitos estudiosos relacionam essa figura a Antíoco IV Epifânio, governante Selêucida do século II a.C., que perseguiram os judeus e profanou o templo de Jerusalém, levando um ídolo lá para dentro. A ideia central, meu amigo, é a história pode parecer dominada, por guerras e governantes, mas a arrogância dos poderes humanos tem limites. E por fim, o capítulo 12. O capítulo 12, que é o final, é a ressurreição. O último capítulo começa falando de um período de grande angústia, mas também de livramento. E é aqui, que aparece uma das declarações mais importantes do Antigo Testamento sobre a ressurreição. Muitos dos que dormem no pó da terra ressurgirão. O texto então apresenta dois destinos: vida eterna para alguns e vergonha e perdição para outros. Também aparecem números misteriosos, 1290 dias, 1335 dias. Daniel pergunta quando tudo terminará, mas recebe uma resposta que enfatiza que certas coisas permanecem ocultas. O livro então termina com uma promessa pessoal a Daniel: ele deve seguir seu caminho e descansará, e no fim receberá a sua herança, ou seja, a vitória. O sofrimento, portanto, não terá palavra final. Deus julgará, ressuscitará e recompensará o seu povo. E vamos então fazer juntar o capítulo 8 até o 12, para a gente ver qual é a mensagem de tudo isso, né? Então, olha, uma maneira simples de visualizar. Capítulo 8 trata, portanto, fala de impérios que surgem, um poder persegue o povo de Deus. Capítulo 9, Daniel reza. Deus revela, então, um período determinado para a história. Capítulo 10, existe uma batalha espiritual por trás dos acontecimentos. No 11, reis e impérios entram em conflito. A perseguição aumenta. No capítulo 12, chega o desfecho, livramento, portanto, ressurreição e recompensa. O ponto principal, meu amigo, minha amiga, não é descobrir o significado de cada número ou símbolo. O fio condutor é: Deus conhece o futuro. Os poderes humanos têm limites. O povo de Deus pode passar por sofrimento. Deus continua soberano e haverá, então, um desfecho e justiça para todos. Isso aí. Vamos ouvir, então, a próxima canção e fazer um intervalozinho. Então, nós vamos ouvir agora Padre Ezequiel Bozo, Aprendi a amar a palavra. Vamos ouvir.

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2: 4 e 4.
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3: 4 e 7.
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12: Muito bem, meu amigo, minha amiga, né? Que coisa boa, né? Temos, né? Estamos estudando, lendo, né? E rezando o profeta Daniel, nos de bem com a vida, né? Então, hoje já terminamos, amanhã, se Deus quiser, nós vamos ver os últimos capítulos do profeta Daniel, que é o apêndice, o capítulo 13 e o 14, né? Então, portanto, se você ainda não leu, leia, né? Amanhã nós vamos tratar desses assuntos, dos assuntos, né? Que tratam, né? Esses dois capítulos. E agora eu quero comunicar com você a respeito da festa, né, de Santa Teresinha, que acontece no dia 1º de outubro, já que está acontecendo o novenário, tá? Então, lá na Casa das Irmãs de Santa Teresinha, está acontecendo o novenário, que começou segunda-feira, minha gente. Hoje já é o 4º dia do novenário, né? E o novenário traz como tema a Santa Teresinha, a pequena via da confiança e do amor. E o lema: eu te louvo, Pai, porque as revelastes aos pequeninos. E hoje, né, dia 24, quem celebra lá na Capela das Irmãs Santa Teresinha é o padre Antônio Carlos. E os responsáveis é a Pastoral da Criança e a comunidade Nossa Senhora da Piedade. E o tema de hoje é uma esperança firmíssima. Então, quero convidar você, né, que é da nossa cidade, que é devoto de Santa Teresinha, hoje para ir lá na Capela das Irmãs de Santa Teresinha para participar do 4º dia do novenário, tá certo? É a Capela das Irmãs, fica lá na rua Curitiba, 127, lá no bairro Ana Rosa. Então é bem pertinho, né? Você pode ir e as irmãs vão estar recebendo você com muito carinho. E além disso, você rezar juntamente com elas, pedindo a intercessão de Santa Teresinha pelas irmãs e pela nossa paróquia, pelo nosso povo de Deus. Não se esqueça, olha, a novena vai até o dia 30. E dia 1º é dia de Santa Teresinha e é a abertura do mês das missões. Então marca aí na sua agenda e participa. 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

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Muito obrigado mesmo, que Deus continue te abençoando, e vamos colocar para frente aí cada vez mais a nossa fundação, né? Bom despacho, que Deus possa continuar nos abençoando muito, muito. Vamos ouvir então a próxima canção, pedido, né, musical da minha amiga Maria de Fátima Gabrig, e ela quer ouvir com as suas netas. Isso que é interessante, né? É isso mesmo. Só achar aqui quem é o nome das netas dela pra gente falar aqui, ó. Maria de Fátima, lá de Alto Jequitibá, né, Minas Gerais. Ela quer ouvir De Gota em Gota com as netas dela, né, com as bisnetas, aliás, né, a Estela e a Melissa. Um abraço para vocês, Estela e Melissa, e com o bisneto dela também, o Bernardo. Então vamos ouvir De Gota em Gota, Padre Luiz Paulo atendendo o pedido musical.

0: Não caiu, não é. É isso aí, música super animada, as crianças adoram, os adultos também, né? E eu também, gosto muito, né? De gota em gota, Padre Luiz Paulo atendendo pedido musical. Olha, chegamos no final do nosso programa e antes eu quero rezar com vocês. Hoje é dia 24, né? 24, todo dia 24, nós, a família Júlio e Mariana, reza, né? Pedindo, né? Pelas vocações e também pelo venerável Júlio Maria de Lombardi. Então eu quero rezar com você hoje a oração, né? Pelo venerável Júlio Maria de Lombardi, né, pedindo, né, que ele interceda junto por Deus e quem sabe surgem mais vocações religiosas, né, sacerdotais, né, enfim, né. Reze comigo. Ó Trindade Santa, vós que sois a fonte de toda a santidade, nós vos louvamos por vosso servo Júlio Maria de Lombardi, que assemelhando-se ao Cristo Eucarístico, cuidou do vosso rebanho com amor, zelo e doação. E deixando-se guiar pelo Espírito Santo, assim como a Virgem Maria, testemunhou a ternura missionária da Igreja. Concedei-me, ó Trindade Santa, pela intercessão do venerável Júlio Maria, a graça que vos suplico. E agora você faça o pedido, né? Qual é a graça, né, que você suplica pela intercessão, suplica a Deus pela intercessão do venerável Júlio Maria? E se for de vossa santa vontade, dai que o venerável Júlio Maria alcance a honra dos altares para a vossa glória e para o bem de tantas almas. Por Cristo nosso Senhor. Amém. Pai nosso
1: que
0: que estás
1: estais no
0: nos céus,
1: céu,
0: santificado
1: santificado
0: seja
1: seja
0: o
1: o
0: vosso
1: vosso
0: nome,
1: nome,
0: venha a
1: venha a
0: nós
1: nós
0: o
1: o
0: vosso
1: vosso
0: reino,
1: reino,
0: seja
1: seja
0: feita
1: feita
0: a
1: a
0: vossa
1: vossa
0: vontade,
1: vontade,
0: assim
1: assim
0: na
1: na
0: terra
1: terra
0: como
1: como
0: no
1: no
0: céu.
1: céu.
0: O
1: O
0: pão
1: pão
0: nosso
1: nosso
0: de
1: de
0: cada
1: cada
0: dia
1: dia
0: nos
1: nos
0: dai
1: dai
0: hoje,
1: hoje,
0: perdoai
1: perdoai
0: as
1: as
0: nossas
1: nossas
0: ofensas,
1: ofensas,
0: assim
1: assim
0: como
1: como
0: nós
1: nós
0: perdoamos
1: perdoamos
0: a
1: a
0: quem
1: quem
0: nos
1: nos
0: tem
1: tem
0: ofendido,
1: ofendido,
0: e
1: e
0: não
1: não
0: nos
1: nos
0: deixeis
1: deixeis
0: cair
1: cair
0: em
1: em
0: tentação,
1: tentação,
0: mas
1: mas
0: livrai-nos
1: livrai-nos
0: do
1: do
0: mal.
1: mal.
0: Amém.
1: Amém.
0: Ave
1: Ave Maria,
0: Maria,
1: cheia de
0: cheia de
1: graça,
0: graça,
1: o
0: o Senhor
1: Senhor
0: é
1: é
0: convosco.
1: convosco.
0: Bendita
1: Bendita
0: sois
1: sois
0: vós
1: vós
0: entre
1: entre
0: as
1: as
0: mulheres,
1: mulheres,
0: bendito é
1: bendito é
0: o
1: o
0: fruto
1: fruto
0: do
1: do
0: vosso
1: vosso
0: ventre,
1: ventre,
0: Jesus.
1: Jesus.
0: Santa
1: Santa
0: Maria,
1: Maria,
0: Mãe
1: Mãe
0: de
1: de
0: Deus,
1: Deus,
0: rogai
1: rogai
0: por
1: por
0: nós,
1: nós,
0: pecadores,
1: pecadores,
0: agora
1: agora
0: e
1: e
0: na
1: na
0: hora
1: hora
0: de
1: de
0: nossa
1: nossa morte.
0: morte.
1: Amém.
0: Amém. Venerável Júlio Maria de Lombardi, rogai
1: Rogai por
0: por nós.
1: nós.
0: Quero cumprimentar aqui a Thelma de Bom Despacho, a Maria Perpétua de Matozinhos, a Terezinha de Friburgo, a Dona Ana lá do Ceará, da Pajuçara, do bairro Maracanaú, e também a Creuza Maria aqui, né, que foram as últimas que chegaram aqui participando da enquete. E todas as pessoas que participaram da enquete, minha gente, acertaram a resposta. É isso aí, tá certo? Parabéns para todos vocês. Olha só, então as duas facções descritas em detalhes no capítulo 11 de Daniel são o Reino do Sul, que fala da dinastia Ptolomaica, né, sediada no Egito, e o Reino do Norte, né, que é a dinastia Seleucida, sediada na Síria. Ambas surgiram da divisão do Império Grego após a morte de Alexandre o Grande. Então, parabéns para você, né, que participou da enquete e respondeu corretamente. Que Deus continue abençoando você, tá certo? E vamos terminar o nosso programa pedindo a bênção de Deus, mas vamos atender o pedido do Marcos, lá de Nova Serrana. Ele diz assim: boa tarde, louvado seja o nosso Senhor Jesus Cristo. Se possível, tocar para nós, Frei Gilson, eu seguirei. Abraço para, né, do Edmilson, Marcos e todos sempre na audiência da Nova Vereda. Ó, pessoal, muito obrigado, viu? Viu, ô Marcos? Obrigado pelo carinho de sempre, tá bom? E obrigado aí também, o Edmilson, o Du, enfim. Deus abençoe todos vocês. Então vamos pedir a bênção? O Senhor esteja convosco, Ele
1: Ele
0: está
1: está no meio
0: conosco.
1: de
0: O Senhor
1: nós.
0: vos abençoe e vos guarde. Amém.
1: Amém.
0: Volva para vós o seu olhar e vos dê a sua paz. Amém.
1: Amém.
0: Abençoe-nos, Deus Todo-Poderoso, esse Deus que é Pai,
1: Pai,
0: Filho,
1: Filho,
0: Espírito
1: Espírito
0: Santo.
1: Santo.
0: Amém.
1: Amém.
0: Então, com vocês, atendendo o pedido musical aí do Marcos, sugestão do Marcos, né, eu seguirei Frei Gilson. E na sequência, claro, você continue sintonizado aqui na Nova Veredas FM, porque tem Essência Sertaneja com Rose Mesquita, que é sempre imperdível. Um grande abraço. Amanhã estaremos aqui novamente, se Deus quiser.

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1: 4:26.

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11: 4:30.
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2: Ei, galera, e aí, me conta como é que você tá? Tá tudo bem, tudo legal, tudo em cima na Santa Paz? Coisa boa, hein? Tarde gostosa de quinta-feira. Expectativa mil pro final de semana. Aqui agora à tarde, aqui na nossa cidade, Sorriso, tá o tempo nublado, viu? Não sabe se chove ou se não chove. Aí vamos aguardar, né? Eita, nós! 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Nosso programa Essência Sertaneja abraça você em casa, você no seu trabalho, você nas ruas com seu foninho de ouvido, você no seu carro nos dando carona, nas comunidades rurais, cidades vizinhas, nas estradas da vida. Aos nossos amigos internautas em qualquer lugar do mundo, obrigada sempre pelo carinho da sua audiência. 4 horas e 38 minutos, hoje 24 de setembro do ano de 2026, você está aniversariando hoje. Parabéns, felicidades, muita saúde e muita paz para você. Que Deus te abençoe sempre. São os votos de toda a equipe 89.3, especialmente para você, aniversariante do dia de hoje. Tamo junto e misturado. Bora lá de música, gente. 3521-2400 é você ligando, falando comigo. Você também mandando a sua mensagem de texto, também sua mensagem de áudio. Tamo junto e misturado. 4 horas e 38 minutos, aumentando as emoções, dividindo alegrias, diminuindo as

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0: Ondas é 89.3, tá aí Bruno e Marrone, a solidão é uma ressaca. Adoro amar você, Daniel, César e Paulinho, você é tudo que pedi pra Deus. Faltando 10 minutos para as 5, é você na sintonia da nossa 89.3. Abraçando lá na Caixa Econômica Federal, quem tá na sintonia? Fala comigo, Leandro!
1: Fala comigo, Rose Mesquita, que passa?
0: Passa.
1: Boas tardes.
0: Buenas.
1: Rose, que eu tô querendo botar carinho, né? Leandro Leonardo.
0: Olha.
1: Pensa do jeito que o menino tá sofrendo.
0: Fala sério.
1: E o David, DVD Tiradentes, tá pedindo a loura do carro branco.
0: A outra, enfim.
1: E folia de reis. Mas Mesquita, bota o som na caixa aí, isso daqui é modelo.
0: Deixa comigo.
1: E o... manda um abraço pro Natalino. Natalino tá aí na escuta também, Rose.
0: Ô, Natalino. Deixa
2: bota
0: comigo. Olha, primeiro vai o som para o Salão Criativo, a Elisa, a Denise e também a Miriam estão ligadinhas no nosso programa. Vamos de Lourenço e Lorival e na sequência tem a música pra galera da caixa.

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0: 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Boa tarde, Rose.
3: Opa, boa tarde. Já estou de volta com o melhor da música sertaneja. Hora certa pra você. São 5 horas e 14 minutos. Abraçando a nossa amiga Aparecida em Nova Serrana. Tá lá ligadinha, pediu o som de Christian Ralph. Obrigado pelo carinho, minha amiga. Luiz, na cidade de Pitangui, também tá ligado. Nosso amigo Omar, em Sacramento. Abraço ao Dorico, em Lagoa da Prata. Valeu, Dorico. Lúcio, São Cristóvão, pediu uma saudade com o Rick Renner. Valeu demais. Muito obrigado aí pelo carinho da audiência. Carol, tá lá na caixa, pediu o som de Chitão e Chororó, Asa Branca. Boa pedida, tá? É ali toda a turminha lá. Muito obrigado pelo carinho de cada um de vocês aí. Valeu, Carol. Tamo junto e misturado, hein? Abraço também pra minha grande amiga Luciana. Luciana Rodrigues tá aniversariando hoje. Ô, Lu!

toda a equipe 89.3 do Maridão Hamilton. Recebo o abraço da Elisa. Recebo o abraço toda a família. Te parabenizando com muito carinho. Tamo junto e misturado, viu, minha amiga? Não, onde vai ser a festança? Fala comigo, hein? Parabéns, Lu. Deus te abençoe. São 5 horas e 15 minutos.

vida. Essa é a nossa essência sertaneja, o som de Eduardo Costa, saudade. Lúcio, São Cristóvão, ligado no nosso programa. Christian Hoff, Tempo ao Tempo, Noite de Núpcias, Adalberto e Adriano, Filha, Rick e Renner. Você ouviu também Chitão e Chororó e Asa Branca. 5h32.

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0: Estamos de volta com a Essência Sertaneja, comunicando Rose Mesquita. Boa tarde, Rose.
1: Boa tarde, 5:38 no nosso programa Essência Sertaneja. Abraça meu amigo Dila, no açougue no bairro do Rosário, tá lá ligadinho nosso programa. Já melhorou, Dila? Tá pronto pra outro não, né? Fazer o quê? Ei, meu Deus. Abraço também o Arnaldo Serralheiro, tá lá ligado também no nosso gostoso programa Essência Sertaneja. Meu amigo Jardim Bigode, na Vila Gontijo, ele abraça seu amigo Juarez. É o Juarez Mercadinho do Povão? É esse? Esse é meu amigo também, viu? Lá no Novo São Vicente. Maria Tavares também no Novo São Vicente, tá sempre ligado. Lá lá do Santa Marta, grande abraço, meu amigo Cavaco, na Praça Inconfidência. Alô, Iraque, no Ana Rosa, obrigada sempre pelo carinho. Saca Roia, abraço pra vocês aí, viu? Ei, João Borracheiro, grande abraço aí, João da Bateria. Muito obrigado a todos vocês, o Murilo, né? Valeu demais. Abraço também o Lúcio, na São Cristóvão, Zé Eurípedes. Como é que você tá, meu filho? Fala comigo.
2: Muito obrigado, carinhoso. Boa tarde.
1: Tarde. Tá, joia? Beleza.
2: Cheguei agora, passa a Cuiabana aí pra mim.
1: Daqui um tiquinho.
2: Falou.
1: Beleza. Deixa comigo.
2: Em cima das Cuiabanas.
1: Ô, Berrantão, hein? Cuiabana, meu amigo Osmar, em Sacramento, gosta muito da Cuiabana. Meu amigo Mauro lá no Engenho do Ribeiro, pessoal do Engenho do Ribeiro. Gente, hoje lá no bar da Sandra e do Júlio, que é quinta-feira, hoje tem a famosa jantinha. Arroz, frango, caipira, sopa e quiabo com bacon. Ô, jantinha, hein? É lá no Engenho do Ribeiro, lá no bar da Sandra e também do Júlio. Abraço aí também pro meu amigo Joãozinho do Bar, o Sereia, enfim, todo o pessoal Engenho, ligadinho no nosso programa. E também o pessoal do Terra e Tradição. É a equipe aí da Festa do Cavalo, que vai ser dias 23 e 24 de outubro. E lembrando que no dia 10 de outubro tem um poeirão. Nós vamos explicar tudo isso pra vocês, viu? Mas é bom demais dar conta. Você tá doido. Vamos lá, Maurão, fala comigo. Maurão, Maurão. Ei, Maurão, você tá dormindo? Eu vou te contar. Agora ele vai falar comigo. Fala comigo, Maurão. Opa, tarde.
3: Tudo bem com você?
1: Graças a Deus.
3: Tô aqui na jornada, aqui escutando seu programa, viu?
1: Coisa boa.
3: Você manda uma música do nosso amigo aí que foi embora, né, do Rick.
1: Ô, oh, deixa pra comigo.
3: Pra nós ouvir aqui.
1: Uma escolta devagarinho,
3: né? Essa daqui é a galera lá do Gênio Ribeiro, lá do lado do Joãozinho. Hoje tá... Não, hoje não, é amanhã. Amanhã. Tá cheio, hein? Carne no palito lá, né?
1: Bom demais.
3: Uma cerveja gelada e tomar uma pinga, né?
1: Você tá doido.
3: Manda um alô pra nós aí, pra galera de lá. Tudo ouvir essa música aí do nosso amigo Rick.
1: Com certeza, né? Agora o saudoso Rick. Falo, tamo junto e misturado. Valeu, Maurão. Bom trabalho pra você. Obrigado pelo carinho. Valeu.
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0: Nas ondas da sua 89.3, tá aí Chico Rei, Paraná e o Cordão de Ouro. Silveira e Silveirinha, Folhinha de Reis, nosso amigo Rapilo, na cidade de Pitangui, ligado no nosso programa. Ginigiana é cuiabana, escolta de vagalumes, Rick Renner, você ouviu também. Cachimbeiro do Forró, oh, saudoso carinhoso, Noite Gelada. Faltando 3 minutos para as 6, tá na minha hora? Já? Ah, então vambora.
1: Tô indo embora, mas eu não queria não. 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
0: Certinho então, finalzinho da minha participação de hoje. Desejo pra você ótima noite. Chegando pra você. Daqui a pouquinho a hora do Ângelus com o Padre Estevão, na sequência o Fino da Bola. Logo mais tem Everton Cordeiro na programação. Manhã 6 da matina tem Thales Tavares e Manhã Sertaneja. Jornal de Itatiaia. Programa Fé e Esperança. Cláudio França. Rádio Esporte. Jornal da Itatiaia, segunda edição. Programa de Bem com a Vida com o Padre Luiz Paulo. E a gente se fala às 16h30. Com o nosso gostoso programa Essências

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O anjo do Senhor anunciou a Maria, e ela concebeu do Espírito Santo. Ave Maria, cheia de graça, o Senhor é convosco. Bendita sois vós entre as mulheres, bendito é o fruto do vosso ventre, Jesus. Santa Maria, Mãe de Deus, rogai por nós, pecadores, agora e na hora da nossa morte. Amém. Eis aqui a serva do Senhor. Faça-se em mim segundo a vossa palavra. Ave Maria, cheia de graça, o Senhor é convosco. Bendita sois vós entre as mulheres, bendito é o fruto do vosso ventre, Jesus. Santa Maria, Mãe de Deus, rogai por nós, pecadores, agora e na hora da nossa morte. Amém. E o Verbo se fez carne e habitou entre nós. Ave Maria, cheia de graça, o Senhor é convosco. Bendita sois vós entre as mulheres, bendito é o fruto do vosso ventre, Jesus. Santa Maria, Mãe de Deus, rogai por nós, pecadores, agora e na hora da nossa morte. Amém. Rogai por nós, Santa Mãe de Deus, para que sejamos dignos das promessas de Cristo. Oremos. Derramai, ó Deus, a vossa graça em nossos corações, para que, conhecendo pela mensagem do anjo a encarnação do vosso Filho, cheguemos por sua paixão e cruz à glória da ressurreição, pelo mesmo Cristo nosso Senhor. Amém. Glória ao Pai, ao Filho e ao Espírito Santo, como era no princípio, agora e sempre. Amém. As almas dos fiéis, pela misericórdia de Deus, descansem em paz. Amém. Anjo de Deus, que por divina piedade sois minha guarda e proteção, iluminai-me, guardai-me, dirigi-me, governai-me. Amém.

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5: 6:10.

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2: Oi, alô vocês, são 18h11, 18h11, está começando o programa O Fino da Bola nessa quinta-feira. É, quinta-feira, quintou bebê, quinta-feira, dia 24 de setembro de 2026. 24 de setembro de 2026, né? O ano tá indo embora. Temperatura de 25 graus nesse momento aqui na cidade de Bom Despacho, aqui. Estamos falando ao vivo aqui da Praça da Matriz 344. É, 344 aqui no centro de Bom Despacho, né? Aqui na Praça da Matriz, no coração da cidade de Sorriso, abraçando nossos amigos. Sempre acompanha o programa O Fino da Bola, sempre junto e misturado com a gente nessa turma boa. Não pode esquecer deles de maneira alguma. Esse pessoal que é bacana demais, um abraço pro Donizete e a Ana, lá no Bom Retiro, lá na Fazenda Velha, no Bom Retiro, aquele abraço pra eles, um abraço pro Sinésio, é o goleirão lá do bairro Usaro, é o vizinho do Ranchinho, lá do Buracão, grande Sinésio, um abraço pro nosso amigo Valtemir Pracinha, lá no São José, é o Valtemir Pracinha, também um abraço pro nosso amigo Marcelo, grande Marcelo, um abraço pro Leleco, o Elton Cruz, o Cássio lá da BD Pesca, grande Cássio, Claudinho Pintor, Júlio Rodrigues, um abraço pro Marcão lá na Chácara Sagrada Família, o Guimarães o Bigode, meu amigo Benguendengo, é, grande Bengo, o Elze Cabral, o Pipino, o Marquinho do Blog, o Liberinho, né, grande Liberinho, o Liberíngua, grande Liberinho, também o Agostinho Rodrigues, o Valmir, nosso Valmir lá na cidade de Nova Serrana, o Heleno lá em Moema, José Euríptes, ali na Cruz do Monte, tá ligado, né, meu amigo DJ Alex, o Djalma, lá na Lagoa Zé Luiz, aquele abraço pra você, Djalma, Lagoa Zé Luiz.

0: Cadinho do Bigode, nosso amigo Bigodudo, e também, né, o Delso, lá da cidade de Moema, o Kis, lá em Martinho Campos, lá no Pará de Minas, meu amigo Aprígio Alves Correia, é o meu correspondente daquela região ali, viu? Aprígio Alves Correia. Hoje vamos falar do Campeonato Mineiro Amador, né, já tem o campeão e teve briga na final, pra variar teve briga, né, então o campeão... Daqui a pouquinho vai estar falando do campeão mineiro amador do Campeonato Mineiro, Sicoobe 2026. Vamos falar muita coisa boa no programa Fim da Bola, né? Vamos falar muita coisa do futebol amador, já que o programa é 99,9 amador, né? Vamos falar muito do futebol amador e região aqui da nossa cidade, tá um pouco devagar, mas a gente vai falando o que tem, né? Abraçando o Ladinho, né? No Caíque, Teodoro, no Favorini, Giovanni, lá no Cristalino, o Delso, né? Já falei do Delso. Pessoal da UCASP, né? Sempre junto e misturado. São 18 horas e 14 minutos. José Francisco está por aqui, ainda naquela luta com o telefone. A hora dá certo. Sexta-feira dá certo. Chega mais, Xi. Boa noite.
1: Boa noite, Aroni. Boa noite, Ivaldo Ferreira. Boa noite, os ouvintes da Nova Vereda.
0: Para mandar uma boa noite pro Thales Tavares também, que tá ligado. Tavares também.
1: É, tá ligado. Tá... Ô, Thales, boa noite.
0: Papo ruim.
1: Aquele abraço pra você, tudo de bom. Um abraço também lá no bairro do Rosário pro meu amigo Nelinho. Ô Nelinho, aquele abraço pra você, tudo de bom. Também lá o Chico, o Chico não, é o...
0: Chico da Ração.
1: Chico da Ração.
0: É, ali pertinho do bairro do Gilberto, Chico da Ração.
1: Chico da Ração sempre tá nos acompanhando.
0: Isso, abração pra ele, salvei hoje, né, Chico? Grande Chico da Ração, abração pra ele.
1: Boa salva. Um abraço também pro Sotoneco. Ô, seu Toneca, aquele abraço pro senhor, tudo de bom, família. Lá em Nova Serrana, pro meu amigo Valmir. Ô, Valmir, tá aí olhando os meninos, só olhando ou ensinando eles?
0: Tem que ensinar, né, Ranchinho?
1: Tem que ensinar, uai.
0: Tem que sair daqui bancada e ir pra dentro do campo.
1: Você já foi professor, agora tá escondendo leite? Vai ensinar os meninos aí, meu filho. Vamos sair da moita. É.
0: Ficar só lá na arquibancada olhando, mas não, adianta, né, gente? Não adianta, filmando, não. Tem que ir pra dentro do campo e jogar.
1: Só pra abrir o portão, aí não, aí. Um abraço, Palmeiras, tudo de bom pra você. Um abraço pra toda a sua família também. Um abraço pro Toneco, lá em Nova Serrana. Outro não tem jeito de ir lá, não.
0: Toneco Ribeira?
1: É.
0: Você falou que ia e não foi, né,
1: gente? Acabou, não foi, rapaz.
0: Esqueceu.
1: É brincadeira, viu? Fiquei devendo, viu? É. Toneco.
0: Grande Neco Ribeira.
1: Toca o barco, Aroni.
0: É, já que você foi econômico.
1: Meu mano, lá na roça, meu mano João Oliveira.
0: Pode esquecer dele, não, e o franguinho tá chegando. Não,
1: tá chegando,
0: Natal,
1: a hora.
0: Tá por aí, 3 meses, pouquinho
1: depois. Tá chegando a hora já.
0: É, hoje é 24. 24 de setembro, 24 de outubro, novembro, dezembro. 3 meses.
1: Três meses
0: pro Frank chegar.
1: Um abraço pro doutor Macarrão. Esqueceu de mim, Macarrão? Não faz isso, não.
0: Até hoje. Nossa senhora.
1: É brincadeira, né?
0: É brincadeira mesmo, Ranchinho.
1: Eu vou comer o que era.
0: É, não, tranquilo, esquenta a cabeça. Tá...
1: Toca o barco.
0: Ah, já que você falou, deixa eu mandar um abraço pro Pedro Pontes. Pedro Paulo Pontes, é o PPP, que tá sumido o homem, senhor. Depois que ele parou de mexer com futebol, só fica em casa, arrumando casa, cozinhando, lavando vazia. Só isso, faz mais nada, só isso, só em casa. É o dono de casa agora, em vez de ser a dona de casa, agora é o dono de casa.
1: A mulher não deixa sair mais, não.
0: Não, sai pra lá de um mais, não veio falar mais de Pedro Paulo. Sumiu o homem. Grande abraço, Pedro Paulo, também o nosso amigo Paulo Cunha. É o Ticri, né, que tá por vários anos na Liga, né, foi o braço direito de muitos presidentes da Liga. Falou em Liga, um abraço pro presidente da Liga, o Antônio Faria Morato, o Moratim. É o Moratim, né, da Donação, Conceição de Lourdes Morato, a Donação, a esposa do Moratim. Fala, Raixinho.
1: Eu tô achando que o Ticrino tá ligando o rádio mais não, porque o Pedro Paulo não tá ouvindo, não aparece.
0: É, mas o Pedro Paulo, ele devia aparecer igual ele fez aquela vez,
1: só
0: né?
1: Só quando o Ticrino liga o rádio.
0: Mas você lembra aquela vez que ele apareceu o que bolo?
1: Aquele
0: nossa
1: foi bom.
0: Senhora, o Pedro Paulo, ele tá na hora, já tem uns 3, 4 anos já, ué, pode repetir essa dose aí, né?
1: Ele
0: não?
1: Falou que as galinhas não tá botando.
0: Não tá. Abraço, Valmir, tá mandando mensagem, abraço, Nelly, lá no bairro do Usar. 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Abraço para o Almir Rodrigues, toda a galera do VAP, né? O pai dele também tem, gosta muito de você, viu, Caixinha?
1: É, o Almir é, o Almir não.
0: O Palmeiras é gente boa demais, e tem o G. Rodrigues.
1: Gente boa demais. O G. Rodrigues era meu patrão, mas gente boa demais.
0: Ele falou comigo uma coisa. Na produção do Reinado de 2025, nós estávamos junto mais. Ele falou que você é bom, boa pessoa.
1: Exagera, mas não.
0: Não, mas quando pagar você na sexta-feira, aí para as duas horas, acabou. Acabou o funcionário, não trabalhava mais, não.
1: Tinha que contar os cobres, né, Aron?
0: Põe o dinheiro no bolso, aí acabou. Não fazia mais nada, ficava só escondido.
1: Contando os cobres.
0: Grande Gê Rodrigues, abraço pessoal da Sicoob, Crédito Boa, nosso banco, nossa cidade, Sorriso, Alisson Boquinha, Carpinteiro, topei aquela gurinha mesmo, dizer que tá bom demais a propaganda, bacana demais, mas um cara que merece, né, gente?
1: Merece, demais da conta.
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1: Apareceu o quê? Coração?
0: É, você mandou coração pra ele, né?
1: Ah, não, deixa esse coração quieto, hein?
0: Assim que ele aparecer aqui, pedindo coração seu, eu vou falar da Concertec Refrigeração. Por enquanto, enquanto ele não aparecer, não tem nada, viu?
1: Pois é.
0: Deixa eu mandar um abraço pro Ladinho, Geraldo Mangela, lá no Caique. Né, o cronograma da final tá aqui, né? Muito bacana, Ladinho, obrigado. Esse Ladinho é top, viu? 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É, Secretaria de Esporte, Lazer e Turismo. Campeonato interno do projeto Boa na Escola, Feira no Esporte, eu, na Nunei, Caique, tem as finais programadas para o dia 3 de outubro, Rechinho. 3 de outubro. É, no outro sábado, véspera de eleição, no outro sábado, não é nesse agora, é no outro sábado, com os seguintes jogos e horário. 8 horas da manhã, tem Brasil e Cruzeiro. É categoria de 4 a 6 anos. 8:30 da manhã, tem Furacão e Portugal, categoria 2016 e 2017. 9 horas da manhã, tem Brasil e Espanha, é a categoria 2017.
1: Certo.
0: 9:30 tem Cruzeiro e Barcelona, categoria 2016. 10 horas, tem Santos e Espanha, é a categoria 2014 e 2015. 10:30 tem o 15 de Piracicaba e o Mato Seco, categoria 2012 e 2013. E às 11 horas tem Cabo Verde e França. Cabo Verde e França é o último jogo das 11 horas da categoria 2009, 2010 e 2011. Portanto, são 1, 2, 3, 4, 5, 6, 7 finais. 7 finais no dia 3, lá no Caique, né? Lá no projeto Boa na Escola, Ferinha no Esporte.
1: Isso, bacana.
0: Esses são os jogos finais do campeonato interno. Vai ser dia 3 de outubro. Tá avisando aqui o nosso amigo Ladinho do Ranchinho, mas Adriano vai lá. Vamos, vai lá, eu não vou poder ir, porque nesse horário vai coincidir com o meu trabalho, Ranchinho.
1: Infelizmente
0: vai coincidir com o meu trabalho.
1: Então
0: não vai
1: que ter, hora gente, que é, ué?
0: A partir das 8 horas, tem que prestar atenção, Ranchinho.
1: Não, 8 horas você não tá trabalhando mais, não. Faz de bobo, não.
0: Vai, 8 horas da manhã, não tô, não?
1: Ah, 8 horas da manhã.
0: É, ué.
1: Então explica aí.
0: É.
1: Explica, cara.
0: É brincadeira, gente, viu?
1: É brincadeira.
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0: 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Continuando o programa Fim da Bola, vamos falar agora do Cristalino Colorado lá do São Vicente, nessa categoria de base. O amador tá parado, né? O amador do Cristalino só volta a jogar no ano que vem. Vai estar jogando o campeonato municipal e o mineiro amador, né? Tem esse direito garantido para disputar o mineiro amador, o Colorado do Cristalino. O pessoal preferiu dar organizada no que foi feito. Né? Claro que deu certo o projeto, foi campeão municipal, mas sempre alguma coisinha para ser corrigido no fora de campo, principalmente. Né? Sabe que a cobrança o ano que vem vai ser maior pelo lado do Cristalino. Todo mundo sabe isso, principalmente o torcedor do Colorado, que é um torcedor acostumado a ganhar título. Então, quer um time daquele, do nível desse ano, se possível, melhor. Já que tem o municipal, né, vai à procura do mais um título, já que é o maior ganhador de título municipal, e tem a disputa inédita do Campeonato Mineiro. Né, eu creio que o Cristalino vai entrar na competição para fazer bonito. Não vai entrar para jogar um jogo, dois jogos e ser eliminado, não vai querer ir mais à frente. Por isso essa parada esse ano, né, para dar aquela ajeitada fora de campo, né, arrumar patrocinadores, né, cuidar do grupo de sócios, né, procurar mais algum sócio que queira colaborar com o Cristalino. Né, é um trabalho árduo que está fazendo lá o Duardão, vereador Duardão, um abração para ele, nosso amigo.
1: Isso.
0: Também o Giovanni, professor Giovanni, junto com o Thiago, presidente, grande Thiago, que é o Tucano, todo o pessoal lá do Cristalino, né, todos os apoiadores. Vai estar preparando o Cristalino, já está pensando numa temporada 2027 o Cristalino. Já disse aqui no início, né? Tem mineiro e o municipal. Vai tentar ser bisseguido municipal e tentar, né? Ir bem longe, né? Quem sabe até sonhar com o título do Campeonato Mineiro, se cobre 2027, o Cristalino, que é o representante da nossa cidade.
1: Com certeza, o Cristalino é daqueles. Acabou um campeonato, já está começando outro, já está pensando em outro. Não para o Cristalino como foi o Morena e a associação.
0: É, mas o Cristalino esse ano deu uma paradinha no amador, né? Vai preparar para o ano que vem. E as outras categorias não param. O veterano, né, vai ter, se for ter o campeonato da Liga, o Moratinho disse ontem que vai ter, né, 99% também. O Cristalino não fica de fora do veterano 40 que vem por aí. O Cristalino não fica de fora de jeito nenhum. E o Sub-14 tem final. O Sub-14 do Cristalino tem final no próximo dia 27, domingo. Domingo, dia 27, é a data do jogo. O horário é a 12:30, 12:30, e o local é em Luzes. E o adversário do Cristalino Sub-14 é o CAP de Pompéu. É a final do campeonato regional, né? Categoria de base, Copa Regional. É a Copa, na verdade, é a Copa Regional, categoria de base 2026. Parece que a organização é da cidade de Luzes. Cristalino está aqui, Rachel. Com respeito, humildade e muita raça, lutaremos para alcançar nossos objetivos. Esse é o lema aí da categoria de base, né, dos comandantes lá e dos comandados, que vai estar enfrentando uma grande equipe, que é o CAP, na final. Mas na categoria de base, eu sou mais cristalino no domingo, Rachim.
1: É, com certeza. Também tem de ser, né? O CAP é nosso visitante aí. Nós não vamos torcer
0: para. Vai ser em Luz o jogo.
1: Vamos torcer para ser um bom futebol. Não importa onde que seja, o que importa é o adversário. O CAP e Cristalino. Cristalino e CAP. Então nós vamos torcer para o Cristalino.
0: É, vai...
1: Nós vamos torcer para um bom futebol.
0: Eu vou torcer para o Cristalino. É campo neutro. É campo neutro, é finais lá em Luz, né? Eu vou torcer para o Cristalino dar seu troféu, mas vou disparar para o CAP, eu torço só para o CAP perder.
1: É?
0: É. A vida inteira.
1: Mas por que, era?
0: Porque sempre foi beneficiado, né?
1: É.
0: O CAP no futebol amador é o Flamengo profissional.
1: E o Palmeiras?
0: Sempre ajudado. Sempre, tá certo. Sempre. E foi pouco. Né? Pode perguntar os times, perguntar os times de Montes Partos, todos os dirigentes, da agora, das antigas. Pode perguntar o pessoal de Martim Campos, de Abaeté, de Sete Lagoas, se não é isso mesmo. Já aconteceu de eu chegar lá em Pompeu para jogar contra o CAP, o juiz sair de dentro de vestiário de CAP. Então sempre foi ajudado. No domingo eu sou cristalino, vou torcer para o Cristalino ganhar e torcer para esse CAP perder.
1: Tá certo, é direito.
0: Nada contra o CAP, mas só eu quero.
1: Você vai estar lá como torcedor.
0: Eu vou torcer de longe, né?
1: Pois é.
0: Vou torcer de longe. São 18h28. Vamos pro intervalo, daqui a pouquinho tá de volta.
1: É pai bola, né?
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2: 6:33.
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4: Oi, estamos de volta com o programa Fino da Bola, são 18:33. O Boratinho tá pedindo aquele alô seu, a gente falou que você esqueceu dele, do Agostinho Rodrigues.
5: Que é isso, não esqueço do Moratinho de jeito nenhum. Ô Moratinho, aquele abraço pra você, sua esposa, ô Agostinho, aquele abraço. Lembra daqueles velhos tempos aí lá no Famorinha, né? Tinha de aguentar o do bode lá, brincadeira. Aquele abraço pra você, o nosso presidente da liga, o presidentaço da liga, aquele abraço pra vocês.
4: É, um abraço também pro nosso amigo Heleno, goleirão Heleno, lá na cidade de Moema, a gente tá ligado.
5: O Heleno tá ligando aí?
4: Tá ligado, aí mandou mensagem, Heleno, aqui e falou que, né, tá difícil jogar futebol, o povo quer pagar aí, tem gente ganhando 1.200 por jogo, dizer que é 18 a 20 mil por mês, dizer que não, recebe por mês.
5: Você é difícil mesmo, porque o porquinho até hoje não vem, tá na estrada ainda, perdeu no caminho, né, Ron?
4: É. Continuando aqui falando das bases, abraço nosso amigo Teodoro José de Oliveira, tá lá ligado. Boa tarde, né? Foi mandado na parte da tarde, mas agora já é boa noite. Meu jogo contra a associação, categoria 2018. Jogo do Famorim contra a associação, categoria 2018, será terça-feira, dia 29 de setembro, às 19 horas. Favor mandar arbitragem. É, então ele conseguiu adiantar esse jogo aí com o Chico, né? Tá pedindo o pessoal da UCASF para mandar arbitragem, né? Para mandar a escala de arbitragem, pessoal da liga, quem comanda a arbitragem aí, para esse jogo, né, que foi antecipado. Terça-feira, 29 de setembro, 19 horas, tem Famorini e Associação, né? Conseguiu adiantar o jogo, né? Antecipou o jogo com o Chico da Associação. Segunda-feira, dia 5 de outubro, às 19 horas, Famorini Cristalino. Às 19 horas, Famorini Cristalino, categoria 2014-2013, né? O Teodoro também tá pedindo para mandar arbitragem. O pessoal da arbitragem mandar arbitragem para esse jogo de segunda-feira, dia 5 de outubro, às 19 horas, Famorini Cristalino, categoria 2014-2013. Terça-feira, dia 6 de outubro, às 19 horas. Terça-feira, dia 6, às 19 horas, tem Famorini Cristalino, categoria 2012. Também está pedindo arbitragem. Quarta-feira, dia 7 de outubro, às 19 horas e 30 minutos, tem Famorini Cruzeiro. Cruzeiro de Martinho Campos, né? Tá pedindo para mandar arbitragem também. Quinta-feira, dia 8 de outubro, às 19 horas, Famorini Cap de Pompeu. Jogo é no campo do Famorino, pedindo para mandar arbitragem, né? Então, pessoal, fica atento aí, que tá longe ainda, né?
5: Isso.
4: Vendo as datas aqui, que é no mês de outubro, quinta-feira, dia 8, quarta-feira, dia 7, terça, dia 6, quinta é segunda, dia 5. Tem o mais próximo aqui, né? Que é terça-feira agora. Agora é 29. Esse aí tá mais rapidão, né? Terça-feira, 29, contra a associação. Então, o Teodoro tá pedindo o pessoal para ajeitar a arbitragem. Desse jogo, Ranchinho.
5: Dessa rodada aí, né?
4: É, o Famorino vai jogar depois em outubro, vai jogar a semana inteira, vai ter pois jogo a semana inteira.
5: O Famorino tá apertado. Deixa eu mandar um abraço aí pra Adriana, que tá nos acompanhando, não tá podendo vir trabalhar, mas tá sempre nos acompanhando, aquele abração pra ela. Um abraço também pro Alex e também pra Lu, aquele abração pra vocês aí.
4: É, um abraço pra essa turma aí que você falou, o Alex, a Lu, também a Adriana. Isso. Já que você falou um Alex, eu vou dar um abraço também pro Alex, DJ Alex, é o Alex BD, filho do Ailton do Cantuá.
5: Tem Alex, filho do Ranchinho, tem o Alex, filho do Ailton do Cantuá.
4: É, o Ailton Ferreira, o Ailton do Cantuá. Vem aí a festa, né, a festa em Balos de sábado à noite, dia 10 de outubro, dando sabadão, dia 11 é domingo e dia 12 é feriado. Dia Nacional do Prestígio, dia 12 é segunda-feira. Então, uma data boa.
5: É dia bacana, né, Adão?
4: É, dia bacana. Dia importante demais na Nacional do Prestígio, né? Mãe. Dia 12. E no dia 10, no sábado, tem essa festa em Balos de sábado à noite, lá no Salão Milênio, né? A festa do nosso amigo Alex faz umas 3 ou 4 vezes no ano, ele, o pai dele. Tá pedindo para todo mundo comprar o ingresso antecipado, não deixe para a última hora. que vai ser uma festa de arromba, vai ter muita gente, com certeza, feriado prolongado, né? 3 dias, o pessoal pode se divertir, bacana demais, bastante. Ingresso antecipado lá na Foto Elis, na Praça Confidência, com a Patrícia. Pode passar lá e comprar seu ingresso. Embalo de sábado à noite, vem reviver o sucesso dos anos 70, 80, 90, 2000. A época do saudó, né? Tinha muita coisa boa, o canto uauê, o sambão. Você lembra disso,
5: gente? É o tempo bom que não faz eu chorar, não.
4: Você lembra, né?
5: Lembro demais da conta.
4: O Ivaldo Ferreira também era novo na época, né? Gostava. Antes de casar, ele ia no cantuar direto. Tem certeza
5: era,
4: que ele...
5: O Ivaldo era assanhadinho.
4: É, nós trombava lá, só que na época nós não conhecia. Eu tenho certeza, ele era cabeludo, eu também era, não conhecia.
5: Era.
4: Né? Mas ia lá. Então, bacana demais. Então, a festa é dia 10 de outubro. Vamos continuar o programa Fio da Bola. Vamos falar de futebol, vamos falar de... Campeonato de Bom Despacho, tem a nota oficial aqui. Abraçando nosso grande amigo, o presidente da Liga, Moratim, e nosso grande amigo Alexandre, o secretário da Liga. Grande Alexandre, né? Alexandre. Cara, o braço direito do Moratim, viu?
5: Ô, Alexandre, aquele abraço pra você, tudo de bom, viu?
4: Muito bom e muito organizado, viu, Exim?
5: Isso.
4: É uma pessoa bacana, você tem que conhecer pessoalmente, você vê o tanto que ele é bacana.
5: Qualquer hora nós vai conhecer.
4: Nota
5: um abraço também lá pro Boca Preta, o... Né, que acompanha a gente todo dia,
4: Claudio.
5: Também, o Claudio Boca Preta, aquele abração para ele e a esposa dele.
4: Tá aqui a nota oficial número 49, Bom Despacho, dia 24 de setembro, portanto, hoje, de 2026. Nota oficial 48 foi cancelada, né? A nota 48 foi cancelada, o que vale agora, a 49. A Liga Municipal do Esporte de Bom Despacho vem por meio do seu presidente, Antônio de Faria Morato, comunicar que o primeiro jogo da finalíssima do Campeonato de Bom Despacho, edição 2026, entre as equipes Operário Futebol Clube e Famorino Esporte Clube, será dia 27, próximo domingo. 27/9/2026, domingo. O jogo está marcado para as 9:30 da manhã. Seria 15:30, foi antecipado, né? A gente já disse aqui ontem, hoje tem a nota oficial. Foi antecipado para 9:30 da manhã no campo do Operário Futebol Clube, estádio Pedro de Almeida Filho.
5: Certo.
4: E a finalíssima, o último jogo, o que vai entregar o troféu, vai decidir quem é o campeão mesmo. O jogo da finalíssima será no dia 17 de outubro, 17/10/2026, dando um sábado, às 15:30, entre as equipes do Famorino Esporte Clube e Operário Futebol Clube, no campo do Famorini, Arena Famorini.
5: Isso.
4: Publica-se, cumpra-se. Antônio de Faria Morato, presidente da LMDBD.
5: Isso.
4: Liga Municipal do Esporte, Bom Despacho.
5: Aí que tá o abraço pro Morato, que nós ficou meio conversado, meio encaminhado para nós cobrir esse jogo, tanto falando no Operário como no Famorino, mas fica dependendo dele, da força dele, viu?
4: É, então, portanto, né, o primeiro jogo esse final de semana praticamente impossível, né, Ranchinho? No horário da missa.
5: No horário da missa?
4: Mas
5: eu morar atrás do jogo um pouquinho para outro horário.
4: É, e o outro jogo na finalíssima, né? Vamos trabalhar, a gente tá nessa finalíssima aqui, no dia 17 de outubro.
5: Isso.
4: Né, esse aí, portanto, vai dar mais certinho.
5: Isso.
4: Né, Ranchinho? Porque as equipes também não vão querer atrasar jogo, né? Então, é meio complicado.
5: Se o presidente manobrar, tudo dá certo. O presidente sabe conversar.
4: É, não vamos ver, né, gente?
5: Diz
4: 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Continuando o programa Fim da Bola. Né? Então, portanto, né, a finalíssima agora, próximo domingo, primeiro jogo, 9:30 da manhã. O pessoal do Operário também está avisando aqui, a Guarda Tricolor, né? A Guarda Tricolor é o grupo aqui, um abraço para o nosso amigo Hugo Venâncio, o Dornelles. Atenção, alteração do horário da partida. A finalíssima entre a equipe do... A final... duas histórias e um só objetivo, o título. A final foi antecipada, né? O jogo da final foi antecipada no mesmo, só, era o mesmo dia, só foi antecipado o horário. Seria 15h30, agora é às 9h30 do domingo, né? No estádio Ninho da Águia, Pedro de Almeida Filho, campo do Operário. Esse jogão de bola, e o Igor, né? O pessoal do Operário está convidando todo mundo para ir prestigiar. Depois, Igor, você estiver ligado, o próprio Dornelas, passa aí o valor do ingresso para ele estar divulgando esse valor, esse ingresso aqui para esse jogo de domingo, com entre certeza. A equipe do Operário e Favorino, é o primeiro jogo da final. Com certeza vai ter muita gente no estádio. É bom o torcedor já ir para campo sabendo o que vai pagar, né, gente?
5: Com certeza, eu acho que isso é muito importante já também. Eu acho que o jogo, você divulgou a data do jogo, o horário do jogo, tem que divulgar também o valor que você vai pagar na bilheteria.
4: É, o Igor é brincadeira, o Igor. Grande Igor Fernando está aqui, 10 milhões é o ingresso. É. 10 reais, né, Igor?
5: 10 reais.
4: É, 10 reais é a entrada do ingresso, então valor simbólico, muito bom, todo mundo tem condição de pagar, paga os 10 reais, ajuda lá no barzinho. Isso. Tem um barzinho também, né, uma renda no bar ajuda muito as equipes, principalmente futebol amador. E lá no Operário não é diferente, né? Não é diferente, precisa da ajuda do torcedor. O torcedor vai pra lá, não leva aquilo escuro, não, viu? Compra lá a cerveja lá do Operário pra ajudar eles, o churrasquinho, o refrigerante.
5: Isso.
4: Então, domingo, 9h30 da manhã, estádio Pedro de Almeida Filho, primeiro jogo da finalíssima Operário e Famorini. É o dia D. Vamos ver quem é quem nessa final, né, Rachinho?
5: Vamos ver, né? Eu acho que isso aí é importante, né? Cada um preparar e preparar bem pra fazer um bom espetáculo, um bom jogo. Ganha o que for melhor.
4: Então, torcedor, anota aí, principalmente torcedor aí do Tricolor da Vila Aurora, do Jardim América, desculpa aí, Tricolor do Jardim América, pessoal aí do Ninho da Águia, prepara aí, né? 10 reais, coloca aí na sua agenda. Dia domingo, é a finalíssima, dia 27, a partir das 9h30 da manhã, torcedor do Operário marcando presença e pagando 10 reais para ajudar. Também o torcedor do Famorino e o torcedor, o desportista em geral aqui da cidade de Bons Pais. 18h45, vamos para o intervalo, daqui a pouquinho está de volta.
5: É, pai bola.
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0: 6h48.
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4: Oi, estamos de volta, são 18h48, 18h48, o tempo passa rápido. Na última quarta-feira, dia 23, né? Na última quarta-feira, 23, Bomba Diesel conquista a Copa Jornal Fique Sabendo Empresarial 2026. Na última noite, né? Na noite dessa quarta-feira, ontem, portanto, a Copa Jornal Fique Sabendo Empresarial 2026 conheceu o seu campeão pela segunda vez, né? O Bomba Diesel conquistou o título do torneio. A empresa Agrovet ficou com o terceiro lugar. Lembrando que no primeiro jogo da noite, o Agrovet venceu o Marte Minas pelo placar de 7-4 e conquistou a terceira colocação da competição. O destaque da partida foram os 3 gols de Igor, que garantiu um boné oferecido pelas lojas Balbas ao melhor jogador da partida.
5: É, parabéns aí pro melhor aí.
4: É, no jogo de fundo, a emoção ficou reservada para a decisão do título. Bombas Diesel e Qualis fizeram uma partida para arrepiar os corações. Os Blues chegaram a abrir 5-2 no placar, porém, devido ao número esgotado de faltas, viu o adversário igualar o marcador em 5-5. A decisão foi para os pênaltis. Foi para os pênaltis, sim.
5: Doido.
4: Nas penalidades, a Qualis desperdiçou uma cobrança e com isso perdeu por 5-4. Em seu primeiro ano de participação, ficou com a segunda colocação do torneio. A artilharia da competição ficou com Felipe Saldanha, que marcou 19 gols no campeonato. O troféu de goleiro menos vazado também foi para o goleiro Júlio, do Bombas Diesel, da Bombas Diesel. A Copa Jornal Fique Sabendo Empresarial 2026 contou com o apoio da Prefeitura de Bom Despacho, Sicoob Credibom, Esporte Play, Rádios Ativa e Nova Veredas, CT, Remove, Retmark, AT Pneus e Sérgio Carlais Imóveis, Toril do Itagildo, né, e Megatrato. Então encerrou mais uma competição da Copa Jornal Fique Sabendo Empresarial. Um jogo bacana, esse jogo que estava vencendo, a equipe estava vencendo de 5-2, chegou em empate de 5-5 e nos pênaltis, né, foi a equipe da Quase Rompente, perdeu pelo placar de 5-4.
5: Jogão de bola, Arone. Eu vou pedir desculpa, porque eu fiquei de teste, falei pra você que ia lá, né, Arone? Mas recebi visita lá na hora de sair lá, não tem jeito de eu ir. Me desculpa, mas de qualquer maneira, parabéns pro campeão, parabéns pro vice-campeão e parabéns também pro organizador.
4: Deixar os parabéns aqui pra equipe do Bombas Diesel, né? Foi o campeão, né? Teve o goleiro menos vazado, Júlio. O artilheiro da competição com 19 gols, o Felipe Saldanha. Então, parabéns a todos, né? Parabéns às equipes que participou, né? Todas as equipes, isso, não só as 4 que chegou nas semifinais, finais, né? As duas que disputou o terceiro e quarto lugar, nem as duas e as duas que disputou o título, mas outras equipes, né, que ficou pelo caminho, foi eliminada. Mas parabéns às 8 equipes que participou. Parabéns ao Jornal Fique Sabendo, a Copa Jornal Fique Sabendo, através do Valmir Rogério, né, que fez um esforço muito grande para estar fazendo essa competição. O Dornelas, né, que cedeu o espaço, cedeu o campo para estar acontecendo essa competição. E se Deus quiser, 2027 vai ter outra competição do mesmo nível e para melhor, né? Esse nível foi bom demais e possivelmente vai ser melhor ainda. Parabéns, Valmir Rogério, parabéns a todas as equipes. Parabéns, Copa Jornal Fique Sabendo Empresarial. São 18h52, já vai pro intervalo, daqui a pouquinho tá de volta com o programa Fino da Bola.
5: Vai bom!
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19: 6:55.
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4: E 18:55, tá de volta com o programa Fino da Bola, né? Vem aí, futebol beneficente, clássico da solidariedade, Cruzeiro e Atlético. Terceiro, futebol beneficente, Clássico da Solidariedade, Cruzeiro e Atlético. É, evento presencial no Famorino, Esporte Clube, na cidade de Bom Despacho. É, o futebol beneficente, Clássico da Solidariedade, Cruzeiro e Atlético. Prepara-se para viver uma tarde especial de futebol, diversão e muita solidariedade. O terceiro futebol beneficente, Clássico da Solidariedade, reúne torcedores, atletas e toda a comunidade em um grande evento. E vai muito além das quatro linhas, de um lado o Cruzeiro, do outro o Atlético, uma rivalidade histórica, desta vez tem objetivo ainda maior, ajudar quem mais precisa. Todo o valor arrecadado será destinado à APAE de Bom Despacho. Além do grande clássico, o evento conta com sorteio de brindes para o público presente, rua de lazer gratuita para as crianças e famílias, muita diversão, entretenimento e ingresso e integração para toda a comunidade. Dia 26 de setembro de 2026, horário às 16 horas, campo do Fumorini, ingressos antecipados e na hora. Venha torcer, se divertir e fazer parte dessa corrente do bem. Traga sua família, convide os amigos, participe deste grande espetáculo dentro e fora de campo. Rivalidade em campo, solidariedade no coração. Realização Lipe Carvalho, organização da Copa Ouro, Ranchim. Mais um evento aqui, né? O pessoal tem que abraçar essa causa, né, Ranchim?
5: É, parabéns, a causa justa, né, de ajudar aí. Parabéns.
4: É, vamos falar da Copa Centro-Oeste Master. Copa Centro-Oeste Master tem jogos semifinais, jogos da volta acontecendo no próximo final de semana, no próximo sábado. Grande Deus, né, tá ligado na cidade de Moema, tá aqui os jogos da volta, né, dois jogos da volta que acontecem nesse final de semana. Dia 26/9, sábado às 15:30, semifinal, jogo de volta no estádio João Vaz Sobrinho, na cidade de Arcos. Campo do Ipiranga, tem o Ipiranga de Arcos recebendo o Maringá de Formiga. Ipiranga de Arcos e Maringá de Formiga. O outro jogo acontece pela Copa Centro-Oeste Márcio Cinquentões 2026, sábado também às 15h30, semifinal, jogo da volta lá em Lagoa Preta, tem América de Lagoa Preta e Marcela de Luz, é outro jogo. Esperando a arbitragem chegar, viu, Deus? Se a arbitragem chegar pra você, você manda pra gente aqui. Quem tá divulgando a arbitragem, quem vai estar apitando esses dois jogos?
5: Isso.
4: Ipiranga de Arcos e Maringá de Formiga. E América de Lagoa Preta e Marcelo da Cidade de Luz. No próximo sábado a gente vai ficar sabendo quem vai ser os dois finalistas, viu, Anchinho? Eu já disse aqui ontem e vou repetir hoje. Pra mim vai dar Ipiranga, vai reverter, vai conseguir tirar os três gols de saldo, vai dar Ipiranga. E vai dar a América de Lagoa Preta na finalíssima desse campeonato. Esse é meu palpite.
5: Você quer que eu fale quem vai dar?
4: É.
5: Um dos dois.
4: É. Não, isso é brinquedo, não
5: é? É brincadeira.
4: 21º Regional da UCASF. Fase preliminar, sexta rodada. Dia 26/9, sábado, às 9 horas da manhã, categoria 2017, sub-9, Estádio Municipal José Oswaldo Madeira, na cidade de Moema. Tem América Futebol Clube de Moema e a Academia. Academia Independente de Abaeté. O Independente de Abaeté vai estar jogando na cidade de Moema contra o América.
5: Isto.
4: O outro jogo acontece, né, pelo 21º Regional, sexta rodada. Também, esse jogo já é no dia 27/9/2026, domingo, 8h30 da manhã, categoria 2018. É o sub-8, categoria 2015. É o sub-11, CT Geraldo Lano, Lagoa da Prata. Lanos e América de Moema são 18h59. Tá na hora, Ranchinho.
5: Vamos embora, né? Agradecer a Deus mais um programa, agradecer você, Arona, agradecer o Ivaldo Ferreira e agradecer a você que acompanhou nós e tintim pro tintim até agora, tolerou nós, né, Arona?
4: Isto.
5: Aquele abraço. Fica com Deus que eu estou indo com ele. Tchau, tchau, até amanhã.
4: Antes de ir embora, deixa eu mandar aquele abraço mais que especial pro nosso amigo Júlio Rodrigues, lá no Santa Marta, sempre ligado, acompanhando. Aquele abraço, Júlio. Abraço a você, acompanha a gente pela Rádio 939.3, amanhã a gente tá de volta, se Deus quiser. Um abraço.

0: 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As notícias do governo federal que movimentaram o país no dia de hoje.
1: Olá, boa noite.
2: Boa noite para você que nos acompanha em todo o país.
1: Quinta-feira, 24 de setembro de 2026.
2: Vamos aos destaques do dia.
1: Segurança Pública.
2: Operação investiga suspeita de ocultação de patrimônio e lavagem de dinheiro na compra de distribuidora de combustíveis. Luana Karen.
3: O objetivo da operação é desvendar a utilização de estruturas complexas de lavagem de dinheiro e ocultação de patrimônio no setor de combustíveis.
1: Tráfico de pessoas é crime.
2: E você sabe como identificar e combater esse tipo de ação?
1: Conversamos sobre o assunto com o diretor de migrações do Ministério da Justiça e Segurança Pública, Victor Semple.
2: Ele fez um alerta para formas de aliciamento, sinais de risco e medidas de prevenção e proteção.
4: É sempre bom a gente desconfiar daquela oferta de emprego no exterior, sem maiores detalhes, aquela questão do dinheiro fácil, né? Não existe dinheiro fácil.
1: Memória do Brasil ganha vida com a recuperação de imagens históricas.
2: Cinemateca abre as portas do passado e permite a visita pela internet. Gabriela Noronha.
5: Pesquisadores estão digitalizando mais de 180 mil rolos de telereportagens e cinejornais da TV Tupi, a primeira emissora de televisão do país.
1: Hoje na apresentação da Voz do Brasil, eu, Mariana Jungmann e Luciano Seixas.
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1: Foi deflagrada hoje mais uma fase da Operação Carbono Oculto.
2: O objetivo é investigar conexões financeiras e estruturas utilizadas para crimes de lavagem de dinheiro ligados ao setor de combustíveis.
1: Estão sendo cumpridos mandados de busca e apreensão em 7 estados do país.
3: A terceira fase da Operação Carbono Oculto cumpriu mandados de busca e apreensão em endereços vinculados a 13 pessoas físicas e 19 pessoas jurídicas em São Paulo, Espírito Santo, Goiás, Mato Grosso, Minas Gerais, Rio de Janeiro e Santa Catarina. O objetivo da operação é desvendar a utilização de estruturas complexas de lavagem de dinheiro e ocultação de patrimônio no setor de combustíveis. Entre os alvos estão uma usina na sucroalcooleira do interior de São Paulo, além de empresas do sistema financeiro, as fintechs, fundos de investimento, escritórios de advocacia, bancos, empresas de fachada, administradoras de recursos e uma das maiores distribuidoras de combustíveis do país. O superintendente substituto da Receita Federal em São Paulo, Cláudio Ferrer, detalhou o esquema.
6: A gente tem uma operação que foi a aquisição de uma distribuidora na ordem de 100 milhões de reais. Só que para essa aquisição dessa distribuidora, primeiro, houve uma aquisição de uma usina sucroalcooleira. Para aquisição dessa usina, você teve a estruturação de fundos de investimento. Em resumo, é uma estrutura extremamente complexa. A gente está falando aí, pelo menos, de umas 6-7 camadas de estruturas de fundos de investimento até chegar nessa aquisição.
3: O ministro da Fazenda, Dario Durigan, comentou sobre os desafios da Operação Carbono Oculto e a necessidade de um trabalho coordenado entre os órgãos de inteligência para fazer frente ao crime organizado.
7: As entidades do sistema financeiro têm a obrigação de informar para as autoridades, seja para o Banco Central, seja para a Receita, movimentações estranhas. Se essa informação não chega, você dificulta a autoridade. Então, o que nós estamos vendo é que muitas fintechs, muitos bancos, muitas administradoras, não só deixam de fazer a comunicação devida para as autoridades, como foram capturadas, estão a serviço do crime organizado. Portanto, a dificuldade de elucidação, ela exige que nós tenhamos coordenação entre os vários órgãos de inteligência, porque senão a gente não consegue.
3: Ao longo de 5 anos, a organização criminosa teria movimentado 11 bilhões e 600 milhões de reais entre lavagem de dinheiro e ocultação de patrimônio. Cláudio Ferrer, da Receita Federal, destacou que as investigações continuam.
6: Enquanto a gente não conseguir debelar dentro do mercado de combustíveis essas estruturas, a investigação não vai parar. O desafio do Estado brasileiro é conseguir sanear esse mercado financeiro para que o crime organizado não consiga crescer e aí nós consigamos efetivamente asfixiar essa economia do crime.
3: A primeira fase da Operação Carbono Oculto foi deflagrada em agosto de 2025 pela Receita Federal, pelo Ministério Público de São Paulo e pela Polícia Federal, com foco em adulteração de combustíveis. A segunda fase aconteceu em maio deste ano, já com foco na movimentação movimentação financeira das fintechs. Reportagem Luana Karen.
2: Mais de 1.300 páginas e perfis usados para divulgar plataformas de apostas irregulares foram retirados do Facebook e do Instagram.
1: A medida foi determinada pelo Ministério da Justiça e Segurança Pública depois que o Laboratório de Operações Cibernéticas apontou páginas nessas redes sociais usadas para divulgar propagandas, vídeos e links de plataformas de apostas.
2: O objetivo é impedir que as redes sociais sejam usadas para atrair novos usuários para sites de apostas que funcionam de forma irregular.
1: As investigações continuam para identificar os responsáveis pelos perfis e encontrar outros canais usados para divulgação de plataformas irregulares.
2: Esta semana é marcada pela luta contra o tráfico de mulheres e crianças, que foi comemorado ontem.
1: Esses dois grupos respondem atualmente pela maior parte das pessoas que são vítimas desse tipo de crime no Brasil.
2: Camboja e países da Europa estão entre os principais destinos e a exploração sexual está entre as maiores finalidades do tráfico.
1: Apesar disso, homens também podem ser aliciados e enviados ao exterior para trabalhos forçados, especialmente em centros de produção de golpes cibernéticos.
2: Nós conversamos com o diretor de migrações do Ministério da Justiça e Segurança Pública, Vitor Semple, sobre os protocolos adotados pelas autoridades brasileiras e o Plano Nacional para Coibir o Tráfico de Pessoas. Acompanhe.
1: Diretor, bem-vindo à Voz do Brasil. Prazer ter o senhor conosco aqui. Importante a gente começar, então, essa entrevista explicando para o nosso ouvinte o que, que é tráfico de pessoas, o que, que configura esse crime.
4: Olha, boa tarde. Obrigado, Mariana, Luciano, aí pela oportunidade, né? O tráfico de pessoas, ele está tipificado lá no nosso Código Penal, né? No artigo 149-A. Ele é identificado como caracterizado no ato de recrutar, aliciar, transportar, transferir ou até manter sob cárcere uma pessoa, né, para fins de violência, para fins de exploração, para fins de redução à condição análoga à de escravo, para fins de exploração sexual e sempre mediante alguma fraude, né, algum abuso, alguma coação, justamente para reduzir essa pessoa, né, à finalidade da exploração.
2: Quais são os sinais que as pessoas devem estar atentas para identificar um possível aliciamento para o tráfico?
4: Olha, o tráfico, ele pode parecer, né, uma coisa de novela, né, como a gente brinca, mas ele está muito próximo da nossa realidade, né? Então é sempre bom a gente desconfiar daquela oferta de emprego, né, no exterior, sem maiores detalhes, aquela questão do dinheiro fácil.

0: É, desde que a pessoa recebe a oferta, ela já vai saber que ali não é uma oferta interessante, né? Que ela desconfie daquela oferta, né? Então a prevenção ao crime é desde a responsabilização dos perpetradores desse crime, né? Então é, o Estado brasileiro atuando em conjunto para prevenir o crime, responsabilizar o criminoso, se eventualmente o crime ocorrer, mas também prestar uma assistência digna à vítima, né? A vítima de tráfico de pessoas, muitas vezes, ela não é reconhecida como vítima, né? Então ela tem que ter também a informação adequada, a informação segura, para que ela, uma vez submetida a esse tipo de exploração, ela se reconheça como vítima e o Estado também dê conta de atender essa pessoa e reintegrá-la na sociedade.
1: Pois aí, existe inclusive um protocolo, né, para atender as vítimas brasileiras que possam estar nessa situação no exterior. O que que prevê esse protocolo?
0: Então, o protocolo, ele é um verdadeiro manual, né? É um passo a passo para todas as autoridades envolvidas nessa cadeia, né, de combate ao tráfico de pessoas, para, uma vez identificando uma vítima brasileira de tráfico no exterior, a gente saber exatamente o que cada agente público tem que fazer. Então, isso vai desde a identificação da vítima, o resgate, eventualmente, que é feito no exterior, naquele local, né? Assistência consular, né? O que isso quer dizer? As embaixadas do Brasil no exterior, os consulados do Brasil no exterior, eles prestam um serviço para essa pessoa brasileira identificada como vítima. Então, portanto, o resgate, a vinda dela para o Brasil e até mesmo, como eu falei, a reintegração dessa pessoa na sociedade. Ou seja, se ela vai precisar de um atendimento de saúde, se ela vai precisar de um atendimento de assistência social, eventualmente essa pessoa ficou um tempo considerável fora do Brasil e ela precisa ser reintegrada em programas sociais, por exemplo, né, o CadÚnico, o BPC, o Bolsa Família. Então, esse protocolo, ele pega toda essa cadeia, desde a identificação da vítima até a plena reinserção dessa pessoa na sociedade brasileira.
2: Quais são os destinos mais comuns de pessoas traficadas do Brasil e para quais finalidades?
0: A gente tem avançado muito na produção e de dados e na identificação desses casos. Então, em 2025, a gente identificou o Camboja como principal destino de vítimas brasileiras de tráfico de pessoas. E também uma diferença em relação a 2024, que a gente observou para o ano passado, foi que a exploração sexual passou a ser a principal finalidade dos casos identificados. A gente toma muito cuidado, né, quando vai lidar com esses dados, porque, como eu falei, é um crime de difícil identificação, que envolve uma série de instituições, seja federais, seja estaduais, seja internacionais. Então a gente tem que ter muito cuidado com esses dados, porque eventualmente uma tendência pode até mesmo significar que a gente não está observando o fenômeno como um todo, né? Então, dizer que a exploração sexual e que as mulheres se tornaram as principais vítimas em 2025 não quer dizer que a gente não tenha homens que sempre representaram a maioria das vítimas desse crime, não estejam também sendo submetidas a condições análogas à de escravidão. Então, a gente sempre tem que entender o fenômeno como um todo, né? E nesse aspecto, o Camboja foi o principal destino, seguido por Israel e Itália. Os países da Europa, principalmente, Itália, Bélgica, Suíça, são muito identificados. Se a gente tivesse que apontar o perfil de uma vítima brasileira, seria uma mulher brasileira que é explorada, levada até esses países para fins de exploração sexual. E também nós temos crianças, né? A gente chega, nos casos identificados em 2025, 15 a 20% de crianças e adolescentes. Então, também um sinal de alerta aí muito grande para brasileiros sendo aliciados principalmente por redes sociais, né? Aplicativos de mensagens, né? WhatsApp, Discord,
1: o Telegram. E aí é para adoção, geralmente? Para adoção ilegal? Para crianças?
0: Na verdade, para todas as finalidades a gente observou, tá? Desde o trabalho infantil até mesmo a exploração sexual de crianças e adolescentes. Então, as crianças representando, né, como quase um quarto das vítimas identificadas no ano passado, para todas as finalidades. Não existe apenas uma finalidade de adoção ilegal, não.
2: Muito bem, nós conversamos com o Vitor Semple, diretor de Migrações do Ministério da Justiça. Justiça e Segurança Pública,

0: obrigado por sua entrevista aqui à Voz do Brasil.
1: Muito obrigado.
2: E atenção para os canais de denúncias e orientações sobre tráfico de pessoas.
0: O Disque 100 do Ministério dos Direitos Humanos e da Cidadania para qualquer pessoa, especialmente crianças, e o Ligue 180 voltado para casos envolvendo mulheres.
2: Caso você suspeite ou tenha conhecimento de grupos que atuam dentro do Brasil ou episódios envolvendo tráfico de estrangeiros para o nosso país, deve procurar os canais da Polícia Federal.
0: Ou, em qualquer caso, ligar para a Polícia Civil do seu estado pelo 190.
2: Acordo de livre comércio entre o Mercosul e a Associação Europeia de Livre Comércio, a EFTA, formada por Suíça, Noruega, Islândia e Liechtenstein, começa a entrar em vigor no Brasil a partir de 1º de outubro.
0: O decreto que oficializa o acordo foi publicado no Diário Oficial da União. Para o Brasil e a Islândia, as novas regras começam a valer em 1º de outubro. Já para Brasil e Noruega, a aplicação começa em 1º de novembro.
2: O acordo prevê novas condições de acesso para produtos sul-americanos nos países membros, com eliminação e redução de tarifas e regimes específicos de exportação.
0: Para apoiar empresas e setores produtivos com o novo acordo, o Ministério do Desenvolvimento, Indústria, Comércio e Serviços construiu um painel de dados interativo.
2: A ferramenta reúne informações sobre o comércio do Brasil com os 4 países da EFTA, para facilitar o acesso a novas oportunidades de exportação e as vantagens tarifárias oferecidas para os seus produtos.
0: A plataforma está disponível em gov.br/mdic, na aba Comex Vis.
2: A Companhia Nacional de Abastecimento divulgou nesta quinta-feira o terceiro levantamento da safra de café de 2026.
0: O estudo mostra um cenário de crescimento da produção, influenciado pela entrada de novas áreas em produção, pelo uso de tecnologias e por condições climáticas mais favoráveis.
3: A estimativa é de colher 67 milhões e 600 mil sacas de café na safra 2026, que já tem 99% da área colhida. Os dados são do terceiro levantamento da Conab, a Companhia Nacional de Abastecimento, divulgados nesta quinta-feira. O estudo também aponta que a área em produção é estimada em 1 milhão 950 mil hectares, segundo o gerente de acompanhamento de safras da Conab, Fabiano Vasconcelos, o resultado é influenciado pela entrada de novas áreas em produção, pelo maior uso de tecnologias e insumos e pelas condições climáticas mais favoráveis.
4: Isso aí é fruto de tecnologia, fruto de incremento, fruto de investimento dos produtores rurais e esse manejo, de certa forma, tem melhorado as produtividades médias da cultura e a gente acaba percebendo isso também ao longo da série histórica.
3: O destaque da safra é o café arábica, que representa cerca de 70% da produção nacional. A colheita está estimada em 48 milhões e 200 mil sacas. Minas Gerais é o maior produtor da variedade. Nas exportações, o Brasil embarcou em agosto 3 milhões e 800 mil sacas de café de 60 quilos, segundo a Conab. No acumulado de janeiro a agosto, foram exportadas 24 milhões e 600 mil sacas de 60 quilos. Reportagem Luciana Colares de Holanda.
2: A descoberta feita por jovens quilombolas de Pernambuco pode mudar a realidade das casas de farinha no Nordeste.
0: O descarte de um resíduo tóxico chamado manipueira ganhou uma solução sustentável e criativa.
2: Usando cascas de uma fruta comum na região, a pinha, também conhecida como fruta do conde, estudantes criaram um filtro capaz de manter o solo livre de contaminação do resíduo.
0: A inovação foi destaque em diversas premiações, incluindo a última edição do Prêmio Jovem Cientista.
2: Os detalhes você acompanha agora no quadro Ciência na Prática.
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6: O que parecia ser apenas água descartada na produção de farinha de mandioca, na verdade escondia um líquido altamente poluente. Foi observando a própria comunidade que uma jovem cientista resolveu agir para transformar um problema em solução.
7: Meu nome é Beatriz Vitória da Silva. Eu venci o Prêmio Jovem Cientista, venci também em primeiro lugar o Prêmio Mercosul da Ciência e da Tecnologia e atualmente eu estou fazendo faculdade em Economia pela UFCG aqui em Campinas Grande. A gente viu que nas casas de farinha tinha um problema invisível, que é o descarte inadequado da manipoeira. No processo de prensagem, depois que eles fazem a farinha, é descartado um líquido chamado manipoeira. Ela chega a ser 25 vezes mais poluente que um esgoto doméstico.
6: Para descontaminar o solo e melhorar a saúde da comunidade, Beatriz e sua equipe foram investigar o que a própria natureza local oferecia. A resposta estava nas cascas descartadas de uma fruta muito consumida no quilombo, a pinha, também conhecida como fruta do conde.
7: Observando a realidade, você encontra as cascas jogadas no chão. A gente pegou as cascas da pinha, levamos para o laboratório. A gente viu que a farinha das cascas de pinha, ela tem propriedade porosas. Então a gente fez o filtro a partir das cascas de pinha, fazendo a farinha e o carvão ativado, e logo em seguida a gente fez alguns testes que apresentou resultados bastante positivos.
6: O projeto, batizado de Filtro Pinha, rendeu prêmios nacionais e internacionais e já está mudando de forma permanente a estrutura do quilombo.
7: A gente viu que o filtro, ele realmente tem uma eficácia. Graças à premiação, a gente conseguiu dar continuidade ao Filtro Pinha. A gente conseguiu, de uma certa forma, resolver o problema da manipoeira. E a gente não está só ajudando a comunidade. A gente está ajudando a nossa futura geração.
6: Acompanhe a pesquisa na página do prêmio Jovem Cientista. E esse foi o Ciência na Prática, com produção de Warby Calil e edição de Edinaldo Júnior. E nosso encontro com o Saber Científico volta na próxima semana. Até lá!
0: Já pensou em assistir momentos históricos da televisão e do cinema brasileiro no celular ou no computador?
2: A Cinemateca Brasileira disponibiliza repositório digital de arquivos para consulta pública.
0: O trabalho integra a Rede Nacional de Acervos Audiovisuais, coordenada pelo Ministério da Cultura.
2: Instituições públicas e privadas podem aderir ao programa para manter viva a memória cultural do país.
1: Senhoras e senhores telespectadores da televisão Tupi, registramos as primeiras palavras do presidente, senhor Jânio Quadros.
8: Registros como esses, que narram eventos marcantes da história do Brasil e do mundo, estão disponíveis no site da Cinemateca Brasileira, graças ao trabalho de pesquisadores que estão catalogando e digitalizando mais de 180 mil rolos de telereportagens e cinejornais da TV Tupi, a primeira emissora de televisão do país. Coordenado pelo historiador e professor da Universidade de São Paulo, Eduardo Moretim, o projeto tem o objetivo de manter vivas as mais de 200 horas de material televisivo.
9: É um projeto que procura colocar de novo em circulação parte desses 180 mil telereportagens da TV Tupi. A preservação, ela precisa estar vinculada à difusão pública.
8: O acervo audiovisual da Cinemateca Brasileira inclui cerca de 250 mil rolos de filmes e mais de 1 milhão de documentos. A instituição hoje faz parte da Rede Nacional de Arquivos Audiovisuais, uma iniciativa coordenada pela Secretaria do Audiovisual do Ministério da Cultura. A rede reúne órgãos públicos e privados para cuidar da memória cultural do país. Daniela Leda, coordenadora de gestão e contratos da Cinemateca Brasileira, explica que a rede busca fortalecer iniciativas de salvaguarda dos acervos.
10: A Rede Nacional de Arquivos Audiovisuais, ela foi criada para realmente fortalecer esse conjunto de políticas públicas de preservação audiovisual.
8: O processo de adesão começa com o envio de documentação pela plataforma gov.br. Em seguida, é realizada uma análise técnica do acervo, como detalha a coordenadora de gestão e contratos da Cinemateca Brasileira, Daniela Leda.
10: Ao aderir à rede, a instituição se compromete a manter os dados atualizados de acervo, a colaborar com o Inventário Nacional de Bens Culturais Audiovisuais e também a adotar e disseminar boas práticas de preservação, descrição e acesso daquele acervo.
8: Segundo o historiador e professor da Universidade de São Paulo, Eduardo Moretim, esses acervos contribuem para construir a memória e também para consolidar a pesquisa histórica e audiovisual.
9: Sem essas imagens, nós não temos essa memória e os pesquisadores não podem, a partir da existência dessas imagens, reconstruir o sentido desse passado.
8: O Banco de Conteúdos Culturais disponibiliza, além de cinejornais e telereportagens, filmes históricos na íntegra, como a obra É Com Esse Que Eu Vou, de 1948.
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8: Aquelas instituições que aderirem à rede passam a ter divulgação institucional e do acervo no portal Filme Cultura. E qualquer cidadão pode revisitar o passado por imagens na página da Cinemateca Brasileira no endereço cinemateca.org.br. Reportagem Gabriela Noronha.
0: Estão abertas as inscrições para o programa de capacitação em construção industrializada.
2: Realizado pelo Ministério do Desenvolvimento, Indústria, Comércio e Serviços, o curso prepara profissionais para planejar e implementar soluções inovadoras e sustentáveis em obras de infraestrutura.
0: A capacitação gratuita é voltada a gestores públicos e privados, profissionais da construção civil e estudantes.
2: A inscrição pode ser feita por meio da plataforma da Escola Nacional de Administração Pública, no endereço escolavirtual.gov.br.
0: E essas foram as notícias do governo federal.
2: Fique agora com as notícias do Poder Judiciário e do Congresso Nacional. Boa noite.
0: Boa noite para você e até amanhã.
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13: Relator determina que Polícia Federal investigue possíveis irregularidades na atuação da CVM no caso Master.
14: STJ define que banco pode encerrar conta corrente de forma unilateral.
13: TSE mantém indeferida candidatura de Arruda ao governo do Distrito Federal.
14: Boa noite, eu sou Arthur Filho.
13: E eu sou Walter Lima.
14: O ministro do Supremo Tribunal Federal, Flávio Dino, determinou que a Polícia Federal abra investigação sobre possíveis crimes e interferências indevidas na atuação da Comissão de Valores Mobiliários, a CVM, no caso do Banco Master.
13: A decisão considera um relatório que apontou fragilidades estruturais na autarquia e falhas na apuração de denúncia sobre possíveis irregularidades relacionadas ao banco. No relatório, resultado de uma auditoria, o grupo de trabalho da CVM identificou falhas de divulgação de informações em 73% dos 314 processos relacionados ao grupo econômico, deficiência de compliance em 32%.
14: Bancos podem encerrar conta corrente de forma unilateral.
13: E para o STJ, isso não significa violação ao Código de Defesa do Consumidor. Fátima Uchoa.
15: O entendimento do STJ foi firmado em recurso repetitivo e por isso deve ser seguido pelo judiciário de todo o país. Segundo o relator ministro Humberto Martins, a discussão surgiu porque o Código de Defesa do Consumidor considera abusiva a recusa do fornecedor em prestar serviços ou vender produtos a quem esteja disposto a pagar. Mas ele observou que a própria norma prevê exceção para intermediações reguladas por leis especiais, o que abrange a legislação das instituições financeiras e as normas do Conselho Monetário Nacional. Para o ministro, a regra legal se refere à recusa em contratar antes do começo da relação de consumo, diferente de uma conta já contratada.
14: Justiça do Trabalho de Minas Gerais considera discriminatória dispensa de jovem aprendiz grávida com TDAH.
13: Ela foi demitida por suposto desempenho insuficiente. Samantha Flor.
16: A justiça concluiu que não houve uma avaliação objetiva que comprovasse desempenho insuficiente. A aprendiz tinha média 8,43 nas atividades teóricas e não recebeu o acompanhamento adequado no desempenho das funções. A dispensa foi anulada e as empresas foram condenadas a pagar cerca de R$ 10.700 por danos morais. Como ela estava grávida, também terá direito à indenização referente à estabilidade gestacional.
14: Por 5-2, o Tribunal Superior Eleitoral, TSE, confirmou hoje, quinta-feira, decisão do Tribunal Regional Eleitoral do Distrito Federal, o TREDF, que indeferiu o registro de candidatura de José Roberto Arruda, do PSD, na disputa ao cargo de governador do Distrito Federal nas eleições gerais deste ano.
13: A maioria dos ministros acompanhou o voto do relator, ministro Dias Toffoli, determinando a imediata comunicação da decisão decisão ao Tribunal Regional Eleitoral para cessar a condição sub judice de José Roberto Arruda na disputa pelo governo do Distrito Federal.
14: Com a decisão, a candidatura de Arruda também não pode mais receber os fundos eleitoral e partidário, e ele deve cessar a campanha, inclusive as inserções no rádio e na TV e a participação em debates.
13: José Roberto Arruda permanece inelegível devido às sucessivas condenações em segunda instância por ato doloso de improbidade administrativa.
14: Ministério Público Federal consegue na Justiça a construção de escola indígena em Amarante do Maranhão.
13: A nova escola substitui a antiga unidade que funcionava em condições precárias e não tinha estrutura adequada para atender aos estudantes indígenas. Vanessa Pereira.
17: A nova escola atende os estudantes indígenas da aldeia Guaruru, na terra indígena Arariboia, em Amarante do Maranhão. A obra foi realizada após a ação do MPF, ajuizada em 2023, que apontou as condições precárias da antiga unidade, onde faltavam estrutura e até carteiras para os estudantes. Em vez de reformar o prédio, o governo do Maranhão construiu uma nova escola, concluída em 2025 e já em funcionamento. Na sentença, a Justiça reconheceu o cumprimento da obrigação e determinou que a manutenção do prédio ficará a cargo do Estado.
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14: A você, uma boa noite.
13: E até amanhã.
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19: Eu sou Humberto Pinheiro e estes são os destaques de hoje do Jornal do Senado, que começa agora. Senado analisa proposta que atualiza serviço Disque Idoso. Projeto dá prioridade a iniciativas voltadas ao esporte feminino. Lei garante continuidade de recursos para projetos de combate ao câncer. Boa noite. O projeto que busca atualizar o programa Disque Idoso, criado em 2007, pode ser analisado pelos senadores. O objetivo é ampliar a prevenção a maus tratos, o acesso à informação e aos direitos. Mais detalhes com o repórter César Mendes.
20: De autoria do senador Paulo Paim, do PT do Rio Grande do Sul, o texto muda o nome do programa Disque Idoso para Disque Pessoa Idosa e amplia suas funções, já que além de receber denúncias de maus tratos e violência, passará a oferecer também informações sobre direitos, acesso a benefícios, programas governamentais e serviços públicos. Paim explicou que o atendimento será feito dentro do atual Disque 100, serviço gratuito focado no atendimento a grupos vulneráveis, sem a necessidade de criar uma nova central telefônica. Segundo ele, a proteção da pessoa idosa vai além do combate à violência.
21: Amplia os serviços oferecidos, colocando a pessoa, seus direitos e sua dignidade no centro da política pública.
20: A proposta busca ainda fortalecer a articulação entre os órgãos de assistência social, saúde, segurança pública, Ministério Público, Defensoria Pública e Conselhos de Direitos.
19: O Senado pode votar uma proposta que permite o uso da renúncia fiscal de empresas e pessoas físicas no incentivo ao esporte para priorizar projetos voltados ao esporte feminino e destina, no mínimo, 10% dos valores a essas iniciativas. Repórter Lana Dias.
22: Em audiência pública na Comissão de Esporte, a senadora Tereza Leitão, do PT de Pernambuco, relatou a desigualdade no setor, algo que a proposta busca combater.
23: Não é porque a gente compete mulheres com mulheres, mas é porque você, comparando o que o futebol oferece aos homens, com o que o futebol oferece às mulheres, com o que o futebol oferece, o voleibol oferece aos homens, com o que o voleibol oferece às mulheres, em termos de condições de prática esportiva.
22: A proposta prevê limite máximo de valores por proponente, critérios de distribuição regional, equilíbrio entre modalidades esportivas e critérios de alternância ou limitação de acesso a tratamento prioritário para evitar concentração excessiva.
3: Uma nova lei aprovada pelo Senado e sancionada pelo Executivo garante até 2031 a continuidade do incentivo fiscal para empresas que destinam recursos a projetos de combate ao câncer e de atenção à pessoa com deficiência. A reportagem é de Yasmin Rodrigues.
4: A proposta chegou ao Senado depois de passar pela Câmara dos Deputados e foi analisada em regime de urgência pelo plenário. A relatoria ficou com a senadora Mara Gabrilli, do PSD de São Paulo, que defendeu a manutenção do mecanismo como forma de dar previsibilidade às instituições que dependem desses recursos.
5: A prorrogação garantirá a possibilidade de que organizações da sociedade civil sem fins lucrativos, como por exemplo as APAES, o GRAAC, que é o Grupo de Apoio Adolescente à Criança com Câncer, por exemplo, e centros especializados em reabilitação e hospitais do SUS, tenham previsibilidade orçamentária para atendimentos e pesquisas.
4: O PRONON e o PRONAS PCD permitem que recursos privados sejam direcionados a projetos previamente aprovados pelo Ministério da Saúde. O primeiro é voltado à prevenção e ao tratamento do câncer. O segundo apoia ações de prevenção e reabilitação de pessoas com deficiência.
3: Também foi sancionada pela Presidência da República a lei aprovada pelo Senado que institui o programa Institucional de Bolsa de Iniciação à Docência, PIBID, como política de Estado. A norma estabelece objetivos, modalidades de bolsas e regras para o programa de formação inicial de professores da educação básica. A reportagem é de Pedro Pincer.
7: A nova regra estabelece que o PIBID será desenvolvido no Ministério da Educação e na CAPES, em parceria com instituições de ensino superior e redes públicas de educação básica. As ações de formação poderão ser voltadas às diferentes etapas e modalidades da educação básica. Isso inclui educação do campo, escolar indígena, escolar quilombola, especial, bilíngue de surdos e de jovens e adultos. A relatora, senadora Damaris Alves, do Republicanos do Distrito Federal, destacou a importância da iniciativa.
24: É certo que o fortalecimento da docência por meio do PIBID é um instrumento direto e hábil para assegurar a qualidade do ensino. O programa pode contribuir com a realização do princípio constitucional de valorização dos profissionais da educação. Deste modo, o PIBID atua diretamente na raiz dessa valorização.
7: Foi vetado o artigo que tratava das despesas do programa. O dispositivo previa que elas seriam custeadas por dotações orçamentárias destinadas anualmente ao MEC e à CAPES e proibia a redução dos valores das bolsas e o contingenciamento das despesas do programa.
3: 38% das mulheres com deficiência no país já sofreram algum tipo de violência doméstica. Foi o que revelou uma pesquisa inédita do Senado. As vítimas ainda enfrentam o despreparo dos agentes públicos na hora da denúncia. Repórter Patrícia Oliveira.
25: 83% das mulheres com deficiência vítimas de violência doméstica não denunciam o agressor, porque na maioria das vezes se trata de um marido ou parceiro de quem dependem economicamente. Os dados apresentados em uma audiência pública na Comissão de Direitos Humanos também apontaram que apenas 31% dessas vítimas buscam uma delegacia especializada e ainda enfrentam barreiras físicas e dificuldades no atendimento, como destacou a vice-presidente do Instituto Maria da Penha, Regina Célia Barbosa.
26: Ou por ignorância, ou por negligência, ou por falta de sensibilidade a sua condição de deficiência.
25: De acordo com a pesquisa, mulheres com deficiência estão mais expostas à violência sexual e financeira. Para Priscila Celares, do Ministério dos Direitos Humanos e da Cidadania, os novos dados poderão embasar mais iniciativas governamentais.
27: E com isso, conseguir desenvolver e articular políticas públicas que sejam mais específicas.
25: A pesquisa feita pelo Instituto Data Senado e o Observatório da Mulher contra a Violência é a primeira da série histórica iniciada em 2005 a destacar especificamente a realidade das mulheres com deficiência.
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3: Os brasileiros vão eleger no dia 4 de outubro 1.059 deputados que vão atuar nas assembleias legislativas e na Câmara Distrital do Distrito Federal. Mas você sabe quais os papéis desses deputados? Confira na reportagem de Rodrigo Rezende.
0: Os deputados estaduais e distritais são representantes da população nas assembleias legislativas de cada estado e na Câmara Legislativa, no caso do Distrito Federal. Uma vez eleitos, eles têm mandato de 4 anos. Todos esses deputados, 1.059 no total, colaboram na organização da administração estadual, como explica o consultor legislativo do Senado, Gilberto Guerzoni.
1: O Brasil é uma república federativa, então os estados têm autonomia e legislam sobre uma série de temas, além da sua própria organização, segurança pública, saúde, educação, meio ambiente, cultura, além de aprovar as leis estaduais e distritais, né? No caso do Distrito Federal, os deputados estaduais e distritais também são responsáveis pela fiscalização dos governos, né? Do governo do estado e do governo do Distrito Federal.
0: Para exercer essa fiscalização, os deputados podem solicitar informações a órgãos públicos, convocar autoridades para prestar esclarecimentos e criar comissões parlamentares de inquérito, as CPIs. Os deputados estaduais e distritais também votam o orçamento dos estados e do DF e propostas de leis de iniciativa dos governadores. No caso do Distrito Federal, há uma particularidade. Como o DF não possui municípios, os deputados distritais tratam tanto de temas de competência estadual, quanto de assuntos que em outras partes do país seriam discutidos por vereadores.
3: Com trabalhos técnicos de Eliseu Caires, o Jornal do Senado fica por aqui. Acompanhe agora as notícias da Câmara dos Deputados. Boa noite e até amanhã.
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6: Plenário pode aumentar folga remunerada do trabalhador que doar sangue.
8: Projeto estende auxílio acompanhante a todos os tipos de aposentadoria.
6: Comissão estabelece parâmetros para acervos de livros em salas de aula.
8: Boa noite. Estudantes de 4 a 11 anos de idade poderão contar com acervo de livros nas salas de aula. A ideia é incentivar a formação de jovens leitores, como informa a repórter Mônica Tati.
9: Proposta aprovada pela Comissão de Educação da Câmara dos Deputados prevê que as salas de aula da pré-escola e dos anos iniciais do ensino fundamental tenham acervo de livros. O texto insere o dispositivo na Lei das Bibliotecas. O acervo seria formado por livros paradidáticos e de literatura infantil, destinados ao uso de alunos e professores. O deputado Tarcísio Mota, do PSOL do Rio de Janeiro, que leu o parecer do relator, o deputado Pedro Kizai, do PT de Santa Catarina, destaca que o projeto fortalece o Sistema Nacional de Bibliotecas Escolares e é essencial para formar novos leitores.
10: Nós temos, infelizmente, caído o número de leitores na sociedade brasileira. E nós sabemos que o livro é uma janela para o mundo, é a possibilidade de ampliar os nossos horizontes. E quando isso é feito desde o início, na pré-escola, isso é decisivo, não só para aquela criança poder adquirir mais hábitos de leitura, ampliar os seus horizontes, mas para que a própria educação funcione. Nós temos evidências científicas que demonstram que em famílias onde há crianças leitoras, essas crianças aprendem mais, aprendem melhor, têm, portanto, sucesso no fluxo escolar.
9: O projeto, que prevê a formação de acervos de livros nas salas de aula para crianças de 4 a 11 anos, aguarda a apreciação da Comissão de Constituição e Justiça. Se for aprovado, pode seguir direto para o Senado. Da Rádio Câmara de Brasília, Mônica Tati.
2: Saúde.
6: Luiz Tibeto Avante, de Minas Gerais, apresentou projeto para viabilizar no SUS o uso experimental da polilaminina em pacientes com lesões recentes na medula ou paralisias causadas por traumas. Ele explica que o tratamento vai depender de indicação médica e autorização dos órgãos competentes.
8: Luiz Tibeto aponta que a polilaminina é estudada pelo potencial de regenerar fibras nervosas lesionadas. A proposta do congressista dá prioridade a pacientes da rede pública com lesão medular aguda, que deverão ser acompanhados por equipe especializada durante a pesquisa.
6: Gustinho Ribeiro, do PP de Sergipe, apresentou o projeto que cria regras especiais para a renegociação de dívidas de pessoas acometidas por doenças crônicas incapacitantes. Para ter acesso ao benefício, é preciso comprovar o impacto dos custos do tratamento ou a perda da capacidade financeira causada pela doença.
8: Pelo texto de Gustinho Ribeiro, a conciliação prevê mais prazo para pagamento, redução de juros e parcelamento da dívida. Segundo ele, a medida busca proteger pacientes em situação de vulnerabilidade e evitar que o superendividamento comprometa o tratamento de saúde.
6: Marcos Soares, do PSDB do Rio de Janeiro, propõe a criação do Programa Nacional de Educação Cosmética e Cuidado com a Pele nas Escolas. A iniciativa prevê ações dos Ministérios da Educação e da Saúde sobre higiene, proteção solar e cuidados com a pele.
8: Marcos Soares explica que o objetivo é promover campanhas de conscientização para combater a desinformação sobre rotinas de beleza. O parlamentar argumenta que a proposta pode ajudar a prevenir danos causados pelo uso inadequado de cosméticos.
2: Segurança Pública.
6: A Comissão da Câmara aprovou o programa de atendimento a vulneráveis vítimas de estupro com o objetivo de humanizar o acolhimento e garantir a coleta de provas contra o agressor. Saiba mais sobre o assunto na reportagem de Maria Neves.
11: A Comissão de Segurança Pública da Câmara dos Deputados aprovou o projeto que institui um modelo nacional de atendimento humanizado e de coleta de provas para casos de estupro de vulnerável, chamado Ação Protetiva 360 graus. Pela proposta, estados e municípios que aderirem ao programa terão de criar núcleos de atendimento humanizado e multidisciplinar às vítimas. Na versão aprovada, o relator deputado Paulo Bilinski, do PL Paulista, prevê que as autoridades deverão realizar a coleta de provas imediatamente, ainda no local de acolhimento. De acordo com o parlamentar, a literatura forense se estima que a janela máxima de preservação dos vestígios é de até 72 horas a partir da agressão. A proposta também estabelece o prazo máximo de 30 dias para a emissão dos laudos periciais. Esse prazo poderá ser prorrogado por igual período, mas somente com justificativa técnica fundamentada. O texto original do deputado delegado da Cunha, do União de São Paulo, prevê somente a emissão de laudos dentro dos prazos legais. Delegado da Cunha afirma que a criação do programa é importante principalmente porque a maior parte dos abusos sexuais de vulneráveis ocorre dentro de casa e o agressor quase sempre permanece impune.
12: A Ação Protetiva 360 tem por objetivo proteger crianças e adolescentes do crime chamado estupro de vulnerável. É o estupro praticado contra menores de 14 anos, que acontece, na maioria das vezes, dentro de casa. Outro dado assustador é que a grande maioria das vítimas tem de 4 a 8 anos. E outro dado alarmante: em 80% dos casos, o estuprador é inocentado por falta de prova material, falta de DNA.
11: De acordo com o delegado da Cunha, iniciativa semelhante ao programa proposto já foi adotada na Baixada Santista, em São Paulo, e dobrou o número de condenações de agressores sexuais de vulneráveis. Pela legislação, além de menores de 14 anos, são consideradas vulneráveis pessoas que não têm discernimento ou não podem oferecer resistência ao estupro, devido a alguma doença ou neurodivergência, por exemplo. O texto aprovado estabelece também quem pode acionar os núcleos de atendimento no caso de suspeita de estupro de vulnerável. Além da própria vítima e de familiares, estão na lista profissionais de saúde ou de assistência social e integrantes do Conselho Tutelar. Além disso, a versão do relator, delegado Paulo Bilinski, prevê que quando o pai, a mãe ou o responsável legal for suspeito do crime, a justiça Justiça poderá autorizar a coleta de material biológico. Segundo o deputado, a medida evita que o próprio agressor impeça a preservação dos vestígios criminais. Ainda de acordo com a proposta, sempre que houver suspeita, o núcleo de acolhimento da vítima vulnerável deverá comunicar à autoridade policial competente em no máximo 12 horas. Delegado Paulo Bilinski argumenta que a comunicação estabelece o elo entre o programa de atendimento e o sistema de persecução penal. Sem ela, afirma que o fluxo de atendimento poderia funcionar integralmente, sem jamais levar à responsabilização do agressor. A proposta que institui um modelo nacional de atendimento humanizado e de coleta de provas para casos de estupro de vulnerável ainda será analisada por 3 comissões da Câmara. Se aprovada em todas, poderá seguir para análise do Senado. Da Rádio Câmara de Brasília, Maria Neves.
8: Projeto de Cezinha de Madureira, do PL de São Paulo, prevê a ampliação para 12 meses do prazo para apresentar queixa em infrações praticadas contra crianças, adolescentes e idosos. A proposta altera a legislação para dobrar o tempo atualmente concedido às vítimas ou a seus responsáveis.
6: Cezinha de Madureira argumenta que o período de 6 meses é insuficiente para que famílias ou idosos processem o trauma emocional e formalizem denúncias. Ele ressalta que o ajuste alinha a legislação à ampliação do prazo já concedido a mulheres vítimas de violência doméstica.
8: Como estratégia de prevenção e enfrentamento à violência, Antônio Carlos Rodrigues, do Podemos de São Paulo, quer ampliar a autonomia financeira das mulheres. Projeto apresentado pelo deputado prevê qualificação profissional, acesso a crédito e incentivo ao empreendedorismo feminino.
6: Antônio Carlos Rodrigues ressalta que o projeto dá prioridade para mulheres vítimas de violência doméstica em situação de vulnerabilidade ou responsáveis pelo sustento da família. Ele afirma que o acesso ao trabalho e à renda podem ajudar essas mulheres a romper relações abusivas.
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15: Trabalho.
8: Pedro Westphalen, do PP do Rio Grande do Sul, apoia projeto que permite o aproveitamento de médicos, dentistas, farmacêuticos e veterinários pelas forças policiais estaduais. O relator defende o redirecionamento de profissionais dispensados por excesso de contingente nas Forças Armadas.
6: Pedro Westphalen avalia que a cooperação entre União e Estados fortalece o atendimento médico dos agentes de segurança. Na visão do parlamentar, a medida amplia a capacidade de resposta do Estado em emergências sanitárias e calamidades, sem gerar custo extra às Forças Armadas.
8: Projeto de Davi Soares, do Podemos de São Paulo, reduz para 35 horas semanais a jornada máxima de trabalho dos professores da educação básica. O texto estabelece ainda que a nova regra se aplica tanto ao ensino público quanto às escolas privadas sem redução salarial.
6: Davi Soares sustenta que a sobrecarga de tarefas como correção de provas e planejamento de aulas tem provocado a síndrome de burnout entre os docentes. Para o congressista, a redução da jornada ajuda a preservar a saúde dos trabalhadores e melhorar a qualidade do ensino.
8: Celso Sabino, do PDT do Pará, quer estender o direito ao abono salarial aos empregados domésticos. A proposta garante o pagamento do benefício aos trabalhadores da categoria que tenham atuado por pelo menos 30 dias no ano base e recebam remuneração mensal dentro dos limites legais.
6: Celso Sabino argumenta que a medida corrige uma distorção histórica na legislação que hoje nega o benefício à classe por ausência de contribuição do empregador físico ao PIS. Ele ressalta que o custeio será feito com recursos do Fundo de Amparo ao Trabalhador, sem gerar novos encargos aos contratantes.
15: Votação.
8: plenário da Câmara pode votar projeto que aumenta de 1 para 2 dias a folga remunerada do trabalhador que doar sangue. O repórter Antônio Vital tem os detalhes.
15: Pode ser votado a qualquer momento no plenário da Câmara projeto que aumenta de 1 para 2 dias por ano o direito do trabalhador faltar ao serviço para doar sangue. De acordo com a proposta, o empregado poderá deixar de comparecer ao serviço 1 dia a cada 6 meses, sem desconto no salário, desde que comprove a doação. O autor do projeto, o deputado Dr. Luizinho, do PP do Rio de Janeiro, disse que ampliar o incentivo é uma medida de baixo custo e elevado impacto. Ele justificou a proposta como necessária para manter os estoques seguros e regulares, já que uma folga por ano não é mais suficiente para atender a demanda diante do aumento da população.
16: Quando a gente permite que um trabalhador, uma vez no ano, faça a doação de sangue e possa se ausentar do trabalho, a gente tinha uma população brasileira. Hoje nós temos mais presentes que o dobro da população. E a cada dia, o número de acidentes com motocicletas, acidentes nas estradas, leva no aumento da necessidade de captação de sangue. Permitirá certamente, presidente, que a gente quase dobre a nossa capacidade de captação de sangue no Brasil.
15: De acordo com o Ministério da Saúde, o Brasil necessita, em média, de 5 mil bolsas de sangue por dia para atender a necessidade. E os hemocentros enfrentam oscilações periódicas abaixo da média, principalmente em períodos de feriados prolongados e férias escolares, quando diminui o número de doadores. O projeto ganhou regime de urgência, o que permite que seja votado diretamente no plenário da Câmara, sem passar pela análise das comissões permanentes da Casa. A urgência foi aprovada de maneira simbólica, sem votos contrários, e foi defendida por deputados de vários partidos, como Cabo Gilberto Silva, do PL da Paraíba. Ele destacou a necessidade de aumentar o número de doadores.
17: A questão das doações de sangue, às vezes no Brasil, reduz o ritmo, e sobretudo nas questões de festejos, com vários acidentes, e os bancos de sangue precisam estar sempre prontos para atender a demanda da sociedade.
15: A manutenção de estoques de sangue é essencial ao funcionamento do Sistema Único de Saúde, o SUS, já que ele é usado em procedimentos de urgência e emergência, cirurgias de média e alta complexidade, tratamentos de câncer, doenças hematológicas e atendimentos obstétricos. Ainda não há data para votação no plenário da Câmara do projeto que aumenta de 1 para 2 dias por ano o direito do trabalhador faltar ao serviço para doar sangue. Da Rádio Câmara, de Brasília, Antônio Vital.
18: Economia.
19: Permitir que cuidadores de pessoas com deficiência empreendam com um MEI sem a perda imediata do benefício de prestação continuada é o objetivo do projeto de Rafael Prudente, do MDB do Distrito Federal. O texto prevê um período de transição de 2 anos em que rendimentos de até 2 salários mínimos não entram no cálculo do benefício.
8: Rafael Prudente argumenta que a iniciativa estimula a formalização das famílias sem comprometer o amparo social. O parlamentar defende ainda a garantia de restabelecimento simplificado do auxílio caso o empreendimento do cuidador feche.
19: Professor Alcides, do PSDB de Goiás, propõe criar o Programa Nacional de Geração Distribuída com Créditos de Carbono para conectar pequenos e médios geradores de energia renovável ao mercado voluntário de emissões.
8: Professor Alcides explica que a medida preenche uma lacuna entre o marco legal da geração distribuída e o sistema brasileiro de comércio de emissões. Para ele, a unificação possibilita a geração de renda extra para famílias e produtores rurais, além de estimular novos investimentos em fontes limpas no país.
18: Transportes.
19: Comissão aprova a proposta que permite grupos considerados mais vulneráveis desembarcar fora do ponto de ônibus durante a noite, como explica a repórter Paula Bittar.
20: A Comissão de Constituição e Justiça da Câmara aprovou um projeto de lei que permite a mulheres, pessoas idosas, pessoas com deficiência ou mobilidade reduzida escolher o local de desembarque dos veículos de transporte coletivo urbano no período entre as 8 da noite e as 5 da manhã, respeitado o trajeto da linha. De acordo com o texto aprovado, o motorista deve observar as condições de segurança ao parar para o desembarque. O relator, deputado Áureo Ribeiro, do Solidariedade do Rio de Janeiro, descartou a possibilidade de a proposta ser discriminatória com relação a homens não idosos, tendo em vista que o objetivo é proteger as pessoas mais vulneráveis, não se tratando de discriminação sem justo motivo.
21: É uma medida que pode fazer uma diferença muito importante na rotina de quem depende do transporte coletivo, especialmente mulheres, idosos e pessoas que precisam caminhar por trajetos escuros ou considerados inseguros até chegar à sua casa. A proposta busca dar mais proteção e flexibilidade, permitindo que o passageiro possa desembarcar em um local mais próximo e seguro, respeitando as condições de circulação e segurança do transporte.
20: A proposta, que permite a mulheres e pessoas idosas com deficiência ou mobilidade reduzida escolher o local de desembarque dos veículos de transporte coletivo urbano no período entre as 8 da noite e as 5 da manhã, pode seguir agora para a análise do Senado, a menos que haja recurso para votação antes pelo plenário da Câmara. Da Rádio Câmara, de Brasília, Paula Bittar.
4: Cultura.
8: Capitão Augusto, do PL de São Paulo, defende a criação do Programa Nacional de Proteção e Resiliência da Atividade Circense, chamado de Circo Seguro. Segundo o deputado, o objetivo é garantir apoio financeiro para reparar estruturas e equipamentos de circos destruídos por intempéries.
19: Pelo projeto de Capitão Augusto, o programa vai subsidiar a contratação de seguros e oferecer financiamentos com juros reduzidos para circos de pequeno porte. Para o parlamentar, a medida preserva uma tradição cultural e protege a renda de centenas de famílias.
4: Homenagem.
8: Dimas Fabiano, do PP de Minas Gerais, sugere a inscrição do nome de Francisco de Paula Vitor, o Padre Vitor, no livro dos heróis e heroínas da pátria. O deputado argumenta que o homenageado superou o preconceito e a pobreza para se tornar um dos religiosos mais venerados do Estado.
19: Dimas Fabiano exalta a atuação do Padre Vitor na educação e no acolhimento dos mais necessitados na cidade de Três Pontas. O parlamentar considera o Beato um símbolo nacional de fé, resistência e solidariedade.
8: Termina agora o jornal Câmara dos Deputados, produzido pela Rádio Câmara, com trabalhos técnicos de Wellington Teles.
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16: 8 e 8.

0: horas e 30 minutos.
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4: 8h37. 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

0: 91. O sucesso já volta. Vamos para um break. Pare. Em seguida voltaremos com mais sucessos aqui na Nova Veredas FM 89,3.
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